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1: 5h59, faltando 10 segundinhos para as 6 horas da manhã. É assim que a gente começa adiantado. Bom dia, segunda-feira. E eu tenho uma teoria, sabe, gente? O despertador de segunda não toca, não. Ele faz uma provocação, é. Ele toca e você começa o quê? Negociar. 5 minutinhos só. Aí você vira pro outro lado, fecha o olho e quando abre de novo, você ganhou uma emoção gratuita chamada Acordei Atrasado. E tem aquela cena clássica, né? Você sai de casa todo organizado, todo perfumado, aí lembra que esqueceu alguma coisa, volta, entra, pega o esqueceu, sai de novo, aí bate a dúvida, mas eu tranquei a porta, né? Assim com você? Pois é, segunda-feira é assim, pelo menos pra mim, né? Ela testa a memória, ela testa a paciência, ela testa até o estoque de café da humanidade. Mas quer saber uma coisa? É também o dia perfeito para recomeçar. Então esquece o que deu errado na semana passada. Pega o café, aumenta o volume, vem com a gente. Porque se a segunda resolveu aparecer, nós também aparecemos. Está começando o Café da Manhã na Rádio Manchete 96,1. Bora acordar esse Rio de Janeiro, gente? Bom dia, Cacá!
2: Tudo bem, Claudinho? Ótimo dia pra você, pra todos os nossos ouvintes. Bom dia pra Fê. Pois é, você tava falando de mim?
1: Hã?
2: Porque eu também esqueci coisa dentro de casa, tive que voltar.
1: Voltar, mas eu não sou só segunda-feira, não, tá?
3: É,
1: todos os dias.
3: Eu sou todo dia. Todo dia eu volto.
2: Tá tudo bem, gente.
1: É assim mesmo. E a gente começa nessa manhã de segunda-feira com alto astral, 6h01. A gente tem muito papo pra rolar aqui com a gente. A gente quer a sua participação. A gente quer que você mande pra gente como é que tá o trânsito na sua saidinha de casa pro trabalho, né, Fê?
3: Isso, através do 995070525. Você fala com a gente aqui da nossa equipe. Manda pra gente aquele alô bacana, aquele seu bom dia, que a gente tá te aguardando.
1: Mas manda de novo devagar aí o WhatsApp, vai.
3: 99507-0525.
1: É isso aí.

0: você que tá ligado, 6:09, um bom dia. Esse aqui é o nosso
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0: É comigo mesma. Cacá, vamos fazer um rolê aí pro pessoal que agora é saindo de casa, não dá pra ficar lendo, né? Pois a gente já informa as manchetes dos principais portais de notícia. Vamos começar?
2: Aí, pra você que tá saindo de casa nesse momento, precisa de informação, precisa também de música e muito entretenimento, a gente tá aqui. Mas eu tô na parte da informação primeiro, tá? Vamos começar com os destaques? Destaque do O Dia. A gente fala o destaque esportivo, né? Flamengo tem gol anulado no fim e fica no empate com o São Paulo. Samuel Lino anotou que seria o segundo do rubro-negro, mas a tecnologia apontou um impedimento no lance. Foi assim mesmo que a torcida ficou.
0: Caiu o microfone, gente.
2: Ficou anulado. Vamos para outro destaque. Destaque do jornal Extra. Dois homens condenados por estupro são presos após serem expulsos da Maré. Outro destaque, destaque do Meia Hora também. Destaque esportivo, Fla fica no empate com o São Paulo e perde chance de encostar no Palmeiras. Mas depois a gente fala que inclusive o Palmeiras perdeu, tá bom? Então não teve muita diferença não, mas o Flamengo inclusive conseguiu tirar um pontinho. Agora vamos para o destaque da Folha de São Paulo. Para 52%, Trump usa tarifaço para ajudar Flávio Bolsonaro, diz a pesquisa Datafolha. Na contramão da polarização sobre o assunto, 74% acreditam que o Brasil deve negociar, não retaliar. Destaque do O Globo, duas décadas após descoberta do pré-sal, país tenta repor reservas para manter a autossuficiência. Exploração ultraprofunda responde por 80% da produção, que deve começar a declinar na próxima década. E Estado é ótimo. Destaque do Estadão, a gente sempre traz aqui informações para vocês, informações quentes e sempre de qualidade. Informação do Estadão, Itamaraty convoca embaixador da Argentina no Brasil para prestar esclarecimentos após críticas de Milei. Também nesse domingo, embaixador do Brasil em

0: Buenos Aires, Julio Bitelli, foi chamado às consultas. O presidente argentino chamou Lula de presidiário e Alexandre de Moraes de lixo careca. Lembrando, né, Claudinha, quando a gente chama...
1: Careca é ótimo.
0: Pois é, quando a gente chama um embaixador para as consultas, é sinal que o governo ele não está contente com as medidas do outro governo. Destaque da Agência Brasil após ofensas de Milei a Lula e Itamaraty, mas o destaque também é o mesmo, né? Chama embaixador para a consulta. É isso.
1: São essas as notícias?
0: São essas as
1: notícias. Muito bem, todo mundo informado.
0: Sempre muito bem informado no nosso site radiomanchete.com.br com muita informação sempre atualizada, tá
1: bom?
0: E
1: lembrando que a gente tem promoção no ar, valendo aí dois pares de ingressos, um par para cada pessoa pro UCI.
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1: Isso.
0: Um par para cada pessoa, então dois ouvintes podem ser sorteados e aí é só você mandar uma mensagem pra gente no WhatsApp, mas manda um áudio, a gente gosta de um áudio,
1: a gente gosta,
0: né?
1: De um áudio,
0: dizendo,
1: né?
0: Eu quero ganhar um par de ingressos da UCI Cinemas.
1: 6 horas e 13 minutos, a gente vai de música agora.

0: Djavan acelerou aqui na Rádio Manchete. Ó, nosso WhatsApp tá aqui disponível pra você. Estou esperando você mandar sua mensagem.
1: Manda, gente, no 995070525. Manda mensagem pra gente.
0: A gente ama. Ela chegou. Bom dia, princesa Lu de Paiva.
2: Oi, maravilhosa. Bom dia, Jonias.
0: Tudo bem? Chegou direitinho?
2: De boa, de boa. Cheguei faz tempo, tá? É quando ela fala assim, ela chegou.
1: Ela chegou.
2: Parece que a pessoa acabou de entrar na porta.
0: Ela chegou ao estúdio, gente.
2: Bom dia, Fia.
0: Bom dia, Lu.
2: Bom dia, Caju, meu filho.
1: Bom dia, mamãe.
2: Arrebentou, hein, fim de semana.
1: Obrigada.
0: É, tá, apresentou ligada, o show, né, do Andrei Lara.
2: Pois é, menina, meu filho, deu show.
0: Já tem, já tem elogios por aqui já no WhatsApp. E... falando que ele arrebentou.
2: Ah, meu Deus. Ai, que bofinho.
1: É. Competência de mamãe.
2: Ai. E aí, Jones, beleza?
0: Passando a palhaçada. Vamos fazer um giro?
2: Bora.
0: Sacanagem.

0: da nossa programação, segundo, e de acordo com o Sistema Alerta Rio, Claudinha, segunda-feira será de tempo estável. Cidade está sob a atuação de um sistema de alta pressão. Céu varia de parcialmente nublado a claro. Não tem previsão de chuva para hoje, viu? Os ventos ficam ocasionalmente moderados e temperaturas em elevação. Máxima prevista para hoje é de 31 graus e a mínima de 14. 18 graus agora aqui no centro do Rio, viu? E a gente tem céu claro. Dando aquela passadinha rápida no trânsito, na Zona Sul, informações do Centro de Operações Rio, uma manutenção na Avenida Padre Leonel Franca, duas faixas da via estão ocupadas na altura do túnel acústico Rafael Mascarenhas, no sentido Barra da Tijuca. Trânsito intenso ali no trecho, atualização na Zona Sudoeste, na Gardenia Azul, um acidente com carro na Avenida Ayrton Senna mais cedo, estava deixando a via ali bloqueada, via foi totalmente liberada. Esse acidente foi na altura do Espaço Rol, no sentido Orla. Acidente desfeito, trânsito com boas condições no momento. Nas vias expressas, linha vermelha, acidente entre carro e moto, mais cedo também. As pistas já foram liberadas, eram duas faixas na altura ali da cidade universitária, no sentido Baixada, esse acidente. Acidente também desfeito, trânsito com boas condições na linha vermelha, no sentido Baixada, agora. No sentido centro, trânsito com pontos de lentidão ao longo da via. Avenida Brasil também com lentidão na altura de Manguinhos e do Caju. Também no sentido centro, Claudinha. Continuamos de olho na cidade, daqui a pouco tem mais panorama. E a gente deixa ouvindo sua manchete.
1: Muito bem informado. Muito bem. Olha, a gente teve ontem, eu e Fernanda, na abertura da 78ª reunião anual da SBPC, foi muito maravilhoso, estava lotado, Niterói arrasa, né, gente? E onde está acontecendo? Na minha UF, Universidade Federal Fluminense. E a abertura foi ontem e vai até o dia 1º de agosto, lá no campus Gragoatá. Então, assim, vale muito a pena, porque lá é diversão também, além, acima, né? Acima, a ciência. Mas além da ciência, temos diversão para criançada. Imagina você descobrir um pesquisador dentro de casa, desde criancinha. Olha, Cacá, tem uns robozinhos muito bonitinhos lá, muito maravilhosos. Cara, é muito legal. E muitos estandes, então assim, vai ser muito bacana. Hoje começa o fervo lá na UF, bem interativo, muito interativo. Então, como eu falo, são várias atividades, são mais de 300 atividades, né? Não só para estudante, para pesquisador, enfim, mas para toda a população, é gratuito, inclusive para criançada. Tem um stand jovem lá, um stand jovem lá, maravilhoso. E aí, para você conhecer toda a programação, é muito fácil, porque a UF criou um assistente virtual, um assistente de inteligência artificial, para contar tudo o que está acontecendo ali, né? Quer dizer, é um guia inteligente, é um guia inteligente para reunião anual. E é muito fácil, é só você ir lá e vai no baixi.ia.br, você vai baixar aí a sua assistente SBPC, que é o guia realmente inteligente para reunião. Tudo que você precisar saber, você vai perguntar. Eu quero saber qual é a palestra que está acontecendo agora. Onde? Em que lugar? Tem lugar para eu ir? Eu consigo já entrar? Onde está acontecendo tal coisa? Até o almoço. O que, que eu como ao redor ali da UF? Então, dá para você consultar a programação por dia, encontrar atividades por tema, público, montar sua trilha personalizada e adicionar eventos direto na sua agenda. Então é muito fácil. Programação completa, dia a dia, busca por tema, público e local, trilha personalizada em segundos e se aprofundar sobre os assuntos. Tudo por conversa em segundos. baixi.ia.br. Isso é ciência. Já tô sabendo que eu tenho que ir pro intervalo. Vou pro intervalo, daqui a pouco eu volto, porque meu produtor está batendo ali no relógio dele, né? 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

0: que delícia, alegria estar com você. E aqui também tá, né?
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0: Deixa eu dar bom dia pra princesa Roberta.
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0: Bom dia, Robertinha.
2: Oi, Cláudia, bom dia. Bom dia, ouvintes da Rádio Manchete. Começando mais uma semana e com ela mais uma edição do Café Esotérico nesta segunda-feira, 27 de julho de 2026. A segunda-feira chega sob um cenário astrológico intenso, exigente e profundamente transformador. O Sol em Leão forma oposição exata com Plutão em Aquário, colocando a identidade e o ego em confronto direto. Ao mesmo tempo, a Lua em Capricórnio forma uma quadratura com Saturno retrógrado em Áries, impondo um tom de sobriedade e cobrando mais maturidade sobre tudo aquilo que realmente temos construído nos últimos meses. Apesar da densidade inicial, o céu também oferece caminhos estratégicos de resolução. O Sol forma bons aspectos com Netuno em Áries e Urano em Gêmeos, favorecendo a intuição, a visão de propósito, a abertura para ideias inovadoras capazes de libertar a mente de velhos padrões. Esse é um daqueles dias que não favorecem posturas muito rígidas, exigindo coragem para abandonar o supérfluo e agir a partir de um posicionamento mais autêntico. A flexibilidade e a paciência serão ferramentas essenciais para transformar eventuais pressões em oportunidades de reestruturação prática. E que esta segunda-feira traga para a gente um pouco mais de clareza para enxergar a verdade, firmeza nas escolhas e sabedoria, e que tenhamos todos um excelente dia. Daqui a pouco eu volto com o horóscopo para os 12 signos. Até já.
0: Até já, meu bem.
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0: Vamos de café com bola? Falar de bola rolando?
3: E vamos nessa, vamos falar de futebol, porque Fluminense e Grêmio empataram por 1-1 nesse domingo na Arena do Grêmio. No jogo aí válido pela 20ª rodada do Brasileirão, o Hulk marcou pela primeira vez. Foi um gol de pênalti, né? Abriu os placares, primeiro gol na sua estreia, né? No Fluminense, após a sua estreia depois ali da Copa do Mundo, já tinha feito um gol que foi também um gol de pênalti, mas era um amistoso que o Fluminense estava disputando. Agora o primeiro gol mesmo válido na sua história aí, que tomara que seja uma boa história no Fluminense. Mas aí, né, o Diego Caíto, lateral lá do time gaúcho, empatou os 43 minutos do segundo tempo, ficou tudo igual, 1-1, um empate mantém o Grêmio ali perto da zona de rebaixamento, né? O Fluminense tá ali 33 pontos, segue no G4, mas ainda, né, não teve aquela atuação que a gente esperava realmente pra se sagrar ali nas primeiras posições. Vamos falar do Flamengo no retorno ao Maracanã, após essa paralisação, né, da Copa do Mundo. O Flamengo não teve o jogo da semana passada, então realmente foi o primeiro jogo depois da Copa do Mundo, foi esse, pelo Brasileirão. O Flamengo também ficou no empate com o São Paulo em 1-1, né, viu... porém, o rival Palmeiras perder para o Atlético Mineiro, né? Perdeu por 2-1. Então, teoricamente, Palmeiras perdeu, o Flamengo empatou. Então, o Flamengo tirou um pontinho ainda. Daqui a pouco eu vou falar da tabela do Brasileirão dessa distância. Pelo menos tirou esse um ponto de diferença. O Léo Pereira abriu o placar para o time carioca. Mas aí o Caleri empatou o jogo, deixou tudo igual. Os dois gols foram marcados no segundo tempo. Samuel Lino ainda chegou a balançar a rede do São Paulo, mas o gol foi anulado pela tecnologia do impedimento. Então agora a gente não tem muito o que questionar, porque tem o impedimento semiautomático, que é aquele mesmo impedimento.
0: Explica isso aí, tecnologia do impedimento.
3: É a tecnologia que veio agora com a Copa do Mundo. E depois da Copa do Mundo, aqui no Brasil, todos os jogos do Brasileirão, essa tecnologia seria utilizada. Eu creio que na Copa do Brasil também, nessas fases finais. Então, a máquina avisa. As câmeras, né, os sensores avisam que houve impedimento. Então, automaticamente é traçada uma linha, e se o jogador tiver impedido, isso vai ser disparado e vai avisar para a equipe técnica. Equipe técnica não, a equipe de arbitragem, né? E aí não tem como muito discutir, porque a bandeirinha vai ouvir o sinal, né? Vai ouvir, vai aparecer no relógio, e ela simplesmente vai avisar, ó, impedido. E aí,
0: olha isso.
3: E aí não tem como, vai dizer o que é.
0: Que não é a tecnologia, né, gente?
3: E eles conferem a tecnologia. Ontem, no jogo do Fluminense, demorou um pouquinho pra confirmar, mas a tecnologia não tem como brigar com a tecnologia.
0: Não, e que a tecnologia seja sempre usada pro bem, pro avanço, pro progresso.
3: Pois é, e coisas boas também, que realmente é um avanço, né? E até tira algumas dúvidas. É, porque antes nem tinha VAR, né? Antes era assim, árbitro marcou, beleza, é isso. Questionava, tal. Agora tem a tecnologia, tá tirando muito trabalho e tirando muitas dúvidas dos jogadores que acusam e não tem como provar. Agora tem como provar e, enfim, se der ruim, não vai acontecer.
0: Não vai acontecer.
3: Vamos falar de Vasco. Vasco, infelizmente, empatou com o Mirassol, segue na zona de rebaixamento. Esse jogo foi no sábado, resultado foi péssimo, né? Não foi bom, na verdade, para nenhum dos dois lados. É, os dois times estão na zona de rebaixamento, tanto o Mirassol quanto o Vasco. Então, realmente, um resultado péssimo para os dois. O Igor Formiga abriu o placar para os visitantes. Andrés Gomes empatou já na parte final do jogo, né? O gol do Vasco, inclusive, saiu um chute muito bonito, né? Do Andrés Gomes. E por conta desse resultado, óbvio, né? A torcida vascaína protestou contra o time em diversos momentos do jogo, inclusive no final, vaias, enfim, cantos aí xingando o time, realmente por conta dessa má fase que o Vasco tem. A gente lembra que o Vasco entrou na zona de rebaixamento antes da Copa, ficou esse um mês da Copa na zona de rebaixamento e agora precisa sair da zona de rebaixamento. Vamos falar agora de quem ganhou. Ganhou. Botafogo ganhou.
0: Ô, Botafogo do meu querido orientador e amigo Camilo.
3: É isso,
0: Camilo. Eduardo então, Camilo. Tá feliz.
3: Camilo, então, tá feliz. Botafogo ganhou o Cruzeiro por 1-0 nesse domingo no Mineirão, lá em Minas Gerais, nesse confronto também da 20ª rodada do Campeonato Brasileiro. Por conta disso, o Botafogo passou, inclusive, o Cruzeiro na tabela. Tá chegando já lá perto do G6, G7, hein? Isso é muito importante. E aí, até para uma classificação para Libertadores do ano que vem. O Gabriel Justino aproveitou ali o escanteio cobrado pelo Alex Telles. De cabeça, marcou o gol da vitória ainda no primeiro tempo. Na etapa final, o Cruzeiro pressionou pelo empate. O Botafogo tentou ali sair com o contra-ataque. O Cruzeiro estava ali sem perder essas partidas oficiais desde o início de maio, né? Quando foi derrotado contra o Atlético Mineiro. E aí, com esse triunfo, o Botafogo chegando a 29 pontos. Atualiza rapidinho a nossa tabela. Vamos lá, Palmeiras líder com 44 pontos. Por conta dessa derrota e também desse empate do Flamengo, agora o Flamengo tá com 38, ou seja, 6 pontos de diferença, diminuiu de 7 para 6. O Flamengo ainda tem um jogo a menos, ou seja, cumprindo esse jogo a menos, o Flamengo pode chegar a 3 pontos de diferença do Palmeiras. Fluminense está na quarta posição com 33 pontos, ali ó, Botafogo na sétima colocação, hein, com 29 pontos. Vasco na zona de rebaixamento com 17 pontos, 17ª colocação com 21 pontos, mas aí o Internacional, que é o 16º, tá com 21 também. Então o Vasco precisa ganhar. Ganhando, o Vasco aí vai dar um respiro e tentar sair da zona de rebaixamento. É isso.
0: É, e assim você termina o futebol assim? É isso? Acabou?
3: É isso.
0: Quais próximos jogos não tem, não?
3: Temos próximos jogos.
0: Não quer falar, não?
3: Quero falar.
0: Então fala.
3: Quero falar.
0: Tô deixando você falar.
3: Não, é porque assim...
0: Não,
4: aproveita que ela tá deixando você falar.
0: Eu tô deixando você falar.
4: Nem sempre ela é boazinha.
3: Pois é, eu também não entendi, não.
0: Ai, gente, eu nem sempre sou boazinha. É mentira desse povo, eu sou uma pessoa muito boazinha. Não sou.
3: É melhor ir pra Lu, daqui a pouco eu falo.
0: Vou pra Lu então? Então deixa eu dar um giro com a Lu aqui rapidinho, né, Luzinha? Vamos lá, então.
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0: É porque eu peguei ele de surpresa.
3: Não, é porque a gente está atrasado.
5: Fala, Lu. Estamos com tempo assim? Então tá.
3: Não.
5: Claudinha, falando dos transportes na cidade, trens da 3RJ, circulando normalmente agora de manhã. Ramais, Japeri, Santa Cruz, tem intervalos variando entre 8 e 9 minutos. O Deodoro Parador tem intervalos de 12 minutos. Ramal Gramacho, Saracuruna, 15 minutos agora de manhã, que é o horário de pico. Depois das 10 vai para 20 minutos de intervalo. Belford Roxo, 20 minutos agora de manhã. O VLT também está funcionando normalmente, todas as linhas operando com intervalos variando entre 7 e 10 minutos. No metrô, com posições dentro dos horários previstos nas linhas 1, 2 e 4. Claudinha, agora falando sobre uma história que aconteceu ontem, menina. Aqui no aeroporto Internacional Tom Jobim, um voo precisou arremeter, interromper, né, o pouso devido a um balão que caiu ali no aeroporto.
0: Ah, meu Deus do céu.
5: É, pois é.
0: Ainda estamos na época de balão ainda,
5: infelizmente,
0: gente?
5: Infelizmente, a gente lembra que soltar balões é crime, mas isso aconteceu. A manobra foi realizada para a identificação de um balão nas proximidades do terminal. Segundo a concessionária Rio Galeão, o balão caiu fora da área operacional do aeroporto. Mesmo assim, por questões de segurança, a aeronave interrompeu a aproximação. A segunda aproximação ocorreu sem problemas e o avião aterrissou normalmente. Episódio, também segundo a Rio Galeão, não provocou impactos na operação do aeroporto. Claudinha, volto com você.
0: Muito obrigada. 6:37. Vou tocar uma musiquinha aqui e aí daqui a pouquinho eu volto, né?
5: Já, e a Joyce?
0: Não tem Joyce. Vamos de música. Aqui, ó, chegando pra você, Sandra Sá e Tim Maia.

0: 41 minutos, bom dia, vale tudo! Sandra Sai, Tim Maia, vou pro intervalo, mas eu já volto, hein? 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
0: Bom dia, Sérgio Leão.
4: Muito bom dia, Claudinha Jones. Vamos juntos? Simbora destacar a situação pelo trânsito na cidade do Rio. Nessa segunda-feira, motorista que está ali pela região da Gávea, zona sul da cidade, atenção, manutenção, ali pela Avenida Padre Leonel Franca. Duas faixas da via estão ocupadas na altura do túnel acústico Rafael Mascarenhas, no sentido do Barra da Tijuca. Em função desse serviço de manutenção, o trânsito ali apresenta já uma ligeira lentidão, porém sem grande dificuldade para o motorista que passa por lá na manhã desta segunda. 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
0: Obrigada, amor. Faltando 15 minutinhos para as 7 horas.
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0: Vamos começar os primeiros trabalhos. Na verdade, não são bem os primeiros trabalhos, não é bem os primeiros trabalhos, mas a gente já começa com os primeiros signos, né, Robertinha?
5: Oi, Cláudia, voltei agora com o horóscopo para Áries, Touro e Gêmeos. Ariano, a quadratura entre Lua e Saturno pedem maturidade para lidar com cobranças profissionais. Evite agir impulsivamente e foque no planejamento estruturado das suas prioridades. Touro, a oposição Sol e Plutão estimula a revisão de certezas antigas e velhos conceitos. Mantenha a flexibilidade e esteja aberto a novas perspectivas ao longo do dia. Geminiano, o sexto do Sol com Urano no seu signo desperta clareza e soluções inovadoras. Aproveite o momento para propor ideias criativas e destravar projetos estagnados. Já já eu volto com o horóscopo para Câncer, Leão e Virgem. Até já.
0: Até daqui a pouquinho, 6 horas e 46 minutos. A gente vai de música. Não? Não, a gente vai ouvir daqui a pouco. Pode sentar, boneca. Deixa eu fazer você aqui agora, tá? Essa é a Vanessa da Mata que você vai ouvir na íntegra daqui a pouquinho, depois do giro.
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0: Ela entrou tão corridinha aqui, porque jornalista é tudo assim, né?
6: É tudo ser elétrico.
0: Apurou,
6: né?
0: Rapidinho, já tá aqui, já tô aqui, não sou eu, não, não é a música.
6: Vambora, vou marcar aqui nosso horário, né, do giro de notícia. Tal de informação bacana, viu? Tradicional Café Lamas do Flamengo, que pegou fogo, né?
0: Lembro.
6: Então, uma rede de solidariedade tá se formando aí pra poder acelerar a reconstrução lá do Lamas. Foi atingido por incêndio há pouco mais de um mês e é considerado o restaurante mais antigo.
0: É, e um ponto de encontro de celebridades ali.
6: Celebridades, é um tradicional, muito tradicional, muito conhecido. E acabou pegando fogo e tal, e as pessoas, os donos lá do estabelecimento, com dificuldades. E aí vai receber uma rede de apoio.
0: Que 25, bacana!
6: 25 bares e restaurantes aqui do Rio e de São Paulo. Estão se unindo.
0: Olha
6: aí numa
0: isso.
6: campanha beneficente
0: é
6: que vai acontecer
0: história,
6: durante três dias ao longo do primeiro fim de semana de agosto.
0: Bacana.
6: A ação prevê que cada casa dessas 25 bares e restaurantes, destine integralmente o faturamento obtido com a venda de um petisco ou prato específico do cardápio para custear
0: cara,
6: as
0: vamos trazer o pessoal do Lamas aqui? Eu acho que a gente tem que fazer
6: muito
0: isso também.
6: Legal,
0: vamos correr atrás disso.
6: Muito legal.
0: A história construída ali no Lamas. Quantas histórias bacanas. Realmente é um restaurante tradicional ali do Flamengo. Né? Então, assim, vale
6: tá
0: mole. Muito legal.
6: História, né?
0: Muito. E muito
6: eu
0: legal o que os restaurantes estão fazendo.
6: Muito
0: né?
6: massa. Rio e São Paulo.
0: É, vamos trazer esse povo aqui, hein? Tem
6: Show.
0: Mais notícia?
6: Por enquanto
0: só é só. Então eu vou tocar pra você e pro Lamas aqui, pro pessoal do Lamas, essa música gostosa. E é quem? Quem? Vanessa da Mata, 6h48. Vamos acordar, hein, gente?

0: Into the Night. Aqui, olha, participação do Ben Harper com a Vanessa da Mata. Boa sorte, good luck. Vou falar com a Robertinha Félix aqui, trazer mais sobre os signos.
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2: Tô de volta agora com o horóscopo para Câncer, Leão e Virgem. Canceriano, a Lua em Capricórnio coloca o foco nas parcerias e exige limites claros nas relações. Posicione-se com maturidade e evite carregar responsabilidades que não são suas. Leão, o Sol no seu signo confronta Plutão, pedindo o abandono de disputas de ego desnecessárias. Aja com autenticidade no trabalho e foque no que é essencial. Virgem, o céu de hoje exige ajustes práticos na rotina e cuidado com a autocrítica. Direcione sua energia para a organização sem exigir perfeição inalcançável de si mesmo. Já já eu volto com o horóscopo para Libra, Escorpião e Sagitário. Até já.
0: Até já, meu bem. Tá chegando ela aqui, lindona.
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0: E é com Gilberto Gil, hein?

0: Gilberto Gil, a nossa dose dupla de hoje, esperando na janela. E a paz, gostou? 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O seu cantor, a sua banda favorita pra tocar no nosso
1: Dose Dupla. Manda uma mensagem pra gente, mas a gente quer um áudio, né? Porque a gente é abusado, a gente quer um áudio. E aí você fala, tudo bem, meu nome é tal, tal, tal, tal, tal. Eu quero que você toque tal cantor na Dose Dupla.
0: Eu amo hits. Tá falando com o Zequinha, eu amo hits. Toca Menina Veneno,
1: hit é bom demais,
0: amo
1: né?
0: hits. Eu quero trazê-lo aqui ainda pra bater um papo com a gente. Mas agora vamos a informações?
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0: Vamos lá. 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
2: Cesta básica consome mais da metade do salário mínimo líquido. 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

0: E é destaque agora, agora.
1: Segunda-feira, 27 de julho de 2026. Um sistema de alta pressão influenciará o tempo no Rio. Assim, o céu estará parcialmente nublado, é claro, e não há previsão de chuva. Temperatura em elevação com a máxima de até 34 graus. A umidade relativa do ar entra em declínio. Neste momento, Rio e Grande Rio com céu parcialmente nublado aqui no centro, 22 graus. Os incêndios florestais que atingem a França e a Espanha já obrigaram cerca de 300 mil pessoas a deixarem casas e hotéis desde a última quarta-feira. As chamas são impulsionadas pela combinação de calor extremo, ventos fortes e seca prolongada. Na França, a situação mais crítica é no sudoeste do país, onde o fogo avança em direção à cidade de Bordeaux. Na Espanha, os principais focos estão nos arredores de Madrid. Diante da gravidade da situação, o governo decretou pela primeira vez estado de emergência nacional por causa dos incêndios florestais. As autoridades dos dois países seguem mobilizadas para conter as chamas e prestar assistência às vítimas. Os moradores de Petrópolis, Cachoeiras de Macacu e Rio Bonito passaram a contar a partir deste domingo com benefício do bilhete único intermunicipal. A ampliação do programa de transporte foi viabilizada após a LERJ derrubar o veto do governador Ricardo Couto ao projeto de expansão. A decisão garante aos trabalhadores locais o teto tarifário de R$ 9,40 para realizar até duas viagens integradas em um intervalo de 3 horas, desde que um dos modais utilizados seja de linha intermunicipal. O aumento no preço dos alimentos continua pesando no bolso dos brasileiros. Um levantamento da Companhia Nacional de Abastecimento, a Conab, e do DIEESE mostra que um trabalhador que recebe um salário mínimo precisa dedicar, em média, quase 106 horas de trabalho por mês apenas para comprar a cesta básica. Em junho, o conjunto de alimentos essenciais passou a custar, em média, R$ 779,95, valor quase 9% maior do que o registrado no mesmo período do ano passado. Segundo o estudo, a inflação dos alimentos segue reduzindo o poder de compra das famílias. O levantamento também calcula que o salário mínimo ideal para atender às necessidades básicas de uma família de 4 pessoas deveria ser de R$ 8.110, cerca de 5 vezes o piso nacional atual. No Rio de Janeiro, segundo o levantamento, um trabalhador precisa dedicar quase 125 horas da jornada mensal para adquirir a cesta básica, um dos maiores tempos registrados entre as capitais brasileiras. Na comparação entre maio e junho, o preço da cesta básica aumentou em 17 capitais e caiu em outras 10. Linha do Tempo, atualizando o que é manchete. Essas e outras notícias você acompanha em radiomanchete.com.br e segue o Café da Manhã com Cláudia Jones.
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0: Olha que delícia essa energia toda aqui de manhã pra você acordar. Já acordou, né? Tem gente que pega 8 horas no trabalho, já tá de pé, já tá na rua.
1: E tem gente que pega às 8 e ainda nem começou.
0: Nem levantou.
1: Nem acordou.
0: Nem acordou. Tá ouvindo a manchete lá no fim, no fundinho.
1: Não acordou, não. Não
0: coda, vamos. Tá na hora de codar.
2: Tem gente como certa pessoa que fica colocando o despertador de 5 em 5
0: Eu faço
2: minutos.
0: Isso. Soneca o tempo
1: eu
0: todo.
1: Falei, você contou da minha rotina hoje. Ah. Eu esqueci coisa dentro de casa. Eu conversei com o despertador, deixei um minutinho a mais.
0: Eu faço isso também.
1: É.
0: Você falou do codô? Eu sempre falo para as minhas filhas, até hoje eu falo, codô? Elas são enormes. Codô, codô? Já codô? Codô, você ouvinte!
1: Ai, fala, você vai se atrasar, hein?
2: Sendo mãe.
0: Tá na hora de codar, codô, codô. Eu falei de hit, vou tocar hit aqui agora? Ou a gente vai fazer agora o quê? O que você quer?
1: Não, vamos falar das datas.
0: Bom. Até engasguei, meu Deus, isso é verdade. O tempo tá voando. O que, que é isso, Cacaju? Hoje isso. É dia 27 de julho, faltando aí 157 dias pra 2027. Sabia que hoje é o dia da prevenção de acidentes do trabalho?
1: E hoje também é dia do pediatra.
0: É, a coisa que a nossa querida Fernanda é formada, né? Em segurança do trabalho, não é isso?
2: Técnica de segurança.
0: Técnica. E lá em 1921, pesquisadores da Universidade de Toronto iniciaram iniciam os estudos que levariam à descoberta da insulina, que é um dos maiores avanços da medicina no tratamento do diabetes. Olha que bacana isso, hein?
1: Muito legal. E lá em 1953 foi assinado o armistício de guerra da Coreia, encerrando os embates entre Coreia do Norte e Coreia do Sul após 3 anos de conflito.
3: Em 1974, a Câmara dos Deputados aprova a criação da região metropolitana do Rio de Janeiro. Marco importante para o planejamento urbano do estado.
0: Ah, muito bom! E o tempo

0: falei, sabe quem foi? Lindinho e Érica Januza.
1: Olha, essa eu fiquei sabendo, hein?
2: Essa eu não fiquei sabendo, não.
1: Que situação? Conta.
0: O relacionamento ficou igual Wi-Fi, meu amigo. Começou a falhar. Teve gente, Claudinha, que subiu em cima do telhado. Sabe o que aconteceu? O Arlindinho foi pego.
1: Isso é muito bom.
0: Na frente de uma. Entrando numa casa de swing. Minha amiga.
2: E nada contra, pode ir à vontade.
0: Vídeos e fotos. E aí a Érica ficou sabendo do ocorrido.
1: Que
0: né?
1: era a ex dele, né?
2: A ex?
1: Não, ela é a atual dele.
0: É
1: mas ela vai explicar por que ela
0: é.
2: Tá.
0: Mas ele entrou na casa de swing com a ex.
2: Ui, Arlindinho!
1: Com a ex, essa eu não sabia, não.
0: A Érica, inclusive, deixou logo depois de seguir o Arlindinho, né? Arquivou todas as fotos do casal. E você sabe como é que é a internet. Quando some foto, o povo já encomenda até a música da sofrência. Depois ela apareceu nas redes sociais e escreveu: olha, quando eu tiver palavras, eu falo com você. Ou seja, ela deve estar muito abalada com a situação.
2: Não, muito.
0: É.
1: Dia da vida.
0: É. Mas teve gente que leu a frase e ficou procurando mensagem escondida, né?
2: Subliminar.
0: Agora, até o momento, ninguém confirmou separação, não. Ninguém falou em traição, nem de um lado nem do outro. Mas assim, a gente continua só com as mensagens e vídeos e postagens e os burburinhos de internet. Mas uma coisa a gente pode garantir, né? Se dependesse dos internautas, esse caso já tinha 5 temporadas, documentário, participação especial
2: com
0: da vizinha.
2: Certeza.
0: Que viram tudo pela janela. Eu fui uma delas.
2: A janela da internet.
1: Eu acho que teve que ela terminou. Porque ela esse vídeo vazou. Ela apagou todas as fotos que eles tinham juntas no Instagram e deixou de seguir ele.
2: Você terminaria ou não?
1: Conto com toda certeza.
2: Você terminaria?
0: É claro,
2: é óbvio, ela tem que terminar mesmo.
1: Ela tá certíssima.
0: Uma mulher linda da
1: tela. E o vídeo é recente, tá? Ele pega, ele interage com algumas meninas.
2: Não dá nem pra falar que
1: eles entram,
2: antes, né?
1: E eles entram na casa de swing, o vídeo tá lá vazado.
2: Eita!
1: Então, aí ela recebeu, é muito triste, né? Ela recebeu.
2: Muito triste.
1: É igual o caso da Isa, da traição. Ela recebeu o vídeo antes... E a história antes de vazar.
2: Eita, 7:09. Sabe o que eu gosto, gente? Isso aqui, ó.
3: Bom dia a todos da rádio. Manchete, bom dia a todos. Bom dia a minha esposa, Kelly Maria, de Campo Grande. Aqui
2: trabalha
3: Daniel, de Campo Grande. Tô aqui no trabalho, aqui no Maitá. Deus abençoe, nos dê uma semana de paz, saúde e prosperidade.
2: Amém, querido! Chegando o hit pra gente.

0: sinais de promoção em breve no ar, né, Fernanda?
1: E que promoção!
0: Que promoção!
1: Estou apaixonada pelo meu kit.
0: Meu Deus do céu, você é uma linguaruda de mão cheia.
1: Você sabe que eu sou bocuda, por que você ainda
0: por que eu devo? Tchau. Luciana, cortei o microfone dela, Luciana.
2: Boca de sacola.
0: Boca de sacola, meu Deus do céu, não posso falar nada pra ela. Perigosa. Essa foi a anunciação com o seu Valença, antes transas com o Hit. Tá na hora de saber como é que tá o trânsito?
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0: Fala comigo, Sérgio Leão.
4: Na escuta, Claudinha, embora destacar a situação pela linha vermelha, o motorista que está ali pela Via Expressa encontra trânsito ali já congestionado entre a cidade universitária e a região do Caju, indo em direção ao centro do Rio. Em direção à Baixada, o motorista segue ali sem encontrar dificuldades na manhã desta segunda-feira. Atenção que o motorista que está nesse momento pela Avenida Brasil encontra também dificuldades na altura da Penha em direção ao centro. 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
0: Tá bom, meu bem.
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0: Vamos girar, meu bem, Luciana Paiva.
2: Claudinha, tem um incêndio agora de manhã em Irajá. Bombeiros do quartel de Irajá foram acionados para essa ocorrência em um apartamento em um prédio localizado na Avenida Brasil, número 17.627. O fogo foi em um apartamento do primeiro andar desse prédio. Bombeiros atuam agora na operação de rescaldo. Não tem vítimas, tá? Mas
0: graças
2: uma mulher com mobilidade reduzida precisou de atendimento médico por inalar fumaça. Como eu disse, o incêndio foi no primeiro andar desse prédio lá na Avenida Brasil. Operação de rescaldo no momento. Claudinha, volto com você.
0: 7:19.
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0: Amor, vamos aqui, ó, presta atenção, nosso signo agora, hein? Chegando Libra, Escorpião e Sagitário.
6: Oi, Cláudia, voltei agora com o horóscopo para Libra, Escorpião e Sagitário. Libriano, os bons aspectos do Sol favorecem os seus projetos, mas pedem verdade nas conexões sociais. Filtre os ambientes onde você transita e mantenha firmeza nos seus posicionamentos. Escorpião, a oposição entre o Sol e o seu regente Plutão impactam as suas metas profissionais e também o ambiente familiar. Mantenha calma diante de pressões e evite entrar em embates desnecessários. Sagitário, a harmonia do Sol com Netuno e Urano ampliam a sua intuição e trazem também boas ideias para o futuro. Mas olha, mantenha a disciplina financeira e organize melhor os próximos compromissos. Já já eu volto com o horóscopo para Capricórnio, Aquário e Peixes. Até já.
0: Até já, meu amor. Daqui a pouquinho você volta trazendo muito mais pra gente. Eu vou pro intervalo, coisa bem rapidinha, tá? Peraí, aguenta aí. É coisa rápida. 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
2: 7:23.
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2: Eu sempre falo que eu não quero ficar rindo sozinha quando fico zapeando lá na internet, no Instagram. Aqui, ó, quem tá assim?
4: Cheguei num momento da minha vida que eu não importo mais se eu tô entrando ou não no coração das pessoas. Eu entrando nas minhas roupas, já tá passando de bom.
2: Tá certo ou não tá?
4: Cheguei num momento...
5: Prioridade.
2: Prioridades, né, gente? Por favor! Vamos de música!

0: 7h29, uma ótima manhã pra você que tá aqui com a gente na Rádio Manchete. Ai, que delícia de programação. Ai, eu lembrei do... Ai, que delícia. Vamos falar sério, gente? Vamos.
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0: Luciana Paiva.
2: Oi, Claudinha, tô de volta falando ali dos conflitos na região de Brás de Pina, na Zona Norte. Intenso tiroteio entre criminosos de facções rivais provocou momentos de pânico nesse domingo ali na região de Brás de Pina e Cidade Alta. O confronto afetou o trânsito e mobilizou equipes da Polícia Militar e também agentes da Polícia Rodoviária Federal. Segundo a PM, Claudinha, os disparos ocorreram durante o confronto entre integrantes de facções criminosas rivais durante a ocorrência. Policiais militares recuperaram uma moto roubada. De acordo com agentes da RECON, da Rondas Especiais de Controle de Multidões, os agentes abordaram um motociclista em atitude suspeita e na abordagem eles descobriram que a motocicleta era roubada. O adolescente de 16 anos que conduzia a motocicleta foi apreendido e encaminhado à delegacia de Brás de Pina, policiamento reforçado no local na manhã de hoje, Claudinha.
0: Obrigada, Lu!

0: Insights, ó. Um beijo, obrigada pela sua presença. Ah, você sabia não que pode assistir-nos pelo nosso site? Não sabia.
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0: É muito fácil, viu? 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Não? 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
0: Passar no RH. 7:31. Essa aqui, ó.
2: Essa você precisa ouvir.
0: Gente, tá começando mais uma temporada de promoção especial na Rádio Manchete, porque vem aí o quê? O Dia dos Pais.
1: É, chegando, hein?
0: E a gente começa aqui trazendo um grande achado, uma grande parceira nossa aqui da rádio, que é a Vivian da Inovar Custom. Seja muito bem-vinda, Vivian. Que prazer ter você com a gente aqui.
3: Obrigado. Bom dia, Claudinha. Bom dia, ouvintes da rádio. Para nós da Inovar Custo também é um prazer estar aqui compartilhando esse momento e fazendo parte dessa promoção especial no Dia dos Pais.
0: Especial mesmo, vocês não têm noção do que a gente está preparando para vocês. Mas ao lado da digníssima tem o digníssimo senhor Fábio Brandão, a família Brandão aqui com a gente. Seja muito bem-vindo aos nossos estúdios, chega mais perto do microfone.
4: Bom dia, Cláudia. É um prazer estar aqui também, representando a Inovar, né? E principalmente, né, num momento tão especial que é o Dia dos Pais.
0: Que é,
4: né,
0: o Dia dos Pais.
4: Parabéns, e é uma sintonia que a gente precisa ter a todo tempo, né?
0: É isso aí. Essa sintonia, esse laço aqui, olha, vai ser ad eterno. Mas que trabalho lindo vocês têm na Inovar Custom, hein? Meu Deus, Vivian, que coisa mais divina, porque a arte que vocês fazem ali é magnífica. Como é que surgiu essa questão aí da Inovar Custom? Fala um pouquinho da empresa pra gente, conta um pouquinho o que é a empresa.
3: Enfim, a Inovar Custom, na verdade, ela é uma empresa de personalizados, de customização, né? E a gente tem como princípio entender o sonho, o que que a pessoa quer transmitir como mensagem através da lembrança. Não é simplesmente personalizar uma garrafa, produzir uma caixa para convidar padrinhos ou amigos que vão abrir a pista de 15 anos com a debutante. Mas é transmitir uma mensagem através das peças que nós criamos e, além disso, né, eternizar aquele momento que é especial, seja para noiva, seja para debutante, seja para o formando, né? E esse é o nosso objetivo, entender a peculiaridade, né, de cada noiva, de cada debutante e até mesmo de cada empresa, porque nós fazemos também, nós produzimos brindes corporativos.
0: Uhum.
3: Então, o nosso objetivo é justamente entender o que cada um precisa e transformar isso, né, em uma caixa, em uma garrafa, em um objeto literalmente personalizado.
0: Ó, pra quem tá na internet vendo a gente, deixa eu mostrar o meu em primeira mão, vê se dá pra ver. Olha que... Cadê? Olha que coisa linda e personalizado com o meu nome da Rádio Manché. Gente, coisa linda esse copo. Tem mais, também ganhei a garrafinha. Olha só a garrafinha, gente. Já tá com o kit do Dia dos Pais aí pra gente mostrar daqui a pouquinho na mão? Pega aí, Fernanda, já prepara tudo direitinho. Mas vocês não começaram o empreendimento de vocês voltado pra casamento. Vocês começaram voltado como? Como é que foi?
3: Então, na verdade, eu sou design de interiores por formação. Né? Nós temos uma empresa de decoração, né? Eu trabalho nesse ramo há 26 anos, com cortinas e persianas. E na pandemia, né, nós estávamos... aquela dificuldade de você entrar na casa de alguém.
0: É.
3: E começamos a pensar o que poderíamos fazer, né? E surgiu a ideia dos personalizados. E o Fábio, eu brinco, né, meu marido, que eu sou a atriz principal, mas ele é o produtor, ele é o mentor, né? E ele fica ali por trás dos bastidores apoiando todas as loucuras. E com isso, surgiu a ideia de fazer coisas personalizadas. E nós começamos a investir. Porém, a gente só fazia peças para dar de presente.
0: Ah, então tudo começou ali, no presentinho.
3: Isso, a gente fazia, era aniversário de alguém, a gente fazia uma lembrança, enfim. E chegou a época dos 15 anos das nossas filhas.
0: Ah.
3: E aí nós resolvemos parar com tudo, né, pra produzir pro aniversário delas. Só que eu comecei Na verdade, eu sempre fui muito ousada. E tem alguém que alimenta a minha ousadia.
0: Senhor Fábio.
3: Que é o senhor Fábio, exatamente. Dentro dessa ousadia, eu comecei a comprar maquinários que eu nunca tinha visto na minha vida.
0: Olha!
3: Pra poder executar coisas que eu achava lindo, que eu via. Falei, eu quero fazer isso. E preparando tudo isso, eu comecei a executar, nós começamos a produzir as coisas do aniversário das meninas e no dia da festa aconteceu algo inusitado. A estante estava toda montada com todas as lembranças, aí chega o cerimonialista e o decorador e diz assim, quem preparou essas lembranças? Aí eu confesso que eu olhei, o coração palpitou, eu falei assim, digo ou não digo? Porque se ele não gostou, né? E aí eu, muitos... Fui eu. Porque ele disse assim, eu preciso desse fornecedor. Aí eu, fui eu. Aí ele, mentira. Eu falei, é verdade, porque eu fazia questão de filmar todo o processo da produção.
0: Ai, que bacana.
3: E quando eu comecei a mostrar pra ele, ele virou e falou assim, eu não acredito. Você precisa produzir pra gente.
0: Olha que bacana.
3: E hoje eu diria pra você que esse...
0: Foi o pontapé inicial.
3: Esse cerimonialista, posso mandar um beijo pra ele?
0: À vontade!
3: Augusto Prates, um beijo pra você.
0: Olha!
3: Ele é maravilhoso.
0: Vamos trazer um dia aqui? Vamos?
3: Vamos. E aí, ele nunca mais largou. O tempo todo é mãe de debutante.
0: Olha que delícia!
3: É noiva, é formando, procurando. Porque ele ama o nosso trabalho, não só pelo que a gente produz, mas por toda a entrega. Porque a entrega não é só...
0: É uma experiência.
3: E a entrega não é só o produto.
0: É
3: o atendimento, é a forma...
0: É o pós.
3: Exatamente. É entender o que, que cada um precisa.
0: É verdade. E olha como nasce uma empreendedora, Cacaju.
1: É muito legal essa história, né? Obrigado por estar aqui com a gente, Viviane, o Fábio. Juntei o nome dos dois, né,
0: Fabiana? Fabi.
1: Obrigado por estar aqui com a gente. Queria saber como foi a primeira personalização que você fez. Qual foi a reação? Não sei se essa história que você contou realmente é a primeira personalização. Como que foi essa primeira? E como foi a reação do fornecedor, da pessoa que teve essa história que ela contou? Foi muito legal.
0: Muito legal,
1: né? Como que foi, assim, a primeira produção, o início ali de tudo?
0: O negócio, a primeira venda.
3: Então... Passada a festa, né, você faz parte de muitos grupos de WhatsApp, de muitos fornecedores. E eu me lembro que eu fazia parte de um grupo de fornecedores de brownies e bem casados. E ali uma pessoa procurando, eu estou atrás de alguém que faz umas garrafas, esse tipo de garrafa, e eu não estou achando ninguém. E aí eu, olha, eu faço. Aí ela me chamou no privado. E ela falou assim, menina do céu, você é uma bênção, porque eu tava atrás e não conseguia.
0: Olha.
3: E aí eu fiz as garrafas e eu me lembro perfeitamente que quando nós produzimos as garrafas dela, nós mandamos de presente uma xícara com pires, personalizada com o nome dela. Uhum. E aí quando chegou ela, meu Deus, eu preciso fazer isso pros meus pais, pros meus sogros.
0: Que bacana
3: isso.
0: E aí
3: você percebe... que dentro dessa entrega, a forma, isso vai gerando outros negócios, isso vai gerando outras coisas. E eu me lembro perfeitamente que toda mãe que procurava, eu preciso de uma indicação, ela voltava no grupo.
0: Ah!
3: Olha, procura fulana, procura Viviane, procura. Então assim, e assim...
0: Aí nasceu o Novar Custom.
3: Exato.
0: Ai, que bacana. Vivi, dá um tempinho aqui que na volta, eu vou pro intervalo agora rapidinho, vou pro helicóptero, pro nosso trânsito. Eu tô aqui pensando em voar, né? Sabe como é que é, né? E volto falando com o Fábio também, porque ele foi toda a chave disso tudo aí, né? Então,
3: com certeza.
0: Eu já volto, é coisa muito rápida. Vamos saber como é que tá o trânsito? Tá saindo de casa agora?
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0: Fala comigo, Sérgio Leão.
5: De volta, Claudinha. Sim, bora destacar a situação para o motorista que está ali pela zona sul da cidade. Rua Jardim Botânico já apresenta ali uma retenção mesmo. Acontece também ali pela Pacheco Leão, para o motorista que se desloca em direção à Gávea. Destaca também a situação ali pela região da Lagoa, carregada ali pela Avenida Borges de Medeiros. Uma faixa da pista no sentido Rebouças está ocupada na altura ali da rua JJ Seabra. Reboque da Sete Rios já no local. O trânsito é intenso ali no trecho. O motorista encontra dificuldades nos dois sentidos na manhã desta segunda-feira. Quando vem a virada de temperatura, o corpo sente, o nariz reclama e até dor de cabeça pode vir no pacote. Então, pede medley, porque o tempo muda, mas o padrão medley continua. E eu volto já com mais do trânsito aqui.
0: Obrigada, meu bem, a gente já volta, hein, daqui a pouquinho.
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saudade acabou. Essa música aqui, ó, tá ouvindo? Você vai ouvir daqui a pouquinho. Evidências, é um hino. 7:44.

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1: Fala comigo, Sérgio Leão.
2: Simbora com a saideira, Claudinha. Destaca na situação do motorista que tá ali pela ponte Rio-Niterói na manhã desta segunda-feira, no sentido do Rio Paciência, lentidão dos acessos ao Mocanguê, tempos de travessia já ultrapassando ali os 18 minutos. Quem tá no sentido Niterói, aí sim, encontra fluxo normal. Quem tá indo em direção à cidade de Sorriso, encontra aí 13 minutos o tempo de travessia. Destaca novamente a situação ali pela Avenida Brasil, agora há pouco, teve caminhão enguiçado ali na altura da região de Parada de Lux. O motorista ainda encontra reflexos ali no sentido centro. O motorista encontra trânsito ali intenso nas proximidades do viaduto da região de Parada de Lucas. 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
1: Tá certo, meu bem, amanhã a gente volta.
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3: Lu Paiva. Claudinha, a Prefeitura do Rio realizou nesse domingo uma operação integrada de ordenamento público na Quinta da Boa Vista, em São Cristóvão, na Zona Norte. A ação terminou com mais de 120 veículos autuados por estacionamento irregular. A fiscalização teve como alvo os motoristas que ocupavam calçadas e também áreas do jardim. Participaram da operação equipes da Subprefeitura do Centro, Secretaria Municipal de Ordem Pública e agentes da Guarda Municipal e da Polícia Militar. Segundo a Prefeitura, antes da fiscalização, ambulantes foram orientados sobre as regras para obtenção de licença para funcionamento ali no entorno da Quinta da Boa Vista. A Prefeitura também reforçou o pedido para que os visitantes utilizem estacionamentos credenciados ali na região da Quinta da Boa Vista. Volto com você, Claudinha, amanhã.
1: Amanhã, né, filha?
3: 6 da matina, se Deus quiser.
1: Beijo. É isso aí, beijo, amor.
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1: Vamos encerrar, Robertinha.
4: Eu estou de volta agora com as últimas previsões do dia, começando pelos capricornianos. Capricórnio, a lua no seu signo tensiona Saturno, cobrando paciência diante das responsabilidades. Avalie a sua rotina e evite assumir compromissos excessivos. Aquário, Plutão no seu signo em oposição ao Sol traz reavaliações importantes nos relacionamentos. Ouça o outro com empatia e evite tentar impor o seu ponto de vista a qualquer custo. Peixes, o bom aspecto do Sol com Netuno intensifica sua intuição e sensibilidade para resolver questões complexas. Confie na sua percepção, mas aplique esse aprendizado em ações concretas.
1: Amor, como é que eu faço para te encontrar?
4: Bom, quem quiser entrar em contato comigo, é só dar uma passadinha lá no meu canal do YouTube, o Religar e Astrologia. Na descrição de todos os vídeos tem um link que leva direto para o meu WhatsApp. Lembrando que hoje, segunda-feira, tem vídeo novo no canal com as previsões, né, com as principais movimentações astrológicas desta semana, incluindo a formação da lua cheia na próxima quarta-feira, tá certo? Bom, eu fico por aqui, desejo para você e para toda a equipe bom descanso e a gente se fala de novo amanhã a partir das 6 da manhã.

0: nosso novo parceiro, que agora é hora da gente mostrar. Bota a câmera aí, exclusivamente pra eles. 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Primeiro mostra aí essa... Olha só, dá pra mostrar? Eu acho que o meu operador de câmera tá... Aqui, ó. Tá enrolado. Abre só pra eles, amor. Fecha neles aí, ó. Tá enrolado, bichinho. Ó, não, mais pra cá. Aê! Olha que coisa linda! Vamos tentar abrir essa caixa? O que, que os pais vão encontrar dentro dessa caixa? Fábio, mostra aqui pra eles. Vamos abrir. Olha que... Não, mostra primeiro assim, montadinha. Gente, tá coisa linda. Cacá, ajuda aí, Cacá. Olha só, gente. Olha que coisa linda. Tem que subir mais um pouquinho. A gente tá mostrando pra internet. Quem tá na internet tá vendo. Olha que kit! Que caixa linda! Agora sim, Viviana, a gente pode mostrar um item por item. Vamos mostrar. Primeiro, dentro dessa caixa, nós temos... Fale pra mim, Vivi.
1: Nós temos essa caneca.
0: Vira o microfone pra ela aí, filho. Temos a caneca.
1: Caneca personalizada. É básica, né? Quem é que não gosta de um café quentinho,
0: Quem é que
1: né?
0: não gosta
1: Uma
0: de um café
1: caneca...
0: quentinho?
1: É tudo.
0: É tudo.
1: Ó, tá vendo? Com a logo
0: da Manchete. Dá pra ver. Dá pra ver.
1: E da Inovar Custom.
0: E da Inovar Custom.
1: Aqui atrás, né?
0: Esse é um dos itens da nossa caixa. O segundo item.
1: Isso aí.
0: O segundo item.
1: Copinho térmico. E eu vou te falar uma coisa. Pode botar água aqui, gelada. Vai manter por pelo menos aí umas 3-4 horas a água geladinha.
0: Olha isso!
1: E é legal porque tem gente que tem dificuldade de se hidratar, de beber água. Então você coloca um copinho ali do lado, a água tá sempre fresquinha, geladinha.
0: Mas eu tô achando que o pai que vai ganhar essa caixa vai usar um item pro café. Esse vai usar pra cerveja, viu?
1: Será?
0: Porque a água vem outra aí, hein? Enquanto ela tira o terceiro item, Fábio, me conta uma coisa. Essa loucura maravilhosa da sua esposa, como é que foi sua participação nisso tudo? Vocês achavam que a empresa ia chegar nisso tudo? No que chegou hoje, o tamanho que chegou?
2: Ô, Clau, a gente, na verdade, sonhava, né?
0: Uhum.
2: A gente sonhava com isso. E enquanto eu saio de casa às 5 horas da manhã pra trabalhar, entro dentro de casa às 11 horas da noite, ela é minha inspiração, né? Ela é aquela que eu acredito.
0: Ah.
2: Né? Ou seja, o nosso futuro, né? Tá nas mãos dela, né?
0: Com certeza.
2: O nosso futuro tá nas mãos dela.
0: Desculpa, que o futuro tá na mão das mulheres, meu filho.
2: Eu coloco confiando plenamente na capacidade dela, né? Então a capacidade dela de transformar as coisas é algo extraordinário.
0: Perfeito.
2: E Deus fez com que eu conseguisse enxergar dessa forma. A nossa relação tem 30 anos, a gente tem uma empresa de cortina e persiana, 25.
0: Que bacana.
2: E quando entramos na Inovar Custom, ela já contou a história aí.
0: Uhum.
2: Eu falei, gente, é isso aí. Não vamos mudar de segmento, mas vamos criar mais um.
0: Que esposo abençoado esse homem.
1: É verdade.
0: Né? Cacá.
3: Queria saber de vocês, qual a... Porque as pessoas vendo essa entrevista, assistindo também, às vezes se sentem até motivadas a seguir nesse ramo, né? Ou até mesmo contratar o serviço. Queria saber de vocês quais foram as primeiras dificuldades, assim, que vocês enfrentaram nesse início, assim que a Inovar começou.
1: Na verdade, a primeira, ela é uma dificuldade até hoje. Nós vínhamos no caminho falando sobre isso, porque se você observar o trabalho, a entrega da Inovar é algo personalizado, mas é algo muito detalhista.
0: Sim.
1: Então você nem sempre, você consegue uma mão de obra em que a pessoa tem a mesma pegada, a mesma visão.
0: A mesma entrega, né?
1: Exatamente. É. Tem que estar perfeito. Aonde é prata, tem que estar prata. Onde é colorido, tem que estar colorido perfeito. Não pode ter mancha, não pode... Então, assim, são pequenos detalhes que fazem toda essa diferença.
0: A Inovar Custom tem quantas pessoas hoje trabalhando com você?
1: Hoje nós somos uma média de 3 a 4 pessoas, dependendo da demanda. Por quê? Eu sou uma pessoa muito presente. Cada produção, alguma coisa tem que passar ainda pelas minhas mãos. Eu gosto de olhar, Eu gosto de ver, eu gosto de pegar.
0: É o olhar final, né? Exato. É o olhar final, é a sua cria. Exatamente. É a sua cria. Exatamente. Que você tá entregando a mão de alguém, então. Mas que bom que você tem uma equipe boa, né? Aguerrida lá com você, né? Deixa eu me falar uma coisa. Já pensou em desistir alguma vez? Teve algum momento que você falou assim, ai meu Deus, tá tão difícil?
1: Cláudia, como eu já havia comentado, né? Nós somos cristãos, né?
0: Uhum.
1: E é uma coisa que não passa pela cabeça da gente parar e desistir. Porque a gente sempre entendeu que quem preparou tudo isso não nos permite desistir. A gente pode até parar um dia, por ordem de Deus. Mas nós mesmos tomarmos qualquer tipo de decisão, jamais.
0: Jamais.
1: E nós temos um lema. É difícil? É difícil. Está complicado? Está complicado. E é nesse momento que você se reinventa. Sim. É nesse momento que você busca forças e vai adiante. Então, parar não faz parte da nossa personalidade.
0: Com certeza, Fábio. Então. Concorda 100%, né?
2: Claro, pô. Uma das você falou sobre dificuldades, uhum, né? Momentos difíceis. Eu acho que momentos difíceis a gente vai ter ao longo da jornada. Agora, uma das dificuldades que eu enfrento diariamente é o fato de eu ser o homem, né? E as pessoas às vezes perguntarem assim, ué, mas é ela que manda? Sim, claro, é ela que manda. É ela que tem essa capacidade, né, de inovar. Sim, por isso o nome.
0: Por isso inovar.
2: Isso aí, por isso o nome. Ela tem essa capacidade de inovar. Eu potencializo isso nela. Como? Dando apoio, abraçando as ideias dela. Eu vou falar rapidamente uma coisa aqui que é interessante. A gente, uhum, quando atende um cliente, né? Quando ela vai atender esse cliente, que tem que fazer, um exemplo, uma caneca. E ela compra ali uma quantidade, ela encomenda uma quantidade de caneca para atender esse cliente. Ela não se importa com a perda. Às vezes eu até falo com ela, Viviane, isso aqui dá para melhorar. É só apagar. Negativo.
0: Ela se importa com a entrega.
2: Com a qualidade 100%.
0: É
2: então,
0: isso.
2: Assim. E eu falo, não, tudo bem. Se você falou, tá falado.
0: É isso aí. É isso aí. Olha que parceirão. Vou te falar uma coisa, o nosso tempo aqui, infelizmente, tá acabando, mas olha, eles vão participar do Coisa de Crente todo domingo?
3: Todo domingo.
0: Todo domingo.
3: Das 6 às 8
0: e
3: da
0: vai
3: manhã.
0: Ser um programa mais extenso, em que ela vai contar sobre a vida cristã dela. Vocês são pastores, né? De qual
1: isso.
0: Igreja? Eu sei que você tá doido pra mandar alô pros seus fiéis lá, né? Pode mandar.
1: A paz do Senhor para as nossas ovelhas. Ovelhas da IESA, Igreja Evangélica Sarça Ardente. Um beijo no coração de cada um de vocês.
0: Em Maricá, eles moram numa cidade que eu amo, sou apaixonada por Maricá. Gente, muito obrigada pela presença de vocês. Eu vou ouvir mais sobre a história de vocês no Coisa de Crente, mas olha só, espaço aqui, as portas estão abertas sempre para vocês voltarem. Amém. Quando quiserem, até porque agora vocês fazem parte da Manchete, né?
2: Amém.
1: Nós também agradecemos. E nós agradecemos pela oportunidade de estar aqui, poder compartilhar um pouquinho do nosso trabalho com vocês, né? E com os ouvintes.
0: Eu queria que você falasse aí as redes sociais, né? Como é que faz o pessoal dar uma olhadinha lá?
1: Temos o nosso Instagram, @inovar.custom. E temos o nosso site, www.inovarcustom.com.br.
0: Olha,
1: segue a gente lá nas redes.
0: Segue a gente. E como é que é participar dessa primeira promoção aqui com a Manchete?
1: Eu vejo isso como o início de uma longa jornada.
0: Que coisa
1: boa. Acho que temos muitas coisas para fazer e isso é só o começo.
0: É só o começo. Gente, ó, Adriana, até Sofiazinha ganhou uma garrafa lindíssima, personalizada, que a Vivi falou assim, não, eu vou fazer pra princesa. Olha que coisa boa.
1: E a dela é diferente.
0: A dela é diferente. Já vi que a dela é diferente. Ó, Sofia, um beijo pra você. Bom, vou me encerrando aqui com vocês. Me encontro com vocês ali fora daqui a pouquinho. Muito obrigada. Inovar Custom com a gente nessa parceria do Dia dos Pais. Você fica ligado, já, durante o dia, aparece essa promoção aí nas nossas redes sociais. Então, olha só, você que tá ligado aí, um beijo grande pra você. Continue com a gente. Daqui a pouquinho vem aí o show do Gasparetti, né? Que é um show, escândalo show, né? Isso. Amore, eu vou me despedindo de você agora?
3: Não.
0: Eu prometi que eu ia tocar uma música aqui, Paulo Miklos.
3: Ah, então tá.
0: Vou tocar. Fernanda, dá um berro aí. Beijo.
4: Beijo!
0: Valeu! Fernando está filmando todo aqui. Pastor, muito obrigada aí, Fábio,
2: amém,
0: pela sua participação.
2: Deus abençoe vocês, tá? É uma porta, como ela falou, é só o início, tá? de uma grande jornada que faremos juntos.
0: Eu tenho certeza. Gente, vou encerrando aqui que eu vou conversar com o povo aqui. Um beijo muito grande. Amanhã estarei de volta. Vem aí, Escândalo Show. Toca a música que eu prometi. Na sequência tem...
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0: Isso! Vambora de música, gente, porque a gente merece.

0: Prefeituras do Rio e Duque de Caxias firmam parceria para reforçar combate ao crime.
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0: Segunda-feira, 27 de julho de 2026. Neste momento, Rio Grande Rio com céu claro e algumas nuvens. Aqui no centro, 22 graus. As eleições de 2026 entram em uma fase decisiva com o início das convenções partidárias, etapa obrigatória em que os partidos oficializam seus candidatos. O Partido Liberal realizou sua convenção nacional no último sábado em São Paulo e oficializou o senador Flávio Bolsonaro como candidato da legenda à presidência da República. Neste domingo, o PSD confirmou o governador de Goiás, Ronaldo Caiado, como candidato ao Palácio do Planalto. Também neste domingo, a Unidade Popular oficializou a candidatura de Samara Martins em chapa composta exclusivamente por mulheres. O período de realização das convenções começou em 20 de julho e segue até 5 de agosto, conforme o calendário do Tribunal Superior Eleitoral. O tradicional Café Lamas do Flamengo, na Zona Sul, será o centro de uma grande corrente de solidariedade para acelerar sua reconstrução. Atingido por um incêndio há pouco mais de um mês, o estabelecimento, considerado o restaurante mais antigo em atividade contínua no município, receberá o apoio de uma força-tarefa composta por 25 bares e restaurantes das capitais fluminense e paulista. A campanha beneficente ocorrerá durante 3 dias, ao longo do primeiro fim de semana de agosto. A ação prevê que cada casa participante destine integralmente o faturamento obtido com a venda de um petisco ou prato específico de seus cardápios para custear as obras do Lamas. As prefeituras do Rio de Janeiro e de Duque de Caxias firmaram uma parceria inédita para reforçar a segurança pública. Os prefeitos Eduardo Cavalieri e Netinho Reis assinaram um protocolo de intenções que integra as centrais municipais de inteligência das duas cidades, permitindo o compartilhamento de informações entre o Civitas Rio e o Smart Duque. Com o acordo, foi inaugurada a primeira muralha digital integrada entre os municípios, instalada na divisa entre Vigário Geral, na zona norte do Rio, e Duque de Caxias. Na prática, a tecnologia permite que veículos suspeitos continuem sendo monitorados mesmo após cruzar os limites entre as duas cidades, sem interrupção no acompanhamento. Segundo a Prefeitura, a integração fortalece o cerco eletrônico, amplia o apoio às forças policiais e facilita as investigações criminais. O sistema também vai emitir alerta em tempo real para as autoridades quando identificar veículos de interesse policial. Além do monitoramento por leitura de placas, a estrutura conta com um painel de LED para campanhas institucionais e informações de trânsito e comunicados de utilidade pública. 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E vem aí, programa Escândalo Show, com André Gasparetti.
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2: Já cheguei com o meu caminhão. Vamos nessa, gente. Ó, nem sempre entendemos os caminhos de Deus, mas podemos confiar que Ele sabe o que é melhor. A fé cresce quando descansamos em Suas promessas. Hoje, entregue a Deus aquilo que está tirando sua paz, aquilo que você não consegue. Por exemplo, você que está aí agora me ouvindo no leito de dor, fala para Deus o seguinte, declara que você está curado, você já está melhor. É dessa forma que você tem que falar. Se você fez uma besteira e está pagando por isso, peça perdão primeiro a você. se perdoe, depois peça perdão a Deus, porque tudo vai ser resolvido. Senhor, fortaleça a minha confiança em Ti. Só fala isso. Tenha uma semana de paz abençoada. Agradeça a Deus por mais um dia. Já deu tudo certo!
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5: Manhã gostosa.
2: Opa!
5: Maravilhosa.
2: Bom dia, Brasil, Rio, Mundo.
5: Amor, tudo de bom.
2: Olha o que eu tenho.
5: Alegria. Sucesso pra você.
2: Um escândalo. Um copo com o meu nome da manchete, escândalo.

Olha, eu quero agradecer esse copo maravilhoso feito do pessoal da Inovar, a Viviane e Flávio. Muito obrigado, não só para mim, né? Perdão, Viviane e Fábio, né, Flávio? Fábio, da Inovar. Olha que copo lindo, com meu nome, André Gasparetti. Tá a fim de ganhar? Se prepara que vem promoção. Tem garrafa. E é um luxo. Inovar, arrasou. Vocês são um escândalo. Coisa linda. Olha, ficou espetacular. Tá no ar o nosso escândalo show. Maravilhoso. Vitaminado. Apoteótico. Hoje, escândalo. Jogando todos os babados para o céu. Hoje é que dia? Dig, dig, dig, dig, dig. Nem eu sei, gente, mas eu vou falar. Hoje é segunda-feira, 27 de julho. Daqui a pouco eu falo quanto tá faltando, tudo direitinho pra você. Certo, escândalo? Vem pro telefone mais gostoso do Rio. 99507.

0: 9507. 0525. Escândalo! Hoje é segunda-feira, 27 de julho de 2026. Faltam 157 dias para 2027. Hoje é Dia Nacional da Prevenção de Acidentes do Trabalho e Dia do Pediatra. Parabéns para todos. Certo, Escândalo? Muita música, informação, notícias e, é claro, sua participação. Hoje no Gasparete Quer Saber.
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0: Um bom dia para você. Tá bom, Escândalo? No Gasparete Quer Saber de hoje. Daqui a pouco eu falo o que é. E hoje tá valendo um... Não, também não tá valendo. Mas eu explico tudo. Vamos de música que é melhor, Gaspar. Tiaguinho me balançou. Segunda-feira maravilhosa pra você. Já deu tudo certo, hein? Bom dia!

0: começando de manhã com Malandragem, dá um tempo, Barão Vermelho, matando a saudade. E é claro, me balançou, Tiaguinho, 995070525. Já já eu falo, o Gasparetti quer saber de hoje, é muito interessante. Eu acho que você vai participar bastante hoje. Tá, tá bem, gente? 995070525. Já manda mensagem pro seu amor, pra sua esposa, pro seu filho, pra sua neta. Vamos saber, sabe de quê? Do mais importante, trânsito.
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0: E a gente já vai com ele no clima de segunda-feira. Bom dia, meu querido Raura. Sérgio Leão!
2: Vem comigo, escândalo! Bom dia pra você e pros ouvintes ligados aqui na Manchete. Embora destacar a situação pela zona norte da cidade. Gasparetti, motorista que tá pela Avenida Repelé, no sentido centro, paciência, o trânsito tá intenso ali a partir do Maracanã. No sentido Meia, fluxo tá complicado no acesso para a Avenida Professor Manuel de Abreu. Pelo Boulevard 28 de Setembro, boas condições de trânsito na altura da Rua Gonzaga Bastos. O mesmo cenário ali pela autoestrada Grajaú-Jacarepaguá, no sentido Grajaú, motorista não encontra dificuldades no acesso para a rua José do Patrocínio. 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Saiba mais em bv.com.br e eu volto já com mais do trânsito aqui na Manchete. Tá falado, escândalo.
0: Tá falado, coisinha. Grande Sérgio. Vamos nessa. Que a gente não pode, a gente vem com ela. Nessa segunda-feira maravilhosa. Ela está assim como... É... Joanne Warwick. Eu gosto muito, só falo essas mesmo porque eu amo.
3: Eu vamos amo, lá. Amo
0: Luciana
3: também.
0: Paiva, minha Rupi Cooper, bom dia.
3: Bom dia, meu amigo querido, cheiroso, poliglota, escandaloso.
0: Tudo sempre.
3: Muito bom dia pra você, viu? Bom dia pra todo mundo que tá acompanhando a nossa programação. Vamos começar falando da previsão do tempo, Gaspa.
0: Maravilha!
3: Previsão para a semana no Rio de Janeiro indica aí dias de tempo firme, calor gradual, pelo menos até a quarta-feira. Máximas podendo chegar aí a 35 graus. E tem uma previsão de mudança e queda de temperatura, mas só a partir de quinta-feira, Gaspa, quando deve chegar aí uma frente fria. Para hoje, previsão de sol, céu variando entre claro, parcialmente nublado, não tem previsão de chuva para hoje.
0: Uhum.
3: Máxima 31 graus, mínima prevista 15. Amanhã, panorama mais ou menos como o de hoje, com tempo estável e predomínio de sol. Máxima terça deve ser de 34 graus. E a quarta-feira deve ser o dia mais quente da semana, Gaspa. Quando os termômetros podem chegar aí a 35 graus. Também sem previsão de chuva, a mudança no tempo. De acordo com o Sistema Alerta Rio, acontece na quinta-feira, devido à influência de uma frente fria em alto mar. Aí vai ter aumento de nuvens e previsão de chuva fraca isolada. A partir da noite, a temperatura começa a cair, deve ficar em torno dos 30 graus.
0: Maravilha! É uma semana...
3: Hoje, né?
0: É uma coisa linda, tá?
3: A nossa vista aqui é maravilhosa.
0: Deixa arder. Coisa linda, valeu, Lu. Carlos Júnior, bom dia, escândalo.
4: Tudo bem, Gaspa? Um ótimo dia pra você, pra todos os nossos ouvintes sintonizados aqui na Rádio Manchete, tudo certinho?
0: Maravilha, tá tudo maravilhoso.
4: Ah, que bom. Vamos falar do trânsito, situação do trânsito na Ponte Rio-Niterói, conta pra mim.
0: Hoje, com certeza, acertei, 13 minutos.
4: 17.
0: Ah, gente, não dá não, quando eu tô achando que tá 13.
4: 17 minutos 17. No sentido Rio. Vamos falar um pouquinho dos acessos. Quem tá indo pela BR-101, saindo de Itaboraí, saindo também de São Gonçalo, indo em direção à Ponte Rio-Niterói. Tem algumas retenções ali na chegada a Niterói, mas fora isso não tem muitas retenções não, tá? Algumas complicações ali na altura do Gradim, também na chegada ao Barreto. Fora isso, o fluxo um pouco mais tranquilo, mas aquelas retenções de sempre na subida ali para a ponte. Falando da RJ-104, também pequenas retenções ali no trecho entre Alcântara e o Colubandê, retenções na chegada a Tribobó e, é claro, chegando na Alameda São Boaventura, aquele trânsito de sempre, né? Sempre bem congestionado nesse horário, que Alameda São Boaventura, Alameda São Boaventura.
0: Então, Lu, voltamos contigo, meu amor. Fala comigo.
3: Sim, Gaspa, falando dos transportes agora, viu? Os trens RJ estão circulando normalmente na manhã de hoje. Ramais, Japeri e Santa Cruz têm intervalos variando entre 8 e 9 minutos. o ramal Deodoro Parador, circulando com intervalo de 12 minutos. Saracuruna Gramacho tem 15 minutos de intervalo agora de manhã, que é o horário de pico.
0: Sim.
3: A partir das 10, vai para 20 minutos esse intervalo. O ramal de Belfor Roxo tem intervalos de 25 minutos em média agora de manhã. Tudo normal também no metrô. As linhas 1, 2 e 4, com composições circulando dentro dos horários previstos. Mesmo acontece no BRT, no VLT. Intervalos variando entre 7 e 10 minutos. Barcas saindo de Niterói, da Praça Arariboia, com destino à Praça 15, a cada 15 minutos, 22 minutos é o tempo de viagem agora de manhã, Gaspa.
0: Maravilha, aqui você tem todas as informações com eles. Escândalo meu! 995-07-0525, já de falo qual é o tema de hoje. Tá bom, vou ali rapidinho, volto já. Ó, deixa eu falar. O tema de hoje é o seguinte, escândalo. Você dá apoio que a sua esposa precisa em casa? E você, mulher, ajuda o seu marido quando ele precisa? Tá tendo boa comunicação no seu relacionamento? Eu quero saber de você que tá aí do outro lado. Porque como a mulher trabalha, tá? E a mulher que trabalha ainda tem que fazer o trabalho de casa. Você ajuda? Isso é uma pesquisa maravilhosa, eu preciso da sua informação. Você que é dona de casa, casada, você que é casado. Meu amigo, minha amiga, 995-07-0525. Tô esperando a sua mensagem. Olha que eu vou tocar daqui a pouco. Isso é um clássico espetacular. Pode ser como eu dancei. Você também, né? Época boa. Daqui a pouquinho no Saudade Escândalo. Beijo, não sai daí não, que eu volto já já com ela, essa música, tá? É rapidinho. Psicológico.

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0: Sérgio Augusto, Chuva de Verão, Saudade de Escândalo. Também Odyssey, Going Back to My Roots. Maravilhoso, né? 995070525. Ó, Gasparetti quer saber, você dá apoio que a sua esposa precisa em casa? E você, mulher, ajuda o seu marido quando ele precisa? Eu quero saber de vocês. 995070525. Certo, Escândalo? Vamos falar aqui. Daqui a pouco tem beijo de abraço. Mas vamos de Central de Trânsito?
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0: Fala comigo, Escândalo, Sérgio Leão.
2: De volta, Gasparetti. Sim, bora destacar a situação para o motorista que está nesse momento ali pelo túnel Rebouças, no sentido Lagoa. O trânsito é lento no acesso ali pelo elevado da Paulo de Fronten. No sentido centro, o motorista encontra melhores condições no acesso ali pelo viaduto de São Nilé. Túnel Santa Bárbara, o motorista encontra uma ligeira lentidão ali no sentido Laranjeiras. Ali para o motorista que está indo em direção à região do Santo Cristo. 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E eu volto já com mais do trânsito aqui na Manchete.
0: Valeu, Escândalo. E ó, aqui a gente não para não, tá? A gente manda beijos e abraços pro povo, pra quem tá ligado no Escândalo Show. Então não vai ser diferente. Manda um beijo, meu irmão Bira. Alô, Magrão, tem São Paulo. Alô, Bira. Beijo, saudade, beijo da minha sobrinha e da minha cunhada aí, hein? Tá bom, Escândalo? Ah, um beijo pro DJ Malboro. Beijo, Malboro. Cabeção gostoso, saudade. Beijo pro Pacal Cota. Tamo junto, meu parceiro. Um beijo pra Carla Jaqueline Barreto. Um beijo pra Luciana Lemos. Pra Gina Marian... Maria... Gina Maria, calma, Gaspar. Um beijo pra você. Um beijo Escândalo e Vitaminado. Pro Nélio Poste. Beijo pra você. Beijo pra cantora Paula Quintanilha. Beijo pra Rosana Carvalho. Pro Kelly o Astro. Beijo pro Tielo Tor. Beijo pra Alzaga. Beijo pra você, Escândalo. A Elaine Paulino. Luciana Lemos. O Rô Romero. Todo mundo ligadinho aqui no Escândalo Show. 995070525. Você dá apoio? No Gasparetti quer saber, né? Você dá apoio que a sua esposa precisa dentro de casa? E você, mulher, ajuda o seu marido quando ele precisa? Tá tendo aquele relacionamento de comunicação bom? Enquanto isso, você não manda, mas tem gente mandando aqui recado. Fala aí, Escândalo! Fala comigo!
3: Bom dia, André Gasparetti. Bom dia, família Manchete. Aqui o Wellington Bibizão. Gasparetti, como eu não sou casado?
0: Não, pera, não é esse não, né? Pera aí, não é esse, né? Desculpa. Carlos mandou, eu fui no outro. Cadê o Carlos? Você não tá aqui não, Carlos. É, não mandou nada. Daqui a pouco a gente manda. Vamos de música. Para não perder tempo. Daqui a pouco eu coloco. Bom dia. Ana Vilela.

0: Tá muito bom, né? Programação de segunda-feira tá espetacular. Beijo, Zequinha.
1: Alegria, Macarena.
0: Ê, Gasparetti. Coisa linda, escândalo. Matando a saudade, Macarena. Luz del Rio. Antes, Trem Bala, Ana Vilela. Chuva de verão, José Augusto. Odissei. Só musicão gostosa pra você. 995070525.
1: Macarena.
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0: 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Certo, Escândalo? Vamos de Central de Trânsito.
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0: Fala comigo, Sérgio Leão.
4: De volta, Gasparetti. Sim, bora destacar a situação pro motorista que
0: não,
4: tá nesse
0: peraí,
4: momento ali.
0: Não, Sérgio, essa aqui não, essa aqui, Sérgio. Vai.
4: Sim, bora destacar a situação pro motorista que tá nesse momento ali pelo túnel Rebouças. Atenção, acidente no túnel ali no sentido Lagoa. Uma faixa da pista está ocupada na primeira galeria ali do Rebouças em função de uma colisão de um carro numa mureta. Sete Rio e Guarda Municipal estão no local. O motorista que sai ali da Praça da Bandeira encontra retenções no acesso pelo elevado da Paulo de Fronten. Reflexos também no elevado Rufino Pizarro na manhã desta segunda-feira. Cautela redobrada ao passar por lá. 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E eu volto já com mais do trânsito aqui no Escândalo Show.
0: Valeu, Escândalo! Luciana Paiva.
5: Oi, Gaspa, tô de volta falando do incêndio que a gente já falou aqui mais cedo. Foi controlado o incêndio no prédio lá às margens da Avenida Brasil, no bairro de Irajá. Foi no número 17.627. Controlado o incêndio. Os bombeiros do quartel de Irajá foram acionados às 6h35 da manhã para essa ocorrência. As chamas provocaram grande fumaça que podia ser vista de vários pontos ali daquela região, Gaspa. Mas, graças a Deus, apesar do susto, ninguém ficou ferido nessa ocorrência.
0: Que bom, graças a Deus. Gente, não sai daí não, que eu volto já já. Daqui a pouco eu vou explicar pra vocês as novas programações aqui. Nova não, um horário, né? Mudou um horário, caiu, pra você saber o que acontece nos horários do programa da Manchete. Certo, Escândalo? Daqui a pouco tem dicas do Gasparetti falando de tributário com o nosso Eduardo Gringo. Depois do comercial. Sai daí não, Escândalo! Deixa arder...
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0: Estamos de volta agora com ele, Dicas do Gasparetti com Eduardo Gringo, falando de tributário, Escândalo.
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0: Dicas do Gasparetti. Bom dia, meu irmão.
12: Bom dia, meu coração, como é que você tá?
0: Eu tô bem, e você? Você tá no Acre, né?
12: Tô no sul do Acre.
0: Maravilha. Vamos para a primeira pergunta. Existem investimentos do governo federal em empresas privadas?
12: Existe. Eu postei ontem no Instagram, isso está dando uma repercussão, porque, na verdade, existe um dinheiro guardado do governo federal para todo mundo que tem uma tecnologia na sua empresa. Exemplo, você tem uma hamburgueria, mas você está no lucro real e você coloca uma esteira e adapta ela no computador, ela já é tecnológica. Você monta um projeto e manda para o governo federal e ele banca essa operação.
0: Maravilha, hein? Boa. A segunda pergunta. Gente, fica ligado, você que tem empresa, hein? Qual a maior dificuldade de conseguir empréstimos para empresa?
12: Gaspa, essa também é uma pergunta que está todo mundo fazendo no Instagram também. O que que acontece? A maior dificuldade é que o empresário ele tem algum problema no CPF ou na própria empresa e ele não quer enxergar. Então ele precisa primeiro fazer um diagnóstico de análise para ver como que o banco vê. E aí depois sim ele pede o empréstimo. O problema é que as pessoas pedem o empréstimo para depois saber como o banco vê.
0: Entendi.
12: E aí eles acabam não conseguindo. Então primeiro faz um diagnóstico e descobre. Eu tenho, como que o banco me vê? Como que eu estou? Aí o banco abre as pernas do popular chula e libera para você.
0: Então, para as pessoas ficarem por dentro disso e conseguir essa forma de conseguir esse empréstimo, tudo que você falou aqui, seu telefone.
12: Mas seu telefone 21 99335 0795.
0: E
12: 21 99335 0795.
0: Arroba Eduardo Grimbo.
12: Eduardo Grimbo underline.
0: Daqui a pouco a gente volta no segundo horário.
12: Bora.
0: Beijo.
12: Beijo.
0: Coisa linda, escândalo. Tchau. Agora tem Vanessa da Mata. Não me deixe só aqui na Manchete. No Escândalo Show. Eu sei que você tá comigo. Espalha pra geral, tá? Deixa arder.

0: Júnior, nosso cantor. Cantor e locutor. Coisa linda, escândalo. Tá bom demais, é. E, gente, só musicão pra você aqui. Não me deixe só, Vanessa da Mata. Jota Quest, numa boa. É sempre bom estar numa boa com você aqui no nosso Escândalo Show. Galera, agora a gente dá aquela paradinha, nosso jornalzinho, você sabe, né? A gente vai ali e volta daqui a pouquinho com Linha do Tempo, com o Silvio Júnior, aqui pra você, trazendo todas as informações. Daqui a pouco a gente volta na segunda hora, tá, Escândalo? Deixa arder!
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2: Pesquisa Quest aponta que Paz lidera em todos os cenários com Douglas Ruas e Garotinho empatados no segundo lugar.
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2: Segunda-feira, 27 de julho de 2026. Neste momento, Rio Grande Rio com céu claro e algumas nuvens. Aqui no centro, 23 graus. O presidente Lula conversou por telefone neste domingo com o presidente da China, Xi Jinping. Durante a conversa, os dois líderes defenderam o fortalecimento da cooperação entre os países em áreas estratégicas, como inteligência artificial, satélites, minerais críticos e fertilizantes. Xi Jinping reafirmou o apoio da China ao Brasil na defesa da soberania nacional e criticou interferências externas. Os presidentes também concordaram em acelerar as negociações para um acordo comercial entre o Mercosul e a China. Apesar da expectativa, o Palácio do Planalto não informou se o tarifaço anunciado pelos Estados Unidos contra produtos brasileiros foi discutido durante a conversa. Mais de 120 veículos foram autuados neste domingo durante uma operação de ordenamento público no entorno da Quinta da Boa Vista, em São Cristóvão, na zona norte do Rio. A ação reuniu agentes da Subprefeitura do Centro, da Secretaria Municipal de Ordem Pública, da Guarda Municipal e da Polícia Militar. O foco foi o estacionamento irregular, incluindo carros parados sobre calçadas, passeios e áreas de jardim. A fiscalização também atingiu flanelinhas e ambulantes que atuavam sem autorização no parque. A subprefeitura do centro orienta que os frequentadores utilizem os estacionamentos credenciados no entorno do parque. Pesquisa Genial Quest, divulgada nesta segunda-feira, mostra o ex-prefeito do Rio, Eduardo Paes, do PSD, na liderança da disputa pelo governo do estado, em todos os cenários testados para o primeiro turno. No cenário mais amplo, Paes aparece com 38% das intenções de voto, enquanto Antony Garotinho, do Republicanos, e Douglas Ruas, do PL, tem 10% cada. Sem Garotinho na disputa, Paes sobe para 42% contra 11% de Douglas Ruas. O mesmo percentual se repete em um terceiro cenário. Nas simulações de segundo turno, Eduardo Paes também venceria os adversários. Ele registra 48% contra 18% de Garotinho e 52% contra 16% de Douglas Ruas. A pesquisa também mostra que 54% dos entrevistados desaprovam o governo Cláudio Castro, enquanto 64% afirmam que o atual governador não merece eleger um sucessor. Já o governador interino Ricardo Couto tem gestão com saldo positivo. 34% aprovam sua administração. Entre os principais problemas apontados pelos fluminenses, a segurança pública lidera com folga, citada por 66% dos entrevistados, seguida pela saúde, com 52%. Linha do Tempo, atualizando o que é manchete. 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

0: Escândalo! Estamos na segunda hora. Nem sempre entendemos os caminhos de Deus, mas podemos confiar que Ele sabe o que é melhor. A fé cresce quando descansamos em suas promessas. Então não se preocupe, confie, vamos para dentro, tá certo? Confia no Senhor e de todo o teu coração e vai acontecer, escândalo. Hoje é segunda-feira, dia 27 de julho de 2026. Faltam 157 dias para 2027. Hoje é Dia Nacional da Prevenção de Acidentes do Trabalho. Hoje é Dia do Pediatra. Parabéns a todos os pediatras do Brasil e do mundo. Escândalo. Tamo junto. Até às 10 da manhã com muita música pra você. E é claro, né? Escândalo, deixando arder, certo, coisinha? E o telefone no Gasparetti quer saber? 995070525, 995070525, inglês,
1: 995070525.
0: Repeat, please.
1: 995-07.
0: Coisa linda.
1: 05.
0: Haha.
1: 25.
0: Beautiful, Carlos. Ó, o Gasparetti quer saber de hoje. Você dá apoio que peraí. Você dá o apoio que a sua esposa precisa em casa? E você, mulher, ajuda o seu marido quando ele precisa? Tem esse contato, relacionamento? Eu preciso saber de você. Tá certo? Manda sua mensagem aí. Tem gente mandando aqui já. A gente já vai botar o primeiro aqui, ó. E eu quero escutar o seu também, tá? Fala comigo, Wellington. Wellington Bebezão sempre participando, né? Fala aí, escândalo.
2: Bom dia, André Gasparetti.
0: Bom dia.
2: Bom dia, família Marchetti. Aqui o Wellington Bebezão. Gasparetti, como eu não sou casado, eu costumo apoiar meus amigos, né? Quando eles começam um negócio novo, né? Tem uma ideia, eu sempre tô apoiando, sempre
0: Legal.
2: Tô dando uma força. E queria agradecer aí a Rádio Manchete e a você pelo ingresso lá do Corcovado.
0: Que maravilha.
2: Tive lá ontem, passeio maravilhoso. Valeu, Gaspar.
0: Valeu.
2: Uma ótima semana, tamo junto.
0: Valeu, Mexicano. Obrigado, Bebezão. Tá vendo? Bebezão ganhou aqui um par de ingressos pro trenzinho do Corcovado. Se amarrou, foi ontem.

0: beijo pra todos, Melanina Carioca. Deixa se envolver, se envolva aqui no escândalo. Oi, Clark. Coisa linda, escândalo. Antes, Everybody Wants to Rule the World. Tears of Fears. Só musicão pra você aqui no Escândalo Show na Manchete FM. Gasparetti quer saber, você dá apoio que a sua esposa precisa em casa? E você, mulher, ajuda o seu marido quando ele precisa? Aqui já tem muita gente já mandando mensagem. Então vamos ouvir aqui, que isso é legal, né? A mulher, além de trabalhar em casa, trabalha na relação também. No dia a dia, né? Faz parte. Vou perguntar a você, Preta. Fala comigo aí, Paulo Henrique.
1: Bom dia, Gasparetti.
0: Bom dia.
1: Paulo Henrique de Bangu, padeiro.
0: Alô, Gasparetti.
1: Será que é verdade que todos os padeiros queimam rosca?
0: Que isso?
1: Ah, isso aí é mentira, hein? Bom dia, Gaspar.
0: Bom dia, Paulo Henrique. Gente, o padeiro de Bangu falando de... Essa parte de queimar rosca, isso já comigo não. Isso é psicológico, isso eu não sei não. Tá bom? Fala comigo, escândalo.
2: Bom dia!
0: Bom
2: André
0: dia!
2: Gasparetti. Aqui é Rony Luiz de Itaguaí, André.
0: Alô, Rony, alô, Itaguaí!
2: Eu ajudo sempre minha esposa. Ela trabalha na parte da manhã. Quando ela chega em casa, o almoço já tá pronto. Meu filho já tá de banho tomado,
0: ih,
2: de
0: arrasou.
2: Barriguinha cheia. E ela só chega, toma banho, almoça, a louça tá limpa, a louça tá lavadinha. Então, assim, ela chega, almoça e descansa. Então, sempre que eu posso ajudar ela de alguma forma, eu ajudo. Falou, meu amigo?
0: Muito
2: bem. Um forte abraço, um beijo no corpo, Gaspa.
0: Rony arrasou, hein? Caraca! Rony, você arrasou. É isso aí, marido tem que ter essa parceria. Gostei. E eu quero saber de você, 995070525. Não sai daí não, que a gente fala xaxá com você. Mas antes...
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0: Vamos falar com ele, Sérgio... Leão.
4: Na escuta, Gasparetti, embora destacar a situação com o motorista que está ali pela Avenida Brasil, a atualização daquele acidente envolvendo duas motos na altura de Manguinhos, uma faixa da pista lateral e uma da pista central seguem ali interditadas na altura do canal do Cunha, em função do atendimento do Corpo de Bombeiros. Nesse acidente, o trânsito ali sai com lentidão, o motorista encontra dificuldades a partir da região de Bom Sucesso, próxima ali à estação do BRT Hospital de Bom Sucesso. 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Vem para a Rede Manaus e eu volto já com mais do trânsito aqui na Manchete.
0: Valeu, escândalo!
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0: muita música, muita informação. Luciana Paiva, fala comigo, meu amor.
5: Falo, Gaspa, tô de volta, ó, trazendo a informação. Niterói vai lançar no início de agosto a segunda fase do Pacto Niterói contra a Violência. Nova etapa tem como principal objetivo reduzir ainda mais os roubos de rua, roubos de veículos e índices de mortes violentas lá pro lado de Niterói. Os resultados da primeira fase do programa, Gaspa, mostram uma queda histórica nos indicadores de criminalidade. Entre 2018 e 2025, a taxa de roubos por 100 mil habitantes lá em Niterói caiu mais de 80%.
0: Que maravilha,
5: enquanto
0: hein?
5: Que a de morte violenta também foi reduzida em quase 70%. Dados do Instituto de Segurança Pública também apontam avanços recentes. Em junho deste ano, 2026, Niterói registrou queda de 58% nos roubos de veículos em comparação com o mesmo período de 2025. Foram apenas 8 casos contra 19 registrados no ano passado. A expectativa do lançamento do Pacto Niterói contra a Violência, a expectativa da Prefeitura é ampliar ainda mais esses resultados, Gaspa.
0: Coisa linda, amiga! Desde de Assis, Pocahontas, fala comigo. Bom dia, Scott.
6: Oi, Gaspa, bom dia.
0: Minha sobrinha
6: você.
0: Está bem?
6: Ai, tá ótimo, graças
0: nosso
6: a Deus.
0: Nosso marido.
6: Tá bem também.
0: Então tá.
6: Olha só, a Lanza, que administra a linha amarela, está promovendo hoje uma ação de conscientização voltada à segurança dos motociclistas em celebração ao Dia do Motociclista.
0: Boa.
6: Entre as 2 e as 5 horas da tarde, na Praça do Pedágio, a concessionária vai distribuir gratuitamente 500 antenas antilinha, equipamento que ajuda a reduzir o risco de acidentes provocados por linhas com cerol e também linha chilena. A iniciativa acontece durante o período de férias escolares, quando aumenta a prática de soltar pipas. Dados da concessionária mostram que até o dia 20 de julho deste ano, as motos estiveram envolvidas em 360 dos 499
0: Caramba.
6: Acidentes registrados na linha amarela, o que equivale a quase 73% do
0: Gente,
6: total dos acidentes.
0: É Gás, muita coisa!
6: Somente na linha amarela.
0: Isso só na linha amarela?
6: Isso, só na linha amarela.
0: É, gente. Vamos cuidar bem da vida. Vamos com cautela, porque, meu Deus, é muita coisa. É assustador, né? Fala comigo, Carlos Júnior. Obrigado, Deise. Fica aí, hein?
7: De nada. Ah, não, era com a Deise, né? Vamos atualizar a situação da Ponte Rio-Niterói, Gaspa.
0: Vamos.
7: Conta pra mim tempo de travessia sentido Rio.
0: 14 minutos.
7: 24.
0: Eu não quero mais falar sobre isso também.
7: Errou por muito.
0: Vamos lá.
7: Porque nesse momento tem um carro enguiçado ali na altura do Mocanguê e isso tá trazendo muita retenção, né? Mocanguê é o início da ponte. Então tá pegando desde a PRF até ali o início do Mocanguê e a subida ali pra grande reta, né? Então, bastante trânsito nesse momento. Por conta disso, sentido Niterói, 13 minutos de travessia. Falando dos acessos pela BR-101, tem retenção, tá? Na subida ali pra ponte, né? O fluxo, inclusive, tá bem grande. A retenção tá indo até ao Barreto. Falando também da BR, da RJ-104, melhor dizendo, retenções no trecho entre Alcântara e Columbandê, um pouquinho de retenção na chegada a Tribobó. E o trânsito ali de Tribobó até a descida da Caixa d'Água, bem mais tranquilo, mas aí vai piorar na chegada à Alameda São Boaventura. Falando de quem tá vindo, né? Saindo da Zona Sul de Niterói, indo em direção à ponte Rio-Niterói. É, nesse momento, o São Francisco ali pra Icaraí, o túnel Raul Veiga tá com bastante retenção, tá? Mas chegando na Avenida Roberto Silveira, pequenos pontos de retenção, dá pra chegar com um pouco mais de tranquilidade à Avenida Marquês do Paraná, indo em direção à Ponte Rio-Niterói. Mas subindo a ponte, vai ter aquela retenção bem grande por conta desse carro enguiçado. 24 minutos de travessia sentido Rio. Se dá pra pegar as barcas, você não tá indo de carro, tá indo de ônibus, pode pegar as barcas, melhor pegar as barcas.
0: Maravilha, aqui você tá ligado em tudo, né? Vamos lá, gente. A pergunta pra vocês. Deise!
6: Ai, meu Deus.
0: Você dá apoio... Peraí, deixa eu corrigir. O Gasparetti quer saber. Você dá o apoio que sua esposa precisa em casa? E você, mulher, ajuda o seu marido quando ele precisa? Deise, você é assim, né?
6: Sou, Gaspa, sou sim. Ajudo sim.
0: São parceiros?
6: Somos parceiros, Gaspa. Por exemplo,
0: quem mais faz comida e arruma a casa, cuida da neném?
6: Eu faço mais comida, porque meu esposo não sabe cozinhar. Então, ele acaba ficando mais com ela.
0: Mas ajuda em casa, limpeza?
6: Sim, claro.
0: Pô, que bacana. Aí
6: eu faço a comida enquanto ele fica com ela, porque ele não cozinha nada, Gaspa.
0: Que fácil.
6: É.
0: E você, Lu?
5: Beto faz comida.
0: Delícia.
5: É, o cozido do Beto é ótimo.
0: Mas tá, o cozido do Beto é ótimo.
5: É, ó, caldo.
0: Muito bom, a torrada.
5: Torradas, é, testemunhas, né?
0: É, né?
5: Não, parceria é fundamental, tá?
0: Tudo, né?
5: Não tem essa de, eu ajudo. Não, todo mundo faz tudo.
0: É.
5: E a gente vai se equilibrando, um ajudando o outro. Tem que ser parceiro.
0: Teve um tempinho atrás que eu tava muito cansado. Chegando tarde em casa, saindo cedo de casa. Blum! Mas agora, esse fim de semana pra cá, ajudei minha esposa. Ela fez um faxinão lá, eu cheguei no final, mas... fiz algumas coisas. Mas eu fiz, calma.
5: Chegou pra olhar.
0: Meu amor, calma.
5: Ah.
0: Fiz comida.
5: Sabe cozinhar, menino?
0: Meu amor, muito.
5: Vai trazer pra gente.
0: Só pra você ter ideia, fim de semana agora, vou fazer um arroz maravilhoso, meio espanhol com castanhas.
5: Traz segunda, marmitinha.
0: Tem noção.
5: Menino, você sabe que você não pode falar as coisas, que eu sou pidona.
0: É você?
5: Então você
0: é do time da tia Lúcia. Fala uma coisa, vem comprar depois. Você não é casado, mora sozinho. Você faz tudo em casa, né?
7: Não vou participar disso, tá? Um beijo.
0: Então, tá.
7: Não, eu faço tudo sozinho. Mas...
5: tua mãe não vai lá te ajudar de vez em quando, menina?
7: Não, pior que não, eu faço.
6: Se alguém quiser ir ajudar, o Pedro tá perguntando.
7: Pro futuro, né? Eu vou te ajudar assim, não. Tudo que você precisar.
5: Ah. Até o final do ano vai rolar um casamento aqui que a gente tá nessa
7: campanha. Não, não, não. Forçou muito.
0: Ah. É, o tá cedo? Aqui tem o Love Escândalo. Você pode, né? Paquera Escândalo. Você pode arranjar um bofe aqui.
5: Você quer casar com você? Escreve caso nesse negócio aí.
0: Tá certo, gente.
5: Beijo.
0: Escândalo. Eu volto rapidinho, não sai daí não, tem muito mais. Ó, deixa eu te falar. www.radiomanchete.com.br. Você pode nos ver e ouvir sem restrições. Daqui a pouco a gente vai falar dos horários, daqui a pouco tem Escândalo News. Muito mais. Sai daí não.
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0: Botafogo, coisa linda. Ganhou ontem. Escândalo! 995-070-0525. Você dá apoio que a sua esposa precisa em casa? Você, é, mulher, ajuda o seu marido quando ele precisa? Muita gente já mandou mensagem, muita gente mandando. 995-070-0525. Escândalo, rapidinho, deixa eu te passar uma coisa aqui super importante. 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Tá bom? Só pra você ficar ligado, tá na hora da Central do Trânsito.
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0: Fala comigo, Sérgio. Não, agora não é o Sérgio. Eu tô antecipando. É psicológico. É música. Vambora, quer falar o quê? Fala comigo.
2: Quero fazer o trânsito.
0: Fala, faz o trânsito.
2: O trânsito está parado, porque Gasparetti passou ele para o trânsito. Você já viu que coisa linda, gente, nos painéis de LED? Gaspar!
0: É, tá em todo o Rio de Janeiro,
2: caraca,
0: meu amigo. Tá por aí.
2: Estamos lindos. Eu, você, Rodrigo Machado, Claudinha Jones, Alberto Brizola.
0: Coisa linda, escândalo.
2: Em breve, todos os comunicadores, que a gente padedel, né? Graças
0: exatamente,
2: a Deus.
0: Exatamente, muita gente.
2: Ó, e vem aí um tá programa bonito de samba, vou te adiantar.
0: É,
2: sobretudo com meu irmão, meu amigo Alexandre Araújo, que recebe as maiores feras do carnaval.
0: Alexandre
2: também vai estrear aqui nas noites de segunda, a partir da próxima segunda-feira.
0: Muito bom,
2: samba. É isso, hein?
0: Aí,
2: aí vamos trazer
0: feliz.
2: Cajuzinho.
0: É, escola
2: Cajuzinho
0: de samba dele.
2: Sabe que ontem foi a festa de aniversário? Comi brigadeiro e cajuzinho.
0: É, vamos de música.
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0: 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Que é isso? Comercial, gente. É música não. É comercial.
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1: Escândalo, estamos de volta, presta atenção, tá na hora do Escândalo News.
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1: Escândalo, presta atenção nisso aqui, isso é muita apelação. Argentinos querem rejogar a final da Copa do Mundo na base do baixo assinado, pelo amor de Deus. Parece que para alguns torcedores argentinos, a Copa do Mundo de 2026 ainda não terminou. Uma petição criada na internet já reúne mais de 85 mil assinaturas, né? Pedindo que a FIFA marque uma nova final entre Argentina e Espanha, alegando que a arbitragem influenciou o resultado da decisão vencida pelos espanhóis por 1 a 0. A campanha, no entanto, não apresenta provas das acusações. A iniciativa viralizou nas redes sociais e, é claro, virou motivo de piada, né? Afinal, enquanto uns pedem prorrogação, outros brincam que o próximo passo será pedir melhor de 3. Ou disputa de videogame. A FIFA até no momento não deu qualquer sinal de que pretende levar o abaixo assinado em consideração. No fim das contas, fica aí a velha máxima do futebol, né? Quem perde reclama do juiz, mas nem sempre consegue convencer o resto do mundo. A minha pobre, eu, hein? Eu quero falar pra você, argentino. Sabe o quê? Perdeu. Agora tem Marisa Monte, seu Jorge, pra melhorar. Já melhorou tudo. Bom dia.

0: do escândalo. Matando a saudade aqui, já vendo o Wellington bebezão. Daqui a pouco tem estreia, filho. Um espetáculo. Meus parceiros vão estrear hoje aqui. Às 12 horas. Todo dia de segunda a sexta vai ter Rock e Bola. Com Araújo, Calheiros, Tavares, Frajola, Lopes, Maravilha. Nosso bebezão já tá aqui no estúdio. Escândalo, presta atenção que é rapidinho. A gente vai falar do trânsito pra você ficar por dentro.
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0: Fala comigo, Sérgio Leão.
2: Mas para aí, te destacando a situação ali pela Avenida Brasil novamente, agora com a atualização, motorista que tá ali na altura de Manguinhos, a gente vem falando aqui na programação da Manchete, aqui no Escândalo Show, sobre a situação complicada após acidente ali com duas motos na altura de Manguinhos, liberada a pista central após a retirada dessas duas motos que colidiram ali na altura do Canal do Cunha, no sentido centro, porém, o motorista segue encontrando dificuldades, ainda tem retenções, ali o motorista encontra bastante congestionamento nesse trecho da Avenida Brasil. 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Contrate já e eu volto já já ao longo aqui da programação da Manchete com mais do trânsito e a gente volta a conversar amanhã. Tá falado, escândalo.
0: Tá falado, coisinha. Agora a gente vai com ela. É a confusão do que você aqui.
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0: Luciana Paiva, fala comigo, meu amor.
4: Falo, Gaspa. Olha, tá funcionando já desde sábado a nova linha 54 do Conexão BRT.
0: Boa.
4: Essa linha que liga o Centro Olímpico do bairro do Anil, em Jacarepaguá, o Centro Olímpico ao bairro do Anil, novidade amplia a mobilidade lá na zona sudoeste, Gaspa, e beneficia moradores de regiões como Curicica, Taquara, Pichincha, Freguesia e também ali o entorno do Rio Centro. A linha é operada pela MOB Rio e conta com 25 ônibus que vão funcionar das 4 da manhã até às 11 da noite, nos horários de pico e dias úteis. Intervalo da linha 54 é de 8 minutos, Gaspa.
0: Coisa
4: volto
0: linda.
4: Com você amanhã só agora, né?
0: Dudu, daqui a pouco, liga pra ele aí. Esse colégio, vamos de música, escândalo. Daqui a pouco tem a segunda parte do nosso Eduardo Gringo, falando de tributário. Certo, escândalo, Lua? Até a segunda.
4: Beijo.
0: Até segunda, é não, segunda até amanhã, pô. É. Que foda. Legal não, hein? Agora a gente vai assim, como me diz, no Saudade Escândalo. Isso é um clássico, né? Deixa arder.

0: Eu tenho certeza que a sua mãe ou sua avó tá falando assim, ó. Ai, Gasparete, me dera woman. Como eu dancei isso na minha época quando eu era mais novinha, né? Só música gostosa aqui pra você no Escândalo Show, no Saudade Escândalo. Tá na hora da gente falar com ele no Dicas do Gasparete, falando de tributário. Vamos nessa, Escândalo!
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0: Isso, na Dicas do Gasparete de hoje, na segunda parte, ele, Eduardo Gringo, caiu. Vou ligar de novo. Segura aí. Vamos lá. Se cair de novo, eu não ligo não. Vamos lá, vamos ver. Ih, tá dando... Liga mais uma vez pra gente botar ele no ar. Escândalo, se prepara. Hoje tem estreia no Escândalo aqui na Manchete FM. Eu aqui do Escândalo Show falo pra você. Vai arrebentar. Rock Bola, estreia hoje de meio-dia uma com Araújo, Calheiros, Tavares, Frajola e Lopes Maravilha. Todo mundo aqui. Vai ser um escanto, vai gostar. Faz o seguinte, tá aí? Vamos lá. Alô.
2: Oi.
0: Oi, ah, tá aparecendo aí. Tá tudo bem, meu irmão? Tá tudo certo? Posso falar?
2: Tô aqui. Tô no meio do mato, mas tô ligado. Manchete FM, vambora,
0: Gasparete. Coisa linda, Escândalo. Fala pra mim. Quanto tempo uma empresa tem que ter para conseguir empréstimo?
2: Um ano e um dia.
0: Olha, caiu mais uma vez. Um ano e um dia.
3: Acabou.
0: A segunda pergunta é como funciona o BNDES. Deixa de... Vamos fazer o seguinte, segunda-feira que vem a gente fala mais e você entra lá no site dele, no Instagram, @EduardoGringo. A gente faz toda segunda-feira aqui no Dicas do Gasparete, tudo sobre tributário que a sua empresa precisa. Muita gente ouvindo aqui já mudou muita história. Tá certo, Escândalo? Vamos com a última do Escândalo Show? Kiko Zambianchi, Primeiros Erros, coisa linda.
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0: coisa linda, escândalo. Olha, eu falando e o microfone atrás de mim. O
1: negócio tá atrás, você nem sentiu?
0: Pô, que fazem.
2: O negócio tá atrás de você, você não sentiu?
0: Nem senti.
2: E esse microfone da rádio é robusto.
0: É psicológico. É absurdo. Ó, tem que alinhar lá, porque eu não
2: tem
0: tô
2: que galinhar?
0: Não.
2: A gente não galinha mais. Não, hein? Nós somos homens de família. André Gasparetti.
0: Tá tudo bem, meu irmão, você?
2: Graças ao bom Deus.
0: Já estamos no Rio de Janeiro com a cara em tudo que é lugar.
2: E o nosso som melhorou, você vê?
0: Aqui, não, o som tá espetacular.
2: Aqui, deixa baixo. Cada vez melhor. Olha quem tá atrás de você. Então.
0: É o Clark. Clark é...
2: Fala com ele que você tem kriptonita.
0: É esse aqui, Clark?
2: É, aí. Ô, Gaspar, deixa eu te falar uma coisa.
0: Fala.
2: Não fique triste comigo?
0: Não.
2: Mas você pode se atrasar de novo, tá? Cajuzinho segurou o rojão aí.
0: É verdade.
2: Não é, rapaz?
0: Deu show.
2: Cajuzinho tá demais.
0: Mas que tá chegando a hora, né?
2: Tá chegando a hora. Ele e Gugu, a gente vai fazer um duelo. Vamos botar os dois de biquíni branco no naquele fight UFC.
0: É a promoção, de Milos.
2: Meu peitinho, minha vida. Aí quem ganhar vai ganhar um programa próprio.
0: Coisa que você acha? Vai ser maravilhoso.
2: Não é? A gente podia fazer um reality show Comunicadores
0: Legal.
2: Do Futuro. Olha aí, ó.
0: Ficou bom.
2: Olha
0: isso, hein?
2: Ideia, hein?
0: Vamos fazer.
2: Vamos pensar nisso?
0: Vamos pensar nisso, isso é legal.
2: Vamos conversar com os nossos amigos lá do shopping? De Nova Iguaçu?
0: Isso é legal.
2: Podia fazer lá em um reality show.
0: Tem que voltar, né? Eu tô esperando, né?
2: Vamos lá.
0: Deixa arder.
2: Eu fui lá semana passada.
0: Coisa linda, gente. Eu tô indo embora.
2: Ah, não. Ih, eu tô não fazendo bagunça aqui no horário.
0: Você tá me dando e já tá quebrando aqui, ó.
2: A sua é linda, hein?
0: A minha, a sua, da Cláudia,
2: todas,
0: tudo com nome,
2: todas.
0: Né? Olha,
2: ela,
0: gente,
2: cai,
0: que coisa
2: não
0: linda.
2: Quebra.
0: É.
2: Ó, André Gasparetti. Tá com KY ou com TY no final?
0: Eu não vou nem te responder.
2: Mas não é com Y?
0: Gente, eu tô indo embora até amanhã. Hoje tem estreia, né?
2: Hoje tem rock bola.
0: Meio-dia.
2: O Calheiros, aliás, ele vai depois marcar pra você ver o programa, que o Calheiros fez uma declaração de amor, sem brincadeira, você, do quanto você ajudou ele antes do rock bola. Quando ele participava de um outro programa.
0: Exatamente.
2: Lá depois do Sistema Globo de Rádio. A declaração que o Calheiros fez me emocionou. E aí,
0: pô, legal,
2: leva aquilo que a gente lembra, né? Quando um ajuda o outro, quando
0: exatamente.
2: A gente dá a mãozinha, Papai do Céu coloca a gente no caminho certo.
0: Eu lembro do Calheiros chegando. Eu não sou nem radialista de.
2: Todo roqueirinho.
0: Eu trabalho numa rádio aqui, porreca. Me ajuda aí. Eu falei, tá bom, pô, vambora. levei.
2: E agora o time, o quinteto,
0: é o cara,
2: com
0: o
2: sexto elemento, que é
0: Bebê irmão,
2: Monstro.
0: Bebezão.
2: Bebê, né?
0: Cara,
2: Bebê tá fininho, tu viu?
0: É, graças a Deus.
2: Ele falou que é caneta, que não é caneta.
0: Gente, eu tô indo embora.
2: Fica aí, cara.
0: Beijo do Gaspa, tchau.
2: Tchau.
0: Vai, bom programa. Valeu, escândalo. Sai aí, coisinha.
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0: Escândalo fica aí com a linha do tempo com o Silvio Júnior.
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6: Flávio Bolsonaro e Lula empatam na disputa do primeiro e segundo turno no estado do Rio.
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6: Segunda-feira, 27 de julho de 2026. Neste momento, Rio Grande Rio com céu claro e algumas nuvens aqui no centro, 24 graus. Uso do FGTS para compra da casa própria por meio de consórcios continua em alta no país. Apenas nos quatro primeiros meses deste ano, a modalidade movimentou mais de 136 milhões de reais, segundo dados da Caixa. No estado do Rio de Janeiro, o setor também apresentou crescimento. Em 2025, foram vendidas mais de 90 mil cotas de consórcio imobiliário, alta de 6,7% em relação ao ano anterior. O número de contemplações chegou a mais de 7.200. O trabalhador que possui saldo disponível no FGTS pode utilizar o recurso de diferentes formas dentro do consórcio imobiliário. Uma das principais alternativas é o pagamento de lance, estratégia que aumenta as chances de antecipar a contemplação sem a necessidade de utilizar recursos próprios. Os arcos da Lapa estão de cara nova. A Secretaria Municipal de Conservação concluiu a revitalização do monumento, um dos principais cartões postais do Rio de Janeiro. A obra recebeu investimento de R$1.700.000 e integra as comemorações pelos 276 anos da construção do Arquiduto da Carioca. A intervenção contemplou serviços de limpeza técnica, pintura e recuperação da área externa da estrutura. Na pintura foi utilizada a técnica da caiação com cal virgem, método semelhante ao empregado na construção do monumento no século XVIII. Além de preservar as características históricas, a técnica permite que a estrutura respire, aumentando a durabilidade diante da exposição ao tempo e à poluição. Pesquisa Genial Quest, divulgada nesta segunda-feira, mostra um cenário de empate técnico na corrida pela presidência da República entre os eleitores do estado do Rio de Janeiro. No primeiro turno, o senador Flávio Bolsonaro, do PL, aparece com 32% das intenções de voto, enquanto o presidente Lula, do PT, candidato à reeleição, registra 30%. Como a margem do erro é de 3 pontos percentuais, os dois estão tecnicamente empatados. Na simulação de segundo turno, Flávio Bolsonaro mantém a dianteira numérica com 38% contra 35% de Lula, também em situação de empate técnico. A pesquisa mostra ainda que eventuais disputas contra outros nomes da oposição, como Romeu Zema e Ronaldo Caiado, Lula teria vantagem numérica. No levantamento sobre rejeição, Lula é rejeitado por 62% dos entrevistados no estado do Rio, enquanto Flávio Bolsonaro tem 54%. A pesquisa ouviu 1.200 eleitores fluminenses entre os dias 21 e 25 de julho. A pesquisa tem nível de confiança de 95%. 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E vem aí, show do Rafael de França.
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cidade que é manchete sempre, sempre, sempre. 10:07, 10:07. Alô, alô, meu rio lindo, lindo, lindo, alô. Fala, meu Brasil. Começa agora o programa Alegria, o

Cheguei. Tô na área, tô no pedaço. Tá pintando, meu povão. 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Como vai, minha amiga dona de casa? Tudo bem, amore? Passou bem o final de semana, amore? Passou? Feliz? Ah, que bom. Muitos sorrisos para você, que a sua semana seja leve, abençoada por Deus e lindona, lindona, lindona como você. Irmão querido, trabalhador brasileiro, bom dia, meu chapa. Você tá bem mesmo? Firmeza? Tranquilidade, especialidade? Então tá bom demais, tá tudo certo, tá tudo na boa. Minha avó, bom dia, sua bênção, minha avó. Aquele beijo nesse rosto macio, cheiroso, gostoso. Vem cá, dá bochecha aí, vó. Aquele seu neto, vó, que só volta em outubro, ele fala: encosta a bochecha no rádio que lá vai beijo. E a gente dá beijo na senhora. Beijo no vô também, na criançada, na rapaziada, nas gatinhas, nas gatonas. Hoje, segunda-feira, 27 de julho, 2026, lua crescente, tá bonita a lua, né? Lindona. Estação inverno. Hoje, dia do motociclista, dia mundial de conscientização e combate ao câncer de cabeça e pescoço. Data muito importante, né? Todo mundo que me acompanha sabe que eu passei aí por um susto na tireoide, graças a Deus curado, mas foi graças ao trabalho dos cirurgiões, queridos amigos, feras, médicos de cabeça, de pescoço, que me ajudaram bastante a superar esse momento. Dia do pediatra, dia nacional de prevenção ao acidente de trabalho e dia de levar suas plantas para passear. Tá aqui no calendário. Então, se você encontrar alguém aí passeando com uma samambaia na Rio Branco, normal. Você encontra alguém com a espada de São Jorge na Presidente Vargas, normal também. Você encontra alguém com uma trepadeira no calçadão de Bangu, tem muitos, mas não estranho. Vambora, minha família, eu vou levar minha plantinha pra passear hoje. Vou ver qual. Vou levar uma linda rosa pra passear. Ai, ai, ai. Até o meio-dia é o show do Rafael de França, o programa que tem DNA, debate, notícia, alto astral. Equipe Alto Astral do Rádio. Bom dia, querido, amado Ricardo Alexandre Simão. Bom dia para Luiz Gustavo Águeda, o nosso Gugu. Tem boca, mas não fala. A sonoplastia hoje é dele, o super-homem da informação. Clark, Thiago Gomes. É crente. Ou não é? Dá tchauzinho pra câmera, Clark. Você é fera, você é meu garoto. No vídeo, Cherlinho Xerene. Na informática, Ivo Laino Munha. Adriana França toma conta da turma do jornalismo. E aí do outro lado do rádio tem você, que é o mais importante. O Treme não veio porque, bota no vídeo aí, o Treme, coitado, ele tá lá secando o banheiro, que ele sujou todo, tá com problema nas costas, tadinho, molhou todo, entupiu a privada. Vambora, meu povo, até meio-dia, vem!

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1: São 10 horas e 13 minutos. 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Rafael de França. Eu começo girando com o destaque dela, Adriana França.
2: Nova decisão judicial reforça recuperação de recursos investidos do Rio Previdência.
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1: 10 e 14 na cidade mais linda do mundo. Transportes, trens, barcas, metrô, aeroportos. A cidade agora. Querido Cajuzinho.

0: Carlos Júnior, comunicador, produtor, cantor. Tu tá que tá, hein, garotão?
1: Que nada, jamais.
0: Eu agora já posso ficar mais tranquilo. Não preciso acionar só o Marco Aurélio Lizan. Posso botar você e o Gugu aqui também comandando o programa? Topas?
1: Tô com toda certeza, que honra.
0: Então pronto, tchau. Vai embora.
1: Não, agora não.
0: Então vai aí só com os transportes, por favor.
1: Vamos só, por enquanto, só pelos transportes. Tudo bem, Rafa? Um ótimo dia pra você, pra todos os nossos ouvintes sintonizados em 96.1 aqui na Rádio Manchete. Começo falando da situação dos trens. Até o momento, sem ocorrências no Jamais da Trens RJ. Tudo tranquilo no Jamais e também nas extensões. Fala agora da situação do metrô. Também tudo tranquilo nas linhas 1 e 2. Aquele intervalo ali protocolar entre 2, 4 e 6 minutos. Tudo tranquilo nas linhas 1 e 2. Fala também da situação do VLT. Um pouquinho de atraso em todas as estações, hein? Linha 1, Terminal Gentileza, Santos Dumont, intervalos de 10 minutos. Linha 2, Praia Formosa e Praça 15, intervalos ali de até um pouco mais de uma hora. Linha 3, Santos Dumont, Central, intervalos de 10 minutos. E linha 4, Terminal Gentileza, Praça 15, também intervalos de 10 minutos, um pouco mais de atrasos nesses intervalos. Falo da situação das barcas. Nesse momento, estações Cocotá, Praça 15, Arariboia, Charitas, Paquetá e também quem se desloca ali entre as estações Ilha Grande e Mangaratiba, tudo tranquilo, tudo normal nas barcas Rio. Também falo do BRT, a Mob Rio informa que as estações Vila Queiroz, sentido Alvorada, e Pinto Teles, sentido Madureira, estão parcialmente interditadas para a realização de serviços de manutenção, portanto, embarques e desembarques, tanto na estação Vila Queiroz quanto na estação Pinto Teles, nesse momento suspensos. Falando do panorama dos aeroportos, aeroportos Internacional do Galeão e Nacional Santos Dumont com operação normal. Rafael.
0: Muito obrigado, querido Carlos Júnior.
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0: Deixa eu saber do trânsito na cidade mais linda do mundo com meu amigo, meu irmão, Serginho Leão. Bom dia, Leão.
3: Vem comigo, Rafa, todo mundo ligado aqui na Manchete. Simbora destacar a situação pro motorista que tá ali pela ponte Rio-Niterói. Atenção no sentido do Rio, tem lentidão, permanece ali reflexos do acesso São Mocanguei, da subida do vão central à reta do cais, devido a um atendimento agora povo ali na região do Mocanguei, travessia ultrapassando os 24 minutos. Quem tá no sentido do Rio permanece encontrando ali fluxo normal, 13 minutos é o tempo de travessia, motorista não encontra dificuldades. Pelas vias expressas da cidade, destaco que o motorista que está vindo aqui para o centro da cidade pela Avenida Brasil, paciência, lentidão ali na altura de Manguinhos, como a gente vem falando aqui ao longo da programação matinal aqui da Manchete, por conta de reflexos de um acidente envolvendo duas motos agora há pouco. Pela linha vermelha, o motorista também encontra trânsito complicado na altura do Fundão em direção ao centro na manhã de hoje. 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E eu volto já com mais do trânsito aqui na Manchete. Rafa.
0: Até já, obrigado, Leãozinho.
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0: Ô, Luciana Paiva, você sabe por que que a plantinha foi ao hospital e ninguém atendeu ela?
4: Eita, não.
0: Porque ela só tinha médico de plantão.
4: Boa.
0: É porque hoje é dia de levar a sua planta pra passear, tá no calendário. Você já levou a sua plantinha pra passear hoje?
4: Ih, menina, ia ficar complicado, porque eu tenho muitas.
0: Muita. Tem uma galera que leva aquela outra plantinha pra passear, né?
4: Essa cabe na bolsa.
0: Cabe na bolsa, né? Olha lá, Lulu. E você tá de verdinho por causa disso hoje.
4: Eu adoro verde. É, amor.
0: O Beto vai levar a plantinha dele pra passear?
4: É, certamente.
0: Ah, garota, hein? Vamos pras informações, minha amiga.
4: Vamos sim, bom dia. Rafa. Muito bom dia pra você, bom dia pra todo mundo que acompanha a nossa programação. Policiamento reforçado agora de manhã lá na região do Complexo de Israel, na Zona Norte, Rafa. Ontem houve intenso tiroteio registrado ali nas comunidades Cidade Alta e Cinco Bocas. Segundo a Polícia Militar, unidades especiais permanecem mobilizadas ali na região de Brajupina, Cordovil, Parada de Lucas e também Vigário Geral. De acordo com o comando do Batalhão de Irajá, o reforço foi adotado depois de denúncia de que criminosos do Comando Vermelho estariam se deslocando para tentar invadir a Cidade Alta, área dominada pelo Terceiro Comando Puro. Então, desde então, equipes realizam buscas e monitoram a região. Durante o patrulhamento desse domingo, policiais do Recon apreenderam um adolescente de 16 anos que conduzia uma motocicleta roubada. Ele foi interceptado na estrada do Quitungo e levado para a delegacia de Brajupina. Também no domingo, agentes do Batalhão de Vias Especiais registraram disparos de arma de fogo na Avenida Brasil, próxima à Cidade Alta. Não há informações sobre feridos e a região segue sob forte esquema de segurança. nesta segunda-feira, Rafa.
0: Valeu, obrigado, Luciana, pelas informações. 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Girando todos os postos, a manchete não para. Eu começo com o destaque dela, a mamãe da Olivia, Daisy de Assis.
5: Mulher agredida com socos durante tentativa de assalto na zona sudoeste do Rio.
0: Meu Deus do céu. Rodrigo Machado, seu destaque, meu irmão.
6: Pesquisa divulgada nesta manhã mostra Eduardo Paes na liderança pelo Palácio Guanabara, Flávio Bolsonaro e Lula empatados tecnicamente na disputa à presidência da República entre eleitores do Rio de Janeiro, e Benedita da Silva e Marcelo Crivella entre os favoritos para o Senado.
0: Está pegando, a eleição começou e a partir do dia 14 de agosto, campanhas nas ruas. Quem será o nosso próximo governador? Quem serão os nossos senadores? Quem será o presidente? Tem muita coisa, quem serão os deputados federais e estaduais?
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0: Eu só sei que quem está eleito para ler as notícias do site é ele, Luiz Gustavo Águeda, o nosso Gugu. Bom dia, Gugu.
7: Bom dia. Bom dia, Rafael. Bom dia, ouvintes da Rádio Manchete.
0: Tá bonitinho com essa camisa, Gugu?
7: Segundou.
0: Era a última?
7: Não, não. É a primeira que eu vi mesmo.
0: A primeira, entendi, entendi. Era a última, Ricardo, que tinha. Não tinha jeito. Me diga aí que é o destaque do nosso portal.
7: Ai, meu Deus do céu. Foi destaque do Rodrigo Machado, é destaque do nosso site. Pesquisa Quest. Pesquisa Quest, Paz lidera todos os cenários com Douglas Ruas e Garotinho empatados no segundo lugar. A pesquisa ouviu 1.200 eleitores fluminenses entre os dias 21 e 25 de julho.
0: Muito bem, mais um destaque do...
7: Pesquisa revela impacto das apostas online na economia fluminense. Levantamento do Instituto da Fecomércio de Pesquisas e Análises mostrou que quase um em cada quatro moradores já apostou pela internet.
0: É, negócio tá feio. Me dá um destaque ali de política. Pesquisa Quest também informando.
7: Corrida ao Senado no Rio tem Benedita na liderança e segunda vaga indefinida. Levantamento aposta vantagem da petista nos dois cenários testados.
0: Muito que bem. Me dá um destaque ali do esporte. Tem um destaque do esporte.
7: Fluminense cria clube de vantagens para sócios com desconto e cashback.
0: Muito que bem. Quem quiser saber essas e outras notícias,
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0: Repita, por favor.
7: radiomanchete.com.br.
0: Porque Sossô
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0: Valeu.
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0: Olha o calor voltando aí, gente. Segundo o Instituto Nacional de Meteorologia, o tempo ficará estável na cidade do Rio de Janeiro. Tem um sistema de alta pressão no ar. Assim, tempo claro, poucas nuvens e não há previsão de chuva. Máxima prevista para hoje, 31. A mínima, 14 graus. Uma amplitude térmica daquelas assim, bem grandinhas, hein? E neste momento, Clark, aqui no centro do Rio, os termômetros marcam, Clark,

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0: e poderosas da manchete. Ricardo Alexandre Simão, bom dia, Ricardão.
1: Bom dia, Franção.
0: Como vai, meu irmão?
1: Eu vou bem. Eu ia falar outra coisa.
0: Então pega aqui na minha mão. Pronto. Mas foi final de semana?
1: Foi tranquilo, hein,
0: tranquilo
1: você?
0: Também.
1: O Vasco não perdeu?
0: Não perdeu. O meu Fluminense também não perdeu?
1: Ficou bem.
0: Também, mas não julgou, então. Aí não perde.
1: Depois, né? Você me ensina como é que faz pra comemorar se algum dia o Vasco vencer alguém.
0: Eu vou fazer uma simpatia pro dia que o Vasco vencer.
1: Ah, isso aí.
0: Que o jogador lá, quem foi o jogador do Vascão, que disse que é espiritual.
1: Foi o Andrés Gomes.
0: O Andrés Gomes. Quando o jogador fala isso, é sinal de que o bagulho tá doido.
1: Mas aí o Vasco fica querendo contratar jogador. Contrata o espírito.
0: Contrata o mestre Simão.
1: Também.
0: Ele resolve.
1: Não, cara. Mas o mestre Simão
0: é 7, né?
1: Não sei.
0: Vamos lá, Ricardinho. Vamos. Alguns dos temas que nós vamos...
1: Com certeza não.
0: Não, vamos sim. Debater a partir do meio-dia, das 11 horas de hoje até o meio-dia aqui na Manchete.
1: Estudante brasileiro conquista medalha de ouro em Olimpíada Internacional de Economia.
0: Olha que legal.
1: Nós temos gente de economia aqui.
0: Isso é muito bom. Temos o professor Gilberto Braga, já vou antecipar, um dos debatedores.
1: Pois é.
0: Mas,
1: casais adotam a prática de dormir em quartos separados para salvar o casamento.
0: Acho que a gente até falou disso aqui. A Dalila foi contra.
1: É.
0: E a Dalila estará na mesa hoje também?
1: Também, então tá tudo combinando, né?
0: Ela e Sansão, não. Quer dizer, ela e...
1: E sobrou só um, Wesley Barreto, que é vereador e secretário de assistência social de Petrópolis.
0: Nossa terra querida, amada Petrópolis, que eu tenho muita história, muita alegria. Wesley Barreto, Gilberto Braga e Dalila de Brito Ferreira são os debatedores desta segunda-feira. Mas Ricardo Alexandre, o nosso querido Clark, ele tem dificuldade para vir trabalhar.
1: É mesmo?
0: E não é de atraso, ele sai de casa bonitinho, direitinho e tal, mas ele não consegue ficar em pé. Ele quer vir sentado na condução.
1: Mas é lógico.
0: Tem simpatia pra arrumar lugar na condução?
1: Tem. Vamos falar.
0: Então solta a vinheta aí. Pam, pam, pam. Tem vinheta? Não é fácil. No show do Rafael de França. Ô, Ivo, desgraçado! Ele resolveu esse foal de desgraçado aqui que você botou no, pra gente. Que saudade do cartucho. Tem não?
1: Deus.
0: Então vai. Oi, vem aqui, ô. Vem, broxa. Vamos lá. Simpatia pra conseguir. Vou arrumar um Alfa 69 pro Ivo, já. Liga pra Tatá aí. Eu vou falar do Alfa 69 hoje pra ver se levanta a moral do Ivo aí, porque tá difícil levantar a moral do Ivo. Nem ouve, nem me ouve. Deve estar ouvindo a Tupi essa hora. Não sei lá, a Globo, a Nacional, a FM O Dia. Porque não tá me ouvindo. Vamos lá, simpatia para conseguir lugar na condução, Ricardão.
1: Pois é, quem depende de transporte público sabe como é difícil conseguir viajar sentado, né? Mas se esse é o seu problema...
0: Acabou. Por isso que você estava conversando com o Ibsen, Ricardo?
1: Exatamente.
0: Cara, quanto tempo eu não encontrava com ele?
1: Mas eu sabia, ele mandou um abração para você.
0: Ele é da família Tado?
1: Isso, o Ibsen Tado.
0: Ibsen Tado.
1: Ao sair de casa... Ele ensinou essa simpatia aí. Ao sair de casa, use dois relógios.
0: Tá.
1: Um para marcar a hora que você chega ao ponto, seja do trem, do ônibus, da van ou da barca, e outro para marcar a hora em que o transporte chega.
0: Muito bem, tá.
1: Aí você vai me perguntar, para que é isso?
0: Para que é isso?
1: Também não sei. Faz parte aí da simpatia. Eu sei que no dia anterior ao trabalho, na hora do banho, você tem que se trancar no banheiro e sem ninguém ver. Liga o chuveiro. Só que em vez de entrar no box, você começa a correr, saltitar e fazer todo tipo de exercício.
0: Eu tenho medo de correr no banheiro, porque banheiro é lugar perigoso, mas...
1: Não, mas esse banheiro aqui da simpatia é seguríssimo.
0: É grande?
1: Muito.
0: Tá.
1: Quando você estiver bem suado, pingando, aí você vai no box e desliga o chuveiro.
0: Tá.
1: Deixa o corpo secar ao vento. Vá jantar. E coma bastante tempero, principalmente com alho e cebola.
0: Jesus!
1: Não, Jesus não é convidado nessa sessão.
0: Obrigado.
1: Em seguida, vá dormir direto, sem escovar os dentes.
0: Com bafão.
1: No dia seguinte, você tem que se vestir sem tomar banho e ir direto ao ponto da condução.
0: Por isso que o Sherlock tem vindo sentado.
1: Lá, repita em voz alta para todo mundo ouvir os seguintes versos.
0: Manda!
1: Nunca passei por sufoco tamanho.
0: Nunca passei por sufoco tamanho.
1: Há 3 dias que eu não tomo banho.
0: Há 3 dias que eu não tomo banho. Aí.
1: Estou percebendo.
0: Tá?
1: Você não toma banho há 3 dias?
0: Não, eu tô limpinho.
1: Tá bom, então vá repetindo esses versos sem parar e entre na condução recitando, né? Escolha o lugar onde você quer sentar e pronto. Vai ver que parece até que o lugar ficou reservado pra você.
0: Mas não é por causa da fedentina?
1: O problema foi resolvido. A falta de banho, o bafo de cebola e de alho abrem todos os caminhos.
0: Cara, Ricardo, você é assim, eu poderia dizer, genial.
1: Muito mais.
0: Você é surreal. Você é estratosférico. Você, Ricardo Alexandre, é o que eu poderia dizer, um gênio.
1: Oh, eu pensei que você fosse mandar embora.
0: Não vou não. Chama lá o Ivo só pra mim, por favor. E vamos voltar tudo pras cartucheiras, que é melhor aqui, né? Saudade dos cartuchos. Oh, meu Deus do céu.
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0: Olha a hora, meu Rio, meu Brasil, 10 horas e 38 minutos. Eu começo querendo saber do trânsito no Rio. Tô me olhando pra quem?
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0: Eu acho que ele é bonitinho. Você me acha bonitinho, Clark? Ele fica olhando pra mim assim, com esses olhos de mel. Bonitinho, gente. Ah, coisa de tchuti. Vamos falar do trânsito com ele. Fica sem graça não, Clarquinho. Sérgio Leão, alô. O Gasparetti fazendo o rugido do leão hoje. Clark, por favor, me ajuda, você que também fala ao microfone. Como é que é o rugido do leão, Clark?
3: Uau.
0: Isso é a Luciana tossindo, porra. Alô, Sérgio Leão.
3: Na escuta, Rafa, simbora destacar a situação com o motorista que está ali pela linha amarela, reflexos ali pela via expressa, após queda de moto ali na altura de Jaguarepaguá. Uma faixa chegou a ficar ocupada no sentido Barra, na altura do túnel da Covanca, devido à queda desse motociclista. Equipes da Lanza atuam ali na ocorrência. O motorista encontra dificuldades, retenções a reflexos no túnel da Covanca na manhã desta segunda-feira. Destaque também a situação com o motorista que está pela linha vermelha, segue encontrando dificuldades em direção ao centro e no sentido Baixada, o motorista encontra um panorama melhor. 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
0: Até já, obrigado.
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0: Olha, minha família, nova decisão judicial reforça a recuperação de recursos do Rio Previdência. É a Adriana França chegando na Manchete. Bom dia, Adri.
4: Bom dia, Rafael. Bom dia, ouvintes da Rádio Manchete. O governo do estado do Rio e o Rio Previdência conquistaram mais uma vitória na justiça na tentativa de recuperar recursos investidos em fundos ligados ao Banco Master. A 10ª Vara de Fazenda Pública da capital garantiu o resgate de 481 milhões e meio de reais aplicados no fundo Revolution. A decisão também determina uma auditoria independente e o bloqueio de bens da gestora Acura e de seus diretores para assegurar um eventual ressarcimento ao Fundo Previdenciário Estadual. Pela decisão, o resgate integral dos recursos deve ser concluído no dia 17 de agosto. A justiça também proibiu qualquer medida que dificulte ou atrase a devolução do dinheiro ao Rio Previdência. Segundo a ação, o Instituto começou a investir no Fundo Revolution em maio do ano passado. Após a liquidação extrajudicial da Master Corretora, responsável pela administração do fundo, surgiram dúvidas sobre a capacidade de liquidação dos ativos e a segurança dos recursos aplicados. A decisão da Justiça destacou indícios de baixa transparência na composição da carteira e possíveis investimentos em ativos de liquidez duvidosa. Esta é a segunda decisão favorável ao Estado em poucos dias. Na semana passada, a Justiça já havia determinado o bloqueio de bens para tentar recuperar outros 135 milhões de reais investidos pelo Rio Previdência no Fundo Texas FIA. Segue com você, Rafael.
0: Essa vitória não é uma vitória do Estado, é uma vitória do povo do Rio de Janeiro, uma vitória dos nossos aposentados e pensionistas, porque o que fizeram com o Rio Previdência é, sem dúvida alguma, o maior crime da história do Rio de Janeiro, maior desvio de dinheiro da nossa história, o maior desvio de finalidade e debaixo aqui das barbas de todos nós, na cara de todo mundo, e ainda tem a pachorra de dizer que tudo foi feito da maneira correta, que tudo foi certinho. Tirar dinheiro de aposentado para ir para fundo de vorcaro, vocês não têm vergonha na cara, não? Parece que não, né? Parece que não.
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0: Olha, meu povão, as mudanças bruscas de temperatura, sejam elas de frio intenso ou de calor extremo, acendem um alerta para a saúde cardiovascular. Estudos mostram que tanto as baixas quanto as altas temperaturas podem aumentar o risco de infarto e de acidente vascular cerebral. Por que isso acontece? Por que será? Meu querido amigo Dr. Antônio Assad, cardiologista, que alegria te receber no nosso programa. Tá feliz porque o fogão venceu. Bom dia.
6: Bom dia, Rafael. Essa segunda-feira é especial para nós. Uma vitória lá fora foi importante.
0: Com certeza, na casa do Cruzeiro. Mas, doutora Sade, vamos lá. Por que que as temperaturas, essa mudança, tanto calor quanto frio, mexem com o corpo da gente e podem aumentar a incidência de infarto e de AVC?
6: Isso já está bem estabelecido. É, tanto frio quanto calor extremos podem acarretar o aumento da incidência de infarto e de AVC. O frio está mais documentado ainda do que o calor. Mas, na verdade, não é uma relação linear, é uma curva em U. Todos dois podem causar, por mecanismos diferentes, AVC e infarto.
7: Uhum.
6: No caso do frio, o que acontece é que existem adaptações que o organismo é obrigado a fazer para tentar manter a temperatura. Então, primeiro, existe uma vasoconstricção periférica, ou seja, os vasos, eles diminuem de calibre.
7: Uhum.
6: Além disso, faz com que haja aumento da pressão arterial. Além desse aumento da pressão arterial, existe uma maior atividade simpática, ou seja, existe uma maior liberação de catecolaminas e uma maior viscosidade do sangue.
7: Uhum.
6: Isso somado ao aumento da necessidade de energia pelo coração para manter as atividades básicas, eleva a possibilidade de acontecer um evento isquêmico, tanto cerebral quanto cardíaco. Em especial naqueles indivíduos mais vulneráveis.
7: Uhum.
6: Paciente hipertenso, paciente diabético, paciente com doença coronária prévia, paciente acima de 65 anos, todos esses são pacientes mais vulneráveis.
0: E olha que eu achava, ô, doutor Assad, que o calor era pior do que o frio, então estão aí equilibrados, né?
6: Na verdade, a documentação mostra que o frio é pior do que o calor. O frio aumenta mais a incidência.
7: Uhum.
6: O calor extremo, a temperatura ideal para o nosso corpo é de 18 a 24 graus. Ali a temperatura está ideal. O calor extremo, ele leva a um outro mecanismo. Ele leva a desidratação. Essa desidratação aumenta a viscosidade sanguínea, aumenta o trabalho cardíaco, porque a desidratação, junto com esse aumento da viscosidade, diminui a pressão arterial, faz com que o coração tenha mais trabalho, e aí possa acontecer não só isquemia, como arritmias que levam à morte súbita.
0: Uhum. E o que a gente pode fazer, querido doutor Antônio Assad, para prevenir, para se cuidar, principalmente nessas épocas de muita variação?
6: Isso é muito importante, você acabou de dizer, a variabilidade da temperatura é tão importante quanto o valor absoluto. Aquela situação em que está muito frio, daqui a pouco está muito calor, traz um risco maior, até por uma questão de dificuldade de adaptação do sistema cardiovascular a essa mudança de temperatura.
7: Uhum.
6: Ora, nos dias muito quentes, o ideal é você ter uma hidratação adequada, é você evitar as principais horas, as horas mais quentes do dia, entre 10 e 16 horas, permanecer em ambientes climatizados e ajustar, se necessário, a medicação, em especial os diuréticos.
7: Uhum.
6: Nos dias muito frios, o ideal é você se manter aquecido, evitar o esforço físico intenso, sobretudo nas primeiras horas da manhã, quando existe uma maior agregação plaquetária, uma maior viscosidade sanguínea, e controlar rigorosamente a pressão arterial.
0: Doutor Antônio Assad, tem algum dia da semana, ou continua sendo a segunda-feira, o dia das grandes incidências de AVC e de infarto?
6: Não, segunda-feira continua liderando o ranking.
7: Uhum.
6: Até porque, normalmente, o início da semana, depois do final de semana em que normalmente existem exageros, tanto no comportamento quanto na alimentação, a segunda-feira acaba pagando preço pelo que foi feito anteriormente.
0: Uhum. Perfeito. Querido amigo doutor Antônio Assad, médico cardiologista, botafoguense de coração, obrigado pela sua participação mais uma vez aqui no nosso programa. Um beijo carinhoso, meu amigo.
6: Um grande abraço para você e para a família da Rádio Manchete.
0: Muito obrigado, doutora Assad. Tchau, tchau.
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1: Faltando 11 para as 11 no Rio.
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1: Vamos matar a saudade? Essa música é linda demais. É o Rádio Táxi cantando Eva. É para você aumentar o volume do rádio em casa, no trabalho, na condução. Você que tá ouvindo a gente agora na mococa? Você que tá ouvindo a gente no ônibus, na van? Meus amigos, queridos caminhoneiros, bom dia para vocês. Obrigado pela audiência. Obrigado pelo carinho.

0: não canta não, né, Rafael? Não canta, não canta. Você desafina até chorando. Se você quiser ficar assim com amor ao infinito, ligue 0800-580-0253. A turma me pedindo pra repetir o telefone da Alfa 69. O Clark tá vindo de orelha a orelha hoje, porque na sexta-feira ele ganhou. E aí, rapaz, o Varão cantou o final de semana inteira. Abre o microfone. O Varão cantou ou não cantou?
1: Ah, depois dessa ajuda, né?
0: Rapaz, 0800-580-0253. Porque fazer um amor gostoso também é coisa de crente, tá, gente? Com todo o respeito do mundo. Então, vale pra todo mundo. Porque a Manchete toca Eva, né? A Manchete toca Alfa 69, porque nós somos o amor, a paixão do seu coração.

0: De trânsito.
1: Faltando 7 minutos para as 11, meu Brasil. Daqui a pouquinho, Wesley Barreto, secretário de Assistência Social de Petrópolis. Gilberto Braga, economista e professor do IBMEC. E a Dalila de Brito Ferreira, fiscal de atividades econômicas da Prefeitura, aqui no nosso debate. Mas agora tem o Sérgio Leão.
2: Seguimos, Rafa. Simbora destacar a situação com o motorista que está pela zona norte da cidade. Olhe pela Avenida Repelé, motorista que está indo em direção à Tijuca, encontra boas condições. Em direção ao Meia, motorista encontra uma ligeira lentidão, porém sem grandes dificuldades. O mesmo cenário ali também pela Princesa Isabel. Para você que está aqui ligado na Manchete, está indo para o Meia e Vila Isabel, pode optar pela Visconde de Niterói. Para você que está indo para Tijuca, quer uma outra rota além da Avenida Repelé, pode seguir ali pela Rua Marise Barros. Na manhã desta segunda-feira, encontra fluxo bom ali pela Marise Barros em direção à Tijuca. 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
1: Até já, Leãozinho!

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1: É sempre bom demais. Bom dia, bom dia. Gente, daqui a pouco, meio-dia, logo depois da Linha do Tempo, tem estreia na Manchete, ou melhor, reestreia, né? Rock e Bola, isso mesmo. A turma, a galera que você já conhece, irreverente, zoeira, informação em segundo lugar, virou Manchete. Eles fizeram aqui a Copa do Mundo com a gente, né? E vocês pediram, ouvinte Manchete pediu, a gente conversou com o titular do horário do meio-dia às três, falei com ele, falei, velho, poxa, posso voltar ali para umas três? Ele, não, velho, para ser o Rock e Bola... Pode, eu assino embaixo. Então, Rock e Bola, de meio-dia a uma, Alexandre Araújo, nosso Araújo, Calheiros, Lopes Maravilha, Frajola, Tavares, Bebê Monstro, toda a galera mesmo, comandando Rock e Bola. E a partir da uma da tarde, coladinho no Rock e Bola, sem jornal, sem interrupção, o programa Alegria do Rádio, o Alertando Geral, ouvinte. O titular do horário, ele é pré-candidato a deputado federal, ele volta logo depois das eleições e volta pro horário dele de umas três, mas enquanto isso, o Gugu, o Rafinha, o Rodrigo Machado estão dando um banho de audiência. E agora o Alertando volta para aquele horário de uma hora, mais rápido, mais do pique. Vai ter parada nas paradas? Vai. Vai ter foca na fofoca? Vai. Às duas da tarde, a maior corrente de fé do rádio brasileiro? Vai. Depois, café com a vovó? Claro que vai ter. Vai ter música pra vó? Música dos aniversários? Claro que vai ter. Depois, Alberto Brizola, às 5, campeoníssimo, meu irmão Rodrigo Machado, com o Panorama Manchete, é o show do Rodrigo Machado. Às 6, a oração da Ave Maria com o vovô Luiz de França. Às 7, Sidney Marinho, agito esportivo. 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Às 10, o Love Times. Não é à toa que tá todo mundo mudando, gostando, ficando, dando aquele toque no rádio pra 96,1. Agora, hora de notícias, é o Silvio ou o Márcio? Silvio, vem aí notícias, vem aí a Linha do Tempo na comunicação do meu querido Silvio Júnior, voz bonita da Manchete. E eu volto rapidinho.

0: Governo cria linha de crédito para entregadores e mototaxistas.
1: 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Atualizando o que é destaque agora.
0: Segunda-feira, 27 de julho de 2026. Neste momento, Rio Grande do Rio com céu claro e algumas nuvens aqui no centro, 24 graus. Pesquisa Genial Quest sobre a disputa pelas duas vagas do Rio de Janeiro no Senado mostra a deputada federal Benedita da Silva do PT na liderança nos dois cenários avaliados. No primeiro cenário, Benedita aparece com 11% das intenções de voto, seguida pelo ex-prefeito do Rio, Marcelo Crivella, do Republicanos, com 8%. Carlos Portinho, do PL, e Márcio Canella, do União, aparecem na sequência com 4% cada. No segundo cenário, Benedita chega a 12%, enquanto Crivella registra 9%. A pesquisa também revela um alto índice de indefinição. Cerca de 23% dos eleitores ainda não escolheram seus candidatos. E quase 40% afirmam que pretendem votar em branco ou anular. O levantamento ouviu 1.200 eleitores fluminenses entre os dias 21 e 25 de julho. A margem de erro é de 3 pontos percentuais. O filme Toy Story 5 ultrapassou a marca de US$ 1 bilhão em bilheteria mundial e se tornou o longa de maior arrecadação de 2026. O novo capítulo da franquia da Pixar alcançou o resultado poucas semanas após a estreia e entrou para o grupo de produções que superaram US$ 1 bilhão nos cinemas. A animação lidera o ranking das maiores bilheterias do ano e ajudou a Disney a ultrapassar US$ 3 bilhões em arrecadação global em 2026. O governo federal lançou nesta segunda-feira o programa Move Brasil Entregadores e Moto App. A medida oferece crédito com juros subsidiados para entregadores por aplicativo, mototaxistas e outros profissionais que usam veículos de duas rodas como ferramenta de trabalho. A iniciativa será operada pela Caixa Econômica Federal e prevê financiamento de motocicletas, motonetas, ciclomotores e bicicletas elétricas novas. A expectativa do governo é beneficiar até 100 mil trabalhadores em todo o país. O programa permite financiar até 100% do valor do veículo, sem necessidade de entrada. As taxas são de 11,5% ao ano para mulheres e 12,5% ao ano para homens, com prazo de pagamento de até 48 meses. Podem participar entregadores cadastrados em aplicativos há pelo menos 6 meses, com mínimo de 100 corridas ou entregas realizadas, além de profissionais contratados pelo regime CLT, como motofretistas e mototaxistas. O cadastro deve ser feito pela conta gov.br. Linha do Tempo, atualizando o que é manchete. Essas e outras notícias você acompanha em radiomanchete.com.br e segue o show do Rafael de França.
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0: São 11 horas.

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1: Começando agora com você pela Manchete, às 11 horas e 5 minutos. Mais um debate com muita opinião para compartilhar. Recebendo hoje, para minha alegria, Dalila de Brito Ferreira, fiscal de atividades econômicas da Prefeitura do Rio e presidente da Associação dos Fiscais AFAERJ. O Gilberto Braga, economista, presidente do IBMEC. E o nosso estreante do dia, Wesley Barreto, vereador e secretário de Assistência Social da minha amada, querida Petrópolis, cidade que eu sou apaixonado, tenho raízes, nossa família, né, tem muitas raízes no rádio lá, desde a Rádio Difusora de Petrópolis, tem familiares por lá, mas eu vou começar com as damas, tá, Wesley, professor Gilberto, porque Dalila é a nossa musa das segundas-feiras. Bom dia, Dalila. Não posso falar com você a musa isolada, que senão a Beth Guedes fica com briga comigo. Bom dia, Dalila.
2: Bom dia, Rafael, bom dia, amigos da mesa, bom dia, Rádio Manchete, feliz de estar aqui com vocês, começando a semana. Começa a semana lá em cima, quando eu, né?
1: Alegria toda nossa.
2: Tudo em cima, ótimo.
1: Professor Gilberto Braga, meu amigo, bem-vindo, bom dia.
3: Bom dia, Rafael de França, bom dia a todo mundo da família Manchete, prazer estar aqui convivendo com todos vocês.
1: Sabe quem mandou um abraço pra você, professor Gilberto?
3: Quem?
1: Pessoal lá de São Paulo.
3: Quem?
1: Uma turma de São Paulo.
2: Pois Faria é. Lima ali, por exemplo.
1: É, tudo.
3: É, que eu achei que tá falando do Pacaembu, mas...
1: É, quanto é que foi o jogo ontem do Flamengo que eu não acompanhei?
3: Foi 1-1, mas é assim, o que acontece é o seguinte, a gente foi traído pelo impedimento semiautomático.
1: É. Eu acho que agora, eu vou até deixar esse tema para daqui a pouco a gente puxar aqui, que eu acho interessante. Meu amigo Wesley Barreto, vereador em Petrópolis, secretário de Assistência Social, bem-vindo ao nosso programa, meu irmão, bom dia.
4: Obrigado, Rafael de França, bom dia a todos aqui da mesa, bom dia a toda a Rádio Manchete, principalmente a todos aí que estão nos acompanhando nessa manhã de segunda-feira, já começando a semana naquele embalo.
1: Tava muito frio lá na serra hoje de manhã?
4: Aquele friozinho gostoso, mas um dia lindo, maravilhoso.
1: Muito
4: aí que...
1: russo.
4: Não, hoje não, hoje não, o né? Sol radiante.
1: Sol rachou.
4: Céu limpinho, dia maravilhoso, dia lindo. Inclusive tá tendo meus stories lá no Instagram que eu tive que fazer uma filmagem panorâmica do dia lá em Petrópolis.
1: Coisa boa, eu amo Petrópolis, eu sou apaixonado por Petrópolis, não tem jeito. Vamos começar aqui, eu vou pegar um tema fora da pauta, porque ontem, né, tivemos o primeiro jogo oficial do Campeonato Brasileiro com o teste do sistema de impedimento semiautomático. Tem muita gente falando o seguinte: pô, o futebol tá chato, hoje 1 milímetro de chuteira, a sobrancelha do jogador, a unha, o dedão do pé da unha encravada é impedimento, o negócio tá chato, daqui a pouco a gente vai fazer campeonato com melhor de 3, tudo agora na base do chamo o VAR. Wesley Barreto, isso é bom pro futebol ou tá meio chato mesmo o negócio? Tem que, pô, deixa rolar um pouquinho mais natural.
4: É, Rafael, o povão aí, a galera quer que role um pouco mais natural pela opinião pública, o que a gente tem ouvido aí das pessoas, que realmente tá muito mecanizado as coisas, né? Que tinha que deixar rolar um pouco mais aí o futebol, ser um pouco mais flexível, mas regra é regra. Eu acredito que se tiver impedido ali 1 milímetro, tem que ser marcado o impedimento.
1: Mas será que conta assim um pedacinho de chuteira? Que agora não é, né? Um pedacinho de chuteira conta. Então se o cara não cortar a unha, vai ser impedido?
4: É, na minha opinião, se tiver 1 milímetro à frente, ele é a regra, o impedimento, então tem que ser seguido o que tá na regra aí mesmo. Regra é regra.
1: Você é bom de bola, Wes?
4: Pouquinho, na minha infância eu joguei muito lá em Petrópolis, no Serrano.
1: No Serrano.
4: Veracruz, então, Petropolitano.
1: Nas peladas lá, tem esse negócio de VAR ou não?
4: Ué, tivemos uma pelada tem umas 2 semanas atrás que o nosso amigo Nescau jogou com a gente, ainda fez um gol ali no Correios, no Clube de Correios.
1: Então não teve VAR.

0: o que está chato hoje é o mimimi dos jogadores brasileiros. A gente assistiu uma Copa do Mundo, o jogo fluiu, e aqui o que a gente vê é o tempo todo, qualquer falta, os jogadores em campo ficam fazendo o retângulozinho com a mão, pedindo para o juiz consultar o VAR. Então o time que a bola, a pessoa chuta, a bola bate em alguma parte do corpo, a pessoa já acha que é pênalti, pede VAR. Então, assim, é muito chato, porque o jogo efetivamente não flui. Eu acho que, bem ou mal, essa regra do impedimento semiautomático veio para ficar. Agora, no jogo de ontem, ela aparentemente errou ali, onde ela traçou a linha, né? Porque a dúvida que ficou é que existem várias fotos aí rolando nas redes sociais, mostrando que, dependendo do momento em que você aciona a tecnologia, você pode favorecer ou prejudicar um ou outro time. Então, acho que a gente precisa ainda, de alguma maneira, aprimorar o uso da tecnologia, mas eu sou a favor.
1: Ô Dalila, você que é fiscal, mas fiscal de atividades econômicas, se a gente colocasse um VAR em certas autarquias, um VAR em certas gestões, como é que ia ficar a situação, hein, Dalila?
2: Pois é, fica difícil, porque...
1: Se chamasse o VAR!
2: Olha, se gritar, pega ladrão!
1: Tá, vamos aqui pro futebol. Dalila, você futebol, como vascaína, você acha que tem que algum título do Vasco fazer VAR?
2: Sabe o que eu acho? É que o que é o encanto da espécie humana, é exatamente a mobilidade, o movimento. Aí quando você enrijece, bota, submete a máquina, e aí o semiautomático e o inteiro automático, e o milímetrozinho que passou, e aí todo mundo se rende uma tecnologia que, de uma certa maneira, na minha avaliação de vascaína fervorosa, tira a emoção, tira a espontaneidade da coisa.
0: Cara,
2: eu acho muito complicado mesmo. Ontem eu tava vendo que o meu marido é Flamengo, e a gente gosta muito de futebol, então eu assisto junto com ele. Caramba, o cara saiu da sala, não queria mais ver.
1: Bravo, né?
2: Zangado da vida. E com razão, porque é isso que a gente tá falando, né? Aí cadê a espontaneidade?
1: A torcida não comemora mais gol de primeira. A gente dá aquele gol, os próprios narradores gritam assim, sem ter a confirmação se foi gol, se não foi.
2: Muito chato.
1: Eu concordo, Wesley, que regra é regra, mas tem que ter uma flexibilididade. Eu acho que tinha que ser como no vôlei. No vôlei você tem um desafio, né? Você tem um número X de vezes que você pode pedir o desafio. O que é o desafio? Eu acho que foi mão. Então eu lá, o treinador ou o capitão, desafio, quero ver através da imagem. A imagem vai lá, confirma. Isso. Se foi, bom, beleza. Tá lá, não perde o crédito. Se não foi, perde o crédito lá pro próximo desafio e tudo mais. Pô, tá. Futebol é arte, futebol é graça. Isso. Se imagina com o VAR, a gente não ia ter a mão de Deus de Maradona? A gente não ia ter o gol de barriga do Renato, que ia inventar naquele gol de 95 do Renato, que tinha uma mão aí. Teve ou não teve mão, professor Gilberto?
0: Teve impedimento.
1: Teve? Ah, para, professor.
2: Impedimento é difícil de
1: identificar. Vamos falar de economia, mas sem pesar o clima, como diz aquele amigo nosso, porque o brasileiro Arthur Spuri, de 16 anos, ele conquistou a primeira colocação na Olimpíada Internacional de Economia na China. Essa disputa, né, é para alunos do ensino médio do mundo todo. O resultado tornou o campeão sul-americano da história, único com medalha de ouro. Ele também é o primeiro competidor a ter nota máxima nas duas provas individuais do concurso. O Arthur achava que ia ficar no máximo em quinto lugar. Ficou em primeiro, disse que foi incrível. Dalila de Brito Ferreira, os estudantes brasileiros. Às vezes o que falta para o estudante brasileiro mesmo é o incentivo.
2: Sim.
1: É acreditar, porque competência e talento eles têm de sobra, né?
2: Eu acho assim, o que a gente deveria garantir era o ponto de partida. O ponto de chegada depende de cada um, depende do seu talento, depende do seu esforço, depende do que você investe. Mas o ponto de partida devia ser absolutamente o mesmo. O que eu digo com isso? Todos teriam direito realmente a uma educação básica de qualidade. E aí o talento aparece. É uma felicidade enorme quando você vê uma criança, um adolescente, fazer um resultado desse. Caramba, dá uma esperança, renova a confiança em que a gente pode e deve ter um futuro melhor. E a educação é fundamentalmente desenvolvimento de autonomias. Olha que coisa linda você receber um resultado desse. Maravilha. Agora,

0: aqueles que têm realmente oportunidade de uma boa educação básica, né? Isso é que é o problema.
1: É isso, Wesley. Falta educação digna para nossa molecada, porque talento tem de sobra.
2: É, Rafael. Temos diversos talentos pelo Brasil afora. E eu acredito que a maior ferramenta de transformação social para o nosso país é uma educação digna, de qualidade, que vai garantir, de fato, um conhecimento para nossa garotada, para as crianças, adolescentes, jovens. E referente aqui a essa questão da economia, é bastante interessante. Inclusive, eu lembrei aqui de um projeto de lei que nós tivemos a oportunidade de ingressar na Câmara, que era de educação financeira nas escolas municipais de Petrópolis, para poder a gente aguçar isso nos adolescentes, nos jovens ali do município. Com certeza, a educação tem que ser prioridade. Eu acredito que só através desse meio, dessa ferramenta, que a gente de fato vai evoluir enquanto seres humanos, enquanto sociedade. Então, que cada vez mais a gente venha estar incentivando e potencializando jovens aí, como o Arthur, que recebeu essa medalha. Parabéns aí pro Arthur.
1: Você é secretário de Assistência Social de Petrópolis, e muita gente, quando ouve falar em assistência social, vem à cabeça assistencialismo. Não é isso que um secretário de Assistência Social faz, né? Você deve ouvir muitas histórias, como as do Arthur, de muitas famílias, de muitas... Você deve ver muitos talentos desperdiçados ali no dia a dia, não vê?
2: Com certeza, Rafael. Lá em Petrópolis, por exemplo, são muitos talentos que nós temos nas comunidades, nos bairros ali da cidade, sejam talentos na área do esporte, na área social, na área educacional também, empreendedores que nós temos também nas comunidades. São diversos talentos que a gente tem, como você muito bem disse, né? Assistência social vai além do assistencialismo. Assistência social é a gente garantir os direitos da população, garantir a proteção social, garantir reinserção também de pessoas que vivem em algum tipo de vulnerabilidade, garantir emancipação, autonomia do cidadão, das pessoas. Vai muito além de um assistencialismo que muitas das vezes a população entende que é apenas mais um assistencialismo, assistência social, mas vai muito além disso. É de fato aí a gente transformar a vida das pessoas.
1: Professor Gilberto Braga, você como economista, como professor do IBMEC, há uma alegria no coração ver um jovem de 16 anos, brasileiro, arrebentando para o mundo inteiro?
3: Olha, é uma alegria incomensurável, né? Porque a economia, muita gente acha, a gente repete isso aqui na Rádio Manchete, não é uma ciência exata, é uma ciência social. E quando a gente pensa em economia, a gente pensa em fazer o bem para a coletividade, né? Então, é basicamente você unir aquilo que seria individual de maneira coletiva para tentar fazer com que a exploração da terra, dos recursos naturais, de tudo aquilo que o mundo oferta ao homem, possa ser transformado em prol da felicidade, da abundância e da distribuição equitativa entre as pessoas. Ver um brasileiro desse já no ensino médio, portanto um adolescente de 16 anos fazendo todo esse sucesso, mostra que nós temos esperança de que o nosso país é possível. E o que nós precisamos é pegar esse individual, ou seja, o sucesso desse indivíduo, e torná-lo coletivo, como a própria economia preconiza.
1: Vamos falar de economia ainda, porque o petróleo está em declínio. O Brasil atravessa esse período de incertezas, né, pelo conflito no Oriente Médio. E aí, o que acontece? Nosso petróleo desvalorizado, isso afeta geral. Professor Gilberto Braga, a gente tem aí o pré-sal, que completa 20 anos nesse mês da descoberta do pré-sal. O que vem nos próximos capítulos do petróleo, nosso ouro negro aqui do país?
3: Vem que a gente precisa parar com determinadas discussões e, preservando o meio ambiente, a sustentabilidade, explorar a margem equatorial lá da Foz do Amazonas. Ou seja, existe já indicadores muito seguros, a Petrobras já fez perfurações. Os resultados desses testes se encontram com a ANP, que é a Agência Nacional de Petróleo, e a próxima fronteira petrolífera de exploração vai ser ali na foz do Rio Amazonas. Então, você abrir mão desse tesouro por conta de você querer preservar a Amazônia, que no final acaba sendo devastada, acaba sendo invadida por estrangeiros, é lesa pátria, na minha opinião. Então, a gente precisa tomar os cuidados necessários e fazer com que aquilo que seja explorado com o controle em prol dos brasileiros. Eu acho que esse é o nosso futuro.
1: Dalila de Brito Ferreira, a gente fala muito de petróleo, petróleo, petróleo, petróleo, petróleo, e as pessoas às vezes não entendem, né? como isso afeta no nosso dia a dia? Tudo está ligado ao petróleo. Sim. É o preço da comida, é a gasolina, são os serviços básicos, está tudo ali conjugado, né?
0: E assim, é um indicador básico mesmo de todas as formas para a gente ter um balanço de como a gente está. E aí o que o professor Gilberto Braga acabou de falar é a minha grande preocupação. Em nome de uma pretensa defesa do meio ambiente, na verdade a gente está subjugado aos interesses estrangeiros, ao grande número de ONGs estrangeiras que estão ali teoricamente para defender, para não sei o quê, e na verdade é para impedir que a gente tenha o desenvolvimento que está lá, a matéria-prima está lá, nós temos possibilidades reais de desenvolver e desfazer a exploração, sem prejudicar o meio ambiente. Nós somos, olha, se a gente olhar os nossos indicadores, nós somos talvez o que mais conserva a questão ambiental e na verdade somos atacados diariamente, eu diria, por essa pretensa proteção ambiental. E o que é mais triste é que autoridades brasileiras embarcam nessa narrativa e impedem que a gente realmente desempenhe o nosso papel de fazer com que a matéria-prima se transforme realmente numa mercadoria de valor. Eu fico assim, exasperada quando eu penso na Amazônia, quando eu penso o que a gente está fazendo com a Amazônia, quando eu penso o abandono completo. E aí, quando você fala em soberania, como é que eu vou falar de soberania se eu não tenho soberania sobre a maior parte do território brasileiro? Caramba, muito complicado. Tá difícil, hein? Tá difícil.
1: Conversando com os especialistas, o Wesley Barreto, a gente vê que é uma tendência do petróleo caindo, é uma tendência até natural. Nós ficamos muito dependentes do petróleo, principalmente os estados, né, os municípios produtores, o estado de uma maneira geral, ficou dependente só daquilo, esqueceu que ele é um bem infinito?
2: É, na verdade, o petróleo continua sendo muito importante para a produção de diversos recursos aí que nós precisamos no dia a dia, que a sociedade precisa, mas o desenvolvimento econômico, acredito que deve caminhar junto com a sustentabilidade, com a preservação do meio ambiente. A gente precisa também respeitar, preservar a nossa fauna, a nossa flora e de maneira simultânea a isso, também pensar no desenvolvimento econômico. Então, que o poder público e a iniciativa privada esteja cada vez mais aí pensando mecanismos, estratégias, meios para que isso aí possa ser conciliado, né? Conciliar os nossos meios de produção, desenvolvimento econômico, empregabilidade, enriquecimento do nosso país e também a preservação da maior riqueza que nós temos, que é o nosso meio ambiente. Quero até citar aqui o nosso município de Petrópolis, lá que do primeiro ao quinto distrito é um município aí que é vasto na sua riqueza natural, no seu meio ambiente, desde o Quitandinha ali até a Posse. Temos a área do campo também, a área rural. Petrópolis também é um município muito rico de natureza, de meio ambiente. Então a gente vive isso no dia a dia e entende essa importância de saber conciliar tanto a parte econômica com a preservação ambiental, que vai ser cada vez mais importante.
1: Daqui a pouquinho eu volto no nosso programa e vamos falar de celular para não falar. Olha, essa técnica aqui, vovô Luiz de França já usava com telefone fixo, tá? Depois eu vou contar como é que ele fazia. Vamos falar também sobre o spray de pimenta, porque o governo sancionou a lei que autoriza a comercialização do spray para defesa pessoal das mulheres. Uma boa, tem que ter preparação, não tem? Aí vamos também naqueles temas, né, Dalila e professor Gilberto Braga, que são assim mais fofoca e felicidade. Você é chegado numa fofoca, professor?
3: Com certeza.
1: Com certeza, né? Então daqui a pouquinho a gente fala sobre isso com Wesley Barreto, secretário de Assistência Social de Petrópolis, com a Dalila de Brito Ferreira, fiscal de atividades econômicas da Prefeitura, e com o professor do IBAMEC, Gilberto Braga.
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1: São 11h24, meu Rio de Janeiro lindo, manhã de sol de fora, céu azul do jeito que o povo gosta. E olhando tudo, tá ele, Sérgio Leão. Seguimos, Rafa. Simbora destacar a situação para o motorista que está nesse momento ali pela região da Borges de Medeiros. Encontra dificuldades ali pela zona sul da cidade. O mesmo acontece pela Epitácio Pessoa, na altura da curva do Calombo. Tem uma ligeira lentidão por lá também. E o mesmo cenário ali pela Mário Ribeiro, para o motorista que deixa a zona sul em direção ao centro da cidade. Observa retenções também pela rua Jardim Botânico e pela Pacheco Leão, para o motorista que se desloca em direção à Gávea nesta segunda-feira. 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E eu volto já já com a saideira, Rafa.
5: Valeu, obrigado pelas informações, meu queridíssimo Sérgio Leão.
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5: Eu agora chamo a Deise de Assis, porque os caras estão tão ousados. A vagabundagem tá... Não basta só roubar. Mulher é agredida com socos durante tentativa de assalto na zona sudoeste do Rio. Conta essa informação pra gente, Deise de Assis. Bom dia.
6: Oi, Rafa. Bom dia. Foi isso mesmo. Essa tentativa de assalto aconteceu no Pechincha, em Jacarepaguá, na zona sudoeste do Rio. O crime aconteceu na rua Professor Henrique Costa e foi registrado por uma câmera de segurança. As imagens mostram uma vítima caminhando pela rua quando um homem em uma motocicleta se aproxima e tenta arrancar a bolsa que ela carregava. A mulher reage e consegue segurar a bolsa. Nesse momento, o suspeito desce da moto e passa a agredi-la com diversos socos. Durante a luta, a motocicleta chega a cair no chão, o suspeito também. Mesmo após as agressões, o criminoso conseguiu fugir do local sem levar nada. Apenas agrediu a mulher ali e fugiu, né, Rafa? Sem levar nada, não conseguiu roubar nada, mas agrediu a vítima nessa rua onde aconteceu esse caso. Ela estava deserta no momento da ação, o que facilitou a fuga e também a ação desse criminoso. A gente entrou em contato com a Polícia Militar, que ainda não se pronunciou sobre o caso. Também não há informações sobre o estado de saúde dessa vítima, que ficou bem ferida. Dá para ver pelas imagens da câmera de segurança. A identificação também desse criminoso ainda não foi... Não foi falada ainda qual a identificação desse criminoso, de onde ele veio e se ele age ali pela região. As imagens da câmera de segurança foram aí localizadas pela PM e podem auxiliar nas investigações para identificar esse criminoso que fugiu, Rafa.
5: Vamos ajudar então depois com as imagens, publicar nas nossas redes sociais, que vagabundo tem que ficar famoso nesse caso. Principalmente vagabundo agressor. Quantos casos ultimamente aqui eu não contei de agressões? Outro dia eu contei o caso de uma amiga em Ipanema. É, pra ninguém falar que a gente é a zona sudoeste, a zona oeste, é a zona norte. Não, em plena Ipanema, esquina da praia, Vinícius de Moraes, uma pessoa, uma moça, seus 30 e poucos anos, tomaram o celular dela, não satisfeito em tomar, o bandido foi e deu um soco nela. Do nada. Nossa Maria Temeredes, participante do nosso debate aqui. Glória, 7 da noite, em frente à padaria Santo Amaro. E fica em frente, cheio, e em frente à Guarda Municipal. A base da Guarda Municipal, e não vou nem dizer metros, vou colocar em centímetros, a centímetros do segurança de uma base do bairro Presente da Polícia Militar. Passou um bandido, puxou a bolsa dela, tomou o celular dela e ainda tem uma pesada nos peitos dela, caiu pra trás. 7 da noite!
3: O crime não enviou a IPTU, meu.
5: Pois é, e ontem o meu amigo sério. Felipe Melo, nosso companheiro Felipe Melo, jornalista, postou nas redes sociais, foi na Cidade Alta, Gugu, foi na Cidade Alta, né? Na Avenida Brasil, Cidade Alta, meio da tarde, bandidagem passando de fuzil, de arma de grosso calibre, atravessando a passarela, normal, como se nada tivesse acontecendo.
3: E ontem na Tijuca, perto da Praça da Bandeira, tivemos 2 episódios em pouquíssimo tempo.
5: Ainda teve um da Pereira Nunes, na volta do Maracanã, um carro que foi roubado, e o trânsito intenso, os caras, a tal da gangue da bicicleta lá da Tijuca, que anda aterrorizando também. E isso causa uma preocupação na gente. Porque a polícia não está deixando de trabalhar. Não pode culpar o governador Ricardo Couto, por exemplo. A força de segurança do município está atuando. A bandidagem está sem vergonha mesmo. Por quê? É solto em audiência de custódia. Não pode... O cara, se é menor, não vai jogar bucha no colo do menor. É difícil. E aí quando a polícia faz uma ação mais contundente... Assassinos? Polícia assassina. Polícia é bandido, quer ir contra pobre. Difícil, é difícil. Wesley, como é que tá Petrópolis, hein?
2: Infelizmente, a nível Brasil é uma realidade muito triste, Rafael, que a gente vive. a violência contra a mulher. Em Petrópolis temos casos de violência contra a mulher. Há pouco tempo tivemos lá uma mulher que foi vítima de estupro. Então realmente isso aí é uma atrocidade muito grande, que a gente repudia isso veementemente. E a gente precisa cada vez mais de política pública de segurança, de proteção das mulheres. Precisamos também de penas mais rígidas para esses criminosos. Eu sou bem radical nesse quesito aí, Rafael. Para mim, estuprador tinha que ficar 30, 40, 50 anos preso, porque isso é uma atrocidade muito grande. E esses criminosos só vão ter o medo de cometer isso se a pena for alta.
5: De verdade,
2: para que eles possam ser reprimidos, possam ter medo de cometer essa atrocidade grande. As mulheres sofrem no dia a dia, as mulheres são violentadas, milhares de mulheres sofrem violência diariamente, violência física, psicológica, emocional, patrimonial. Hoje uma mulher para andar pelas ruas, para praticar até uma atividade, uma corrida, minha esposa, por exemplo, ela gosta de correr, muitas das vezes nas ruas, por exemplo, ela é importunada por homens que passam de carro. Então, infelizmente, é uma realidade muito triste que a gente vive, e cada vez mais a gente precisa de penas rígidas para essas pessoas, de segurança pública também, né? E de proteção, de ferramentas que as mulheres possam se proteger também, ter sua autodefesa garantida.
5: Eu já vou seguir aqui com o tema do debate, daqui a pouco eu chamo o Rodrigo Machado, porque, puxando o gancho aqui do que nós falamos, o governo sancionou a lei que autoriza a comercialização do spray de pimenta para defesa pessoal de mulheres. Começou aqui no Rio de Janeiro, né? A lei de autoria da deputada Sara Ponce foi aprovada, e aí chegou agora âmbito nacional também. Para comprar é preciso ter mais de 18 anos, apresentar documento oficial com foto, comprovante de residência e declaração que não possui antecedentes criminais. Os dados de venda devem ser rastreáveis pelo governo e uso indevido é crime. Dalila de Brito Ferreira, é uma boa o spray de pimenta? É uma forma de defesa? Tem que vir um treinamento junto, porque se não souber usar você pode acabar vítima daquilo ali mesmo?
0: Pois é, o que eu acho é que não é por falta de instrumentos que a segurança está assegurada. É muito ao contrário, a gente tem uma enormidade de armas aí espalhadas e a gente não tem o menor controle. O que eu acho que falta é uma política pública realmente, de verdade, séria, estruturante, que dê conta da situação absurda que nós estamos vivendo. E aqui, como está na nossa pauta, você vê, além do prejuízo de vidas, que é incomensurável, né? O maior bem é a vida, mas você tem um prejuízo enorme para a economia formal do Estado. Essa situação que nós estamos vivendo, eu acho que a gente não pode de jeito algum normalizar, banalizar, achar que, a violência, a mulher e tal, não sei o quê, não tem nada que a gente possa fazer para melhorar? Claro que tem. Lei de execução penal é um absurdo, essa nossa lei de execução penal, é um absurdo a progressão de regime, é um absurdo a audiência de custódia, é um absurdo a glamourização da bandidagem, é um absurdo a falta de defesa realmente de verdade pro cidadão comum. As mulheres sofrem porque ainda têm a fragilidade de se passarem por problemas de estupro, de crime, agressão sexual, assédio, etc, etc. Mas isso é a superfície de um problema muito maior, que é o problema da segurança pública, não só no estado do Rio de Janeiro, mas no Brasil, no Nordeste, é um absurdo. Cidades glamourosas como Fortaleza, reféns do crime, da bandidagem. Impossível a gente conviver com essa situação. Impossível, tá? Insuportável.
5: Professor Gilberto Braga, spray de pimenta pode salvar vidas? É uma boa ferramenta para mulherada? Que eu conheço pessoas que já andavam com spray de pimenta. É porque tem outro spray também, que é aquele que não causa... danos à natureza, né? Tem outros tipos de produtos que são utilizados ali. O que você acha, professor?
3: Bom, primeiro alertar que não é tempero, né?
5: Arde! É. Quem nunca no Maracanã, por exemplo, recebeu aquele spray indireto de pimenta, cadê o ar que não vem? Pois o olho que arde.
3: Não é para usar, mas assim, é bom ter, né? Eu sou a favor, estava pesquisando aqui na internet enquanto eu não entrava, E a partir de R$67,20 você compra um frasco, dependendo aí do tamanho, né, da quantidade de produto que vem, tem até mais de R$200, diversas marcas, então já é bastante difundido. Eu acho que o governo precisa regulamentar o mais rápido possível, porque certamente isso não é algo para ser comprado em camelô, comprado na esquina, e precisa ter um cadastro sobre isso também, porque rapidamente vai aparecer ali o legítimo do Paraguai. Então a gente já está vendo que isso precisa de alguma forma ter um trabalho de conscientização para não ter uso indevido. Agora, muito a favor, acho que de certa maneira qualquer cidadão deveria. A única coisa que eu me pergunto, Rafael, é por que que isso é colocado só para uso das mulheres? Acho que tem que ser usado pela população em geral, entendeu?
5: Meu medo é que vire um pomba rolô aí, como diz o outro, né? Todo mundo usando spray para lá, spray para cá. Eu acho, o tendencioso. Eu acho, Wesley, que tem que começar pelas mulheres, porque as mulheres são mais frágeis. Senão eu acho, professor Gilberto, que vai ter vagabundo usando spray para agredir mulher, para assaltar, para isso, para aquilo. Porque o spray de pimenta, é mais fácil você andar com spray de pimenta do que você andar com uma arma.
3: É por isso que eu disse que precisa ter o cadastro, precisa ser regulamentado.
5: Né? No jeitinho.
3: Pois é, então assim.
5: Os caras estão andando de fuzil no meio da rua, não vai andar com sprayzinho? Wesley, quero ouvir a sua opinião, Wesley Barreto.
2: Eu também estou de acordo aqui com os nossos colegas aqui, com essas ilustres pessoas técnicas aqui de vários temas que estão sendo discutidos, porque, Rafael, infelizmente é uma insegurança muito grande que a população tem vivido no dia a dia, principalmente as mulheres. Então, quanto mais ferramentas de autoproteção da mulher, eu acho importante, sendo regulamentado, como nosso professor falou, tendo um trabalho também de orientação para as mulheres, que isso possa ser uma política de prevenção, de defesa das mulheres, mais uma ferramenta que venha para proteger a mulherada aí, em meio a tantos vagabundos aí que estão assolando a sociedade. Nosso dia a dia, infelizmente, tem sido um caos, uma insegurança muito grande, principalmente aqui no município do Rio de Janeiro. A gente acompanha isso pela rede social, pela imprensa, mas isso aí está chegando também para o interior, a questão da violência, da insegurança. É muito vagabundo se alastrando aí pelo estado todo, até Petrópolis, que é considerada a cidade mais segura do estado, a gente vê que o índice ali de crimes tem aumentado, infelizmente. Então, quanto mais ferramentas para que, primeiramente, as mulheres aí possam se defender, é melhor, a sua favor também.
5: Vou falar de celular, todo mundo aqui tem celular, mas um levantamento divulgado pelo portal UOL revela: o celular se tornou um meio de escapar de situações sociais desconfortáveis. Uma pesquisa mostrou que 79% dos brasileiros usam o celular para evitar conversas que não querem. De que forma? Quando alguém chega perto, o cara pede: não, peraí que eu tô respondendo uma mensagem de trabalho. Ou então pega o telefone e finge estar conversando. Meu falecido avô, querido Luiz de França, ele sempre teve telefone na mesa dele na rádio, né? E quando chegava alguém, ele via que vinha alguma mala, falando assim no português popular, ele tirava o telefone do gancho e começava uma conversa. Ele: alô, oi. Oh, não sei o que, não. Aí a pessoa vinha, opa, tudo bem? Eu cumprimentava e continuava no telefone. Mas às vezes a pessoa não saía, o assunto esticava. Eu confesso que às vezes, quando eu não tô, eu gosto muito de conversar. Converso até com poste. Mas às vezes você não tá com saco pra conversar. Você tá ali preocupado com alguma coisa, eu coloco um áudio de alguém falando como se eu tivesse ouvido a conversa e tô ali sem dar muita atenção. Ô, Wesley, tem muito disso, pode confessar. Já usou o celular para fugir de uma situação assim, pô, lá vem aquele mala pedir, é pela enésima vez a mesma coisa. Olha a sua equipe ali, ó, só de olho você.
2: Sempre, às vezes a gente tá num dia mal também, né, como claro. Você disse, né, todo dia que a gente tá de bom humor, que a gente tá acessível, de vez em quando tem um mala também que só vem pra apurrinhar a gente.
5: Aquele que pede a mesma coisa 85 vezes.
2: Confesso que não foram muitas vezes não, mas em alguns casos aí já passei por isso já. Fingi que tava numa ligação, ouvindo um áudio, usei a tua tática. Gostou, aí. Fingi, né, que tava ouvindo um áudio.
5: O bota problema um áudio é quando o telefone... Você tem que lembrar, atenção, você que tá em casa, botar pra vibrar. Porque senão o telefone toca. Aí você fica desconcertado, né? Que você tá fingindo que tá falando com alguém.
2: Toca
5: no teu ouvido, assim. Professor Gilberto Braga, usa a tática?
3: Principalmente no sinal, né? Quando o cara chega ali, ô tio, aí se falar vovô, então pior ainda.
5: Mas
3: né?
5: Se você botar o celular dependendo do sinal, tu fica sem celular, professor.
3: Pois é, mas a gente finge que tá falando ali, que tá respondendo. E normalmente é verdade, assim, não é? É uma desculpa que mistura as duas coisas. Você tá parado no sinal, a pessoa vem ali, bate no vidro, dá uma moral aí, tio. E aí você tá ali respondendo o WhatsApp, vendo as mensagens, porque é o momento que o carro para, né? Então, você dá uma conferida. Agora, deixa eu te contar uma coisa, Rafael. Você sabe que há 20 anos atrás eu tive um problema de saúde e fiquei surdo, né? Do lado direito. Eu só escuto do lado esquerdo.
5: Ah, é?
3: Perdi 100%
5: da audição. Por isso que eu falo um monte de besteira aqui, você...
3: Pois é, então sempre que alguém vai falar besteira, eu coloco o lado direito pra ouvir. Ou seja, eu não escuto nada.
5: Quem foi que eu tive recentemente, Dalila? Foi alguém de... Ah, foi com a minha amiga Claudinha Tavares, lá de Três Rios. Cidade querida também, vizinha lá de Petrópolis, que tinha um grande... Hoje é dia do pediatra, né? Ah. Tinha um grande pediatra e obstetra na cidade, que toda a cidade nasceu pelas mãos dele. Então, ele já tinha um problema, né, auditivo, então ele usava aquele aparelhinho de surdez. Ele contava, Claudinha, quando chega alguém para contar as mesmas histórias de quando eu nasci, eu abaixava o volume do aparelho e ficava só sorrindo. Só sorrindo. Quando a pessoa tava para ir embora, eu aumentava de novo. É uma boa tática, hein, Dalila?
3: Rafael, eu fui...
0: Eu gosto de falar no telefone, mas agora cada vez menos as pessoas falam diretamente.
5: Ah, eu gosto de falar.
0: Faz áudio, bota mensagem. E se você tentar ligar, a pessoa não atende. Isso aí já é corriqueiro, né? E então, quando você tem aquela pessoa que eu costumo definir, assim, a pessoa que você pergunta como vai e ela explica. Aí, caramba, quando vem uma pessoa desse padrão, realmente você usa lá o celular. Como defesa pessoal, a gente falou do spray de pimenta, mas o celular acaba sendo também um elemento de defesa pessoal para a sanidade mental sua, né? Preservar seu humor. Agora, eu, professor, tenho audição seletiva. Aí, assim...
5: Minha filha também.
0: Eu não escuto mesmo, isso é muito legal. Eu mesmo fico impressionada com esse mecanismo de audição seletiva, já defende a gente legal.
5: Professor Gilberto, lembra daquele comercial da Whiskas? Alimento para gatos, que você... O gato, né? A gente fala com os nossos gatos. Aí você fala, meu gatinho lindo, vem cá. Bebê do papai, vem aqui, porque só tem Whiskas sachê para você. Aí, agora ouça o gato, o que o gato ouviu. Blá, blá, blá, blá, blá, blá, blá, blá, blá, Whiskas sachê. Ele só ouviu o que interessa a ele, professor Gilberto.
3: Pois é, eu tenho uma pessoa na família, que eu não posso dizer quem é, mas manda uns áudios longos no WhatsApp. Aí eu fui reclamar com ela, disse assim, é só acelerar. Escuta na velocidade rápida, vezes dois.
5: E não dá. André Gasparetti, você, Gaspinha, você que é um homem assim, ocupado. Oi. Você já usou? Vem cá, fala naquele microfone de lá, pra você não trepar aqui no professor Gilberto. Pra você, né? Ô, Gaspa, você... já usou o celular pra fugir de alguma mala? Tipo assim, vem aquela pessoa meio mala pra pentelhar, pra pedir alguma coisa, você pega o celular e fica conversando com Ed Muzarife, por exemplo, falecido. Eu faço isso. Ô, Zazá, tudo bem?
7: Já fiz, várias vezes.
5: Já?
7: Não, minutinho aqui que eu tô falando, que é muito importante. Oi, fulana, tudo bem? Oh, eu tô indo aí, tá? Pra gente ver sobre a minha gravidez, pronto.
5: Tá? Pronto, né?
7: Cara, já ficava assim meio assustado, gravidez, pronto. Depois eu falo contigo, tá, menina? Eu dava volta aqui no quarteirão, coisa linda.
5: É psicológico,
7: linda.
5: Né?
7: Totalmente, deixa arder.
5: Você gostou de ver os meninos do Rock e Bola aí?
7: Pô, é uma maravilha ver poder meus amigos aqui, vão dar show daqui a pouco.
5: Não é?
7: Sempre foram um sucesso, hoje não vai ser diferente, dá mais a manchete.
5: Você vai pegar o bebê monstro no colo?
7: Já peguei.
5: É?
7: Já, dei de mamar.
5: Entendeu? Então tá bom. Tchau, Gaspinha. Até amanhã.
7: Beijo.
5: 8 da manhã.
7: Gatinho do seu lado aí.
5: Nosso vereador.
7: Eu sei, conheço ele. Me liga depois.
2: Rafael, aí, aproveitando esse gancho aí da ligação, é bacana também dizer que
5: o telefone do André Gasparetti ajudou.
7: Beijo,
5: irmão.
2: Vou deixar pro nosso professor ali.
5: O professor já é caso antigo, então...
2: Tô brincando. Rafael, mas aproveitando essa questão do telefone e de ligação, hoje também a gente vive esse dilema, né? Do WhatsApp e de ligação. Eu, por exemplo, prefiro que a pessoa me ligue direto do que o WhatsApp, porque hoje em dia o nosso dia é tão atarefado, né? Tanta correria, tantas atividades, programações, que enquanto a gente tá aqui no programa, por exemplo, o celular tá pipocando de mensagem. Na hora que a gente vai acessar o WhatsApp, já tem um monte de mensagem, algumas já estão lá embaixo, a gente não consegue nem mais observar. Eu prefiro já que a pessoa me ligue direto, que já pega, liga, atende, resolve.
5: E eu confesso que eu tenho dois WhatsApps por causa disso. Não, e os dois são no mesmo telefone. Mas às vezes você tem uma mensagem importante da minha mãe,
1: da minha filha, que agora, né, só usa o WhatsApp, do meu pai, e aí acaba ficando perdido no meio das mensagens de trabalho. Então, separei. É um telefone, um WhatsApp pro trabalho e outro para coisas mais pessoais. E senão a gente distrai, a gente deixa de responder uma coisa, às vezes até muito importante de trabalho, urgente, porque foi dar atenção para a família, ou e vice-versa. A gente tem que ter essa separação, assim. O problema é que os números são muito parecidos, professor Gilberto.
3: Aí confunde.
1: Aí, às vezes, eu mesmo me confundo. E aí fala, não, não é esse, isso aqui não é meu.
3: A maior dificuldade, Rafael, é quando alguém acha que botou no grupo da família aquilo tá comunicado, você passou batido, nem sabe.
1: O problema é quando botam no grupo da família umas fotos que não podem, né, umas besteiras. Falar rapidinho de fofoca antes de ir pro Rodrigo Machado e pro helicóptero, porque a Universidade de Oxford indica que a fofoca libera endorfina, que é a substância ligada ao prazer, relacionamento e bem-estar. Os pesquisadores concluíram que fofocar é um meio de aproximação social e que fortalece a confiança e pertencimento no grupo. Fofoquinha do bem, Wesley Barreto? Pode?
8: Fofoquinha do bem, Rafael. Quando a gente vai fazer algo bom lá em Petrópolis, a gente usa essa tática. Finge que é fofoca e espalha pra geral.
1: Ah, em Petrópolis o povo gosta do, né, de espalhar a notícia.
8: O negócio espalha,
1: ali.
8: Coisa boa. Quando a gente quer espalhar, é essa tática.
1: É isso, o César
8: finge
1: Maia.
8: Que é fofoca, espalha.
1: O César fazia isso, né, com os factoides. Hoje o que eram as fake news do passado eram os factoides. Você botava uma pessoa lá no metrô, outra na estação de trem, você viu isso? Aí você ia espalhando um pro outro ali. Ô, Dalila de Brito Ferreira, a fofoca tá na gente? Tá no ser humano? Todo ser humano é meio metido a fofoqueiro?
0: Ah, é sim, é muito gostoso. Aquela fofoca, como você disse, a fofoca do bem. E você muda o tom de voz. Menino, você não sabe o que aconteceu. Olha só. Aí você já sabe que vem fofoca por aí, né? É bom demais. Eu gosto também. Mas assim, tenho o maior respeito, não invento nada que não seja, que seja assim, agressivo. É mesmo só pra fazer como você reportou aqui, aproximação social. E tem gente que tem fobia social, né? Não fala, não ri.
1: Não, tem gente que tem fobia a não fofocar.
0: Vida.
1: Porque tem gente que fica mais de um dia sem contar uma fofoca.
0: Caramba, é muito bom ouvir
1: o
0: uma fofoca.
1: O meu operador titular, ele tinha um apelido que era Rádio Treme. Porque ele gosta de uma boa informação. Mas agora a Rádio Treme, tá, a sintonia tá diferente. Ele tá mais calminho. Professor Gilberto Braga, sem fofoca, acho que não tem graça, né?
3: Não tem graça. Agora, tem a fofoca do bem, como você falou, tem a fofoca do mal também, né? Agora, se a gente voltar lá atrás, eu me lembro quando eu entrei no mercado de trabalho, existia assim, vamos ser trainees, ou seja, ser contratado por uma empresa, né, iniciativa privada para fazer carreira. E um dos principais atributos era a curiosidade, ou seja, o princípio de você querer saber das coisas era um pré-requisito, para você ser selecionado. Então, assim, você é curioso, ou seja, você é fofoqueiro. Então, assim, se você não é fofoqueiro, se você não tem curiosidade, você não vai atrás das coisas. Então, o princípio da fofoca é o mesmo princípio da motivação de querer aprender, de querer se informar, de querer se desenvolver. Basta você fazer isso para o bem. Agora, as redes sociais, elas estão aí cheias de fofoca do mal, né, Rafael? É impressionante, né?
1: E como tem, aí a gente olha até onde a gente não acha que tem fofoca, tem fofoca. Aí lembro uma história de um amigo meu, professor Gilberto, que ele tinha um problema de fala, né?
3: Sim.
1: Aí perguntaram pra ele, você gosta de fofoca? Ele respondeu, não, prefiro gagato. Horrível essa, né? Horrível essa, né? Falando nisso, tem um amigo meu, que não é amigo meu, né? Mas que também gosta de gagato.
3: Conhecido
1: que gosta de gagato, ainda é preocupado. Hã? Tá acordando antes do gagalo cantar. 11:48, cala de boca, Rafael.
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1: A saideira do meu irmão Sérgio Leão.
9: Simbora, Rafa, simbora com a saideira, destacando a situação com o motorista que tá ali pela Venceslau de Braz, em direção acesso à Avenida Pasteur, no sentido Botafogo. Encontra ali uma ligeira lentidão, porém sem grandes dificuldades ali nas proximidades do Shopping Rio Sul. Chegando em Botafogo, aí sim, motorista encontra já trânsito naquela complicada ali pelas principais vias de Botafogo, que é o caso ali da Voluntários da Pátria, Rua Muniz Barreto, Mena Barreto, e também pela Praia de Botafogo. Pela Rua São Clemente, motorista encontra boas condições nesse finalzinho de manhã de segunda, aqui no Rio. Quando vem a virada de temperatura, o corpo sente, o nariz reclama e até dor de cabeça pode vir no pacote. Então, pede medley, porque o tempo muda, mas o padrão medley continua. E eu volto amanhã com mais do trânsito aqui na Manchete. Logo mais tem Deise de Assis com outras informações aqui pra você ligado na Manchete. E eu volto com você, Rafa.
5: Obrigado, meu irmão Sérgio Leão. Desocupa a moita, sai o leão, entra a leoa, Deise de Assis. Agora tem Rodrigo Machado, que é às 5 comando o show do Rodrigo Machado, Panorama Manchete. Pais liderem todos os cenários pro governo, com Douglas Ruas e Garotinho empatados em segundo lugar. E na esfera federal, aqui no Rio tem empate também, Rodrigo. Bom dia.
10: Bom dia, Rafael de França. Pesquisa Genial Quest, divulgada nesta manhã, mostra o ex-prefeito do Rio, Eduardo Paes, do PSD, na liderança da disputa pelo governo do estado em todos os cenários testados para o primeiro turno. No cenário mais amplo, Paes aparece com 38% das intenções de voto, enquanto Antony Garotinho, do Republicanos, e Douglas Ruas, do PL, têm 10% cada um. Sem Garotinho na disputa, Paes sobe para 42% contra 11% de Douglas Ruas. O mesmo percentual se repete em um terceiro cenário. Nas simulações de segundo turno, Eduardo Paes também venceria os adversários. Ele registra 48% contra 18% de Garotinho e 52% contra 16% de Douglas Ruas. Foi o primeiro levantamento que mediu a popularidade do governador interino Ricardo Couto. 34% aprovam sua administração, mas a maioria não soube ou não quis opinar. Entre os principais problemas apontados pelos fluminenses, a segurança pública lidera com folga, citada por 66% dos entrevistados, seguida pela saúde com 52%. A pesquisa também mostra que 54% dos entrevistados desaprovam o governo Cláudio Castro, enquanto 64% afirmam que ele não merece eleger um sucessor. Na corrida presidencial, a pesquisa Genial Quest mostra um cenário de empate técnico entre os eleitores do estado do Rio de Janeiro. No primeiro turno, o senador Flávio Bolsonaro, do PL, aparece com 32% das intenções de voto, enquanto o presidente Lula, do PT, candidato à reeleição, registra 30%. Como a margem de erro é de 3 pontos percentuais, os dois estão tecnicamente empatados. Na simulação de segundo turno, Flávio Bolsonaro mantém a dianteira numérica com 38% contra 35% de Lula, também em situação de empate técnico. Nos cenários de intenção de voto para o Senado do Rio, a ex-governadora Benedita da Silva, do PT, e o deputado federal e ex-prefeito carioca Marcelo Crivella, do Republicanos, lideram. Neste ano, cada eleitor votará para eleger 2 senadores. A Quest apresentou os votos totais de cada pré-candidato, considerando as 2 intenções de voto. No primeiro cenário, Benedita aparece com 11% das intenções de voto, seguida por Marcelo Crivella, do Republicanos, com 8%. Carlos Portinho, do PL, e Márcio Canella, do União Brasil, aparecem na sequência, com 4% cada um. No segundo cenário, Benedita chega a 12%, enquanto Crivella registra 9%. A pesquisa também revela o alto índice de indefinição. Cerca de 23% dos eleitores ainda não escolheram seus candidatos e quase 40% afirmam que pretendem votar em branco, anular ou não votar. A pesquisa ouviu 1.200 eleitores fluminenses entre os dias 21 e 25 deste mês. A pesquisa tem nível de confiança de 95%. Segue com você, Rafael de França.
5: Obrigado pelas informações, Rodrigo Machado. É uma leitura interessante das pesquisas, quando a gente vai olhar o cenário de quando não é estimulado, ou seja, não se apresenta o nome do candidato na pesquisa, os números caem significativamente e muita gente ainda indecisa, ou seja, não há um cenário pronto. É de novo uma eleição de polarização, direita contra esquerda, vai ser uma, na minha modesta opinião, uma eleição onde as campanhas vão falar muito, porque eu acho que o eleitor, aí é uma impressão minha, o eleitor ele está procurando cada vez mais a informação do candidato e não a informação contra o outro. Ele está procurando aquilo que ele quer ouvir, aquilo que ele precisa ouvir e as realizações. Amanhã a gente vai fazer um debate especial aqui no nosso programa com Marco Aurélio Lizan, jornalista, é nosso comentarista de política também. Estou convidando o Mário Marques, que é um cara do marketing, de pesquisas, para nos ajudar a ler um pouco esse cenário. E o querido amigo Sávio Neves, presidente do Trem do Corcovado, brilhante empresário. Essa é a mesa de amanhã para a gente tentar entender esses cenários todos. É importante, eu acho que o papel do rádio, né? O papel da imprensa é explicar também por que tem esses números, o que significa indecisos, o que significa o voto em branco, por que uma figura mais conhecida como Eduardo Paes, pré-candidato ao governo, tem um nome espontâneo, mas em outras situações já ocorreu e Eduardo não ganhou, quais foram os fenômenos. Isso é importante da gente ler, até para a gente ajudar a nossa população a decidir com justiça na hora do voto. 11h54, eu vou me despedir já da mesa de uma vez, porque eu não vou conseguir fazer o último tema. Mick Jagger é tão pé frio, ele não conseguiu nem ficar pro último tema. Vai ficar pra amanhã, Mick Jagger. Dalila de Brito Ferreira, minha amiga, um beijo carinhoso e até semana que vem.
0: E nós fechamos o programa hoje com um assunto importantíssimo. Acho que é bom que a nossa população ouça o tempo inteiro que o voto é uma procuração que você passa para alguém. Então, para você passar uma procuração, você tem que conhecer essa pessoa, ver o currículo, ver o que já fez, quais são as propostas. Não vote inconsequentemente, pense mesmo em quem você vai votar.
5: Querido professor Gilberto Braga, até a próxima semana.
3: Até semana que vem, uma boa semana a todos os nossos ouvintes fiéis da Rádio Manchete. Essa questão da política amanhã é imperdível o debate, mas eu queria aqui deixar um voto antecipado a favor do nosso governador interino, Ricardo Couto.
5: Mas ele não é candidato.
3: Pois é, eu gostaria de votar nele, então. Fazendo uma gestão técnica, fazendo um trabalho, eu diria, profilático, por assim dizer, no Rio de Janeiro. E quem assumir vai assumir.
5: É bonita, hein? Isso come com chocolate ou com...
0: Com spray de pimenta.
5: Spray de pimenta, não! Ó, já o jornalismo vai informar. Bicho pegando lá na Gardênia Azul, operação policial. Ônibus atravessados na pista, na Gardênia. A PM prendeu o gerente do tráfico na comunidade. Um fuzil foi apreendido. Operação do caceta. E aí, um fuzil apreendido. Os caras sabem esconder, sabem... Trânsito é complicado no local, já desde Assis informa dentro da nossa programação. Querido Wesley Barreto, volte mais vezes, eu sei que a agenda é apertada também, mas volte muitas vezes aqui ao nosso debate, que eu adorei a sua participação.
8: Obrigado pelo carinho, Rafael, foi um prazer, uma honra estar participando aqui dessa mesa aqui na Rádio Manchete, uma honra muito grande, obrigado. Conta sempre comigo aí pra estar à disposição aqui do programa.
5: E agora, quando acabar o programa, a gente toma ali um café, um pão de queijo, toma um Nescau, porque a gente não pode tomar cerveja.
8: Só um abraço aqui pro nosso amigo Marcos Vinícius Nescau e pro meu amigo Rafael Thompson também.
5: Feras, né? Só fera. Eu volto em um minuto pra me despedir de vocês, que o Rock Bola já tá chegando.
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1: Rafael de falando com você, levantando o acampamento. Eu tô desarmando a minha barraca aqui. A partir de agora, o Alexandre Araújo, turma do Rock Bola, vocês armem, por favor, a barraca de vocês aí, hein, Araújo?
2: Fala, Rafa, tudo bem? A barraca já está armadíssima já.
1: Quem tá com a barraca mais armada aí? Você, Tavares, Calheiros, Lopes?
2: A barraca. Dizem que a barraca do Tavares não se arma há muitos anos aí, né?
3: Okay. É, basta perguntar a senhora, a sua mãe.
1: Começaram bem, hein?
3: Já agressivo, já.
1: Eu sempre quis ouvir um boa tarde ou um bom dia do Alexandre Tavares.
3: Aí, Tavares, dá um bom dia, boa tarde aí pra
4: ele. Opa, bom dia, que eu tô sem aqui o som do fone
1: não
4: tá aí.
1: Não deram retorno pra você, tá vendo? Se fosse lá na nossa com a irmã JB, tinha tudo, estrutura, cafezinho. Eu vi o story do Rui Jobim, só de café tinham 8 tipos de cafés diferentes. Lá pedi ao Antônio Manuel, ao Daruiz pra me ajudarem nisso também.
4: Faça isso.
1: Gente, vem aí o Rock Bola. Que alegria que eu tenho em anunciar esses caras que são campeões de audiência, são feras. Rádio Raiz, rádio que a gente ama. Sucesso pra vocês, meus irmãos, e obrigado por confiarem na gente, tá bom?
3: Tamo junto, irmão.
1: Vambora, vem aí Araújo, Lopes, Calheiros, Frajola, quem mais me ajuda? Tavares, Bebê Monstro, enfim, toda a galera com Rock Bola. Eu volto amanhã às 10 depois de André Gasparetti. Fiquem com Deus, bom dia Rio, boa tarde meu Brasil.
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0: Pesquisa revela impacto das apostas online na economia fluminense.
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0: Segunda-feira, 27 de julho de 2026. Neste momento, Rio Grande do Rio com céu claro e algumas nuvens. Aqui no centro, 26 graus. O presidente da FIFA, Gianni Infantino, saiu em defesa da organização da Copa do Mundo e respondeu às críticas direcionadas à competição. Em carta aberta divulgada nesta segunda-feira, o dirigente afirmou que o torneio foi realizado com segurança, espírito de união entre os povos e sem registros de violência, apesar das polêmicas que marcaram o evento. No texto, Infantino criticou aqueles que, segundo ele, concentraram suas atenções em apontar falhas e deixaram de reconhecer os aspectos positivos da competição. Durante a Copa, a entidade foi alvo de questionamentos sobre diferentes temas, incluindo as restrições de entrada nos Estados Unidos, que afetaram torcedores, dirigentes e integrantes de delegações de alguns países. Mais de 13 anos após a tortura e morte do ajudante de pedreiro Amarildo Dias de Souza na Rocinha, o Tribunal de Justiça do Rio extinguiu o processo administrativo que pedia a exclusão de dois oficiais da Polícia Militar condenados pelo crime. Com a decisão da Segunda Câmara Criminal, o major Edson Raimundo dos Santos e o tenente Luiz Felipe de Medeiros continuarão vinculados à corporação e tiveram seus portes de arma devolvidos. O processo chegou ao TJRJ em 2015 e, embora a justiça tenha votado pela perda do cargo dos PMs em 2016, recursos sucessivos das defesas travaram a execução até o estouro do prazo legal. O levantamento do Instituto Fecomércio de Pesquisas e Análises, o IFEC-RJ, revela que os moradores da região metropolitana do Rio movimentam cerca de 2 bilhões e 200 milhões de reais por ano em apostas online. O valor representa mais de 3 vezes o volume estimado de compras de Natal e equivale a um gasto médio de R$ 1.200 por apostador. Segundo a pesquisa, mais de 22% dos entrevistados afirmam já ter participado de apostas pela internet. Entre eles, as bets esportivas são as mais populares, citadas por cerca de 61% dos apostadores. Os jogos de cassino online, como o chamado Tigrinho, aparecem na sequência com quase 49% das citações. O levantamento também aponta riscos. Quase metade dos apostadores não verifica se a plataforma utilizada é legalizada. Além disso, cerca de 49% dizem apostar com expectativa de retorno financeiro, seja para ganhar dinheiro rápido ou como fonte de renda extra. A pesquisa mostra ainda que quase 70% dos moradores já receberam propagandas de apostas nas redes sociais. Entre os que têm uma visão negativa sobre as bets, as principais medidas defendidas são maior fiscalização e restrições à publicidade do setor. 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
6: Estamos de volta agora aqui na Rádio Manchete.
7: Aí sim.
6: É 96.1 FM e ao vivo também no nosso canal no YouTube. Você não conhece ainda, é o Rock Bola Esporte Clube. Tá rolando a live simultânea com a rádio. É, um abraço para todos os amigos aqui da Manchete,
7: queridos.
6: Rafael, pro Sherlon, toda a equipe aqui, né, que montou essa super estrutura para a chegada do Rock Bola, que é o maior fenômeno do...
7: E a produção, os café da manhã que eu vi aqui.
6: Você
7: quando eu cheguei.
6: Café da manhã?
7: Que é isso? Época, nem hotel cinco estrelas.
8: Isso, hein, cara.
7: Nem hotel cinco estrelas.
8: Da hora.
9: Chega a partir das 8h30.
7: Tem o café.
8: O café arrumado, mano.
7: Porra. Arrumado mesmo. Sensacional.
1: É meme.
9: Dona Emininha.
7: Querida.
9: Querida Dona Emininha.
7: Tia do café.
9: A tia do café. Bom, deixa eu dar boa tarde então para a nossa galera aí. Pedir para você. Tá ligado aqui no programa. Ó, deixa o like, ó. Deixa o like, é importante você deixar o like, você que tá na live aí. Tem que se inscrever no canal.
7: Tem importante.
9: Vai chegar a 500 mil inscritos logo no canal. Vira membro do canal. 11,90. 11,90 você vira membro do canal do Pop Bola, super baratinho. Você já conhece o esquema. Você vai também seguir a gente lá no Instagram.
7: Ah,
9: voltou agora o som.
7: Aí
9: então vamos lá, você vai deixar o like. Você vai se inscrever aqui no canal. Bota as tarjas aí, as tarjas novas. Você vai compartilhar a live, você vai virar membro. 11,90 é a nossa live de membro, sexta-feira.
8: Só isso?
9: Com muitas novidades. 11,90, Tavares.
8: Claro,
9: é dinheiro de pra Deus. Nada, não
8: comprei
9: dá pra
8: o
9: nada.
8: Kibe aqui embaixo, foi 12 reais.
9: É, não era
2: eu
9: o Kibe aquilo.
2: Duro, hein?
7: Não. Aquilo cara, você não vai e volta de metrô.
8: Claro que era
7: coxinha.
9: Aquilo não era
7: não.
9: O Kibe.
7: Sai, mosca, sai.
8: Era uma coxinha,
7: era uma coxinha.
8: Era
7: uma
8: que nojo.
7: Era o
8: colorido, cara. Isso é hora do almoço, cara. Pelo amor de Deus.
7: Era.
8: Mas isso não.
10: O Sherlon, você tá me ouvindo? É porque
8: tá
10: ouvindo, eu não tô me ouvindo.
9: É. Tu mexe, mexe no fio, mexe no fio.
7: Mexe no fio, doença grave.
9: Mexe gostoso.
7: Engraçado que o Lopes não tá se ouvindo, quem tá no YouTube, ele tá com quatro fones.
8: Tô com quatro fones.
7: Olha lá, ele não consegue se ouvir.
9: É um fone gigante, né?
7: É.
9: Ó, galera, segue a gente também no nosso Instagram, que é o Pop Bola Oficial. Tem o Instagram da Rádio Manchete pra você também seguir. Tem o nosso...
7: Manchete!
9: Ó, o TikTok.
8: Aí, ó, aí as vinhetas.
9: Giro de manchetes!
8: Olha aí, ó. Quem fez a última dancinha no TikTok lá?
9: A última dancinha foi o...
7: Meu Deus.
9: Frajola.
7: É a dancinha do Jamal,
8: né? É bom que eu não é nem acesso.
9: Dancinha do Jamal.
7: Tá animado.
9: Deixar o like, galera. Se inscrever, compartilhar. Nova fase aqui na Rádio Manchete.
7: Nova fase na Rádio Manchete.
9: Canal do YouTube. Você pode mandar atenção.
8: Nosso vinheteiro logo, que maravilha.
7: Velocidade, tá mais.
8: Eu faço vinhetas.
7: Velocidade, é velocidade.
9: Daqui a pouco tem Frajola jogando o cubo. Vai jogar o cubo?
7: Avanço.
10: Ele chegou aqui e falou, onde é que eu posso jogar o cubo? Eu falei, joga ali no 15º
7: andar. Eu tô com tanto medo que meu cubo tá na mão.
9: Ele vai jogar o cubo pra você e você vai mandar o WhatsApp pra nós aqui, pra participar do programa. Anota aí, é 21 99 507 0525.
8: Não entendi, repete o jogo.
9: 21, Rio de Janeiro, tá? Aí é 99 507 0525.
8: Ah, agora sim.
7: Eu tô com fome, Tavares, vê quanto tá a porção de
9: batata frita. A porção de fritas tá 35.
8: O dia que o Calheiro vem com aquela camisa do Dubai.
7: Ele já está com ela.
8: Já?
7: Tá com ela.
9: Vou te falar um negócio. Aqui, ó, tem mais aqui. 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
8: Opa, o que que temos hoje?
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7: Legal.
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8: Porra, rapaz.
9: Tá lá no Instagram.
8: Será que tem meu número? 44?
7: Sempre tem.
9: 44 seu número?
7: Mentira.
9: Grande seu pé, né?
10: Não pode ser 44. Eu já te vi. Eu já vi você.
9: Não tem esse tamanho todo.
8: Aqui, ó, eu mostro até pra audiência.
9: Mostra aqui pra audiência.
8: Aqui, ó, o tamanho da chanca.
10: Um dia a gente estava na...
7: A canela não tá bem, não, hein? A canela não tá bem.
10: A canela tá russa.
8: Tá ruim.
10: Canela tá russa, hein,
7: mano?
10: Tá russa.
7: Não creme, hein, meu
9: parceiro? Não tem cidade nenhuma, tá vendo?
8: Esquito.
7: Ai, gente.
9: Fala aí, Lopes, quer falar aí?
10: Eu esqueci.
9: Não, você tava falando do tamanho do pé do Tavares.
10: Ah, é. Porque eu já tomei banho junto com o Tavares.
8: Não, não fala nossas intimidades.
10: Não, o futebol.
7: O futebol.
10: Depois do futebol, que a gente acabou aí, todo mundo toma

0: Cena. O jogador
1: nem primeira, vou ver cena. Mais, primeira cena não dá.
0: Deixa eu falar um negócio.
1: Vocês estão falando primeira cena não dá.
0: Tem uma
1: não.
0: belíssima senhora numa festinha animada, sem roupa, com um belíssimo jogador. Só que o papel é invertido. A moça bota uma cueca arrumada. Uma cueca.
1: Precisa bater na mesa.
0: Cuidar pra bater na mesa. É uma cueca que tem um, digamos, uma antena parabólica e faz o papel inverso no querido jogador. Você tá me entendendo?
1: Não é o Cauã, não, né?
0: Não, é outro rapaz.
1: O Cauã
0: é o empresário do jogador.
2: É aquela Bruna Grifal, que pega
0: muito bem.
2: Aquela cinta, cinturão sueco.
0: Uma cueca que tem uma antena parabólica, tem um microfone.
2: Sabia não. Olha aqui o Pedro Castro, mandou aqui um...
0: Pedro Castro!
2: Eu lembro. Que felicidade verem novamente todos no estúdio. Obrigado, Pedro Castro.
0: E os números eram?
2: 8, 25, 34 e 42. Ó, seguinte, ó. Pix, galera. Temos uma meta a bater no Pix. É. Tá ligado?
3: Eu acho que não vai rolar, né? Tu tá ligado?
2: Mas tem que rolar.
1: Não, mas olha só, 27 já, Araújo.
2: O quê?
1: Não vai rolar.
2: 2.700.
1: Ah! Não vai rolar. Dia 27 não vai rolar.
2: Mas tem que rolar.
0: Tem que rolar, gente.
1: Esse mês é 31?
2: É pra bater hoje. É pra bater hoje.
0: Na verdade é a semana toda, né? Porque dia 1º é sábado.
2: É a semana. A gente tem 5 dias pra bater a meta.
0: Meu Deus.
2: Hoje é estreia aqui na Rádio Manchete. Estreia dessa nova fase do programa.
1: Vai bater, Araújo.
2: Então se você gosta do programa, Tavares, eu sei que a galera gosta. Tem que fortalecer ao vivo, pô. Tem que fortalecer. Deixa eu ver se já tem aqui, ó. Eu vou abrir aqui, eu acho que vai bater agora mesmo.
1: Só deve ter o pessoal aqui da Manchete escutando a gente.
0: É, provavelmente.
1: Não. O pessoal não gosta do programa, Araújo.
2: O pessoal da internet?
1: Será? Ninguém gosta.
2: Deixa eu ver se tem alguma
1: coisa. Dia 27, ainda falta isso tudo aí.
2: É muita coisa. Tem um galo só. Um galo. Aí. Tem galo aí, ó.
1: Ah, não tem. Ó.
2: O Ricardo Zé de Souza mandou aqui pra nós, aqui um galo. Desejo muito sucesso ao Pop Bola
3: obrigado,
2: Show.
3: Irmão. Obrigado, irmão.
2: Na Rádio Manchete.
1: Obrigado, querido.
2: Muito obrigado, Ricardo. Mas é pouco. É pouco. Pop Bola Oficial 2, @gmail.com.
1: Não, ele fez o dele, né, cara?
0: Fala que temos a golada arrumada.
2: Ah, tem a talagada.
0: É isso.
2: A talagada, você pode participar com a talagada.
3: Talagada do galo.
2: Talagada do galo.
0: Dois galo.
2: É. Dois galo tem a talagada.
0: Segunda-feira, né,
3: Segunda-feira.
0: Dá pra fazer. Aqui segunda-feira não dá pra chegar em casa.
3: Não precisa nem fazer.
2: Fernando Albano Dias, ó. Fernando Albano Dias mandou mais um pra nós aqui, Queiroz.
1: Valeu, Fernando.
2: Nosso Pablo dublador do Qual é a Música, tá de volta.
0: É isso.
2: Quem é?
3: É o Tavares.
1: Eu? Aí,
3: o que tá de volta.
2: Mas ele não tem nada a ver com o Pablo dublador.
1: Não sei, cabelo, não entendi essa associação claro. Não, mas tudo bem.
2: É, também não entendi.
3: O cabelo claro dele.
1: Meu, porque o Pablo é muito mais bonito que eu, né?
2: E ele é argentino também, né?
1: Ah, é?
2: O original é.
0: É.
1: Eu não
0: depois
1: sabia.
0: Tem aquele outro lá da Luciana
2: Gimenez. É o Felipe Campos, né?
0: É esse,
2: Olha. Que é um dos grandes aí fofoqueiros do Brasil.
0: Verdade.
2: Né?
3: Sabia não?
0: Botou o Aguinaldo na parede da menina.
2: Vamos agora ao destaque inicial. Assim, o destaque inicial. Aqui é o Boa Tarde do Lopes Maravilha. Boa tarde. Cadê?
0: Aí,
2: maravilha.
0: Aí.
2: Carro mal conectou.
3: Maravilha, maravilha. Fala, galera, ligada nesse fenômeno de audiência que é o Rock Bola. Sejam bem-vindos à Rádio Manchete, ao nosso canal no YouTube, Pop Bola Esporte Clube. E é o seguinte, o meu destaque é a nossa volta agora ao rádio, né? A Rádio Manchete. Obrigado, Rádio Manchete, por nos receber. E estamos de volta. É, o Rádio Raiz, como bem disse o nosso querido Francinha, né? É a Rádio Raiz, meu parceiro. Tamo de volta, meu parceiro. É voadora no like.
2: É voadora no peito do like! Ô, Márcio Veste, ó. Superchat. Boa tarde, Iruru, Tatá, Frajolinha.
0: Oi.
2: Boa tarde pra todos nesse programa. Saúde pra vocês e família. Obrigado, um abraço. Irmão. Pedro Castro, vou dar uma moral pra vocês nessa nova fase que vem os patrocinadores. Por favor, venham todos ao estúdio, menos o Calê. Calma, daqui a pouco tem um Calheiros ao vivo.
0: Tá na rua.
2: Ao vivo das ruas do Rio de Janeiro.
1: Se não roubaram o celular dele.
0: Cara, meu boa tarde vai, meu destaque vai pro Pop Bola na Manchete, Rock Bola na Manchete. E agradecer nosso querido amigo americano. Como é que é o nome dele?
1: Tavares. É o nosso
0: caminhoneiro, irmão Caldeiro do Céu. Quaresma, que mandou mimos pra Naraná.
1: Nosso lindo Quaresma.
2: Aqui, ó, esse, mais... se eu não me engano, é o Gonzo.
0: É o Gonzo, é.
2: O sobrenome dele é Nakara.
0: Nakara. E tem também...
2: japonês.
0: E tem também o negócio das patrulhas caninas. Muito obrigado. Destaque, então, Rock Bola na Manchete, de pé direito.
2: É isso, eu fico triste que a galera que tá no YouTube...
3: Não fique triste, não, não se zangue.
2: A galera no YouTube não tá deixando o like, não tá compartilhando. Não tá
4: se inscrevendo. Tudo bem? Boa tarde pra você.
1: Oh, muito boa tarde, a maior e melhor torcida do mundo, a torcida do Mengão, campeã absoluta de audiência aqui, aqui no Rock Manchete. Lá na Manchete 96,1. Rapaz, destaque especial pra nossa estreia aqui, verdade, rapaz, na Rádio Manchete 96,1. O Calheiros me passou a mensagem que roubaram o telefone dele.
5: Não, mentira. Então foi um ladrão que te

0: O destaque aqui é especial pro Mengão de ontem, né? O Flamengo conseguiu se aproximar um pouco mais. Foi muito mole, podia ter vencido esse jogo facilmente ontem de São Paulo, mas não o fez, então chegamos mais perto. Tem uma notícia aqui do nosso segurança lá da CBF. Acabou de me passar aqui. Antielote.
1: É furo.
0: Vinheta do furo.
1: Ih, rapaz.
0: Vinheta do furo.
2: O operador tá fora da mesa.
3: É meme.
1: Pronto, pode dar um furo.
0: Ah,
1: é lá. São vários operadores.
0: É um furo mesmo, isso aqui é. Ó, isso aqui.
1: Então pode... vai capricho pra dar corte.
0: É,
1: vai.
0: Rapaz.
2: É, então peraí.
1: Furo do Rock Bola.
0: Pode ir, tá baixo. Rapaz, recebi uma mensagem aqui do.
2: Não dá fonte.
0: Não vou dar fonte, não, né? De um grande amigo meu, um amigão meu, que mora lá em Maricá, ele é segurança lá da CBF.
1: Você acabou de
4: já
1: falar,
4: deu,
1: né?
4: Uma planta.
0: Não, você acha CPF, que ele é o único agora. Segurança da CBF. CPF.
4: Que mora em Maricá e é seu amigo.
0: O Antielote está vindo para o Brasil para uma reunião especial com a CBF. Ih. Ele acha que vai dar ruim pro Antielote.
1: Ih, rapaz.
0: Arrumou essa reunião do nada, ele só ia voltar final de agosto.
1: Ih.
0: Itália já fez proposta pro Antielote.
1: Flexões, será que vai rescindir o contrato?
4: Eu avisei pra você.
0: O Antielote já recebeu uma proposta lá da Itália, caiu. Era Maldini que tava na.
4: Não, era o Pirlo.
0: Pirlo rodou. Então, aí a Itália já fez uma proposta pro Antielote. O Antielote deve, eu não sei não, essa reunião na CBF que ele tá aqui no Brasil. Sem
2: cobrinha,
0: ninguém saber.
2: Exclusiva
0: aqui do Rock Bola.
1: Daqui a pouco a galera vai começar a copiar aí o nosso corte.
0: Pode copiar o primeiro aqui.
4: Então, só para lembrar a galera que isso já foi dito aqui neste programa, já foi ventilada essa hipótese do Ancelotti ir para a Itália e do Guardiola assumir o Brasil. Eu rezo todo dia para ele.
1: Seria espetacular.
2: Faz
1: isso,
2: muita hein? Diferença. Isso, tá?
4: Seria maravilhoso. Acho que aí sim. O futebol brasileiro, não tá, André? Ia voltar a ser o que era.
1: Aí
4: né?
1: É só naturalizar mais uns 30 jogadores.
4: Mais ou menos.
1: Por aí.
4: Segura que eu quero ver,
0: 30, malandro. Podia ser um pouquinho mais.
2: Precisa não.
0: É, 30, 30 acho que vai.
1: 26
0: vai.
1: Pra Copa, uns 4 machucados. Tem uns 30.
0: É, desses que foram pra Copa aí, acho que sobra
1: um lastro,
0: uns.
1: Pra ter um lastro.
0: 3, no máximo. 3, 4. 5,
2: vai. Estevão, Endrick.
1: O Estevão vai.
0: Não, o Estevão não foi, né, cara?
2: Não, então.
0: Eu tô falando dos que foram.
2: Ah, dos que foram. Luiz Henrique, talvez.
1: Vamos pro lado de fora, vamos pro centro da cidade.
2: Ah, vamos.
1: Porque Calheiros, nosso Calheiros está ao lado dos populares.
2: Meu Deus.
1: É o Mendigo Móvel. Fala, Calheiros, tudo bem?
5: Queridos e queridas, alô, galera do Rock Bola. Araújo, Lopes de Maravilha, Tavares e Francisco, que é até um pouco tonto agora. E estamos aqui,
0: Barro
5: da Carioca. Obviamente, estamos ali do lado do negócio da segurança presente, que nós não somos todos. Né?
0: É o medroso, né?
5: Aqui já tem, já vou pegar o tricolor aqui. Tricolor, olha o tricolor, pô. Mas já tá preparado. Vai jogar, você vai estar preparado.
6: Ah, é com o uniforme toda segunda feira.
5: Toda semana o Fluminense ontem tropeçou, né?
6: Empatou, né? O quê?
5: O Fluminense tropeçou ontem, empatou. Pô.
6: Não, mas não tem problema, não. Ele vai ser bicampeão do mundo e bicampeão da Libertadores.
5: Bicampeão da Libertadores?
6: Ele é bi da Libertadores.
5: Qual é o seu nome?
6: Emilson.
5: Emilson, tem bons jogadores.
6: Eu queria mandar um recadinho para os flamenguistas. Eles falam que o Fluminense é Série C, terceira divisão. O Flamengo é terceira divisão.
5: Da
6: BT2, na BT5, na BT8. Calma, não fica nervoso, porque não é brasileirão, é carioca.
5: Mas não tem um negócio aí que o Fluminense tinha que jogar?
4: Foi tudo embora, né?
5: Não jogou.
0: Retranqueiro, né, cara? Joga sempre
6: na divisão. Tem não, né?
5: Então tá bom.
1: Entrada de
5: ar. Um abraço, meu, obrigado.
6: Esse aqui é o melhor time do Rio.
5: É.
6: Meu flamenguista, paga as contas. Você não paga as contas de você.
5: Olha aí, cobrando, cobranças aqui. A gente coloca aqui o seguinte.
0: Pagar os boletos do Fluminense, o Fluminense tá lá na praça.
2: Eu tô duro, hein?
5: Parece mesmo, Tavares. Olha aqui, deixa eu falar uma coisa importante. Não se fala de outra coisa, senão a estreia do Rock. Esse novo momento do Rock Bola.
0: Eu tô ouvindo ninguém falar isso, não. Tem alguém falando isso aí?
2: Com ele. Pãozinho da casa.
5: Não, todo mundo. Quem eu encontro?
0: Quem?
5: Vê se vocês se lembram dele.
6: Fala, gente!
5: Rock Bola!
6: Vamos, James Azevedo! Fórmula 1 sempre também!
5: Olha aqui, o James Azevedo está trabalhando agora na segurança presente, ele é o responsável pelo desempenho, o motor, os motores do carro da polícia. Tá tudo bom, né? Os carros estão legais, como é que tá, Leandro?
3: Tá tudo ótimo, com potência, com funcionalidade, tudo épico, tudo muito bom.
5: Quem será o campeão esse ano de Fórmula 1?
3: Antonelli.
5: Antonelli. Ele é o cara. Você ficou sabendo do Rock Bola, muita divulgação, impressionante, né? Como é que tomou as ruas do Rio, né?
3: Impressionante o alcance, todo mundo falando que Rock Bola tá arrasando na manchete. É isso aí, galera.
5: É isso, é o nosso James Azevedo, Alexandre Araújo.
0: Oi.
5: Ih, rapaz, explosão, hein? Eu tô explosão aqui, hein? Momento de tensão, hein?
0: Mais uma cebola e um refrigerante.
5: Tensão, é? Vem pra cá, momento de tensão, hein? Tem uns gringos aqui, ó. Pessoal aqui.
0: Não é
5: ele. How are you? Where are you from?
7: From Austria.
5: Austria.
7: Viena.
5: Austria. Austria.
0: Lopes, fala pra ele, a Áustria o quê?
5: Ok. I speak English also.
7: Gospel Power. AT.
5: Quebrou. Do you like soccer?
7: Yes, of course.
5: Soccer gostoso. Soccer gostoso. Que nem é que Vasco da Gama, the best football Rio de Janeiro of Brazil. Vasco da Gama.
7: He's a great man.
5: Yeah. Thank you. What's your name?
7: Christian.
5: Christian. Thank you, Christian. Bye, bye. Um abraço. Christian, diretamente da Áustria, ele disse o seguinte: Áustria!
0: É uma porcaria, né, cara?
5: Eu de volta com mais Austria, aqui da Austria, a galera ali tem, ó, palmilhas ortopédicas ali, ó.
0: Quanto
5: daqui
0: tá
5: a pouco nós vamos no nosso Austria primeiro patrocinador, inclusive. Tô fechando o negócio, né? Já,
0: das palmilhas
5: ortopédicas, olha aí.
0: Já fecha tá legal, logo, a parceria.
5: Palmilhas ortopédicas aqui, bem legal.
0: 41, tá?
5: Aqui tem.
4: Pra ele continuar aí lá,
5: hein?
0: Ih, ó.
5: Tá... 41, eu vou ver aqui. Deixa eu perguntar a ele aqui. Quem é o homem das palmilhas? É você que é o homem das palmilhas?
3: É,
5: qual é o seu nome?
3: Israel.
5: Ô, Israel, essa palmilha aí, como é que é o negócio da palmilha? É o tamanho? Como é que funciona?
3: Tem todos os tamanhos, todas as espessuras. Tem dois tipos de espessura.
0: Maneiro, hein?
4: Ó, isso é interessante, hein?
0: Bacana,
4: tem
0: hein?
4: Todo tipo de grossura, né?
0: Porque, daqui a pouco o Calheiros volta. Deu uma travada aí, ó.
4: É, rapaz.
0: Derruba ele.
4: Sinal do trade.
0: Que seria nosso primeiro patrocinador. O show de palmilhas.
8: Não vai não. Ele não vai não.
4: Eu, hein. Palmilhas Onofre. Palmilhas Onofre. Tá ruim aí seu microfone.
5: Tá ruim.
0: É.
5: Aqui, ó. E aí, galera, tá saindo som aí?
4: E aí, galera, tá saindo som aí? Alguém pode informar?
9: Calma aí,
4: calabreso.
0: Vamos lá.
4: Aí
0: é aqui, vamos lá. É aqui na Gambiarra. Gambiarra, aliás, é o enredo da São Clemente. Vamos.
4: É o enredo da São Clemente?
0: É o enredo da São Clemente.
4: Mas é difícil isso, hein?
0: O tema, né?
4: É.
0: Né? Complicado. Gambiarra. Porque peraí, também eu não sou, tenho essa elasticidade toda.
4: Esticar a coluna é melhor.
0: Tô esticando a coluna aqui. Quer arrumar aqui, Chelo?
4: O problema é que o Araújo, ele tem uma parada, ele tem toque.
0: Tem.
4: Ele fica mexendo na parada do bagulho o tempo inteiro. Nada. Aí acaba dando problema.
0: Oi, Brasil.
4: O Gelo, a gente vai ter que falar aí pra demitir o Gelo, né?
2: Não sabia, não?
0: Bom, olha aí, ó. Não sei, tá aí, vou falando aqui, vambora. Nossa meta de julho tá em 2.720.
4: Não vai rolar, né?
0: Pra você tem que ajudar o canal, você tem que dar o like, tem que se inscrever, tem que compartilhar, porque é a fase nova do programa,
4: uma
0: Brasil.
4: Semana só, hein?
0: Vamos lá, vamos fortalecer o Popbot. Deixa eu dar uma navegada aqui.
4: Parabéns ao Calheiros, gostei muito dessa entrada do Calheiros.
0: Vamos ver o nosso Pix aqui, ó. Você tá bombando, daqui a pouco tem mais Calheiros.
4: Tá com a entrada bem aqui na frente, né? Tá ficando mesmo, cara.
0: Pingou, gostou.
4: Ah, que delícia.
0: Pouco, mas melhorou um pouco.
2: Gente.
0: Melhorou porque é a estreia do programa, né? Guilherme Dão Barros mandou aqui dois galos, hein?
4: Valeu, Guilherme.
0: Valeu, tá lagado, hein?
4: Na Carol!
0: Tá lagado. Vale, peraí. Dois galos, tá lagado aí.
4: Já é alguma coisa.
0: Diz aqui manchete Yuda. É, a dona Andréia mandou mais um galo também.
4: Opa, que isso, rapaz, que delícia.
0: Fazendo a minha parte, sucesso.
4: Obrigado, dona Andréia.
0: O Rodrigão Carvalho mandou pra nós também. Parabéns pela nova fase.
4: Rodrigão
0: sempre com vocês.
4: Carvalho.
2: Como é que é o nome do nosso colaborador?
0: É o Guilherme Barros.
2: Pra você, o Dão Barros.
4: Guilherme.
0: Boa, garoto. Fernando Albano mandou pra nós aqui também, ó. Seus burros.
4: Que isso?
0: O Carvalho está imitando o Pablo no Insta da JBFM. Mas você tem que explicar, né?
4: É.
0: Você que é burro não sabe
4: eu
0: explicar.
4: Eu tô imitando o Pablo?
0: É, não
4: tô
0: sei.
4: Não, cara, não tô não.
0: O Cássio Luiz de Carvalho será.
4: Será?
0: É, manchete voltando a trazer alegria após trazer
4: os
0: Cavaleiros do Zodíaco, trazendo as cinzas como a Fênix, o Rock Bola.
4: É isso.
0: É verdade. É, vamos à nossa eleição aqui.
1: o Adão da Rodada. Você vai deixar o like, vai se inscrever, vai comentar, vai compartilhar, vai mandar o pix no papeloficial2@gmail.com e vai votar quem foi o destaque nesse final de semana. Frajola, quem foi o Adão da Rodada?
2: Cara, o Adão da Rodada é a estreia do Pop Bola na Manchete.
1: Rock Bola, hoje
2: é Rock Bola. Aqui é Rock Bola, verdade.
0: Rock Bola.
2: Na Manchete. Rock sucesso bola. Total, vai bombar meio-dia de segunda a sexta.
0: Rock Bola.
2: É o meu voto.
1: É o Rock Bola. Forma.
2: Rock Bola.
1: Bom, peço pra galera deixar o like. Pelo amor de Deus, os tempos estão mudando.
2: É verdade.
1: Vamos fortalecer, galera. Pelo amor de Deus, a gente vai encontrar ela já.
0: Os tempos mudam e os pedidos são os mesmos. A galera chega junto, né?
1: É difícil, cara. Convencer o povo é difícil. Mas vamos lá, Tavares, qual é o seu voto para o...
0: Ah, lógico, vou seguir o relator aqui, o nosso Frajolinha.
2: O nariz lindo.
0: Falou tudo. É o sucesso aqui do Rock Bola. Estreia em 96,1.
1: Vai explodir, hein? Anota aí que eu tô falando.
0: Aqui tá 16º andar aqui, se
2: vai explodir. É, não dá pra correr, dá pra descer, não.
4: É melhor a gente correr pra cima, né?
2: É.
4: São menos andares, né?
0: E pra quem vai te pegar lá em cima?
4: O helicóptero.
2: Helicóptero.
1: Você tá com moral, hein?
0: Você esperou o helicóptero?
4: Você acha que é uma explosão? Temos o nosso helicóptero.
1: É. Tá de bobeira. O nosso helicóptero, Brasil. Lopes Maravilha, quem foi o otão da roda localizada
4: no final de semana? Eu poderia votar na nossa... estreia na Manchete, mas já votaram, vai ganhar.
2: É.
4: Eu poderia votar no Botafogo, foi o único carioca a ganhar nessa rodada, salvando o Rio de Janeiro da vergonha. Mas eu vou votar em Wicked. O que que é Wicked?
2: O que é Wicked?
1: Wicked, filme da Wicked.
2: Do Magic de Oz. Exatamente. É, semana, férias,
4: e é um musical de 180 minutos, 2 horas e meia, né?
2: Coisa boa.
4: Eu fui com a minha filha. Levei minha filha.
2: É
4: chato, mas eu não dormi.
0: Musical é chato.
4: Ou seja, é espetacular.
0: É.
4: A Elfaba. Vindo, voando pelo.
2: Meu Deus.
4: Pelo
0: a Elfaba é o feminino de elfo?
4: Não sei, é a Elfa, é uma mulher verde.
0: É?
2: Deve ser, tinha olhado.
4: Voando pelo meio do teatro, voando.
2: Meu Deus.
4: E a outra menina também, esqueci o nome, a Lourinha também.
2: Carla.
4: Cara, que espetáculo.
0: Xuxa.
4: Muito bem.
8: Eu gosto disso. Olha,
4: foi legal, mas daí vai pro troninho. Mas o espetáculo é espetacular. Então, se você tem filhas, principalmente, muitas tremendas lá, né? Tem filha, vá, leve.
2: Onde é que é? Onde é que é?
4: 2 horas e meia na cidade da música.
2: Alvorada.
4: Mano, aí é muito espetacular e eu não dormi, pra você ver como era bom. Eu não dormi 2 horas e meia.
0: Tava sem sono, né? Provavelmente.
4: Não, tava com sono. Eu tô sempre com sono, Tavares.
2: Não, porque pra galera que não sabe, o Lopes, no ar-condicionado, escurinho, numa poltrona confortável, não dura 10 minutos.
4: Não, 180 minutos são 2 horas e meia.
2: Não dura 10 minutos. Como ele não dormiu,
4: são 3 horas. Então,
2: é bom.
4: O Giovanni tá dizendo que são 3 horas. Não, irmão, são 2 horas e meia, porra.
0: Não, ele tá dizendo que o espetáculo tem 3 horas. Não,
4: ele tá falando que são 180 minutos, são 3 horas.
0: Não,
4: 180 minutos, são 2 horas e meia. São 120, 6, 2 3, horas 18, e mais 30 de coisa.
1: Ô, Chelo, vou pedir pra você soltar o vídeo 8. Vídeo 8.
4: Talvez ele esteja
1: porque
4: certo.
1: Porque este é meu voto para o Odão da Rodada. O vídeo 8, por gentileza, pode soltar aí.
4: Acho que ele tá certo.
1: Olha aí, é a Xuxa, o retorno da Xuxa. Na sua nave cafona, brega. E ela mostrando ali.
0: A nave sempre foi cafona.
1: Mas ela é enorme, a nave da Xuxa. Olha que bonita. E ela tá se apresentando.
4: É 50 mil pessoas, né?
1: Muita gente. Você viu a roupa da Xuxa?
2: Eu vi. O negócio do maiô cavado.
1: Cavadinho, né? Maiô,
2: 63 anos, tá?
1: Pode isso, Brasil?
2: Pode.
1: Mas ela não fala pro público infantil?
2: Eu aqui não posso. Não, na verdade não tem mais um público infantil pra Xuxa, né? Tudo ali barbado, já com ruga, com pelanca. Não é mais público infantil. A Xuxa já não é mais público infantil.
1: Quantos anos tem a Xuxa?
2: 63.
1: Caramba,
0: rapaz,
1: cara.
0: Mas eu não sei quem foi que falou pra Xuxa que esse cabelo curto dela é... Porque ela tinha um cabelo maneiro, cara.
2: Era plique, tava.
4: Mas ela sempre teve cabelo curto.
0: Era plique.
4: Ela sempre foi Chanel.
0: Não. Chanel é uma coisa, raspada é outra. Ela tá com a cabeça raspada.
4: Ela nunca teve cabelo comprido, gente. Pelo amor de Deus, era plique.
0: Ela tinha cabelo.
2: A Xuxa sabia, não.
1: Tá dizendo que a Xuxa aplicava, era isso?
4: Ela sempre aplicou.
2: Como é que ela tava dentro daquela nave ali, deitada?
4: Olha, eu nunca fui bom em matemáticas e realmente o rapaz tem razão. 180 minutos são 3 horas. Ele tem razão.
0: Tem razão.
4: Eu, 120
0: erro, mais 60.
4: Eu, quando erro, 180. Eu digo a você.
0: São 3 horas.
2: Já sei o que aconteceu. Você cochilou bem.
4: Não, é porque 15 minutos tem 15 minutos de intervalo.
2: Ah, tá. 15,
4: mas eu, mesmo assim.
0: Foi a hora que você dormiu.
4: Peço desculpa à nossa audiência, que realmente 180 minutos são 3 horas.
1: É 3 horas, verdade. Deixa eu antes do break aqui, Chelo, rapidinho, ó. Cadê o Chelo, tá na área ou não? Aqui, bota aí os resultados do Campeonato Brasileiro.
0: Desculpa, galera. Você botou esse vídeo por quê?
1: Porque meu voto. Ruim,
2: era o voto da Xuxa. Cara,
1: da Xuxa. Pelo show, o retorno da Xuxa.
0: Mas você gostou?
1: Gostei.
0: Você falou que a nave era cafona.
1: A nave é, mas são os grandes nomes da comunicação brasileira retornando. Rock Bola, Xuxa.
0: Não, sabia.
1: Olha aí, rapidinho, ó. Classificação, os jogos da rodada. Atlético Paranaense venceu o Inter por 2-0. O Vasco empatou com o Mirassol 1-1. Já vamos falar muito dos jogos aí. Bahia 1, Corinthians 1. Flusão empatou com o Grêmio 1-1. O Santos 2-2 com a Chape. Daqui a pouco o caso Neymar, as polêmicas de Neymar lá na Vila Belmiro. O Botafogo venceu o Cruzeiro no reencontro do Arthur Jorge com o Franklin. Bragantino 0, Coxa 0. E o São Paulo empatou com o Flamengo 1-1. E a gente vai fazer um rápido break na manchete.
2: Horários,
1: na manchete, um rápido break. E a gente já continua aqui no YouTube, já volta
2: já,
1: aqui em 96.1.

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0: Aqui é informação em segundo lugar. Rock Bola.
1: São três horas, seis vezes três, já
2: estamos de volta aqui na Manchete.
1: Opa.
2: E no nosso canal no YouTube com Rock Bola estreando hoje. Então você que não conhece a gente, não conhece a nossa caroça ainda. Então vem aqui pro canal do YouTube pra conhecer a gente, tá rolando a live. Pessoal, chega junto, manda seu comentário, manda seu superchat, participa, gostoso. Bom, tive a classificação do Brasileirão aí, Chelo. A gente já falar aqui da rodada que foi animada aí do Campeonato Brasileiro. Vamos ver.
3: Desculpa, galera.
2: E tem o Palmeiras em primeiro, 44. Depois vem o Flamengo. 39,
4: Flamengo diminuiu. Diminuiu 38, a diferença. Aliás, né?
2: Diminuiu. Atlético Paranaense tirou 36, um ponto. Fluminense 33, caiu uma posição. Aí depois vem
4: Flamengo com um jogo a menos, né? Continua com
2: tem um jogo a menos. Flamengo e Mirassol, né? Tem um jogo a menos.
4: Isso.
2: Bragantino 31, aí o Bahia tem 31. Botafogo 29. Botafogo venceu bem lá o Cruzeiro. O Galo 28, Corinthians 28, Curitiba 27, Cruzeiro 27, São Paulo 26. Vitória, Santos, Grêmio Internacional aí. Então, aquela situação aqui não sai da moita, né?
3: É o mármore do inferno. Mármore tá do quente, inferno, mas não, né? Tá lá.
2: Mas não tá lá dentro. Aí depois, na zona de rebaixamento, é o Vasco. Remo, Mirassol e Chapecoense, cara.
4: Não, na zona de rebaixamento continua o Vasco.
2: Continua o Vasco.
3: E o Remo, Araújo, vem com dois resultados sem perder, tá?
4: A Chape já foi, né?
2: Já foi.
3: A Chape tá fora da brincadeira.
4: Já foi.
2: Caiu.
3: E eu acho que cai um grande, sabia? Um grande inesperado, eu acho.
2: É, você pegar ali, né? É, Remo...
4: Como seria o inesperado? O Vasco?
3: Não, o Vasco é inesperado.
4: Tá, pô.
2: Mas não, o Internacional tá anos batendo na porta pra cair.
3: É, o Inter, o Grêmio, tá com um time horroroso. O Vitória não é tão grande assim pra ser considerado.
5: É, mas o Grêmio ontem o Fábio salvou.
3: Verdade. Salvou. Mas o time do Grêmio é ruim, cara. Merece estar por ali.
5: Mal treinado, né?
3: É
2: ou o Castro, né?
5: Cotonete
3: e
5: é ruim.
3: Uma sorte, amigo, porque, na verdade, o Fábio salvou, mas o gol foi uma sorte danada, pra não dizer cagada, né?
5: Aliás, acho que você vai entrar nas rodadas. Registrar aqui que o bom mesmo, o bom, era o Franklin Carvalho, e não Arthur Jorge. O Arthur Jorge.
3: Será?
5: Ele era o bonitão que ficava ali na beira do gramado. Mas o cérebro.
3: Que dava pinta.
5: Por trás do bonitão que ficava ali.
2: Tem certeza?
5: Que traiu a mulher.
2: Você que mandou um recado importante pra gente? Atenção para um recadinho importante pra gente. Roda aí, ó. Olha que legal. Não é esse não, Chelo. É um recado importante. Esse a gente não conhece.
4: Eu não conheço.
6: Olá, toda a equipa da Rock Bola. Quero desejar os maiores sucessos neste retorno à rádio.
5: Que vergonha agora que eu passei.
6: Continuem a ser, como sempre, divertidos. Um bem-aja.
2: Aí, ó. Tá aí o homem aí, ó.
5: Aí, agora eu fiquei agora, hein? E agora? Eu fiquei até um pouco mal.
4: Desculpa. Vamos lá, estamos aguardando suas desculpas.
5: Não, mas eu queria só...
2: Arthur Jorge, ó.
3: Ele não esperava não, tá? Ele não esperava não.
2: Você não esperava.
3: Não estou.
4: Deixa o Lopes falar sozinho que ele vai pedir desculpa. Vai se humilhar agora.
5: Não estou num bom dia, Arthur Jorge. Você está gravado em meu coração eternamente. Porém, o cérebro por trás do trabalho é o Franco. Eu não tiro uma vírgula do cara. Ontem foi dia.
2: De quem?
5: Ontem enfrentaram-se Arthur Jorge e Franklin Carvalho.
2: Carvalho. 1-0.
5: E quem?
2: Franklin Carvalho.
5: Então pronto.
2: Mas eles estavam brigados?
5: Não, são amigos.
2: Não, mas tinha uma rixa dentro dos dois. Eles se abraçaram, fizeram as pazes.
5: Vanessa Rixa. São super amigos.
2: Vanessa Rixa.
5: Mas o Arthur Jorge, quem eu tenho gravado em meu coração, o cérebro deu um nó tático ontem no Arthur Jorge, nosso querido Franklin Carvalho. Botafogo ganhou de 1-0, poderia ter sido mais até, mas de 1-0, porque teve humildade e foi lá, jogou futebol, entende?
2: É, mas e o caso é do Santi Rodrigues? Santi Rodrigues.
5: O Santi Rodrigues falou que não quer jogar.
2: Mas é uma vergonha. Cadê a foto do Santi Rodrigues?
5: Quer jogar 10 minutos, ele falou. E eu jogar 10 minutos acá? Não vou. Vai!
2: Joe.
5: Entrou em campo e jogou.
2: Mas ele não queria entrar, não.
5: Problema dele, mas ele entrou, pô.
2: Mas ele entrou porque os amigos empurraram ele.
5: E empurraram dele.
2: Empurraram nele.
4: Não, empurraram
5: quem
4: ele.
5: Quem não tem um amigo que dá um empurrãozinho?
2: Sempre tem. Na série tem.
5: Jogo sujo. Sempre tem um amigo que dá uma empurrada.
4: Essa série não.
2: Agora, ele não queria entrar.
5: Olha o Santi.
2: Não, esse não, Chelo.
3: Não, gente.
2: Esse é o Ferran Torres.
4: Isso.
2: Que gosta de ser empurrado. Bota o Ferran Torres aí. O cara que fez o gol da Copa aí.
4: Não, tá maluco.
2: Pra galera que tá na manchete, tá mostrando as fotos aqui do Ferran Torres, que fez o gol do título, comemorando ali de uma forma sensual. Beijando a Copa do Mundo. Beijando o garotão também.
3: A de Meão tá bem sensual.
2: Deixa eu ver. Aumenta a tela aí. Vamos ver as imagens aí.
4: A de Meão não, cara. Deixa isso pra lá.
2: Meu Deus. Como é que tá? Descreve pra galera do rádio. Descreve
3: aí, galera. A de Meão, ele está sentado no vestiário sob uma bandeira da Espanha.
2: Sensualizado.
3: Uma boa taça de vinho com uma cruzada de
5: Não use essa meia, tá? Eu uso. Você não usa? Essa. Não,
2: mas... Meia calça?
5: Compressão.
2: Você usa meia calça?
5: Exatamente, compressão, é meia de compressão.
3: É, varize, chama varize.
5: Você que não é um cara que tem compreensão das coisas, você não usa.
2: Você achou legal essas fotos? Essa
5: eu uso
2: fotos?
5: Essa meia dele.
3: É uma intimidade, né, Araújo? Uma intimidade de dois atletas que não sei se jogam juntos, mas na seleção estavam juntos.
4: Cara, a câmera tem muito isso. Às vezes pega você numa coisa. É um ângulo ali que parece, mas não é.
3: É, verdade.
2: Mas o cara. É?
5: Eu tenho fotos não aqui aparece? Do Araújo.
2: Não tem, estão... não.
3: Eles estão beijando, não. Araújo. Eles estão beijando a bola. Eles estão beijando a bola do papel ali, um do outro.
5: É isso. Eu tenho fotos do Araújo em ângulos inacreditáveis.
2: Bora,
5: ele, o Padre João, né?
2: Que é isso? Padre João? Que absurdo.
3: Lá na live.
5: Você, o Bebê Monstro.
3: É.
5: Eu tenho fotos, tirei fotos.
3: Facilmente publicável nessa série da Globo aí.
5: Não tô falando isso que o Frajola falou.
3: Estou falando
5: que eu tenho fotos que o Tavares levantou muito bem e dependendo do ângulo.
2: É isso, cara.
5: Ele
2: isso.
5: Pode te caguetar.
3: Pode.
5: E eu tenho fotos. Tô na última com o Padre João.
2: Que isso,
3: mano? Ai, gente.
5: Ele com o Bebê Monstro.
3: Também.
5: Que não tem nada a ver, mas.
3: Não tem.
5: Se você olhar
3: fotos.
5: Tem isso.
2: Vamos lá pra rua. Calheiro está já no ponto aí.
5: Já tá no ponto.
3: Já demitiram a gente.
5: Já tá no ponto. Tá roubando dinheiro.
2: Pode fazer comigo. Tá no ponto.
4: Ponto VLT.
2: Vai, Calheiros, compra um bichinho aí.
7: Já estou. E como a gente não é bobo nem nada, estamos aqui do lado do negócio da Guarda Municipal aqui.
3: Estratégico.
7: Um lugar tranquilo. Aqui quem fala que
4: não é Calheiros sendo Janeiro, preso em 3, 2, 1.
7: Que passa a mão no celular. É uma mentira. Não é mais tranquilidade aqui, uma facilidade. Você anda aqui com ouro. Eu estou aqui cheio de... Mais ou menos. A galera aqui eu passando aqui, muita gente passando. Nesse momento, obviamente, centro da cidade.
4: Passando o VLT aí,
3: atrás. Os gravatados. Fugindo.
7: Querido, você... Peraí, cara. Você tem cara de empresário árabe, do futebol árabe.
8: Eu sou marketing.
7: Porra, e o cara do marketing. Estamos precisando de um cara desse.
4: Isso.
7: E a gente ganhar um dinheiro. No Rock Bola. O Rock Bola está de volta. A gente, você que é o cara do marketing, você sabe... Já deve ter ouvido, obviamente, o Rock Bola.
5: Desculpa. Ele parece o Igor Thiago.
8: Eu sou Rock Bola. É, então, eu ia falar, não se fala mais disso em todo lugar. A gente veio aqui falando até sobre isso.
7: O Rock Bola, não é
8: Rock Bola. A gente foi almoçar ali, a galera, pô, tá sabendo do Rock Bola.
7: Aí, ó, tá vendo?
8: Tá vendo? Em todos os lugares.
5: Você é do marketing mesmo. Então,
8: o que a gente paga o cachê pra ganhar dinheiro? Dá uma dica.
5: Os amigos abandonaram ele, né? Foi
8: embora. Pô, tem que trabalhar.
7: Pô, mas tu tá falando que a gente não trabalha? Olha aqui! Qual é o seu nome?
8: Sérgio.
7: Mas não pode falar da empresa. É melhor não falar da empresa.
3: Time.
7: Mas a gente, de repente, a gente tem que fazer um negócio do Media Kit, não é isso?
8: Media Kit
7: é bom, funciona.
2: Media Kit, pelo menos.
8: A gente tem que alcançar as pessoas na linguagem dela. A gente tem que falar, conseguir falar na linguagem dela.
7: No caso, a gente fala português mesmo, cara.
8: Dá
7: pra ser, né?
8: Não fala marketeiro?
7: Marketeiro, não.
2: Tá seduzindo o rapaz?
3: Não, mais ou menos.
7: Fala na minha linguagem.
8: Não, umas duas e meia.
7: Valeu, nosso querido Sérgio. Valeu,
5: Igor.
7: O cara do marketing. Olha aí, tá vendo? O cara deu uma dica.
4: Daqui a pouco o Calheiros vai parar alguém e fala: não, não quero comer, não. Já almocei, já. Ele vai ficar com aquela camisa ali.
7: É verdade. Não, o pessoal tá saindo pra almoço.
5: Calheiros tava seduzindo o cara.
7: Deixa eu perguntar aqui mais. Tem o nosso querido amigo aqui. Estamos aqui fazendo uma enquete. Qual é o nome do senhor?
2: Vamos ouvir.
7: Roberto. O senhor tá o quê? Tá passeando? Tá trabalhando, né? Tem que trabalhar. Tá difícil ganhar dinheiro, né?
3: Feijão, espirrou.
7: Trabalha e ganha. O senhor trabalha com o quê?
8: Não, eu tô...
5: O maluco tem uma orelha
3: arrumada. Trabalha com rim.
2: Ele é homeless.
8: Procurador de uma pessoa.
7: Procurador.
2: Tá procurando alguém, cara.
8: Não, muita coisa. Mas dá pra viver,
7: né? Tá bom. O nome do senhor, desculpe de novo?
2: Fiquei com medo.
7: Tá bom, senhor Roberto. E agora o senhor tá indo procurar o quê, exatamente?
8: Eu tô indo atender o cliente.
7: Ah, atender o cliente. Então é prioridade. Obrigado, senhor Roberto. O senhor Roberto é procurador.
2: Puta,
7: procurador, tá vendo?
2: Tá procurando alguém.
7: Ele tá lá.
3: A pose.
2: Show de bullying! Que é raiz, amigo.
7: É bom no bolo aqui.
4: E ele faz isso do lado da guarda municipal.
2: Vamos pra ele. Vamos lá, vamos ouvir lá.
7: Tá rolando aqui também o lado de um docinho aqui, ó. É legal, hein? Apesar que eu não posso. Vou perguntar aqui, deixa eu ver se o pessoal tá aqui comprando.
2: Pergunta a glicose da galera.
3: Estão roubando.
7: Deixa eu ver aqui, deixa eu perguntar pra, pra moça aqui. Querida, o docinho.
2: Bonito.
7: O docinho tem. Não, já não, ela não quer se filmar, mas espanta tem docinho sem, a zero, sem açúcar?
3: É.
7: Não tem. Não, ela não quer ser filmada, olha
2: tá
7: aqui.
2: Tá certo. É.
7: Pode filmar os docinhos.
2: Erro, hein? A gente não tem advogado, hein?
4: É que tá no erro,
7: marketing. Aqui, ó, os docinhos aqui.
2: Bonito, hein?
7: Da rainha, bonito. Rainha das Delícias, aqui, ó. Rainha das Delícias. Aqui tem um negócio da Rainha das Delícias também ali no prédio. Ó, os docinhos, com a cara bonita, hein?
2: Bonito tá mesmo,
7: vendo, é? Tá vendendo bem?
9: Bolo de
7: tá
9: pote, vendendo legal? Né? Deve ser.
2: Ela não quer falar, Calheiros.
10: R$2.
2: Ela não quer, Calheiros.
9: R$2?
7: Ela não quer falar.
2: Ela não quer falar.
7: Assim, tá barato, hein?
2: Tá barato, é.
7: Tá um bom preço, tá um bom preço.
2: Vale a pena mesmo.
7: Não tá valendo a pena?
2: Tá valendo, é.
7: Ah,
2: meu Deus. Eu sugeri pra você, Calheiros, comprar 10 docinhos e comer ao vivo, pra ver até quanto vai a sua glicose.
9: É. Depois de 20 minutos,
2: você entra ao vivo. Com a medição ao vivo de glicose. É? Caiu? Caiu a conexão.
5: Não. A conexão dele caiu.
2: Caiu a conexão. Bom.
9: Caiu.
2: Deixa eu ver aqui a galera. Ô, Shellon, coloca aí pra nós aí. E a galera pediu o vídeo do futsal. Inacreditável o vídeo do futsal.
4: Impressionante.
2: No Ceará. Pediram. Finge que pediram. Inacreditável. Bota o vídeo do futsal, que é um negócio bizarro. Galera da Manchete. Não sei se viu. Futebol feminino. Futebol, um jogo, uma liga amadora. A menina deu um chute na cabeça da outra.
4: Dois chutes.
9: E depois dá soco pra lá, pernada pra cá,
2: abre a raia. O que aconteceu, hein?
9: Ela tem que ser banida do
5: esporte.
9: Ela
5: perdeu um pouco a cabeça, né?
2: Um pouco?
4: Não, quem perdeu a cabeça foi a outra menina.
2: A outra perdeu a cabeça.
5: É. Não, então, tô falando dela mesmo.
2: É?
9: Ela tem que ser banida do esporte, Araújo.
5: Não é assim também, não.
2: Ah, lógico que é.
5: Como não? Banida eu acho um pouco demais.
9: Pra refletir.
5: É, senta no cantinho do pensamento.
2: Pelo amor de Deus, foi um tiro de meta que ela deu.
4: Não, né? Tem que ser banida. Dois.
9: E ela deu soco numa outra menina, quis brigar com uma terceira.
2: Tomou 5 anos de punição. É a informação que chega aqui, a nossa produção. Então, tô ouvindo aqui agora.
4: Mentira.
2: Chegou aqui.
9: Entendi.
2: 5 anos. É.
9: O diretor
2: do Almir, diretor do programa. 5 anos, Almir? 5 anos de punição, que é lamentável, né? Tem imagens fortes.
4: Mas
2: imagens
4: fortes. Isso me passa a impressão de não ser uma parada só esportiva. Isso deve ter alguma coisa por trás.
2: Homem.
4: Isso.
9: Será, cara?
4: Eu acho que é alguma
9: parada.
4: Pode
9: ser uma Vanessa Rich que elas têm?
4: Não é, rapaz.
2: É uma Vanessa Rich antiga já.
4: Eu acho, rapaz, que é uma parada já de outras vidas. Será?
9: Pode perder a cabeça só pra fazer isso, só por conta
4: do futebol. Não é, porque, mesmo porque foi ela que deu na menina.
2: Espiritual, né?
4: Ela bateu.
9: A menina caiu.
4: Isso.
9: É.
2: Por falar em parada de outras vidas, espiritual.
9: O que é?
2: O Vasco, que segue na zona de rebaixamento. O Andrés Gomes fez um golaço. Lindo gol do Andrés Gomes. No empate com o Mirassol. Creche Escola Mirassol.
11: Torcedor vascaíno que não comemora uma vitória.
2: É lá. Quantos anos já?
5: Não sei, tem bastante tempo que ele não comemora uma vitória. Eu acho que, sei lá.
4: Você tá falando de vitória. Título, Vasco, então?
5: Não, tô falando só de vitória.
4: Título ninguém vai lembrar.
5: Não, três pontos, eu acho que a torcida do Vasco não lembra mais quando aconteceu.
2: Agora, o Andrés Gomes, ele deu uma declaração também polêmica sobre assuntos espirituais.
4: Opa.
2: Vamos ouvir e ver. Cadê o Andrés Gomes? É o jogador do Vasco. Declaração polêmica, hein?
4: Polêmica?
2: Espírito. Agora de espírito.
4: Olha, será? Eu não sabia.
2: Daqui a pouco a gente
5: mas
2: bota aí.
5: Mas você tem o áudio dele?
2: Temos o áudio.
4: É sonora.
2: Vamos ver aí,
5: Então solta aí o áudio do cara.
2: Áudio e vídeo,
12: ó. Estamos em uma situação difícil, complicada. Pienso que tenemos que trabajar más en lo mental y también lo espiritual, porque pienso que estamos atados a algo, porque no es justo. O sea, todos los juegos tenemos 1000 oportunidades y el rival tiene una y hacen un gol de canteo. O sea, y eso sucede en todos los juegos, donde vamos, de local, de visitante. Entonces pienso que es algo más espiritual.
2: Espiritual, está hablando ahí.
12: Nosotros trabajamos toda la semana.
2: Está bom, ya,
12: ¿cómo podemos mejorar?
5: Todo respeito
2: espiritual, parada.
5: Todo respeito ao atleta.
9: Banho de mar resolve.
5: Com todo respeito ao atleta. E o time do Vasco é uma Áustria, mano. Com todo respeito, mano.
2: É ruim.
5: É uma Áustria, mano. Eu falo aqui, mas aí as pessoas me criticam.
2: Mas pode ser uma parada espiritual?
4: O Vasco hoje tem 44% de chance de ser rebaixado.
2: Tá ali, ó. 44. Chape 91. Mas você não acredita, não?
5: Espiritual, mano.
2: Porque ele falou.
5: Espiritual.
2: Entidade, tudo bem, Entidade? Boa tarde.
13: Este moleque, muito de boa tarde.
2: Como vai?
13: Boa tarde.
2: Boa tarde.
13: Boa tarde.
2: Você acha que pode ser algo espiritual,
10: Edgar? Esse moleque, esse conheço com aquele outro moleque.
5: Tua vida não tá de muito boa, não, hein,
2: moleque? Tá, tá ruim, de não, em termos tá... financeiros tá uma merda.
5: Não, tô falando disso, não.
2: Saúde tá maneira, não. A saúde tá maneira, termos de financeiro tá uma porcaria.
10: Financeira ruim.
2: Financeira ruim, entidade.
10: Esse saúde.
2: Não é de hoje.
10: Esse saúde
2: não
10: é de hoje. Também
2: não, a saúde tá bacana, graças a Deus. Agora. O André Gomes tá falando aí negócio de...
10: Estou vendo um pé de calça aí atrás de você.
2: É o Carlos. A senhora gosta do quê? O que, que a senhora quer? Você, é bom, né? É bom?
10: Esse
2: é
10: bom? Você fica me chamando de senhora e quando eu chego lá em cima no mundo espiritual, os caras fazem
4: cara, isso aqui não pode dar certo.
2: Você não é uma senhora? Você é homem?
10: Não, não, sou um homem.
2: Ah, você é homem?
10: É, sou entidade.
2: Oi, entidade.
10: Chega lá
4: e... Esse... É um programa ecumênico. Esse, sacaneio o padre, agora sacaneio...
10: Esse moleque, eu chego lá no espiritual, os caras... É, bichinha! Os caras ficam me zoando.
4: Agora estão sacaneando a entidade. A próxima é quem?
10: Não é assassino, filho.
2: Daqui a pouco tem um cara,
4: um budista aqui no ar.
2: Medi 50 aqui na manchete. Ó, deixa eu ver se a galera tá fortalecendo aqui no Pix. Você que tá na live, dá um like, pô. Voadora no peito da like, da live, né? Como é que ele
10: like,
2: fala?
10: Like, do like.
2: Não, voadora no peito do like, pô. Do like. Bico no bico do peito do like.
4: Ai, meu Deus do
2: céu. O que é? Cara. Peraí, aqui, deixa eu ver aqui o Pix. Pô, galera, pelo amor de Deus, hein? Vamos fortalecer o Pix aí, ó. Você tá de brincadeira comigo.
4: Fortaleceu.
2: O Eric Lustosa mandou um galo aqui, ó. E aí, projetos?
10: E aí, projetos?
2: Projetos. Venceslau mandou aqui, ó. Cincão, Venceslau.
10: Valeu.
2: Parabéns
10: valeu,
2: pelo retorno gente. Ao Daz. Estou prestigiando por aqui.
4: Valeu, Venceslau.
2: Valeu, a galera que tá aqui ligada na manchete. Lucas de Freitas Rodrigues, Lucão. Muito feliz em acompanhar vocês pela rádio mais uma vez. Parabéns pelo retorno e boa sorte à manchete. Tem o WhatsApp da galera? A galera tá participando pelo WhatsApp? Será que tem?
5: Deve ter, né? Deve ter.
2: Vamos ver, vamos ver se tem o WhatsApp da galera.
10: Ixi, moleque.
14: Boa tarde, rapaziada do Rock Bola, Alexandre Araújo, lenda viva do rádio Tavares.
2: Opa.
14: E todo elenco. Desejo toda a sorte obrigado. Do mundo pra vocês na Rádio Manchete com muita alegria e positividade. O que vocês agora aconteceu virou manchete.
2: É
14: escuta direto do Complexo da Maré. Valeu.
2: Valeu, valeu. Mais um, depois tem o Calheiros. Vamos lá, mais um só.
15: Fala galera do Pop Bola, aqui é o Leco de São Gonçalo.
2: Opa!
15: Feliz demais com essa nova fase de vocês.
2: É nóis.
15: Tenho mais de 40 anos, opa. Não vou falar a minha idade aqui. E acompanho vocês desde que eu tinha uns 16 anos. Então
2: é
15: tempo, hein?
2: É tempo.
15: E feliz demais aí com essa nova fase.
2: Obrigado,
15: irmão. Acompanhava vocês na rádio.
2: Uhum.
15: Depois no YouTube.
2: Olha que legal.
15: E agora YouTube e rádio ao mesmo tempo.
2: Que alegria.
15: Feliz demais com vocês. Parabéns aí, galera. Tamo junto.
2: Nós também estamos muito felizes. Vamos
4: obrigado,
2: pro Calheiros.
4: Meu irmão.
2: Calheiros tá lá.
5: Calheiros.
2: Vai, Calheiros.
16: Tô aqui. Estou aqui. É o seguinte. Está rolando esse papo aí espiritual, Vasco espiritual. E tem muita gente aqui. Porque tem uma, sabe que tem uma carga, né? Sabe que tem um negócio
2: tem,
16: de uma carga?
2: Tem.
16: Uma carga espiritual.
4: Carga de cartucho, né? Aí tem um negócio carga. Que recarrega vamos, cartucho
16: vamos
4: aí.
16: Vamos pegar aqui. Chega, vem pra cá. Vem pra cá. Vamos pegar aqui alguém aqui pra falar sobre isso. Vamos falar aqui com essa senhora aqui. Qual o nome da senhora?
4: O Calheiro não dá uma.
16: A carga dela tá pesada. Não tá legal,
5: não. Ela não quer.
2: Bela barriga
16: aí,
2: passando.
16: Vamos pegar aqui mais alguém.
5: Maluco, barriga né?
2: Bela barriga passou ali.
16: O flamenguista ali, lá dentro. Pode dar problema ali dentro, não é legal. Deixa eu falar com essa moça aqui. Querida, por favor.
2: Não quer falar.
16: Por favor, é um minuto, eu prometo que é um minuto. Nós estamos falando
2: deixa
16: aqui sobre fazer. Energia.
2: Daqui a pouco.
16: Essa coisa de energia, porque o jogador do Vasco disse que... Eu não
17: entendo nada de futebol.
16: Mas não é só futebol, é sobre energia. Oh, desculpa, fiz ele seu pé.
17: Sério?
16: Você trabalha com o quê?
17: Eu trabalho em consultoria.
16: Opa, consultoria de...
17: Benefício
16: é bom isso, hein? A gente tá precisando de benefício, tá feia a coisa. O pessoal tá meio assim,
2: tá bem,
16: não tá querendo falar. Deixa eu pegar esse amigo aqui, meu querido.
4: Do Rio, as pessoas correm muito, aqui, cara, tá trabalhando.
16: Eu que há um problema espiritual lá e
2: é
16: por
2: bonitinho.
16: Isso que o Vasco não ganha. Você acha que é um problema espiritual?
10: Eu acho que sim.
16: O que que resolve o problema espiritual?
10: Ah, é só de rezar e mais.
16: Tem que rezar? O senhor, qual é a religião do senhor?
10: Eu sou... Só Deus.
16: Deus.
5: É isso aí.
16: Deus que importa.
5: Bom, ah, ele é o Deus, é?
16: Tabaco,
5: ele tá aceitando o pedido?
16: O negócio é Deus.
10: É, sou de Deus.
16: É de Deus. Nós todos somos de Deus. Então é o seguinte, ó. Daqui a pouco a gente
4: amigo tá falando aqui.
16: Com mais gente daqui, o negócio ficou uma carga pesada aqui.
4: Foi, né? Foi,
16: ó,
4: pesado. Pedro e Bino. Pedro e Bino, tá. Carga pesada.
5: O Marcos Nunes falou que a abordagem é agressiva.
4: Boa.
5: Abordagem agressiva.
4: Aqui, Marco, nós é assim, abordagem agressiva, jornalismo dinâmico. É o Rock Bola nas ruas. Você quer encontrar o Rock Bola nas ruas? Vem aqui para a Carioca, cara, salte isso, no metrô e venha conversar com a gente.
5: Isso é verdade mesmo, né, malandro? Malandro.
4: É.
5: Malandro. Só do tirabada.
4: Alô, Gera.
5: O maluco entrevistou Deus, mano.
4: Foi, cara?
5: É o Morgan Freeman.
4: Que o Morgan Freeman fazia Deus
5: aqui. É o filme.
4: O Morgan Freeman era Deus, né?
5: É verdade.
4: Vamos falar do vôlei feminino, Lopes Maravilha? Que tal? Por que você tá com a mão nos estículos? Vôlei feminino, o Brasil perdeu para a Turquia.
5: É.
4: Na final da Liga das Nações, eu não vi porque eu não gosto de vôlei, mas o Brasil
5: pela
4: ao mesmo tempo.
5: Pela quinta vez eu...
9: Não,
5: eu
9: sou verdade, americano, né?
4: É vice, mano.
9: Na verdade, fez o primeiro set, né? Ganhou o primeiro set, vamos lá.
5: E só.
9: E perdeu os outros três. Pois,
4: ganhou da Itália brilhantemente.
9: É. E a Turquia ganhou da China, que também era outra potência, e aí foram para a final, fez 1-0, mas não segurou. Inclusive, o destaque vai para a mesa discutir sobre isso. Uhum. O destaque da Turquia é uma cubana, naturalizada, que foi MVP da competição, maior pontuadora e etc. e tal.
4: É uma cubana?
9: Uma cubana, o Brasil também tem um. Não sei se está jogando agora, mas já teve.
4: Já.
9: Já teve recentemente um cubano no masculino. E ela foi o destaque, MVP, artilheira e etc.
4: A Turquia é bicampeã, né?
5: Artilheira não tem no voleibol, não, né? Mas tudo bem. Artilheira.
9: Não, mas eu tô brincando.
4: Eu não sabia que a Turquia era tão boa assim no vôlei.
9: Já é o segundo ano que vence a parada da Liga das Nações.
4: Não, se bem que ano passado foi a Itália, né?
9: Então, mas já é a segunda vez que ela vence.
4: Agora, deu na cara também, mesmo com o vice-campeonato, parabéns para as meninas, estão ali, ó, na
9: imagem, ali as meninas,
4: receberam a medalha. Na cara do masculino, pô. O masculino tá de brincadeira.
9: Inclusive com três importantes desfalques. Elas estão segurando a camisa de uma só, mas foram três atletas que não jogaram a competição machucada. E uma que foi mãe, ficou no Brasil.
5: Verdade, o voleibol brasileiro caiu muito.
4: Caiu muito, né, cara?
5: Que é uma pena, né? Porque era uma potência no esporte e passou a ser um...
4: Mas o outro...
9: É geração?
4: A geração não, cara. Os outros evoluíram demais também, sabia? Mas quais são... Você que jogou vôlei muito tempo,
5: não,
4: né, Tavares?
5: Eu jogava na praia, vôlei.
4: Né? Yeah. Jogava vôlei de praia com Moisés. Jogou vôlei de praia com Moisés.
9: Chegaram os portugueses, aí não teve mais vôlei.
4: Eles abriram o mapa pra jogar.
5: Tu sabes que eu joguei vôlei na Atlética Boa Vista, né?
4: Olha que coisa, não sabia, não.
5: Mas eu não quero responder perguntas.
4: Quais são os fundamentos do vôlei? Você sabe quais são os fundamentos?
5: Honrar pai e mãe.
4: Entrada de rede.
5: Que mais?
4: Entrada de rede.
5: Você recebe a bola como? Eu recebo com os braços.
4: Qual o nome do movimento?
5: É Manchete.
4: Manchete! É o giro de manchetes agora! Bota aí! Vinheta pra cacete da manchete. É nóis aí, ó. Giro de manchetes que a galera gosta aí, ó. Vamos pro Pix aqui, ó. Parabéns, programa dinâmico.
5: Pix tá fraco, é?
4: Pix tá bom. Aqui, tá bom? Ó. Carlos Eduardo Gonçalves de Lima. Bora, tropa, esquece, diz aqui o Carlos Eduardo. Obrigado, Lucas de Freitas Rodrigues. Depois a gente vai pro WhatsApp, hein? Muito feliz em acompanhar vocês pela rádio mais uma vez.
5: Opa!
4: Parabéns pelo retorno, boa sorte. A manchete vai precisar de sorte. Ó, daqui a
5: não
4: pouco.
5: Não fala assim, não. Quem é esse cara?
4: É o Lucas.
5: Você podia bloquear ele, inclusive.
4: Não, mas ele pagou aqui pra ler a mensagem.
5: Mas não tem que falar isso.
4: Vamos pro WhatsApp. Repete aí, Tavares.
5: Devolve o dinheiro.
4: Vou devolver o dinheiro. Vem
9: o PF de hoje.
5: Devolve nada.
4: Você é óculos. Lê aí pra Jorge.
9: WhatsApp 21 99 507 0525. Repetindo, 21 99 507 0525. Fala com nós.
4: Muito bem, já estamos chegando ao final.
18: Parabéns aí pela nova empreitada da Manchete. Tudo certo pra vocês.
5: Obrigado, irmão.
18: Do RT21 aí. Vai uma foto aí do época que o Pop Bola fazia teatro.
4: Uma foto na rádio.
18: Porque parou. Rapaz. Teatro lá de Niterói.
4: Que ninguém ia.
18: Tavares conhece ali na Rua Silveira.
4: Pertinho da minha casa.
18: Unimed. Aí a foto aí da antiga. Tavares tá com uma bermudinha que eu vou te falar, hein.
4: Tá um bonito mesmo.
9: Tá bonito.
4: Por que a foto? Legal, ele mandou uma foto pra rádio.
5: Ele tá falando da bermudinha que eu tô agora ou que eu tava na época?
9: Não, na época.
5: Devia ser a mesma, inclusive.
4: Ele falou, por que vocês não estão mais no teatro? Porque ninguém ia.
5: Não, essa época é ele.
4: Essa época lotou, cara.
5: Depois que entrou o Calheiros.
4: Eduardo Crachete.
9: Explica, Lopes, explica.
5: Há um Rock Bola antes e um Rock Bola AC e DC. Antes do Calheiros e depois do Calheiros. Quando o Calheiros entrou, aí ele trouxe junto com ele essa energia ruim, negativa. Né? Essa energia pesada.
4: Aquele chapéu podre dele.
5: Um mês de programa eu tive que vender meu carro. Um mês de programa dele, eu vendi meu carro. E a partir daí foi aí, só ó. Agora que a gente tá começando a dar um respiro.
2: Agora sim.
5: Na manchete, porque tudo ele não está no estúdio junto conosco.
2: Você vê que o Pix melhorou hoje.
5: É, pô. Tá na rua.
2: Tá ótimo ele ali na rua. Tá brilhando, inclusive.
5: Tá bem.
2: Ó.
9: Tem que entregar. Ah,
2: acabou o Rock Ball na manchete. Muito rápido, hein, Rafael? Vamos botar 3 horas de programa, hein?
4: Eu acho, cara.
2: 3 horas, começando às 9 da manhã. Ó, você que acompanha a gente aqui no 96.fm vai ficar agora com o programa Alertando Geral com o Rafael Melo, nosso Rafa Melo, cara.
4: Nosso Rafa Melo.
2: Nosso Rafa, cara. Fala o Rafa aí na área aí, ó.
5: Chega aí, Rafa,
2: é parceiro.
4: Ah, moleque.
2: Fala o Rafa aqui. Fala, irmão. Tranquilo? Fala aqui, pô. Vem agora o Alertando Geral com o Rafa Melo e o Luiz Gustavo, pô.
5: Fala aqui.
2: Nosso parceiro.
5: Parabéns aí pela estreia. Obrigado, merecido, mano. Aí. Agora vocês vão levantar a manchete com tudo, hein?
2: Não, a manchete já está lá em cima.
4: Você tá maluco.
5: Eu que já participei muitas vezes,
2: né? Muito, há muito.
5: Inclusive no Catar, no Marrocos. Muito. Lembra disso?
2: Lógico. E vai participar já semana que vem com a gente aqui, semana na mesa. Tá?
5: Vambora.
2: Tá, vou te passar a data aqui.
5: Valeu.
2: O dia. Fechou já. Não,
4: qualquer dia, a hora, o dia que ele escolher.
2: Vai chegar mais cedo aqui.
4: O dia que ele escolher.
2: E já fica para o programa. Valeu, galera. Aquele abraço. Ó, a gente segue aqui no YouTube. Vai lá. Rock Bola no YouTube, Pop Bola no YouTube. A gente volta amanhã com Rock Bola. Tchau.
9: Tchau.
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Sinora, o estúpido, seu Monte Capto de uma figa. Oi, gente! Tá no ar, hein? O show já começou!

0: em casa, empatou com São Paulo. A arbitragem também, vou te contar uma coisa aí. Pega esse impedimento semiautomático e leva pra... Que loucura, hein? A ponta da chuteira tava à frente, os caras marcaram o impedimento semiautomático. E o pênalti, a bola bateu no braço, o jogador de São Paulo, não deram o pênalti. Flamengo garfado no Maracanã, mas o Flamengo também, hein? Vou te contar uma coisa, não jogou porcaria nenhuma. Péssimo primeiro tempo do Flamengo, jogou alguns minutos do segundo ali e perdeu 2 pontos em casa, não fez o dever de casa. Mas a notícia boa é que o Palmeiras perdeu em casa pro Atlético Mineiro e agora o Flamengo só depende dele. Porque o Palmeiras tem 6 pontos à frente do Flamengo, porém o Flamengo tem um jogo a menos contra o Mirassol. E tem um confronto direto contra o Palmeiras. Ou seja, se o Flamengo ganhar tudo, é campeão brasileiro. O Fluminense também empatou ontem. Tava vencendo de 1-0, tomou o empate do Grêmio. Mesmo placar de Flamengo e São Paulo. 1-1. O Botafogo fez valer a força do Rio de Janeiro. Ganhou o Cruzeiro lá no Mineirão. E o Vasco, Luiz Gustavo Águeda. Boa tarde pra você, Gugu.
1: Boa tarde, Rafael Melo. O Vasco empatou.
0: 1-1 também, né?
1: 1-1 é igual o André Gomes disse, é problema espiritual em São Januário.
0: É um problema espiritual que tá acontecendo no Vasco. Alguém falou de futebol aqui hoje, Gugu?
1: Ô, Pai Santana, ressuscita aí, Pai Santana.
0: Ninguém falou de futebol, até porque nós tivemos 1 hora aí de Rock Bola, estreia aqui na Rádio Manchete, nesta segunda-feira, dia 27. Nosso programa agora um pouco mais curto, né? 2 horas, a gente começa 1, vai até as 3, mas vai ter a mesma coisa, né? Desse programa que o titular consolidou desde a década de 70, 80. Aliás, o homem alegria do rádio, Romeiro de Aparecida, precisou se ausentar nesse período por conta de uma determinação do TRE, porque ele é pré-candidato a deputado federal e retorna logo após as eleições. Eleição ali no início de outubro, aí depois ele volta para esse horário que ele consolidou, gente. De umas três. É, ele está com vocês. E você já pode achar ele nas redes sociais, @show. É, você começa a seguir ele. Se você ainda não segue, pode seguir agora. Porque o titular desse programa é meu amigo. É meu amigo. É meu amigo. O titular desse programa é meu amigo.
1: Sou eu.
0: É meu amigo. É meu amigo. Um abraço pra você, onde quer que você esteja aí, pelas ruas do Rio de Janeiro. Um abraço, tá fazendo muita falta. Tô com saudade, hein? A gente conversou esse fim de semana, né? Sempre pra matar aquela saudade. Mas como eu queria que ele estivesse aqui, até porque ele é insubstituível. Estamos aqui agora num programa mais curto, de 1 às 3. Só que teremos todas as coisas que vocês já estão acostumados, né? Hoje, segunda-feira, dia 27 de julho, dia de lavar suas plantas. Você que...
1: Lavar suas plantas.
0: É, você que escreveu isso aqui?
1: Mas é o dia.
0: Bah, mas eu falei lavar porque ninguém leva planta pra passear.
1: Mas é pra levar.
0: Levar a planta pra passear. Hoje é o dia de levar a planta pra passear. Você já viu alguém levar a planta pra passear, Gustavo?
1: Tem gente que leva.
0: Eu nunca vi ninguém levar a planta pra passear. Isso aí é outra coisa agora. Você, meu amigo, minha amiga, conhece alguém que vai levar a planta pra passear? Eu já vi levar cachorro pra passear, o gato, passarinho, agora planta. É por isso que eu até falei errado aqui. Então tá, vamos respeitar, né?
1: É isso.
0: O dia de hoje, 27 de julho, é dia de levar suas plantas pra passear. Você já levou sua planta pra passear hoje?
1: Não, eu já mudei ela de lugar. E é isso que essa data significa.

0: pediatras, doutor Paulo Galvão, pediatra da minha filhinha, lá em São João de Meriti. Grande abraço para você e todos os pediatras. Dia Nacional da Prevenção de Acidente de Trabalho. Isso é importante também. Tem muito acidente no trabalho. Ah, e hoje é Lua Crescente, Estação Inverno. Como o programa de hoje vai ser mais curto, vai ser no pique hoje, no pique. Já começa já o confessionário, já tem alertando geral, repórter girando. Hoje tem a parada das paradas, tem foca na fofoca, tem café com vovó, a maior corrente de fé e oração do rádio brasileiro, e tem também uma homenagem aos aniversariantes do dia. E no confessionário... Quero expulsar minha filha de casa porque ela largou a faculdade para virar influenciadora. Olha o que aconteceu, hein? Homem de 55 anos, tem uma filha de 21, sempre trabalhou duro para pagar a faculdade dela. Sem me consultar, ela trancou a faculdade e disse que não quer mais se formar. Agora ela quer ser influenciadora digital. Diz que vai ganhar muito dinheiro com a internet. Eu acho que ela tá jogando o futuro fora. Disse que se não voltar para a faculdade ou arrumar um emprego, vai ter que sair de casa. Olha aí o pai ameaçando ela, né, a sair da casa dele. Minha esposa diz que eu preciso apoiar o sonho da minha filha. Eu acho que o sonho não paga a conta. Olha aí que problemão, hein? Você acha que esse pai está certo ou você acha que esse pai está errado? Ela tem o direito de largar a faculdade para viver o sonho dela de ser influenciadora digital ou qualquer outra profissão, né? Deixa aqui a sua mensagem de texto ou a sua mensagem de áudio. Qual é o WhatsApp da Manchete, Gugu?
1: É o 995070525. Repetindo, 995070525, Rafael.
0: Coralzinho da Manchete pra você. 995070525. Tá aí, o pai de 55 anos, sempre pagou a faculdade da filha de 21, e agora ela trancou a faculdade pra seguir a carreira de influenciadora digital. E disse que vai ganhar muito dinheiro com isso. O pai não aceita. Falou pra ela viver a vida dela, pra ela se manter, morar de aluguel, sair da casa dele, porque ele sempre arcou com tudo e sempre pagou a faculdade dela. E aí, o pai tá certo, tá errado, tá sendo muito radical? Ela tem o direito de trancar a faculdade e fazer uma outra coisa, realizar os seus sonhos, buscar aí os seus objetivos? Liga pra cá, manda uma mensagem de texto, manda uma mensagem de áudio pra participar do nosso confessionário. Tem repórter chamando! Girando pelo Brasil, girando pelo mundo. Aconteceu, hein? Eu não vou ler esse nome aqui, não. Vai, aconteceu aonde?
1: Em Tiruva, na Tapurana.
0: Isso aqui é pra derrubar qualquer um, né?
1: Tiruva, na Tapurana. Pronto.
0: Ah, Luz, Gustavo, vamos até a Índia. Pronto. Eu quero ouvir a sua voz. Alô, alô.
2: Alô.
0: Alô, Paulo Eduardo.
3: Alô, Rafael Melo. Homem captura cobra venenosa, brinca com o animal e leva picadura e morre. Socorro, Rafael Melo.
0: Olha aí, aconteceu em Tiruvananthapuram, na Índia. Que loucura, hein? Consegui falar. Vamos ver o que que aconteceu. Um indiano saker de 30 anos foi chamado por moradores de uma cidade na Índia para capturar uma cobra naja, que é uma serpente aí das mais venenosas e perigosas do planeta. O rapaz não possuía licença para realizar esse tipo de resgate. Após capturar o animal, o indiano decidiu brincar com a cobra. Olha só que loucura, hein? O homem acabou picado pelo animal na mão direita. Um dos moradores que capturou a cobra recusou ir para o pronto-socorro de imediato. Saker só acatou a recomendação após sentir-se fraco. No entanto, era tarde demais. O rapaz morreu a caminho do centro médico e deixou uma esposa e dois filhos. O incidente

0: aconteceu virou manchete. E após tudo isso, a Naja foi pega novamente, mas dessa vez por um capturador oficial, né? Profissional, podemos dizer assim. Vai? Vai brincar com a cobra pra você ver. Vai tomar uma picadura da cobra pra você ver. Você já tomou uma picadura? Deve doer, hein? O problema não é a picadura. O problema é o veneno. Quanta violência! Quanta dor! Meu Deus!
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0: Lembrando que o titular, o apresentador desse programa, o Homem Alegria do Rádio, Romeiro de Aparecida, precisou se ausentar nesse período porque ele é pré-candidato a deputado federal. Ele que tá sempre com vocês nas tardes do Rio, aqui na Manchete, volta logo após as eleições em outubro. É uma determinação do TRE, Tribunal Regional Eleitoral, e já já ele estará de volta para comandar o seu programa Líder de Audiência. Olha, você já pode inclusive mandar o seu nome para a oração, hein? Daqui a pouco, 2 da tarde, o programa tá um pouquinho mais curto, hoje teve a estreia do Rock Bola, então a gente de segunda a sexta vai entrar no ar 1 da tarde, de 1 às 3, um horário que foi consolidado, né? Pelo grande comunicador, o Homem Alegria do Rádio, Romeiro de Aparecida, quem você já tá acompanhando já desde a década de 70 e 80, que consolidou esse programa nas tardes cariocas. Programa um pouquinho mais curto, mas vamos tentar encaixar aqui todos os quadros respeitando o espelho do programa. Já tem ouvinte participando? Vamos ouvir aqui a Verônica de Volta Redonda. Bota no ar.
2: Boa tarde, Rafael Melo.
0: Boa.
2: Boa tarde, Gugu.
3: Boa.
2: Manchete nasceu pra brilhar. Verônica de Volta Redonda. É a situação de hoje. Que debate, caraca, própria mãe. É, não tem perdão não. Mesmo que é mãe, minha mãe, mas assim, caraca. Um ano ela tendo caso com o Gerro. Que situação que muito nós estamos vivendo.
0: Valeu, minha amiga Verônica, obrigado aí pela sua participação. Vamos ouvir mais um ouvinte aqui participando do confessionário.
4: Boa tarde, Rafinha.
0: Boa.
4: Luiz Gustavo, a todos da equipe e também para os ouvintes da Manchete. Como eu sei que agora o programa só tem 1 hora menos, rapidamente eu vou falar sobre esse caso aí. Eu acho que essa menina se precipitou em querer trancar a faculdade e viver só de influência digital. Porque dá para fazer as duas coisas ao mesmo tempo. E também o pai errou em querer botar para fora de casa. E Rafinha, o nosso Mengão
0: deu mole, né?
4: Ontem, mas essa arbitragem também é uma cagada só.
0: Foi ridículo.
4: Só fez uma cagada só.
0: Foi ridículo.
4: É isso aí. Um abração para você e para todos da Manchete e uma boa tarde.
0: Um abraço, Toninho de Itaboraí, fiquei esperando, tchau, tchau. Obrigado pela opinião aí, pela participação no confessionário.
3: Ele disse que não deu tchau, tchau por causa do tempo.
0: Ah, por causa do tempo, aí economizou tchau, tchau. Então, valeu, tchau, tchau, Toninho. Tem repórter chamando. Girando pelo Brasil, gira repórter. Vamos até a cidade de Tefé, no Amazonas. Eu quero ouvir a sua voz. Alô, alô.
5: Alô.
0: Rodrigo Machado.
6: Alô, Rafael Melo. Marido mata a própria esposa após ficar impotente. Socorro, Rafael Melo.
0: Elídio Rocha, de 51 anos, estava ficando careca. Preocupada, sua esposa Ofélia da Rocha, de 45 anos, insistia diariamente para ele procurar um tratamento. Decidida a ajudar o companheiro, Ofélia procurou há 8 meses o índio Cauereté, na cidade de Tefé, no Amazonas. Ela comprou um chá para combater a queda de cabelos e obrigou o marido a tomar a bebida 7 vezes ao dia. Acontece que, há algum tempo, Elídio não conseguia fazer sexo. Na hora H, sempre falhava. Muito preocupado, o homem foi ao urologista. Após os exames médicos, o doutor revelou que Elídio estava impotente por causa de uma substância existente na erva do chá contra a queda de cabelos. Revoltado, Elídio chegou em casa e começou a discutir com a mulher. O que você me deu pra tomar, mulher? Vem cá, mulher! Olha só o que você fez, mulher! Agora eu fiquei broxa! Toma! E uma confusão danada na casa do Elídio. Brigou com a mulher e durante a briga, Ofélia ameaçou abandonar o marido. Revoltado, ele pegou uma faca e cravou no peito da esposa. Após o quereme, Elídio tentou fugir, mas foi preso em flagrante. Quanta violência! Meu Deus!
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0: Tem mais mensagem chegando aqui, participando do nosso confessionário. Mensagem de áudio, mensagem de texto. Tem mensagem de texto aí, Gugu?
3: Tem sim, Rafa. Os ouvintes mandando mensagem pro nosso WhatsApp, 99507-0525. A Sônia falou o seguinte: olha, esse pai já conversou, não deu certo, expulsa ela de casa. Ela não disse que vai ganhar dinheiro fácil, que vai ganhar mais dinheiro do que fazer qualquer outra coisa. Então manda ela se virar e tomar conta da vida dela, arrumar a vida dela e ela se virar na rua.
0: Aí a opinião forte dos nossos ouvintes, uma opinião forte, é um tema polêmico. Você colocaria sua filha pra fora de casa por ela ter trancado a faculdade, escolher seguir a vida de influenciadora digital? E aí, conversaria com ela? Tentaria convencer ela a não abandonar a faculdade? O que você faria no lugar desse pai? Tem muita gente participando aqui na manchete, vamos ouvir mais um áudio.
5: Acho que esse pai tá errado de botar a filha pra fora. Estamos na época da internet. A internet é isso aí. Então, estou ultrapassado. Tá errado, tá errado. Rafinha.
7: Oi.
5: Gugu.
3: Oi.
5: Vem pro meu mundo, vem, Guguzinho.
3: Que isso?
5: Aqui é Paulo Henrique de Bangu. Ih, esqueci a rosca no forno. Será que vai acontecer com ela, Rafinha?
7: Ô, Paulo Henrique, você é padeiro, não é? Se esquecer a rosca no forno, você vai queimar a rosca!
0: Ai, menino! Ah, Paulo Henrique, vou passar aqui o detector em você, hein, Paulo Henrique?
8: Uma bicha foi detectada.
3: Muito fácil detectar.
0: Não tem jeito. Isso aí, o aparelho foi certinho, né? Tem repórter chamando. Girando pelo Brasil. Gira, repórter. Girando pelo mundo. Vamos até Milton Keynes, na Inglaterra. Eu quero ouvir a sua voz. Alô, alô.
9: Alô.
0: Alô, Paulo Eduardo.
10: Rafael Melo, casal é resgatado após fazer sexo no meio do mato. Socorro, Rafael Melo.
0: Olha que situação, que vergonha, hein? Um casal foi de madrugada para um campo numa propriedade particular para fazer sexo dentro do carro. Acontece que o dono da propriedade encontrou o casal e, indignado, multou os dois em 50 libras, convertendo para o real dá R$365, ao invés de chamar a polícia por invasão. O casal teve que apelar para o serviço de resgate, já que o carro estava atolado no lamaçal. A empresa de resgate postou no Facebook que o constrangido casal foi acordado pelo proprietário, que estava furioso e exigia saída imediata. Tanto lugar para fazer e eco-eco vara e eco-eco vem, eles invadiram uma propriedade e aí deu no que deu. Tiveram que pagar aí essa multa, e isso porque o dono lá do terreno não quis chamar a polícia. Polícia! Polícia! Polícia! Tem muita gente participando aqui do confessionário, mais mensagem de texto. Fala aí, Gugu!
3: Falo sim, Rafa. O Ricardo de Madureira botou o seguinte: eu fico ao lado desse pai. A internet é muito incerta. Hoje faz sucesso, amanhã ninguém lembra mais. Diploma, ninguém tira da pessoa. É a opinião do Ricardo de Madureira.
0: Vamos ouvir mais uma opinião de áudio.
2: Boa tarde, Rafael Moelo. Boa tarde, Gugu. Boa programação. Verônica de Volta Redonda. Esse caso aí, ela... O pai dela tem que entrar no acordo com ela. Ela continuar a fazer a faculdade e fazer isso daí que ela quer. Entendeu? Porque pelo menos se não der certo, ela já tem... concluiu o que ela precisava de fazer na faculdade. Entendeu? Então ela não deixar de fazer a faculdade, não. O pai dela conversar com ela direitinho. E ela fazer o que ela gosta, tem que saber separar as coisas. Tá bom, Rafa? Fica com Deus aí, um abraço.
0: Obrigado, minha amiga Verônica, pela sua participação aqui na Manchete 96,5,1. Já já a gente volta.

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2: Estamos de volta aqui com o Alertando Geral, lembrando que o titular desse programa, ele é pré-candidato a deputado federal, por isso ele precisou se ausentar nesse período por conta de uma determinação do TRE, Tribunal Regional Eleitoral, e logo no início de outubro, logo após as eleições, ele estará de volta comandando o seu programa Líder de audiência aqui na Manchete. Como diz o titular desse programa, tem repórter chamando, girando pelo Brasil. Vamos direto a Vitória, no Espírito Santo. Alô, alô!
3: Alô!
2: Alô, Rodrigo Machado.
4: Alô, Rafael Melo. Mulher tem a língua arrancada por anunciar em carro de som que o vizinho é caloteiro. Socorro, Rafael Melo!
2: Socorro, Rodrigo Machado! Olha que situação, hein? Adalgisa Maia, de 42 anos, emprestou há um ano R$600 ao vizinho Amauri Alves, de 48, para pagar o enterro da esposa dele na cidade de Espírito Santo. Alguns meses depois, Amauri se casou novamente e não pagou a dívida. Cansada de cobrar o dinheiro, Adalgisa espalhou pela cidade que Amauri era caloteiro. Acontece que, não satisfeita, ela contratou um carro de som que passou a se

0: Amaury é caloteiro. O Amaury é caloteiro, ele não paga ninguém. É o carro de som avisando que o Amaury é caloteiro. Amaury ficou revoltado. Se armou com uma faca e invadiu a casa de Adalgisa. Depois de dar algumas facadas na mulher, Amaury arrancou a língua da vítima. Na confusão, a polícia foi chamada. Polícia! Polícia! E a polícia salvou Amaury de ser linchado. A vítima está internada em estado grave. Quanta violência! Meu Deus!
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0: Nosso programa está um pouquinho mais curto, menos uma hora, porque hoje nós tivemos a estreia do Rock Bola, né? Mas a gente vai encaixando todos os quadros dentro dessa primeira hora, porque daqui a pouco tem a maior corrente de fé e oração do rádio brasileiro com Rodrigo Machado. E assim, uma hora era assim o momento em que a gente tocava as músicas na parada das paradas. Então só mudou de uma para 1:30, né? São 1:34. Almoço combina com música. Então vamos escutar alguns sucessos a partir de agora na Parada das Paradas. A Parada das Paradas e o quinto lugar. Inventaram sucesso e olha só o que deu.

0: galera que tá ouvindo a Manchete 96,1. Rodrigo Silva, da motorista da Auto Aviação Tijuca, tá sempre aqui com a gente. Valeu, Rodrigo. Obrigado pelo carinho da audiência. Paula, da Pavuna. O Jorge, Jorge Maurício, da Vila da Penha. Alô, Gustavo, de São João de Meriti. Vou falar nisso, Gustavo, quem tá ligado aí na Manchete?
1: A Júlia Conde, da Ilha do Governador, falando que hoje é aniversário dela.
0: Ô, Júlia, parabéns, vou comer seu bolo, hein?
1: Parabéns, Júlia, tudo de bom. Uma das discípulas da coroa, gente boníssima. Parabéns pelo seu aniversário, minha amiga. Quem tá com a gente também é a Dona Helena de Bangu, a Mônica de Campo Grande, Paulo César de Duque de Caxias, diz que é motorista de aplicativo e tá ligadinho na Manchete.
0: Abraçando a Vivian Millet, já tá por aqui. Boa tarde, Rafinha. Obrigado, um beijo. Obrigado pelo carinho da audiência. Abraçando os rodoviários, taxistas, caminhoneiros, motoristas de aplicativo. Um abraço aos porteiros, padeiros, enfermeiros, frentistas, dona de casa, todo mundo ligado na Manchete. E nesse horário, que combina com o almoço, vai ser música e fofoca. Ah.

0: separou pra gente hoje aí, hein, Gugu?
1: Olha, Rafael Melo, a volta da Fórmula 1 para a TV Globo já tá esmagando a concorrência na audiência.
0: Aliás, eu acompanhei, né, o último grande prêmio aí na Globo nesse fim de semana. E realmente, os caras dão banho, a qualidade, a transmissão é impecável. Os comentaristas, o narrador. Tá de parabéns aí, TV Globo, por voltar a transmitir a Fórmula 1, hein?
1: Pois é, em apenas meia temporada, as 10 primeiras corridas transmitidas na TV aberta marcaram média de 8 pontos na Grande São Paulo e alcançaram mais de 52, quase 53 milhões de telespectadores no Brasil. O número supera o auge de toda a passagem da Bode na categoria, que em 2022 bateu 51 milhões. É o efeito Plim Plim, provando que automobilismo na casa antiga tem outro peso e outro alcance.
0: E a galera voltando a acompanhar a Fórmula 1. A parada das paradas. A parada das paradas e o quarto lugar. Lembrando que o titular desse programa precisou se ausentar nesse período porque ele é pré-candidato a deputado federal e volta em outubro, logo ali no início, depois das eleições.

0: Boa tarde, galera da Manchete. Boa tarde, pessoal do Rio de Janeiro. O Rio de Janeiro continua lindo. Logo, logo chegarei por aí, hein? Rafinha. Ô, Rafinha. Oi. Não esquece, hein? Você vai me mostrar o Rio de Janeiro.
1: De ponta a ponta.
0: O Arpoador, né? Eu também quero em Copacabana.
1: Lê meu pontal.
0: E Pau Grande.
1: Vou
0: tá
1: levar.
0: Bom? Um beijo.
1: Ai, que beijo gostoso. Eu vou te levar pra conhecer o Rio de ponta a ponta e vou te levar lá em Pau Grande e vou fazer aquele percurso, tá? Pau Grande, Paraty. E você vai conhecer tudo. Valeu, Júnior Pleutin de Bonito, no Mato Grosso do Sul. Eu quero mais uma fofoquinha aí, Gugu.
2: Olha aí um relato forte e doloroso. Xuxa Meneghel abriu o coração sobre as marcas invisíveis que carregam no passado.
1: A rainha dos baixinhos?
2: É. Ela revelou que os abusos sexuais sofridos na infância ainda deixam traumas profundos no seu dia a dia, fazendo com que tome de 3 a 4 banhos por dia e demore muito para se sentir limpo, inclusive antes e depois do sexo. Xuxa contou que tenta vencer esse bloqueio com o apoio do marido, Juno, após sessões de terapias que não deram certo. É um desabafo corajoso da Xuxa, que joga luz com as feridas de um abuso infantil.

essa daqui, ó. Árvore em formato de pênis vira caso de polícia. O jardineiro britânico Ian Chalmers, de 53 anos, foi notificado pela polícia depois que vizinhos reclamaram de um arbusto podado em forma de um pênis. Ele disse que ficou surpreso ao ser ameaçado com uma multa caso não alterasse o formato do arbusto. Na delegacia, Ian disse que podou a planta em formato do pênis em 2012, após receber... perceber que a árvore tinha começado a ganhar naturalmente essa forma. O jardineiro diz que não entendeu porque só agora, 8 anos depois, a polícia decidiu notificá-lo. Olha que loucura!

0: olha essa daqui, hein? É bom pro vegano de Campo Grande. Loja cria cueca que promete aumentar o volume do pênis. Uma loja de departamentos lá na Inglaterra criou uma cueca que promete aumentar o volume do pênis. Pra você que tá precisando, em mais de um terço. A peça, que será lançada durante uma feira de roupas íntimas na Inglaterra, já recebeu milhares de encomendas de lojistas. Já encomendou a sua? Hein? Muitos ficaram interessados na cueca que aumenta o volume do pênis. No ano passado, a mesma empresa lançou uma camiseta masculina que esconde a barriga. Olha só, hein? Imagina você, Gugu, comprar essa camiseta que tira a barriga, né? Essa camiseta que esconde completamente a barriga, deixa tanquinho. E de quebra você comprar essa cueca que aumenta o volume do pênis. Vai mudar completamente a sua vida, sua autoestima.
1: A camisa ok, agora a cueca eu não preciso. Agora,
0: Sai daí,
1: Rafa, parece que. Por que o vegano precisa de uma cueca se o vegano não come carne?
0: Ai, ai, ai, ai, ai. E o vegano não se defende, ó. Ele, isso

Parada das Paradas. A Parada das Paradas e o terceiro lugar. Só musicão, hein? Roxette, Spending My Time. É a Parada das Paradas, é a manchete, é o programa alertando geral, o programa Alegria do Rádio.

0: Wallace da Central falando. Pensamento do dia. Vamos filosofar. Ontem não tem H. Hoje tem. Para vocês verem como que as coisas mudam de um dia para o outro. Boa tarde a todos.
1: Wallace, você está se superando, hein? Continua assim que você vai chegar lá. Não desista dos seus sonhos. Porque um dia muda muito em relação ao outro.
2: Nada como um dia após o outro e uma noite no meio. E o programa menor para ele não fazer

como ter a maior corrente de fé e oração do rádio brasileiro. 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Já tô avistando aqui o carinho da manchete. 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

abraçando o Daniel, que está acompanhando a gente direto de Rio das Ostras, através do YouTube da Rádio Manchete. Você pode acompanhar também através do aplicativo, baixe agora o aplicativo da Manchete, e através do site ou no próprio Dial 96,1. Estamos no meio do Dial. A parada das paradas. A parada das paradas. E o segundo lugar.

0: abraçar o titular desse programa, que gosta muito dessa música. Ele que não tá aqui com a gente, porque ele tá atendendo uma recomendação do TRE, Tribunal Regional Eleitoral, porque ele é pré-candidato a deputado federal. Vai estar na rua aí com vocês, tomando um café com a vovó, com o vovô, levando uma palavra amiga, né? Lutando pelos interesses do povo carioca. Ele é pré-candidato a deputado federal e volta logo no início de outubro. Ali bem no início mesmo, logo após as eleições. Abraçar aqui o Paulo Eduardo e a todos que estão neste momento lá na loja Padroeira, na rua Dagmar da Fonseca 45, ao lado do Shopping dos Peixinhos, é a antiga rua dos cartórios ali, né? Abraço para todos vocês. 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Ô Gugu, como o titular desse programa faz sempre, falar em cima da música, vamos aproveitar para dar mais uma fofoquinha, saber aí da vida dos famosos, Gugu?
1: Vamos sim, quem não se lembra da Carolina Dickmann?
0: Carolina Dickmann
1: entregou uma das cenas mais icônicas, emocionantes, históricas da televisão brasileira, né?
0: Laços de Família, né?
1: Ao raspar a cabeça, justamente como a Camila em Laços de Família. E adivinha só o que ela ganhou em troca? Do mercado publicitário.
0: O que ela ganhou em troca, Gugu?
1: Um belo pé na bunda e um prejuízo no bolso.
0: Que isso? Como assim?
1: Ela abriu o jogo num podcast da Globo News e desmentiu o mito de que teria recebido uma bolada pra raspar o cabelo.
0: Não recebeu?
1: E ela disse o seguinte: não ganhei um centavo a mais, nenhum presentinho. E o absurdo não para por aí. Em vez das marcas celebrarem a coragem e a atuação genial dela, várias campanhas cancelaram contratos e pularam fora. Tinha até comercial de sabonete que rompeu o acordo com ela, porque as empresas não queriam associar o produto à imagem de uma pessoa doente.
0: Que loucura, e fez muito sucesso, né, nessa novela, a Carolina Dickmann. Essa cena foi uma das mais emblemáticas da história das novelas da televisão brasileira.
1: Isso aí.
0: E eu não sabia, confesso que fiquei surpreso agora, porque ela ficou com uma imagem negativa, né? Isso. E acabou perdendo patrocínios, perdeu dinheiro com essa cena, né? Muita gente imaginava que ela tinha ganhado muito dinheiro e foi exatamente o contrário. A parada das paradas. A parada das paradas e o primeiríssimo lugar. Que rufem os tambores. A campeoníssima de hoje.
2: Sucesso!
0: Essa marcou. Que saudade. Tracy Chapman. Baby, can I hold you?

0: aí, Tracy Chapman, a última música da Parada das Paradas. Já já tem a maior corrente de fé e oração do rádio brasileiro. Uma última fofoca aí pra gente saber da vida dos famosos.
1: Olha, a dança das cadeiras dos bastidores da Blim Blim da Rede
0: continua
1: Globo, querendo preparar o terreno para os sábados à noite.
0: Opa!
1: A Globo já começou a desenhar o futuro da programação e o nome que surge com força total para a sucessão do Serginho Grosman no comando de altas horas.
0: Serginho Grosman vai cair?
1: Vai sair, vai se aposentar.
0: Ah, quem vai assumir?
1: Chuta o nome.
0: Ah, esse menino do SBT.
1: Celso Portioli?
0: É.
1: Errou!
0: Não!
1: Nada mais, nada menos que Rodrigo Faro.
0: Eita!
1: A movimentação ganhou um impulso gigantesco depois de que o Faro ficou livre no mercado após sua saída da Record. Nos corredores, a diretora enxerga o apresentador como um pacote completo, com bagagem pesada em programa de auditório, sabe dominar a plateia e vem com um faturamento comercial de encher os olhos dos executivos da Plim Plim. Lembrando que o Serginho Grosman segue firme, forte e absoluto nas madrugadas de sábado, com um contrato blindado e garantido até 2027.
0: Vamos aguardar aí, né? Será que o Rodrigo Faro vai suceder ali o Serginho Grosman?
1: Será? A questão é, será que o público do Altas Horas, acostumado com aquele estilo leve, elegante e calmo?
0: O Rodrigo Faro é mais acelerado, né?
1: É mais expansivo, aquela carisma. Será?
0: Será?
1: Será?
0: Será? Será? Será?

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2: TJRJ suspende licitação para compra de 1.400 ônibus no Rio.
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2: Segunda-feira, 27 de julho de 2026. Neste momento, Rio e Grande Rio com céu claro. Aqui no centro, 24 graus. A Lanza, concessionária que administra a linha amarela, está promovendo nesta segunda-feira uma ação de conscientização voltada à segurança dos motociclistas em celebração ao Dia do Motociclista. Até às 5 horas da tarde, a concessionária vai distribuir gratuitamente 500 antenas antilinha na Praça do Pedágio. A iniciativa acontece durante o período de férias escolares, quando aumenta a prática de soltar pipas. Dados da concessionária mostram que até o dia 20 de julho deste ano, as motos estiveram envolvidas em 360 dos 499 acidentes registrados na linha amarela, o equivalente a quase 73% do total. A ação busca reforçar a importância da prevenção e do uso de equipamentos de segurança para reduzir o número de acidentes. A Funarte lançou o Banco de Partituras Brasileiras, plataforma digital que disponibiliza gratuitamente partituras de obras da música brasileira. A ferramenta já está disponível ao público e foi criada para facilitar o acesso, a pesquisa e a organização do acervo da instituição. Nesta primeira fase, o banco reúne centenas de partituras de diferentes projetos e coleções da Funarte. Segundo a Fundação, a iniciativa busca ampliar o acesso ao patrimônio musical brasileiro, incentivando a preservação, a difusão e o estudo da produção artística nacional. O Tribunal de Justiça do Rio suspendeu a licitação que previa investimentos de 1 bilhão e 400 milhões para a renovação da frota de ônibus da capital. O leilão, marcado para o dia 28 de agosto, previa a aquisição de mais de 1.400 veículos para atender regiões como a Zona Oeste, a Ilha do Governador e Vila Isabel. Em nota, a Procuradoria-Geral do Município informou que vai recorrer da decisão para tentar garantir a realização do certame na data prevista. A Prefeitura afirma que a suspensão prejudica a modernização do transporte público e afeta diretamente os passageiros que dependem do serviço diariamente. 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E vem aí, Corrente de Aparecida e programa Alegria do Rádio com Rodrigo Machado, Rafael Melo e Luiz Gustavo.
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Gente, preste atenção. Aumente o volume do rádio. Vamos ouvir os sinos da maior basílica do mundo. Os sinos estão anunciando que chegou a hora da graça. Chegou a hora do milagre. Pela intercessão de Nossa Senhora.

E viva a Santa Milagrosa, a Santa Mãe de Deus e de todos os brasileiros. Viva Nossa Senhora da Conceição Aparecida! Viva!

0: Ave Maria, cheia de graça, o Senhor é convosco. Bendita sois vós entre as mulheres. Bendito é o fruto do vosso ventre, Jesus. Santa Maria, Mãe de Deus, rogai por nós, pecadores, agora e na hora de nossa morte. Amém.
1: Maria, Mãe de Jesus.
2: Viva Maria!
3: Viva!
2: Viva Nossa Senhora!
3: Viva!
0: Vamos colocar um copo com água sobre a mesa. E nessa água será depositada uma gotinha de luz, uma gotinha do amor de Nossa Senhora. Muita paz, saúde e prosperidade para você e para toda a sua família. E disse Jesus: aquele que beber da água que eu lhe der, nunca mais terá sede. Porém, a água que eu lhe der se fará nele uma fonte de água que vai jorrar para a vida eterna. E viva Jesus Cristo! Viva Nossa Senhora Aparecida! Viva a nossa amada Rádio Manchete! Viva o titular desse programa, nosso amigo de tantos anos! Jesus, Ele é o príncipe da paz. Ele é o Senhor do universo. Jesus veio para salvar todas as criaturas da terra. Jesus veio para perdoar os nossos pecados. Ele é o médico dos médicos. Jesus de Nazaré. Ele veio para curar todas as doenças, todos os males. Ele está no meio de nós. E logo após esta oração, todos deverão beber desta água. Não quebre essa corrente. Só no finalzinho da oração que você deve beber desta água. Quem beber desta água vai ficar

e devoção à Nossa Senhora Aparecida, vamos colocar a mão sobre o rádio, como se todos nós estivéssemos de mãos dadas com Nossa Senhora Aparecida. Coloque a sua mão sobre o rádio, como se estivéssemos de mãos dadas com Jesus de Nazaré. Vamos, vamos, vamos dar as mãos.

0: Muita gente já sabe, o titular desse programa, nosso irmão em Cristo, amigo de tantos e tantos anos nesse programa líder de audiência, ele que sempre leva amor, fé, alegria aos lares do Rio de Janeiro, do Brasil e do mundo, porque estamos na internet, ele é candidato a deputado federal. Por isso, ele teve que se afastar dos microfones da Rádio Manchete, temporariamente obedecendo a uma ordem do Tribunal Regional Eleitoral. Em outubro, ele estará de volta a esse microfone vitorioso com o seu programa líder de audiência, e este que é o maior momento de fé do rádio brasileiro. Então vamos incluir esse nosso amigo de tantos anos nas nossas orações. Quero agradecer, meu amigo, mais uma vez pela oportunidade, pela honra, pela confiança que você teve no meu trabalho de me chamar para estar aqui nesse momento, que é um dos momentos mais lindos do seu programa, né? Eu acho que é o momento mais lindo do seu programa, né? É um momento de muita fé, de troca, de amor. Esse é um momento de amor acima de tudo, né? E tem muita gente participando, graças a Deus. Ei, meu querido amigo, meu querido Rafael Melo, Rafa! Boa tarde, meu amigo.
1: Boa tarde, meu amigo Rodrigo Machado. Bom te ver aqui novamente na maior corrente de fé e oração do rádio brasileiro. Muita gente participando, mandando livro, né? Mandando nome pro livro de oração. A Elisângela Rodrigues Menezes, do Jacaré.

0: Moacir Luiz Cunha, da Vila da Penha. A dona Nazaré, de Bandeirantes, Duque de Caxias, pedindo oração pro filho dela, Rodolfo, que está aguardando aí um transplante. Já deu tudo certo, minha amiga. A Débora Cristina Siqueira, do Bancários. Sérgio Augusto Fialho, de Santa Cruz. Andréia Gomes Valadão, de Inhaúma. O seu Anselmo, do Centro de Japeri, pedindo oração pela neta dele, a Sofia, que vai fazer uma cirurgia ortopédica. Vitória Helena Araújo, da Penha Circular. O Celso Henrique Monteiro, do Jardim América. Rosimere Alves Dornelles, do Cosmos. A dona Cleonice, do Parque Amorim, de Belvo Roxo, pedindo oração para a saúde da irmã dela, dona Margarida, que está em tratamento. O Emerson Pacheco Barbosa, do Riachuelo. A Nayane Ferreira Toscano, de São Conrado. Josué Almeida Borges, do Parque Colúmbia. O seu Valmir, de Vila Nova, São João de Meriti, Vila Norma, pedindo oração pelo filho dele, Eric, que está tentando deixar aí o vício dos jogos. Giovana Ribeiro Lemos, do Encantado. Tem também aqui o Alain Pereira Dantas, de Brás de Pina. Silene Cristina Queiroga, do Cosme Velho. A dona Jacira, do Centro de Guapimirim, pedindo oração pelo marido dela, seu Arlindo, que passará por uma cirurgia delicada. O Thales Eduardo Vasconcelos, da Glória. E a Eliane, de São João de Meriti, que mandou uma mensagem aqui, Rodrigo, muito emocionada, dizendo que acompanha a corrente de fé e oração desde a outra rádio, né? Com o nosso amigo Romeiro de Aparecida, que precisou se ausentar nesse período, né? Ele é pré-candidato a deputado federal, retorna logo no início de outubro. E ela estava falando aqui, Rodrigo, eu comecei a ouvir oração há muito tempo. Eu sempre fui uma mulher de fé. E no último final de semana foi comemorado aí o Dia dos Avós, né? Eu que ainda tenho meus avós vivos. E o sonho deles era sempre reunir a família. E a gente sabe, né, que existem problemas de desunião, a falta de tempo, a correria. Eu comecei a orar, comecei a acender a vela, comecei a pedir com muita fé, colocava o meu copinho com água todos os dias, pedindo que a família se reunisse nesse momento importante, porque a gente não sabe o dia de amanhã. A vida é um sopro e eu queria muito realizar esse sonho dos meus avós, de ver os filhos, netos, os bisnetos, todos juntos neste domingo que foi abençoado. Aconteceu, Rodrigo. O milagre aconteceu. A casa estava cheia. Era neto, bisneto, filho, afilhado, todo mundo junto. Comemoramos aí o Dia dos Avós. E eu falo para as pessoas: a fé move montanhas. A fé te leva onde você quer chegar. Muito obrigado por tudo. Rezo sempre por você, meu amigo Rodrigo Machado.
1: Obrigado,
0: e pelo titular desse programa. História linda, né, Rodrigo?
1: Linda história, e é o que ela falou. A vida realmente é um sopro. Todas as vezes que eu vou desejar algo a uma pessoa, eu desejo saúde, paz e harmonia no seu lar. A gente observa como as famílias estão desunidas, como há desavenças, muitas vezes até polarização política, que faz um não falar com o outro. Olha, minha gente, a vida realmente é um sopro, é muito curta. A gente tem que amar quem nos ama e também respeitar aquele que não nos ama, né? Porque isso é ser temente a Deus. Deus disse que todos nós temos que nos comportar como irmãos em Cristo. E o irmão é isso. Você gostar de quem gosta de você é natural, é muito fácil. Agora, você respeitar aquela pessoa que de repente até gosta de você, mas tem o pensamento contrário, né? Eu tô vendo, por exemplo, o Rafinha aqui com a camisa do Flamengo. Ele tem o canal dele, né, do Flamengo. É um apaixonado pelo rubro-negro e eu sou um apaixonado pelo Fluminense. e a gente convive da melhor maneira possível. Cada um com seu gosto, cada um com a sua paixão e se respeitando. É assim que tem que ser. As pessoas precisam, né, serem mais tolerantes, aprenderem a se comportar realmente como irmãos em Cristo. Deixa eu aqui incluir na nossa corrente de fé as Amadinhas da Fé. É um grupo que sempre me acompanha pelo rádio e eu quero incluir, né, pela saúde delas, pela paz no lar também, dessas queridas amigas Amadinhas da Fé, a Denair Pina, a Dedê, a Aparecida Fátima, a Josi Sena, a Lisete Viana. Você sabe como é que a Lisete Viana me chama? De segundo filho. Olha que honra. A Maria de Lourdes, a Marinalva Gomes, a Marilce Costa, a Silvia Araújo e também a mãezinha dela, a Dona Margarida. A Vilceia de Niterói também está com a gente. A Geraldinha, lá do Complexo da Maré, também são as Amadinhas da Fé. Meu amigo Luiz Gustavo, muita gente participando, graças a Deus, dessa que é a maior corrente fé do rádio brasileiro, hein? Boa tarde, meu amigo.
2: Boa tarde, Rodrigo. Boa tarde mais uma vez aos ouvintes. Muita gente participando. Cita alguns nomes aqui de ouvintes que estão na nossa live no YouTube da Rádio Manchete. Paulo Roberto Silva, peço orações para mim e toda a minha família, em especial para o meu irmão Antônio Carlos, que não está bem de saúde. José Alcides do Nascimento, mãe Aparecida, viva a mãe de todos, sem exceção, mãe de todos os católicos, evangélicos e espíritas. Amém. Rita de Cássia, boa tarde, Rodrigo, acompanho daqui do Pacheco, em São Gonçalo. Viva Nossa Senhora Aparecida!
1: Viva
2: Maria! A Janaína Soares. Boa tarde, família Manchete. Gostaria de colocar o nome da minha mãe, Irene Silva, de Nova Iguaçu. E da minha amiga Judite Severo, lá de Paracambi. A Dilma da Freguesia, Nossa Senhora Aparecida, derrame bênçãos sobre a minha filha, a Aline. O Rogério do bairro do Catete, boa tarde, peço que Nossa Senhora Aparecida proteja sempre meu filho Alexandre Aragão e toda a minha família. A avó Filó de São João de Meriti, pedindo proteção de Nossa Senhora Aparecida para Luana Garcia da Silva e para minha família também. Michele Freitas, alô Rodrigo Machado.
1: Ô Michele,
2: muito obrigado pelo seu carinho. Eu quero colocar o meu nome, o da minha mãe e o do meu pai também no livro de orações aí da Rádio Manchete. Diego Gomes de Benfica, a Cristiane de Duque de Caxias, peço oração pela minha vida pessoal, que só eu e Deus sabe, e também pelos meus filhos. Eu creio que já deu tudo certo. A Dilma também pedindo oração para acabar com essa angústia, para a felicidade da minha filha Aline e proteção divina para o meu filho Carlos Eduardo. O Juan Alves de Santa Cruz da Serra, em Duque de Caxias. Rodrigo, você é um excelente comunicador.
1: Você traz paz,
2: alegria e carinho. O titular acertou em cheio em escolher você para comandar essa, que é a maior corrente de fé do rádio brasileiro.
1: Obrigado, meu irmão. Obrigado.
2: Que Deus te abençoe e dê muita saúde e sabedoria para que você possa conquistar os seus objetivos. Estamos juntos, Rodrigo. Um abraço.
1: Obrigado.
2: De Santa Cruz da Serra.
1: Obrigado, meu irmão. Obrigado pelo carinho, obrigado pelo reconhecimento e que Deus te proteja sempre.
2: Rafael Bernardo, do Rio Comprido, pedindo orações por ele e para a mãe dele, a Dona Isaura. Boa tarde, Rodrigo Machado. Peço orações pela minha filha Thaís Miguel e meu neto Estevão, Adriano, e por mim, Marcos. E peço oração também pela alma da minha netinha Maria Luísa, que nos deixou há 5 meses atrás. Foi 5 meses, mas ainda dói muito, meu amigo.
1: Eu sei disso. A dor vai continuar, né? Mas com Deus, você se agarre com Deus, porque essa dor vai ser amenizada, você vai aprender a conviver com essa dor. Eu, por exemplo, nunca vou superar a morte dos meus pais, né? Toda vez que eu falo, eu choro. mas eu todos os dias, em honra a eles, eu me levanto para cumprir a minha vida. Porque esse é o objetivo, né, de Deus para as nossas vidas, que a gente, né, sinta a saudade, saiba lidar com a saudade, mas não interrompa o nosso viver. E como é importante. Você falou da Dilma da freguesia.
2: Sim.
1: A Dilma está passando por um momento muito difícil. A Dilma está passando por uma depressão. E eu vou pedir para Rita de Cássia, do Pacheco, em São Gonçalo, que ela é uma espécie de capitã das Amadinhas da Fé, para incluir a Dilma também nesse grupo. Porque a Dilma precisa fazer novas amizades. E eu quero muito você que está, de repente, afastado da sua família. Vamos, no final dessa oração, quando o milagre acontecer, vamos ligar para aquele parente que você não fala por um motivo ou outro. Eu não quero saber o motivo. Você sabe do seu coração qual é o motivo. Mas olha, a misericórdia de Deus é muito maior do que qualquer tipo de problema. Então, no finalzinho dessa oração, promova a reconciliação, né? Dê chance, né, a uma harmonia na sua vida. Vai fazer bem aquela pessoa e vai fazer bem a você também. Tenha certeza disso. Gugu, tem mais gente, Gugu?
2: Mais gente, Rodrigo. Pessoal aqui mandando mensagem no nosso WhatsApp. Natália Cristina Bastos, da Vila Isabel. Tem Rogério Henrique Fonseca, de Ramos. A dona Marlene, de Magé, que pede oração pelo filho dela, Leandro, que nesse momento está passando por uma cirurgia. Ela pede que todos se unam em oração para que Deus guie as mãos dos médicos e que tudo ocorra bem. Wellington Augusto Nogueira, de Piedade. Viviane Cristina, do Grajaú. Marcos Vinícius Lemos, do Maracanã. Patrícia dos Reis Mendonça, minha amiga lá de Bangu, sempre ligadinha. O Leandro Henrique, de Benfica. E a dona Mônica, de Copacabana, que mandou uma mensagem. Disse o seguinte: não desista dos seus sonhos. Deus tem o tempo certo para tudo. Continue acreditando, porque a sua vitória pode estar mais perto do que você imagina. Essa frase, Rodrigo, foi dita para mim, por uma pessoa, quando eu pensei em desistir da minha carreira. Foi dita por uma pessoa quando eu estava prestes a entrar numa depressão e fazer uma besteira. Eu ouvi, rezei, hoje estou curada, trabalhando naquilo que era o meu sonho.
1: Graças a Deus.
2: Hoje eu tenho meu comércio, amo o que eu faço. E quem falou essa frase: não desista dos seus sonhos. Deus tem o tempo certo para tudo. Continue acreditando, porque a sua vitória pode estar mais perto do que você imagina. Foi simplesmente, ela botou o nome da pessoa, que é nada mais, nada menos que o titular desse programa, Rodrigo.
1: Obrigado, então, né, por trazer o seu testemunho aqui ao nosso programa. A Nilza Maria da Conceição, do bairro Centenário, em Duque de Caxias, também pede oração. Assim como a Vera Lúcia Forte, que também é do Centenário, em Duque de Caxias. A Márcia Alves Lourenço, do Barro Vermelho, em São Gonçalo. A Marlene Rodrigues, de São João de Meriti. A Vera Lúcia Mota Alves, de Matos, de Olaria. A Sandra Regina Xavier, da Brasilândia, em São Gonçalo. A Mercedes Batista, de Anchieta. A Marlene Pereira Gomes, de Ramos. O Juarez Coelho dos Santos, do Jardim América. A Ângela de Souza e Rui de Souza, de Bangu. 11 anos de casados. Que data marcante. E que essa data seja comemorada, né, por muitos e muitos anos, até o fim da vida de vocês, né, e muita harmonia, muita paz, para que vocês possam vivenciar plenamente o amor de vocês. A Daniela Maria Costa da Silva, de Padre Miguel. O Michel Andrade Fernandes, de Jacarepaguá. E pelas santas almas benditas de Jussara Coelho dos Santos, Elzira Teixeira de Souza e Jorge Luiz da Silva. Que todas as santas almas benditas descansem em paz.

agora que a gente vai abrir as portas das nossas casas para nossa mãezinha do céu. Quando ela entrar, que ela entre com harmonia, que ela entre para unir a sua família. Na manchete, a oração de Nossa Senhora Aparecida. Vamos abrir a porta da nossa casa. Abra a porta para nossa mãezinha do céu. E repita comigo essas palavras. Vem Nossa Senhora Aparecida. Vem Santa Milagrosa. Pode entrar, que esta casa é sua. A minha casa é tão simples, tão modesta. A minha casa é pequenina, é de madeira, mas este é o meu castelo. Nossa Senhora Aparecida, me dê a chave e a escritura definitiva da minha casa própria. Vem, Nossa Senhora Aparecida, realize o grande sonho da minha vida, o sonho da minha casa própria. Abençoe os quatro cantos da minha casa. Cubra o meu lar com seu manto azul sagrado. Proteja a minha família. Vem cuidar de mim, Nossa

reze comigo aqui na Rádio Manchete a oração e consagração à Nossa Senhora Aparecida, a padroeira do Brasil. Ó Maria Santíssima, que em vossa imagem milagrosa de Aparecida espalhai inúmeros benefícios sobre todo o Brasil. Eu, embora indigno de pertencer ao número de vossos servos, mas cheio de desejo de participar dos benefícios de vossa misericórdia, prostrado a vossos pés, consagro-vos o meu entendimento, para que sempre pense no amor que mereceis. Consagro-vos minha língua, para que sempre vos louve e propague a vossa devoção. Consagro-vos o meu coração, para que depois de Deus vos ame sobre todas as coisas. Recebei-vos, ó Rainha incomparável, no ditoso número de vossos servos. Acolhei-nos debaixo de vossa proteção. Socorrei-nos em todas as nossas necessidades espirituais temporais e, sobretudo, na hora da nossa morte. Abençoai-nos, ó Mãe Celestial, e com vossa poderosa intercessão, fortalecei-nos em nossa fraqueza, a fim de que, servindo-vos fielmente nesta vida, possamos louvar-vos, amar-vos e dar-vos graças no céu por toda a eternidade. Assim seja, com a bênção do Deus Todo-Poderoso, o Pai, Filho e o Espírito Santo.

chegando, montado em seu cavalo branco. São Jorge, o santo guerreiro, reze comigo a oração de São Jorge. Eu andarei vestido e armado com as armas de São Jorge, para que meus inimigos, tendo pés, não me alcancem, tendo mãos, não me peguem, tendo olhos, não me vejam, e nem em pensamentos eles possam me fazer mal. Armas de fogo o meu corpo não alcançarão. Facas e lanças se quebrem sem o meu corpo tocar. Cordas e correntes se arrebentem sem o meu corpo amarrar. Glorioso São Jorge, em nome de Deus, estenda-me o seu escudo e as suas poderosas armas, defendendo-me com a sua força e com a sua grandeza, e que debaixo das patas de seu fiel cavalo, meus inimigos fiquem humildes e submissos a vós. Com o poder de Deus, de Jesus e do Espírito

0: coração de São Bento. A cruz sagrada seja a minha luz, não seja o dragão o meu guia. Retira-te, Satanás, nunca me aconselhes coisas vãs. É mal o que tu me ofereces, bebe tu mesmo os teus venenos. A cruz sagrada seja a minha luz, não seja o dragão o meu guia. Retira-te, Satanás, nunca me aconselhes coisas vãs. É mal o que tu me ofereces, bebe tu mesmo os teus venenos. São Bento, rogai por nós, livrai-nos do desemprego, da doença, do inimigo, porque o inimigo está por aí.
1: O inimigo pode até tentar.
0: Ele vai tentar.
1: Mas nunca vai te derrubar.
0: Jamais vai te derrubar.
1: Você pode até cair.
0: Mas logo vai se levantar.
1: Mas logo vai se levantar. Quem tem Maria como
0: mãe? Eu tenho Maria como mãe. Eu

noite, mãezinha. Que alegria, Padre Marcelo Rossi. 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E agora, a oração da vela azul de Nossa Senhora Aparecida. Música.

lembre-se do nosso compromisso. Quando essa oração acabar, quando o milagre acontecer, você ligar para aquela pessoa, entrar em contato com aquela pessoa que você não fala há muito tempo, um irmão em Cristo, eu não sei se é sangue do seu sangue, ou é uma pessoa que já foi muito especial da sua vida, e por alguma desavença, vocês se afastaram. Chegou a hora da harmonia, da reconciliação. Vamos então a essa oração da vela azul. Minha Nossa Senhora Aparecida, Mãe de Jesus, ó Virgem Imaculada, ao acender esta vela de 7 dias, creio firmemente no milagre que já aconteceu. Obrigado, Mãezinha do Céu, com a minha fé inabalável, tenho certeza que no prazo de 7 dias, o fogo que agora queima esta vela estará queimando todo o mal que quiserem me fazer. Queimará a doença, queimará o desemprego, queimará as desavenças, queimará, a desunião. Todos os problemas que me afligem terão solução urgente. Pela intercessão do vosso Filho Jesus Cristo, no prazo de 7 dias, esta vela azul com o perfume das flores queimará. E o milagre urgente já aconteceu em mim.

milagre vai acontecer. Vamos todos beber desta água. Água da fonte. Água milagrosa que o Senhor Jesus abençoou. E ao beber desta água, agradeça. Meu Pai, meu amigo, meu bom Jesus dos perdões. Tu és o médico dos médicos. Opera em meu corpo este grande milagre. Senhor, perdoa as minhas falhas. Senhor Jesus, me ensina a amar de verdade o meu próximo. Abençoe os quatro cantos da minha casa. Abençoe a minha família. Eu bebo desta água porque eu creio que este é o remédio que vai me curar agora. Em teu nome, Jesus, em nome da Virgem Maria Santíssima. Amém. Amém. Amém. Divino Pai Eterno, muito obrigado, pois todos os dias, sobre todos os pontos de vista, bebendo desta água, vou cada vez melhor.

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2: É a Deise de Assis. Alô, Deise, boa tarde.
3: Rodrigo, boa tarde para você, para todos os ouvintes da Manchete FM. Eu começo atualizando nesse momento a região da zona sudoeste da cidade. Mais cedo tinha faixa ocupada da Avenida Ayrton Senna e também da Estrada Engenho d'Água por conta de operação policial ali na região da Gardenia Azul. Nesse momento o policiamento está reforçado, não tem mais faixa ocupada, mas a movimentação está lenta nesse trecho da Avenida Ayrton Senna, ali no trecho da Gardenia Azul, para você que segue em direção à linha amarela, atualizando também a linha amarela. Boa movimentação para você que vai em direção ao Fundão, você que vai em direção à Barra perde um pouco de tempo ali no trecho de Bom Sucesso, depois o trânsito melhora sem mais dificuldades. Você que vai para a região da Taquara pode optar nesse momento pela Avenida Salvador Allende, vai fazendo um bom negócio. 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Daqui a pouco eu volto.
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0: café com a vovó.
1: O dia dos avós. Eu espero, né, que na sua casa tenha sido um dia festivo. Que você, vó, que você, vô, recebeu aquele beijo na testa dos seus netinhos, né? E por falar em netinho, aquele netinho de tantos anos no rádio, né, aquele querido amigo nosso, titular desse programa, está morrendo de saudade. Você sabe que ele está afastado porque está obedecendo a uma ordem da Justiça Eleitoral, porque ele é pré-candidato a deputado federal. Então está cumprindo as regras da legislação. Mas olha, ele está com uma saudade da senhora, está com uma saudade do senhor. Sabe que esse momento aqui, que é o café com a vovó, nunca foi um quadro apenas do rádio. Sempre foi um encontro de família, momento de conversar com o vovô, com a vovó, com os filhos, com os netos. Ele me pediu para dizer que está sentindo muita falta desse carinho diário e que leva cada mensagem, cada oração e cada demonstração de afeto no coração. Ele também pediu, né, para lembrar que mesmo longe dos microfones, continua perto dos ouvintes. Enquanto isso, vó, enquanto isso, vô, a gente vai continuar cuidando desse café com muito carinho, sabendo que ele está contando os dias para poder reencontrar essa família linda que ele construiu durante tantos anos no rádio, nesse programa que é líder absoluto de audiência, porque a saudade é muito grande, mas o carinho que une, né, ele e os ouvintes é ainda maior. Então, vamos orar todos os dias, né, pelo titular desse programa, por esse nosso amigo de tantos anos, e em breve ele estará aqui para o nosso convívio, para nossa alegria. Hein, Romero? Hein, você que é a alegria do rádio. Um beijo no seu coração, irmão. Vovó, um beijo pra senhora. Vovô, um beijo pro senhor. Mua! Orlando Dias.

0: deixa eu falar rapidamente dos aniversariantes de hoje. Hoje é dia do aniversário da Ana Carla Martins, de Nova Cidade, Rio Bonito. Maria Nazaré de Oliveira, da Cidade de Deus. Lídia Regina do Amaral, do Pechincha. Betão Barbeiro, do Rio da Prata. A todos os aniversariantes, o meu beijo gostoso. Saúde, paz, prosperidade, harmonia no seu lar. Parabéns pra você.
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0: Amores da Manchete. Rafinha, vamos embora.
2: Bye, bye, Rodrigo.

0: aqui.
1: Tchau!
2: E tchau. Tchau. 57. Tchau, tchau!
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0: Comércio do Rio espera alta de 1,5% nas vendas para o Dia dos Pais.
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0: Segunda-feira, 27 de julho de 2026. Neste momento, Rio e Grande Rio com céu com poucas nuvens. Aqui no centro, 24 graus. A Receita Federal inicia a partir do dia 31 de julho a emissão do novo modelo do Cadastro Nacional da Pessoa Jurídica, que passa a adotar uma combinação de letras e números. A mudança foi criada para ampliar a quantidade de registros disponíveis e evitar o esgotamento das combinações numéricas utilizadas atualmente. O novo modelo será aplicado apenas para novas empresas e filiais abertas após a implantação. Os CNPJs já existentes continuam válidos e não precisarão ser modificados. O governo do estado nomeou nesta segunda-feira a defensora pública Patrícia Cardoso como nova secretária de Desenvolvimento Social e Direitos Humanos. A nomeação foi assinada pelo governador em exercício, Ricardo Couto, e publicada no Diário Oficial. Patrícia foi a primeira mulher a comandar a Defensoria Pública do Rio e tem mais de 30 anos de atuação na defesa de direitos. O comércio do Rio de Janeiro projeta um crescimento de 1,5% nas vendas para o Dia dos Pais, celebrado no dia 9 de agosto, em relação ao mesmo período de 2025. A estimativa é do CDL Rio e do Sindilojas Rio, com base em pesquisa realizada com 250 lojistas de diversos segmentos. Segundo o levantamento, 90% dos comerciantes consideram positivo manter ou superar levemente o desempenho do ano passado. Para estimular as vendas, a aposta é em promoções, melhores condições de pagamento e reforço nas estratégias de marketing. Apesar do otimismo, o setor ainda aponta juros altos, aumento dos custos e a concorrência do comércio informal como desafios para o consumo. 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E vem aí, Recordações Manchete, com Alberto Brizola.
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1: São 3 horas e 3 minutos na cidade maravilhosa.

verdade que a verdade é verdade ou é mentira que a mentira é mentira? De repente, muita gente acaba acreditando na mentira e duvidando da verdade.

Boa tarde, gente amiga. Ontem já era, hoje é o dia e o amanhã poderá não mais chegar. Está começando Recordações Manchete, aqui em 96,1, Rádio Manchete Rio FM, no meio do rádio, no coração do Rio de Janeiro. Esse é um programa musical feito de coração para coração. Daqui a pouquinho tem uma mensagem para você, já já tem Mandando a Letra. Daqui a pouco tem Abrindo o Coração. Teremos também uma belíssima tradução para você. E também teremos o Clube do Amor, um momento mais romântico, um momento de poesia aqui no Recordações Manchete. E você já mandou um zap pra gente? Tá esperando o quê? Mande um zap pedindo a sua música, oferecendo para alguém que toca o seu coração, o seu sentimento. E também, obviamente, pedindo a música que marcou a sua vida. Todo mundo tem uma música que marcou a sua vida, não tem? Qual é a sua? Peça e a gente toca. Vamos juntos com você até às 5 horas da tarde, tocando o seu coração. Começando nessa maneira gostosa, nessa tarde gostosa aqui na Manchete. A gente começa hoje com o Ivan Lins. São 3 horas e 6 minutos. Lembra dessa? Lembra de mim?

0: precisa. Então.
1: São 3:16, abrimos o programa de hoje com Ivan Lins cantando Lembra de Mim, depois foi Marvin Gaye com You Are Everything, agora Tribalistas, Velha Infância. Esse é o Recordações Manchete, só música boa para você na sua tarde. Agora Stevie Wonder e o clássico Overjoy.

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1: São 3:20 agora no Rio de Janeiro. Este foi o Stevie Wonder com Overjoy. Como você está? Está bem? Que bom, senão você vai ficar melhor ainda ouvindo a nossa programação. Uma programação feita especialmente com muito carinho para você aqui no Recordações Manchete. E agora você fica muito bem informado a respeito do trânsito no Rio de Janeiro.
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1: Deise de Assis, boa tarde.
2: Oi, Brizola, boa tarde para você, para todos os ouvintes aqui da Manchete FM. A movimentação está lenta pelo túnel Santa Bárbara e também pelo 31 de março, por conta de uma manifestação que acontece na Pinheiro Machado, ali na altura do Palácio Guanabara. Tem faixa ocupada por ali. Você que sai do centro vai para a Zona Sul, de preferência pelo Rebouças ou ainda pelo Aterro do Flamengo, apresentam melhores condições. Atualizando também nesse momento a Avenida Brasil, movimentação está mais intensa no sentido do centro, no trecho de Benfica, por conta de um acidente envolvendo 3 carros, que está ocupando uma faixa da via. Nesse momento, linha vermelha com melhores condições para você que sai da Baixada em direção ao centro. Quando vem a virada de temperatura, o corpo sente, o nariz reclama e até dor de cabeça pode vir no pacote. Então pede Medley, porque o tempo muda, mas o padrão Medley continua. Daqui a pouco eu volto.
1: Ok, muito obrigado. Até daqui a pouco, Deise Santos. Agora são 3:21. Peraí, não. Troquei o nome da Deise de Assis. Deise de Assis. Joyce Santos está aqui do meu lado. Boa tarde, Joyce.
3: Boa tarde, Brizola, para você e para os nossos ouvintes da Rádio Manchete.
1: Se eu não trocasse o nome, não seria eu, né?
3: É, faz parte. Mas a Deise é uma colega muito querida também. Que bom, não tem problema você
1: não
3: trocar os nossos
1: ofendida.
3: Nomes. Jamais, imagina.
1: Ah, que bom. Então é uma maravilha.
3: Além de excelente profissional, uma jovem muito bonita. Então tá tudo certo.
1: Então tá tudo empatado, então.
3: Tudo empatado, tudo exatamente. Empatado.
1: Agora conta pra gente, Joyce Santos, qual é a boa que você tem pra gente?
3: O Brizola, a boa de hoje é que o Sesc RJ está com inscrições abertas para um curso preparatório gratuito para quem deseja tentar aí uma vaga de mestrado e doutorado. E essas vagas são voltadas para as pessoas negras e periféricas. A formação é online e destinada a quem já concluiu a graduação e quer ingressar em programas de pós-graduação. As inscrições podem ser feitas até a próxima terça-feira, dia 28 de julho, no caso até amanhã, né, por meio de formulário disponível na internet. As aulas serão realizadas nos dias 1º a 8 de agosto, sempre ali aos sábados, de 9 da manhã até o meio-dia, com conteúdos sobre editais, elaboração de projetos de pesquisa, metodologia científica, debates em ciências humanas e também sociais, além de inglês instrumental. A iniciativa faz parte do projeto Consciências do Sesc RJ em parceria com o coletivo PIR. Cada turma terá 40 vagas. A seleção considera critérios como ordem de inscrição, recorte racial e também a proximidade com as unidades participantes. Então, se você se enquadra nesses critérios e gostaria de uma oportunidade, né, de tentar uma vaga em mestrado ou em doutorado, tá aí uma ótima dica para você tentar aí um curso, uma vaga gratuita nesse curso preparatório, para você ficar mais bem preparada aí para prestar esses concursos, né, Brizola?
1: Não tenha dúvida. Você tá gripada, Joyce?
3: Eu tô um pouquinho anasalada, vamos dizer assim. Tô um pouquinho entupida.
1: Desejo melhoras pra você.
3: Obrigada.
1: Mesmo assim, a sua voz ficou muito charmosa no ar.
3: Obrigada. Tô me esforçando.
1: Você volta daqui a pouco,
3: Joyce? Daqui a pouco eu tô de volta.
1: Então, até daqui a pouco. São 3:24 no Rio.

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1: Um texto do Fernando Pessoa, que mandaram para mim, que tem o título de Quando Vier a Primavera. Quando vier a primavera, e se eu já estiver morto, as flores florirão da mesma maneira, e as árvores não serão menos verdes que na primavera passada. A realidade não precisa de mim. Sinto uma alegria enorme ao pensar que minha morte não tem importância nenhuma. Se soubesse que amanhã morreria e a primavera seria depois de amanhã, morreria contente, porque ela era depois de amanhã. Se esse é o seu tempo, quando haveria de vir, como seria se não fosse no seu tempo? Gosto que tudo seja real e que tudo esteja certo. E gosto porque assim seria mesmo se eu não gostasse. Por isso, se morrer agora, morro contente, porque tudo é real e tudo está certo. Podem rezar latim sobre meu caixão se quiserem. Se quiserem, podem dançar e cantar à roda dele. Não tenho preferência para quando já não puder ter preferências. O que for, quando for, é exatamente o que será, o que é.

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1: Você ouviu Ana Carolina cantando Quem de Nós Dois? Antes, Tim Maia recordou Primavera e Michael Jackson, Human Nature. Você está aqui na Manchete. É só participar e pedir a sua música que a gente toca. Aqui é assim, pediu, tocou, ganhou. Daqui a pouquinho tem Mandando a Letra pra você. Fique ligado.

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1: Hoje escolhi para você a música Canteiros, do Raimundo Fagner, que na verdade deu uma grande polêmica. Foi acusado de ser um plágio da Cecília Meirelles e acabou que no acordo jurídico ficou como autor Raimundo Lopes e autora Cecília Meirelles. Mas não perdeu o brilho desta letra espetacular. Vamos a ela. Quando penso em você, fecho os olhos de saudade. Tenho tido muita coisa, menos a felicidade. Correm os meus dedos longos em versos tristes que invento. Nem aquilo a que me entrego já me dá contentamento. Pode ser até amanhã, sendo claro feito dia, mas nada do que me dizem me faz sentir alegria. Eu só queria ter no mato um gosto de framboesa, para correr entre os canteiros e esconder minha tristeza. E ainda sou bem moço para tanta tristeza. 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
1: Você ouviu a letra e a música do Raimundo Fagner, Canteiros, aqui na Manchete, no meio do rádio, no coração do Rio.
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1: Vamos agora com Deise de Assis, que está de volta. É com você, Deise.
2: Oi, Brizola, tô de volta. Atualizando agora a movimentação pela linha vermelha, já começa a ficar mais intensa para você que deixa o centro da cidade em direção à Baixada, observa lentidão na altura do Hospital do Fundão e também para você que vai acessando a rodovia Presidente Dutra. Por falar em rodovia Presidente Dutra, tá complicado o trânsito para você que segue em direção São Paulo, na altura de São João de Meriti e também na altura de Nova Iguaçu. Melhores condições para você que vai optando nesse momento pela Via Light, você que segue em direção ao Rio pela Dutra, vai encontrando melhores condições, observa uma movimentação mais intensa apenas na altura do acesso para a Avenida Brasil. Caminhoneiro, quinta-feira é o último dia para fazer exame de vista grátis na Rede Manaus das 10 às 17 horas no Truck Irajá. Vem para cá, caminhoneiro, vem para a Rede Manaus. Daqui a pouco eu volto.
1: Ok, muito obrigado, desde até daqui a pouco.
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1: Essa é para você pensar com Aristóteles. Tentar não significa conseguir, mas certamente quem conseguiu, tentou. Pense nisso enquanto Bee Gees canta Too Much Heaven.

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1: Olá, meu amigo. É Alberto Brizola, que saudade. É, gostaria de pedir a música Espelhos d'Água, com a Patrícia.

0: Faça você também como a nossa querida ouvinte Júlia. Peça sua música pelo 99507-0525. É só pedir que a gente toca. Esse é um programa feito por você, com você e pra você. E agora chegou a hora de você ficar muito bem informado. É a hora da Linha do Tempo.
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2: Ministério da Saúde lança campanha de alerta sobre riscos das apostas online.
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2: Segunda-feira, 27 de julho de 2026. Segundo o Alerta Rio, a previsão para a noite desta segunda-feira é de tempo estável na cidade por conta da atuação de um sistema de alta pressão. Assim, o céu vai permanecer claro a parcialmente nublado e não há previsão de chuva. Os ventos estarão ocasionalmente moderados. Amanhã o tempo fica estável, com céu claro a parcialmente nublado e sem chuva. Os ventos estarão fracos a moderados e as temperaturas em gradual elevação. Neste momento, Rio e Grande Rio com céu claro. Aqui no centro, 24 graus. A Prefeitura do Rio anunciou 774 vagas de emprego por meio da Secretaria Municipal de Trabalho e Renda. As vagas são destinadas a candidatos com diferentes níveis de escolaridade. Entre as oportunidades, 700 são para operador de atendimento receptivo, sem exigência de experiência. Também há vagas para auxiliar de serviços gerais, cozinha, comércio, setor hospitalar e áreas de manutenção. Para pessoas com deficiência, são oferecidas 22 vagas em atividades industriais e de manutenção. Os interessados podem se cadastrar pelo portal Oportunidades Cariocas ou nas centrais do trabalhador. A violência aparece como o principal problema do Rio de Janeiro na avaliação dos eleitores, segundo a pesquisa Genial Quest divulgada hoje. O levantamento mostra que 60% dos entrevistados apontaram a segurança pública como a maior preocupação do estado. Saúde e corrupção aparecem na sequência, com 12% e 11% das citações, respectivamente. Apesar de uma queda em relação às pesquisas anteriores, a violência continua liderando com ampla vantagem. O índice era de 71% em fevereiro de 2025, caiu para 58% em abril deste ano e chegou a 60% em julho. Já a percepção sobre corrupção aumentou em relação ao primeiro levantamento, passando de 4% em fevereiro de 2025 para 11% em abril, percentual mantido na pesquisa mais recente. O Ministério da Saúde lançou uma campanha nacional para alertar sobre os riscos do uso excessivo de apostas esportivas online e divulgar os serviços de apoio psicológico disponíveis no SUS. A iniciativa busca orientar apostadores e familiares sobre sinais de dependência, como perda de controle dos gastos, preocupação constante com os jogos e impactos na rotina e nos relacionamentos. A campanha será vinculada em TVs, rádios e redes sociais. Além disso, o SUS passou a oferecer atendimento especializado por meio do Meu SUS Digital, com avaliação inicial e encaminhamento para o acompanhamento quando necessário. O governo também disponibilizou uma plataforma de autoexclusão que permite bloquear voluntariamente o acesso a sites de apostas autorizados. 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E segue o Recordações Manchete, com Alberto Brizola.
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1: Tenho 17 anos e desde criança convivo com um amigo especial. Crescemos juntos, estudamos juntos, passamos aniversário em família e criamos uma amizade verdadeira. Nossos pais sempre brincavam dizendo que no futuro nós nos casaríamos. Quando éramos pequenos, isso parecia apenas uma piada inocente. Mas agora percebo que eles falam sério. O problema é que nós dois não sentimos amor um pelo outro da forma como eles imaginam. Existe carinho, respeito e amizade, mas não paixão. Não queremos pensar em casamento, mas nossos pais insistem na ideia, como se nossos sentimentos não importassem. Isso me deixa triste e pressionada. Eu tenho a sensação de que estão planejando até o meu futuro, sem me perguntar o que eu realmente desejo. Casamento é uma decisão muito séria. Não deve acontecer apenas para agradar a família ou manter tradições. Precisa nascer do amor e da vontade dos dois. Meu amigo também se sente desconfortável. Conversamos sobre isso várias vezes e chegamos à mesma conclusão. Queremos continuar amigos, mas não queremos assumir um relacionamento que não existe. Temos medo de decepcionar os nossos pais, porque sabemos que eles gostam muito da ideia de unir as famílias. Ao mesmo tempo, acredito que os pais precisam entender que os filhos têm direito de escolher os seus próprios caminhos. Somos jovens ainda, temos muitos sonhos pela frente. Queremos estudar, construir nossas vidas e decidir nosso futuro com liberdade. Não é justo que alguém tente transformar amizade em obrigação amorosa. Quanto os sentimentos são forçados, ninguém sai feliz dessa história. Um casamento sem amor pode trazer sofrimento para todos os envolvidos. Amizade também é algo valioso. Talvez eles precisassem entender que nem toda relação bonita precisa virar namoro ou casamento. Algumas pessoas nasceram para ser grandes amigas, e isso só já basta.

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1: Uma do fundo do baú para você. Você ouviu aí neste momento Stylistics cantando We Can Make Happy Again. É isso aí, We Can Make Happy Again. Obrigado, Clark. Antes, a gente ouviu Roupa Nova cantando Sensual e Lady Gaga com uma versão maravilhosa de Close to You dos Carpenters. Agora são 4:20 no Rio de Janeiro. É hora de ficar muito bem informado sobre o trânsito.
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1: Deise de Assis está de volta. É com você, Deise.
2: Oi, Brizola, tô de volta e a movimentação tá mais complicada agora pra você que tá pela Pinheiro Machado. Tem um ônibus enguiçado ocupando uma faixa da via ali na altura do Fluminense. Mais cedo tinha uma manifestação também ocupando faixa da via nesse mesmo trecho, só que um pouco mais à frente, na altura do Palácio Guanabara. Tô observando retenções já a partir do túnel Santa Bárbara pra você que vai em direção à Zona Sul. Melhores condições nesse momento pelo aterro do Flamengo. Tem pistas livres. Você que segue no sentido contrário, vai em direção ao Santo Cristo, encontra apenas uma pequena na retenção, ali no acesso a Pinheiro Machado pelo viaduto Santiago Dantas e também pela Rua Farani. Trânsito parado, então bora planejar a próxima viagem. 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Daqui a pouco eu volto.
1: Ok, desde até daqui a pouco, agora vamos um rápido intervalo e em seguida tem para você uma tradução muito especial. Fique ligado.

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1: Maria Bethânia cantou pra gente Anos Dourados, Antes, Century, Lover Why, Simone, Separação, e abrimos o módulo trazendo pra você uma tradução muito especial. Time, do Alan Parsons. Agora é hora de você ficar por dentro do trânsito no Rio de Janeiro.
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1: De volta, Deise de Assis. É com você, Deise.
2: Oi, Brizola. Atualizando nesse momento, zona sul da cidade tem acidente na Avenida Princesa Isabel, ali na altura da Nossa Senhora de Copacabana. Acidente envolvendo um ônibus e uma moto já está refletindo na Nossa Senhora de Copacabana. Tem reflexos também pela Avenida Atlântica, desde a altura da Siqueira Campos. O trânsito está bem complicado por ali. Dificuldade também para você que segue em direção a Ipanema por conta de uma manifestação que está ocupando faixa da via ali na altura da Siqueira Campos. Então, a opção nesse momento para você que deixa Copacabana, vai em direção a Botafogo, é seguir pelo Túnel Velho, apresenta melhores condições. Já você que segue em direção a Ipanema pode optar nesse momento pela Rua Barata Ribeiro. 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Daqui a pouco eu volto.
1: Ok, muito obrigado. Até daqui a pouco. Agora são 4 horas e 42 minutos. Ela disse que voltava e voltou. Joyce Santos. Conta pra gente, Joyce.
3: Voltei, Brizola. Voltei trazendo aí uma boa notícia para os nossos ouvintes da Rádio Manchete sobre o ex-técnico da seleção brasileira, Carlos Alberto Parreira, que deixou a unidade de terapia intensiva do Hospital Samaritano Barra, que fica na zona oeste do Rio, e foi transferido para uma unidade semi-intensiva. Segundo o boletim médico divulgado hoje, o treinador apresentou melhora no quadro clínico. Parreira segue lúcido, colaborativo e com função renal estabilizada. O ex-comandante da seleção está internado desde o dia 16 de junho, quando deu entrada na UTI para tratar de uma inflamação pulmonar. De acordo com o hospital, ele continua em acompanhamento com a equipe médica especializada, incluindo um pneumologista, intensivista Arthur Viana. Parreira foi técnico e comandou o Brasil na conquista do tetracampeonato mundial na Copa de 1994 nos Estados Unidos. Então a gente segue aqui na torcida.
1: Verdade.
3: Para o Parreira aí ficar e a sua saúde, né, recuperada, nem eles estar de volta aí ao seio da família dele, né? Porque
1: é
3: a pessoal daqui a pouquinho estamos chegando aí no Dia dos Pais, né? Agosto tá chegando, vem aí Dia dos Pais, tenho certeza que os filhos, os netos dele iriam adorar ter esse presente de Dia dos Pais, de ter ele em casa, né? Então vamos ficar na torcida pra de repente até o antes, né, do Dia dos Pais ele conseguir estar em casa, né, com a família.
1: Saúde pra você, Parreira. E você volta agora somente no
3: Panorama Manchete, daqui a pouquinho com o Rodrigo Machado, com meu colega e querido amigo também Samuel. E aí a gente traz um panorama de tudo que tá acontecendo aqui na cidade do Rio, no Brasil e no mundo, porque aconteceu, virou manchete.
1: Sem dúvida. Daqui a pouco a maior equipe de jornalismo do Brasil. Obrigado, Joyce, uma ótima tarde para você.

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1: Esse é o Clube do Amor, o clube do seu coração. O clube vai com todo o carinho da Verônica pro João Vitor, vai do Eziel pra Shirley, da Isabela pro Mário Roberto, do Saulo pra Patrícia, da Marcela pro William e de alguém pra alguém. 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
1: Você ouviu no Clube do Amor essa canção do Chris de Burgh, The Lady in Red. Muito bem, 995070525 é o nosso zap, é o zap aqui da Manchete 96,1. Para você participar, pedir a sua música, mandar a sua mensagem. Thiago Clark, conta pra gente como é que tá o zap hoje aí, Thiago.
2: Boa tarde, Alberto Brizola, ouvinte da Manchete. Temos aqui algumas mensagens aqui pra você e um pedido musical especial hoje, hein?
1: Então vamos lá.
2: É, a nossa ouvinte manda assim, ó, boa tarde, Alberto Brizola, aqui é a dona Conceição de Ramos. Já estou na cozinha preparando o jantar e curtindo essas músicas maravilhosas.
1: Que maravilha, dona Conceição. Já deu água na boca, tô sentindo o cheirinho da comida daqui.
2: É importante ela convidar a gente, né, Brizola?
1: Ah, já pensou? Eu iria com o maior prazer.
2: Um abraço pra você e toda a turma da Manchete. Outro ouvinte também fala aqui, é, boa tarde, Alberto Brizola. Aqui quem fala é Gilberto de Nilópolis. Rapaz, que seleção musical hoje. Está nota mil. Cada música que toca me faz voltar no tempo. Parabéns pelo programa.
1: Obrigado, querido. Um abraço pra você também, Gilberto.
2: A Fernanda de Santa Cruz. Estou ouvindo a Rádio Manchete no trabalho e aproveitando cada recordação. Manda um abraço para todos os ouvintes da Zona Oeste.
1: Um abraço ao pessoal da Zona Oeste e a Fernanda, que assim como ela, muita gente também fica no seu laptop ouvindo o programa, fica ouvindo no seu celular, baixa o aplicativo da rádio, ouve através do site e ouve também através da Alexa, não é, Thiago? É só dizer...
2: Alexa, tocar Rádio Manchete.
1: Aí, acabou. E aí já ouve a Rádio Manchete. Teve um ouvinte que reclamou que entrou uma outra manchete de um outro lugar. Aí eu falei, olha, fala de novo. Alexa, ouvir Rádio Manchete do Rio de Janeiro. Pronto. Aí não tem erro.
2: Não tem erro.
1: Não tem erro. Não tem outra manchete no Rio. É só essa.
2: O José Carlos de Alcântara, ele diz assim, boa tarde, meu amigo, Alberto Brizola, mora aqui em São Gonçalo, todo dia acompanhando o Recordações de Manchete, é só musicão, música boa, atrás de música boa.
1: Um abraço pro José Carlos e para todos os ouvintes de São Gonçalo também, muito obrigado pela audiência.
2: E aqui, ó, tem de Nova Iguaçu também, ó, meu nome é Roberto Silva, quero parabenizar você, Alberto Brizola e Thiago Clark pelo programa e agradecer por fazer as nossas tardes muito mais agradáveis. Um abraço. Não, né? Alberto Brizola, né? É o nome do programa.
1: Não, fala sério, porra. A rádio é equipe, ninguém faz nada sozinho. É todo mundo junto. Obrigado, Roberto, e ao pessoal de Nova Iguaçu também. Muito obrigado pela audiência.
2: Aqui pra gente já ir finalizando é a Vera Lúcia da Penha. Estou tomando meu cafezinho da tarde com bolo. Olha só, fazendo inveja.
1: Essa fez inveja mesmo.
2: E ouvindo Recordações Manchete, sucesso sempre pra você, Alberto Brizola.
1: Obrigado, querida, pra você também. Agora me deu vontade de tomar um cafezinho com bolo,
2: hein? Nem fala, hein? E aqui é uma mensagem também do Marco Antônio de Duque de Caxias. Ele falou que tá no trânsito, voltando pra casa e ouvindo a Rádio Manchete desde de manhã e, é claro, acompanhando o seu programa Recordações Manchete.
1: Muito obrigado pela audiência a todos que estão no trânsito nesse momento, acompanhando a Rádio Manchete.
2: E a gente tem uma mensagem de áudio aqui, vamos ouvir?
1: Vamos ouvir. Alô?
3: Boa tarde, Brizola.
1: Boa tarde,
3: Thiago. Aqui é a Sueli de São João de Meriti. Eu gostaria de ouvir a música com Roberto Carlos, As Flores do Jardim da Nossa Casa. Um abraço para todos, uma ótima semana abençoada.
1: Poxa vida, muito obrigado, querida, pela sua participação, mas agora, essa hora, a gente vai ter que achar até procurar no álbum do Roberto Carlos, que são muitas músicas. Eu vou te mandar uma outra de presente, então. Vamos lá, Thiago. Essa aí, ó. Essa eu tenho certeza que vai agradar você e a todos os fãs do Roberto Carlos. Falando sério, é a saideira de hoje do Recordações Manchete. Falando

0: e nada mais.
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2: Falando sério, essa música é uma poesia, não é? Estamos então através de Roberto Carlos, falando sério, encerrando o programa de hoje, agradecendo a sua audiência e prometendo voltar às 10 da noite com o Love Times e amanhã às 3 da tarde com Recordações Manchete. Vem aí Rodrigo Machado e a maior equipe de jornalismo do rádio brasileiro no Panorama Manchete. Não esqueçam que ontem já era, hoje é o dia e o amanhã poderá não mais chegar.
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Esse é o Panorama Manchete. A sua companhia até 19h. A partir de agora, estamos juntos, misturados, mixados e manchetados. É tudo nosso, nada deles. Vem com a

0: 5 e 4. Hoje, em Manchete. Bandidos fuzilam base da polícia em Jacarepaguá após prisão de traficante. Ouça Luciana Paiva.
1: Polícia Militar reforça patrulhamento na Gardenia Azul. Após confronto, ônibus usados como barricadas e prisão do chefe do tráfico.
0: Prefeituras do Rio e de Duque de Caxias firmam parceria para reforçar o combate ao crime. Acompanhe Adriana França.
2: Governador em exercício determina recadastramento de todo o armamento de uso restrito das polícias do Rio.
0: Governador nomeia nova secretária de Desenvolvimento Social e Direitos Humanos. Governo Federal lança financiamento de motocicletas, motonetas, ciclomotores e bicicletas elétricas novas com juros subsidiados para quem trabalha sobre duas rodas. Pesquisa Quest aponta que Paz lidera em todos os cenários para o governo do Rio. Douglas Ruas e Garotinho estão empatados no segundo lugar. Flávio Bolsonaro e Lula empatam na disputa no primeiro e segundo turnos entre eleitores do estado do Rio. Rio aparece como o segundo maior exportador do Brasil no primeiro semestre, mas tem forte dependência do petróleo. Cesta básica consome mais da metade do salário mínimo líquido do brasileiro. Justiça suspende licitação para compra de 1.400 ônibus na cidade do Rio. É a vez de Joyce Santos.
3: Ciência registra 2 novos avanços contra o HIV e número de casos de remissão chega a 13.
0: Ministério da Saúde lança campanha de alerta sobre riscos das apostas online. Tetracampeão Parreira deixa a UTI e é transferido para a unidade semi-intensiva. Panorama pelo mundo, Samuel Correia.
4: Estados Unidos suspendem ataques ao Irã e falam em boas chances de acordo.
0: Tudo isso e muito mais a partir de agora no nosso Panorama Manchete, que está só começando. Juntos iremos até às 7 da noite pela Manchete. Família Manchete, boa tarde.

vez que você se conecta com a nossa manchete do Rio de Janeiro, seja muito bem-vindo, muito bem-vinda. São 50 anos de história no rádio brasileiro, 50 anos em prol da cultura nacional. Se você ainda não me conhece, deixa eu me apresentar, olhando nos seus olhos, muito prazer. Eu sou Rodrigo Machado, mas se esquecer meu nome, pode me chamar de carinho ou me chame com carinho.

em Campo Grande, tem um acidente na rua Professor Castilho. Uma faixa está ocupada na altura da rua Professor Gonçalves em função desse acidente envolvendo um ônibus e um carro. Eu tô aqui observando a foto do carro com a frente completamente destruída. Sete Rio atua no local, corpo de bombeiros e polícia militar foram acionados. O trânsito apresenta retenções no trecho entre a rua Augusto de Vasconcelos e também, né, a estrada do Monteiro. Neste momento, quem trafega pela Barra da Tijuca, uma faixa está ocupada na Avenida Ayrton Senna, no sentido Linha Amarela, por conta de um serviço de manutenção realizado na via, na altura do Via Parque. A Light está atuando no local, o trânsito está intenso a partir do Hospital Lourenço Jorge. Em Copacabana, a Avenida Atlântica, no sentido Leme, apresenta lentidão e retenção entre a Rua Bolívar e a Avenida Princesa Isabel. No sentido Ipanema, lentidão entre a Rua do Vivier e a Rua Siqueira Campos. Neste momento, em Laranjeiras, tem um ônibus enguiçado. Na Rua Pinheiro Machado, uma faixa está ocupada na altura da sede do Fluminense. Em função desse ônibus enguiçado no sentido Botafogo, equipes da Sete Rio atuam no local. O trânsito está intenso a partir da Praça Duque Costa. Há reflexos no viaduto Engenheiro Noronha e no túnel Santa Bárbara. Agora, 5:10 do Rio de Janeiro. E hoje é o Dia Nacional de Prevenção de Acidentes de Trabalho. A data lembra a importância de criar regras e locais seguros para proteger a vida dos trabalhadores. Por isso, o Panorama quer saber: você se sente seguro do seu trabalho? Você sente que a segurança é uma preocupação do seu patrão? Qual a situação mais perigosa que você já viveu no seu trabalho? O zap zap da nossa manchete é esse aqui, ó. 21 99 507 0525 é o zap zap da nossa manchete.

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1: É a Deise de Assis. Alô, Deise, boa tarde.
2: Oi, Rodrigo, uma ótima tarde pra você. Eu já começo atualizando a situação de Copacabana. A turma tá bem difícil pra você que segue em direção a Ipanema. A gente lembra, tem uma manifestação acontecendo na via ali na altura da Siqueira Campos. Tem duas faixas ocupadas, movimentação lenta já desde o acesso pela Princesa Isabel. Tá lento também pra você que segue em direção a Ipanema, já por conta de um acidente que aconteceu mais cedo na Avenida Princesa Isabel, ali na altura da Nossa Senhora de Copacabana. Você que sai de Copacabana, vai para Botafogo, dê preferência nesse momento pelo Túnel Velho, vai encontrando melhores condições. 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Daqui a pouco eu volto.
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1: Criminosos fuzilaram uma base da Polícia Militar na Gardênia Azul, em Jacarepaguá, no final da manhã de hoje. De acordo com a porta-voz da corporação, a tenente-coronel Cláudia

0: Guá, zona sudoeste do Rio, onde criminosos utilizaram ônibus como barricadas e incendiaram veículos durante um confronto com PMs nesta segunda-feira. No início da tarde, pelo menos 4 ônibus foram atravessados nas pistas, bloqueando o trânsito na Avenida Ayrton Senna e em trechos da Avenida Tenente Coronel Muniz Aragão e da Estrada do Engenho d'Água. As interdições provocaram reflexos no tráfego de veículos, que só foi normalizado por volta de 1 da tarde. O confronto começou após a prisão de Felipe do Nascimento Firmino, conhecido como Bacurau, e que, segundo a polícia, é um dos chefes do tráfico de drogas na Gardênia Azul, comunidade dominada pela facção Comando Vermelho. Na ação, um fuzil AR-15 foi apreendido. Agentes do Batalhão de Jacarepaguá participavam da Operação Barricada Zero para remover obstáculos instalados por criminosos nas vias da comunidade, quando foram atacados por homens armados, segundo a polícia. Após a prisão de Bacurau, criminosos incendiaram veículos e utilizaram ônibus para bloquear as principais vias de acesso à região. A Secretaria Municipal de Saúde informou que 2 unidades de atenção primária suspenderam os atendimentos. Segundo o Rio Ônibus, 19 linhas foram impactadas e tiveram itinerários modificados. A ocorrência foi registrada na 32DP, a Delegacia da Taquara. Segue com você, Rodrigo Machado.
1: Vocês observam o nível de insegurança. Base da Polícia Militar sendo atacada por traficantes. Ninguém, eu digo ninguém, está seguro no Rio de Janeiro. Antes da Luciana falar, né, a Deise estava falando do trânsito. E mais uma vez, os moradores de Copacabana, que pagam um IPTU altíssimo, estão à mercê da violência, né, à mercê de mais um protesto. Esse protesto é feito por trabalhadores, né, que estão reclamando da repressão contra o comércio ambulante nessa operação que eles batizaram de tolerância zero. Mas quem tem que ter tolerância zero é a população. Porque há uma semana, praticamente todos os dias, tem corre-corre em Copacabana. Todos os dias, as pessoas que tentam levar uma vida normal, ir ao comércio, fazer suas compras, né, andar pelo calçadão, todo dia tem problema. Eles não resolvem, né, o problema do comércio clandestino na praia e nas ruas adjacentes, né? Dizem que a praia está tomada, né, por grupos criminosos que alugam espaço, mas eles não resolvem de fato o problema e arrumaram mais uma dificuldade para o morador. Porque é tudo um teatro. 5:17.

Olha, olha bem onde chega o ser humano. Onde chega o nível de agressividade, de brutalidade, de crueldade do ser humano. Um homem e uma mulher foram presos em flagrante por matar o próprio filho recém-nascido em Duque de Caxias. Segundo as investigações, o casal cometeu o crime por não querer ter um bebê. Em depoimento, o pai confessou que a criança nasceu com vida e após o parto a mãe apertou o pescoço do recém-nascido e pressionou uma camisa contra o rosto dele para fazê-lo parar de chorar. Quando o bebê deixou de se mexer, o homem colocou o corpo em um saco plástico, amarrou a embalagem e a deixou no quarto onde o parto ocorreu. Depois do nascimento da criança, a mulher passou mal e precisou ser levada por familiares que desconheciam a gravidez a um hospital da região. Na unidade, os profissionais de saúde foram informados de que o corpo do bebê está

morava em um dos cômodos da casa, no bairro Jardim Primavera. Os parentes recolheram o recém-nascido e o levaram ao hospital. O casal acabou preso e foi autuado por homicídio qualificado. Sabe, eu sou cristão católico, eu sou contra a pena de morte. Agora, a prisão perpétua para esse casal é o mínimo. É o mínimo. Já que esse homem não quer ter filho, castração química nele, né? Castração química. Sabe, eu acho que eu não tenho, às vezes, maturidade para comentar certos casos, porque eu acabo partindo, né, para ignorância, partindo para xingamentos. Eu acho que é natural do ser humano isso, né? Porque a gente observa quantos casais estão fazendo tratamentos para serem pais. Quantas pessoas sonham em ter um filho? A criança nasce com saúde e é vítima dessa crueldade. Que eles mofem na cadeia. 5:19.

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1: É a Deise de Assis.
2: Oi, Rodrigo, tô de volta. Agora atualizando a movimentação pela linha vermelha. Trânsito ainda tá complicado para você que segue em direção à Baixada. Mais cedo tinha um acidente ali na altura da cidade universitária. O acidente envolvendo um carro e uma moto. Movimentação lenta já desde a altura do Caju. Você que segue em direção ao centro também perde o tempo na passagem pelo Galinhão. Você que vai optando pela Avenida Brasil, saindo da Baixada, indo pro centro, aí sim vai encontrando melhores condições. A movimentação tá um pouco mais lenta apenas no trecho de Bom Sucesso. Já você que segue em direção Zona Oeste pela Avenida Brasil também está perdendo tempo a partir de Benfica até a chegada a Bom Sucesso, no trecho de Coelho Neto e mais à frente entre Deodoro até a chegada a Realengo. 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Daqui a pouco eu volto.

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1: Sai do Rio rumo à Baixada Fluminense, encontra neste momento congestionamento na linha vermelha, já na altura do Hospital Clementino Fraga Filho, o Hospital do Fundão. Na Avenida Brasil, em direção à Ponte Rio-Niterói, motorista perde bastante tempo, tem que ter paciência, porque o trânsito está completamente parado neste momento no acesso da Avenida Brasil à Ponte Rio-Niterói. Agora 5h24 no Rio de Janeiro. Deixa eu lembrar da nossa pesquisa, da nossa opinião popular de hoje. Você se sente seguro no seu trabalho? Você sente que a sua segurança é a preocupação do seu patrão? Qual a situação mais perigosa que você já viveu no seu trabalho? Isso tudo porque hoje é o Dia Nacional de Prevenção de Acidentes de Trabalho. Participe pelo Zap Zap da nossa manchete. 995-0705-25. O Panorama Manchete tem a sua opinião, tem informação do trânsito, do transporte, tudo que você precisa saber. Do Rio, do Brasil e do mundo, previsão do tempo, tudo o que você precisa ouvir tem aqui no Panorama, inclusive música.

0: As prefeituras do Rio de Janeiro e de Duque de Caxias firmaram uma parceria inédita para reforçar a segurança pública. Os prefeitos Eduardo Cavalieri e Netinho Reis assinaram um protocolo de intenções que integra as centrais municipais de inteligência das duas cidades, permitindo o compartilhamento de informações entre o Civitas Rio e o Smart Duque. Com o acordo, foi inaugurada a primeira muralha digital integrada entre os municípios, instalada na divisa, né, no limite, entre Vigário Geral, na zona norte do Rio, e Duque de Caxias. Na prática, a tecnologia permite que veículos suspeitos continuem sendo monitorados, mesmo após cruzarem os limites entre as duas cidades, sem interrupção no acompanhamento. Segundo a Prefeitura, a integração fortalece o cerco eletrônico, amplia o apoio às forças policiais e facilita as investigações criminais. O sistema também vai emitir alertas em tempo real para as autoridades quando identificar veículos de interesse policial. Além do monitoramento por leituras de placa, e a estrutura conta com um painel de LED para campanhas institucionais, informações de trânsito e comunicados de utilidade pública. Agora 5:30 no Rio, quem chama tem informação pra gente é Adriana França. Alô, Adriana.
1: Rodrigo Machado e ouvintes da Rádio Manchete, a medida foi publicada pelo governador em exercício, Ricardo Couto, após a apreensão de um fuzil da Polícia Militar encontrado no carro do ex-prefeito de Belfor Roxo, Márcio Canella. O decreto estabelece novas regras de controle sobre fuzis, carabinas, submetralhadoras e outros armamentos sob responsabilidade da Polícia Militar, da Polícia Civil e de outros órgãos de segurança. A decisão também foi motivada pelas investigações da sexta fase da Operação Unha e Carne da Polícia Federal, que apontaram falhas no controle de armamentos das forças de segurança. Pelas novas regras, os responsáveis pelas armas deverão informar dados como número de série, localização do armamento e a justificativa para a sua cautela. O governo também poderá exigir a apresentação física das armas para inspeção e perícia. Quem não fizer o recadastramento dentro do prazo terá o armamento recolhido imediatamente e poderá responder nas esferas administrativa, civil e criminal. O caso envolvendo Canella foi o ponto de partida para a publicação do decreto. Esse armamento foi encontrado durante uma prisão em flagrante realizada pela Polícia Federal e, segundo as investigações, havia sido entregue ao sargento Alexandre Paixão da Silva Júnior, que atuava na segurança pessoal do ex-prefeito. A cautela da arma teria sido autorizada pelo então secretário de Estado de Polícia Militar, Coronel Marcelo Menezes. Outro ponto que chamou a atenção dos investigadores foi a lotação do policial na corregedoria do Detran RJ. O órgão informou que não utiliza armamentos de calibre restrito em atividades de fiscalização ou de postos de vistoria ou ferro velhos, por exemplo. O agente foi exonerado da função no início de julho após essa operação. Segue com você, Rodrigo.
0: Ok, obrigado, Adriana. Falando sobre o governador em exercício, Ricardo Couto, que determinou o recadastramento de todo o armamento de uso restrito das polícias do Rio de Janeiro. Agora no Rio, 5:32, e a violência aparece como o principal problema do Rio de Janeiro na avaliação dos eleitores, segundo a pesquisa Genial Quest, divulgada hoje. O levantamento mostra que 60% dos entrevistados apontaram a segurança pública como a maior preocupação do Estado. Saúde e corrupção aparecem na sequência, com 12% e 11% das citações, respectivamente. Apesar de uma queda em relação a pesquisas anteriores, a violência continua liderando com ampla vantagem. O índice era de 71% em fevereiro de 2025, caiu para 58% em abril deste ano e chegou a 60% neste mês de julho. E já a percepção sobre corrupção aumentou em relação ao primeiro levantamento, passando de 4% em fevereiro de 2025 para 11% em abril, percentual mantido na pesquisa mais recente. Agora, 5:34 no Rio.

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1: Deixa eu lembrar da nossa pesquisa do Panorama Manchete. Você se sente seguro no seu trabalho? Você sente que a segurança é uma preocupação do seu patrão? Qual a situação mais perigosa que você já viveu no seu trabalho? O zap zap da nossa manchete, 21 99 507 0525, 21 99 507 0525. Deixa o mancheteiro falar.
2: Boa tarde, Rodrigo Machado, Rafael Sepetiba aqui na sua escuta. Aqui no Rio de Janeiro, cara, só de você sair para trabalhar, independente da profissão, é praticamente um risco de vida o tempo todo. É brabo. E se eu te perguntar, o trenzinho aí é só ir lá, que o nome tá lá. O pessoal não mandou mensagem de volta aqui para mim, tô com medo de ir lá, sair de Sepetiba para ir lá. E não tá lá o nome. Valeu. Sou ouvinte aqui, Rafael de Sepetiba.
1: Ô Rafa, pode ir, né, ao trenzinho do Corcovado, lá da estação. Você vai falar que é ouvinte do Panorama Manchete e que ganhou, né, o ingresso aqui da Rádio Manchete, tá bom? Pode ir com acompanhante, tá bom, Rafa? Aquele abraço pra você, obrigado sempre pela sua escuta e espalha aí Sepetiba sobre a nossa manchete em 96,1 FM e também na internet, né? Impossível você não achar um canal, é impossível você achar um canal que não tenha a Rádio Manchete. Estamos em todas as plataformas e tem mais mancheteiro querendo falar. Fala, mancheteiro!
3: Boa tarde, Rodrigo Machado e todos da família Panorama Manchete. Excelente programa e semana. Praça das Nações, trânsito está escorrendo super bem. Se for possível, toca Paulinho Mosca Pensando em Você, dedica minha amiga Gabriela Andrade de Saquarema e Bianca Moreira de Magé, ambos aqui no Rio de Janeiro. Na escuta, Jonathan Ribeiro, do Complexo da Maré. Fui!
1: Alô, Jonathan, aquele abraço pra você. Separa aí depois a música do Jonathan, né, pra gente tocar na sequência do nosso Panorama Manchete. Na nossa live, essa galera que não me deixa nunca. O Breno Pereira, boa tarde, Rodrigo Machado. Boa tarde, minha querida Dilma, da freguesia. Boa tarde também para Samuel Correia, Rafael Correia, Joyce. Boa tarde pra toda a família Manchete. Valeu, Breno. O Breno aqui comentando que o Flamengo não ganhou, empatou com o São Paulo, mas tá tudo certo, né, pra ele. Né? Valeu, Breno, obrigado pelo carinho, já estão conversando aqui. Mandar um abraço também pro Carlos. Cadê? Eu perdi agora, sim. Carlos Matos, da Bahia, né? Falando que o Bahia vai ser campeão em nome do Senhor Jesus. Alô, Bahia! É isso, valeu, Carlos, direcê da Bahia. Aquele abraço, obrigado pelo carinho, né? Obrigado por estar com a gente mais uma vez, né? Eu tô tentando aqui achar as pessoas, mas a conversa tá em ritmo frenético. A Dilminha também está aqui com a gente, a Dilma da freguesia, dando boa tarde pra mim, pro Breno, Joyce, Samuel. Notícia muito triste desse bebê, né? Como isso me dói também, Dilminha, no coração, mas infelizmente a gente precisa falar dessa crueldade, né? Do que acontece, infelizmente, né? Tá aqui o Alejandro Reis também falando com a gente. Rodrigo, meu amigo, estou sumido porque fiquei meio depressivo. Graças a Deus, minha mãe está encaminhada. Semana que vem vai fazer a segunda quimioterapia. Minha sogra, sexta-feira, vai de novo ver se consigo internar, né, para operar. E minha esposa está com gordura na cabeça do pâncreas, com problemas, com probabilidade de virar câncer, né? O Alejandro, querido, vou colocar seu nome amanhã na oração. Por favor, você manda para mim, né, todos os nomes certinho, para que eu possa amanhã fazer uma oração fervorosa por você e sua família. Às 14h é formada aqui na nossa manchete a maior corrente de fé do rádio brasileiro. Então precisamos, né, orar pela família do Alejandro Reis. Meu carinho para você. Eu sei tudo isso que você está sentindo, mas olha, você não está sozinho e estará sempre nas minhas orações. Alejandro, aquele abraço, obrigado por voltar ao nosso convívio, né? E tudo vai dar certo, tudo no tempo de Deus, tá bom, Alejandro? Aquele abraço para você, meu querido irmão. Agora 5h38 no Rio.

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2: Oi, Rodrigo, tô de volta. Agora atualizando a movimentação pela zona sudoeste da cidade. Você que tá pela Avenida das Américas, perde o tempo em direção ao Recreio. Tô observando lentidão desde os acessos pela Armando Lombardi, na verdade, desde a altura da ponte da Joatinga. Movimentação lenta também mais à frente, ali na altura da estação do BRT Salvador Allende, e também na altura da estação do BRT Gilca Machado. Tá indo pro Recreio, de preferência nesse momento pela Avenida Lúcio Costa. Vai ganhando tempo, lentidão nesse momento apenas na altura do posto 3 e também na altura do retorno para a Avenida Ayrton Senna. Atualizando também a movimentação pela Ayrton Senna, você que segue em direção à linha amarela, perde o tempo da altura da Cidade das Artes até a chegada à Barra Olímpica, depois o trânsito melhora sem mais dificuldade. No sentido Orla, é boa movimentação, apenas uma pequena retenção na altura do aeroporto de Jacarepaguá. 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Daqui a pouco eu volto.

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2: 5h44, deixa eu lembrar da pesquisa. Você se sente seguro no seu trabalho? Você sente que a sua segurança é uma preocupação do seu patrão? Qual a situação mais perigosa você já viveu no seu trabalho? O zap zap da nossa manchete é esse aqui, ó.
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2: 21 99507-0525. Deixa o mancheteiro falar.
4: Alô, meus amigos da manchete, aqui é Gil Ramalho falando aqui de Duque de Caxias sobre a pesquisa aí. No trabalho hoje, ó, no meu trabalho é muito seguro, bem seguro, mas a insegurança tá aí no trajeto que a gente faz aí pro trabalho. Eu moro em Duque de Caxias, aí você tem que pegar, né, passar em algumas comunidades aí de ônibus, várias vezes já fui assaltado aí, indo pro trabalho, eu e minha esposa também. Então a insegurança tá aí no trajeto até o trabalho. No trabalho em si é mais seguro aí. Valeu, meu amigo. Um grande abraço. Gil Ramalho aqui de Duque de Caxias, ligadinho na manchete.
2: Valeu, Gil. Obrigado. Agora 5h46. Tem mais mancheteiro querendo falar. Fala, mancheteiro.
5: Oi, Rodrigo. Boa noite, Breno, Joyce, Samuel e todos aí da manchete e do chat também. Olha só, houve sim um problema comigo na escola. Eu estava com a turma no terceiro andar e tocou o sinal para eu descer para levar as crianças para merendar. Quando eu não, como eu não ouvi, as crianças também não ouviram, o que, que ela fez, a diretora? Ela foi lá em cima, onde eu estava com a turma, gritou comigo, mas deu tanto berro. Você não está escutando o sinal? Não! E dando, sabe, me dando uma bronca. Eu não falei nada. Eu disse, eu só falei para ela assim, não, senhora, não ouvi. Se eu tivesse escutado, eu teria descido, mas eu vou descer agora com as crianças. Peguei as crianças, desci. Botei lá, todo mundo lá, merendando, né? A escola era a escola municipal. Botei todo mundo merendando. O que, que eu fiz? Fui na secretaria, cheguei para ela e disse assim, olha só, não fala mais assim comigo não, tá? Porque você é tão funcionária como eu. Eu sou funcionária pública e você também. Então, não faça mais isso. Eu não quero. Assim que eu respondi a ela, sabe? Ela ficou muito sem graça, me pediu desculpas porque ela ficou nervosa. Eu disse, pois é, mas quando for falar comigo agora, fala direito. Mesmo que esteja nervosa, procura se acalmar. E saí, virei as costas e fui lá com as crianças. Eu acabei falando mais de um minuto. Tchau, um beijo.
2: Um beijo, Dilminha! Obrigado pela participação. Inclusive, hoje, nós vamos falar de um caso que é semelhante, né? O caso do Léo Dias, né? Que aconteceu... Ele humilhou uma repórter no ar e daqui a pouco no quadro Os Especialistas a gente vai falar que consequências isso tem na justiça, né? Ele humilhou uma funcionária, uma repórter no ar, né? E daqui a pouco então vamos saber com a nossa especialista de hoje, a advogada Silvana Campos. Agora 5h48, o Rio de Janeiro é um dos 3 estados do Brasil que não diferenciam os crimes de estelionato praticados presencialmente daqueles cometidos por meio digitais. De acordo com o Anuário Brasileiro de Segurança Pública, o estado registrou no ano passado, em média, 1 caso de estelionato a cada 4 minutos. Além do Rio de Janeiro, Ceará e São Paulo também não contam com esse tipo de registro. Segundo especialistas, a falta dessa tipificação pode dificultar o combate ao crime e a elaboração de políticas públicas mais eficazes. Agora 5h48.

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1: E hoje também é dia do motociclista. E a Lanza, a concessionária que administra a linha amarela, promoveu uma ação de conscientização voltada à segurança dos motociclistas. A concessionária distribuiu gratuitamente 500 antenas antilinha na Praça do Pedágio. A iniciativa acontece durante o período de férias escolares, quando aumenta a prática de soltar pipas. Dados da concessionária mostram que, até o dia 20 de julho deste ano, as motos estiveram envolvidas em 360 dos 499 acidentes registrados na linha amarela, o equivalente a quase 73% do total. A ação busca reforçar a importância da prevenção e do uso de equipamento de segurança para reduzir o número de acidentes. E essa antena que é colocada na moto evita, né, o corte do pescoço do motociclista em caso de linha, daquela tal de linha chilena, que aquilo é uma praga, é um crime, tá? E se você sabe da prática da linha chilena, alguém soltando pipa com essa linha chilena, alguém fabricando, comercializando, denuncie, porque uma vida pode estar em risco, ou várias vidas estarem em risco. Então denuncie, o telefone do Disque Denúncia, 2253-1177, 2253-1177. A gente está falando de segurança no trabalho, esse é um risco constante, né, de quem trabalha sobre duas rodas. Daqui a pouco a gente vai falar, inclusive, sobre um financiamento do governo federal para compra, né, de motos, para compra de bicicletas elétricas, que o governo federal está promovendo uma nova linha de crédito para facilitar, né, a compra por esses profissionais que utilizam os veículos sobre duas rodas como instrumento de trabalho. Daqui a pouco, então, na sequência do nosso Panorama Manchete. 5h51 no Rio.
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3: Oi, Rodrigo, tô de volta atualizando a Avenida Engenheiro Carlos Carvalho, ali na altura da estação do BRT Rio 2, por conta de um acidente. Tem faixa ocupada, lentidão pela pista lateral, melhores condições pela pista central da via, para você que segue em direção à linha amarela, lentidão também para você que segue em direção a Salvador Allende. Atualizando Salvador Allende, nesse momento, movimentação lenta na altura da Barra Olímpica, para você que segue em direção à Transolímpica. Já você que segue em direção à Avenida das Américas vai encontrando melhores condições nesse momento. 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Já já eu volto.
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1: Ô Joyce, tá na hora da gente fofocar. Boa tarde, minha amiga.
4: Boa tarde, Rodrigo Machado. Chegou a hora da fofoca.
1: E a primeira fofoca é minha, sabia, Joyce?
4: Ah, é?
1: É, porque vai ter um homem que hoje vai chegar mais elegante, a Belfor Roxo, né? E isso pode ameaçar um casamento, Joyce.
4: Oh, é verdade.
1: É, porque ela vai querer saber quem deu essa camisa.
4: Com certeza. Se o senhor, meu marido, chega em casa com uma camisa elegante, que nem aqui o nosso coleguinha ganhou, ia dar briga.
1: Você ia acreditar?
4: Eu não ia acreditar.
1: Que um amigo despretensiosamente, um colega de trabalho, um amigo de trabalho, presenteou o seu marido, o seu namorado com uma camisa tão elegante?
4: Mas é claro que não.
1: É, o claro que você iria pensar, hein, Joyce?
4: Eu ia achar que no mínimo esse colega tava querendo dar uns lances no meu marido.
1: O quê? Quanta violência, meu Deus! Essa é de arrepiar o saco do bode, né? O bolé do guarda, né?
4: Não é, isso. Mas fato é.
1: Calma aí, mas a gente tem que explicar o porquê disso.
4: Uh-huh.
1: Por que Rafinha Correia e Samuel Correia, família Correia, né? Uma família que se presenteia.
4: É verdade, são primos.
1: Né? Se presenteia. Mas um primo que se conheceu na vida, né? Agora, mais precisamente. A Fia comentou: nossa, você anda sempre tão elegante.
4: Aí Samuel é o nosso Samuel, modelo aqui, gente, na Rádio Manchete.
1: Aí o Samuel: você gosta das minhas roupas? Eu, Rafinha, eu adoro. Eu adoro. Eu gostaria muito de vestir uma roupa assim, né? Aí o Rafinha, falando isso pra ele. Aí o Samuel, ah, é? Você quer vestir uma roupa assim?
5: Peraí, olha
1: eu
5: só.
1: Eu vou te dar.
5: Pera, pera que eu pedi pra abrir o microfone. Isso aí, ó, você tá inventando.
1: Não, eu tô fazendo uma simulação do que aconteceu.
5: A história não é essa. Não
1: tô
5: é
1: igual
5: essa.
1: O Léo Lobo. Aumento, mas não invento.
5: A história não é essa. Eu não falei com esse tom também de voz, não.
1: Não, mas aí é minha interpretação. Calma aí, uma licença poética.
5: Vou explicar aqui pro ouvinte. Mas eu vou explicar pro ouvinte aqui. É que o Rafinha, né, comentou, né, que ele tá querendo mudar o look dele aí e tal. E aí eu falei, pô, cara, então eu vou te presentear com uma camisa. Aí hoje eu passei por uma loja, vi a camisa e falei, pô, por que não? Vou cumprir a promessa.
1: Mas a camisa tinha que ser azul escuro.
5: Azul escuro, de acordo com ele.
1: Foi isso, azul, né? Escuro.
5: A Joyce estava, eu perguntei, cara, que cor que você gosta? Ele é azul.
6: Verdade.
5: Então, azul escuro.
1: É isso, o tamanho, qual o tamanho? Tamanho pode falar, não.
5: Aí é com ele.
1: Então, fala também pra, de repente, ele ganha outras, né?
5: Aí, ó, vai...
1: Vai que, né?
4: Quer mandar um presente pra ele.
1: Mas, Samuel, você chega em casa com uma camisa linda daquela, você falar que foi, cara, né, um amigo de trabalho que te presenteou, mas sem nenhum tipo de interesse, a sua esposa iria acreditar?
5: Com toda certeza, porque ela confia em mim.
1: Confia em você?
5: Será? Cara, né?
1: Olha, melhor você desconfiar.
5: Aí não. Que isso?
4: Vamos ver se o Rafinha vai chegar vivo aqui amanhã.
1: É isso,
4: aí a gente vai saber se ela acreditou ou não. Vai que ela tá ouvindo a gente.
1: No mínimo vai. Tá com cheiro estranho, não, né? Marca de batom, cheiro de loja. Ei, olha só, daqui a pouco, na segunda hora, você que está nos acompanhando pela live, o Rafinha vai mostrar a nova camisa dele. É linda a camisa. Não tem? A loura do Channel, o careca da manchete. É lindo.
4: O que te passa?
1: Ô, Joyce, a gente vai falar de quem do mundo artístico?
4: Olha, depois dessa brincadeira toda, essas brincadeiras gostosas que a gente tá fazendo aqui...
1: É gostosa, né? A brincadeira é gostosa. Quando eu falo que ela tá com roupa de perfeito, aí não pode. Tá vendo?
4: No
1: dos outros é refresco,
4: não,
1: né?
4: Mas você quer comparar a belíssima camisa, o elogio que você está fazendo pro Rafinha, com me chamar de perfeito.
1: Ah, você tava bonita com aquela roupa, mas tava parecendo o perfeito, ué. Mas tava bonita.
4: Entendi.
1: Né? Hoje você também está com uma roupa também elegante. Você também tá elegante. Ganhou de presente, não, de ninguém daqui, não, né?
4: Só recebidos pagos.
1: É pub, Joyce?
4: Quem sabe um dia, né, alguém resolve me presentear com alguma coisa.
1: Conta pra gente, vai falar de
4: Olha,
1: quem?
4: Olha, mas falando das brincadeiras gostosas, vou falar de uma pessoa que é muito bacana. Ele é uma pessoa muito engraçada. A maioria das pessoas aqui, nossos ouvintes, conhecem ele, porque ele é das antigas. E ele é muito conhecido por ser um cara, assim, bem boêmio, bem zoeira, assim, igual essa resenha que a gente tava fazendo aqui. Tem cantor sertanejo aniversariando hoje, fazendo 63 anos. Você chuta quem é?
1: Ah, pensa em mim.
4: Chore por mim.
1: Liga pra mim. Não liga pra ele. É o Leonardo.
4: Pois é, o Leonardo está fazendo aniversário hoje. E aí a senhora, a esposa dele, dona Poliana Rocha, preparou uma festa bem íntima, ao lado de amigos e familiares, pra celebrar aí essa data super especial do maridão dela, né? E esse momento, claro, né? Eles postam tudo, né? A gente adora acompanhar essa família, né? Que rola de vez em quando, tem uns estrelelê, né? Mas hoje é dia de festa. Hoje é dia de confusão, não. E aí eles compartilharam os momentos ali da festinha bem íntima que rolou ali entre eles.
1: Festinha íntima? O quê?
4: Não!
1: Na rede social?
4: Íntima, porque você imagina quantas pessoas o Leonardo não conhece. Ele deve conhecer, sei lá,
1: mais do que deveria, Joyce!
4: Vamos supor, deve ter, sei lá, uns 50 mil amigos. Ele não é Roberto Carlos, ele não tem 1 milhão de amigos. Vamos supor que ele conhece 50 mil pessoas. Ele deve ter feito uma festinha pra, sei lá, no máximo 100. Isso é pouco. Ele deve conhecer muito mais gente
1: que
4: isso,
1: Mas fala então,
4: né?
1: da festa, Joyce.
4: Pois é, isso. E aí, olha que bacana. O tema da festa foi pescaria, porque é uma das paixões do Leonardo. Então, a decoração contou ali com varas de pesca, animais em referência ao mundo da pesca. Então, foi uma festa temática, viu? O evento ali arrasou, contou com espaço especial ali pra ele brincar com os netos e com toda a família. E entre os convidados estavam o filho dele, o cantor Zé Felipe, acompanhado dos netinhos maravilhosos do Leonardo, a Maria Flor, a Maria Alice e o José Leonardo. E ele recebeu ali nessa festa íntima, só para os próximos ali, todo o carinho e as felicitações ali dos amigos mais próximos.
1: Gostei da ideia da festa da pescaria, só que a minha vai ser também pescaria, mas pesque e pague, né? 5h59.

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1: Dezoito horas, graças a Deus. 18h, salve rainha nossa, salve. Ó Jesus, filho do Criador, se és filho do Pai Eterno, és nosso Pai também, nosso irmão. Hora mística, 18h, a noite está chegando. Vou descansar com a certeza do dever cumprido, enquanto outros irmãos e irmãs vão iniciar sua jornada. Obrigado, Senhor, por mais um dia de vida, de trabalho, de honestidade e progresso. Vou repousar meu corpo e minha mente na cama do amor e da serenidade. Na cama que consegui graças ao meu trabalho. Obrigado, minha mãe do céu, que é minha mãe maior também. Daqui a pouco será um novo dia. O sol voltará a brilhar, graças a Deus. Obrigado, minha família celestial. Querida família do céu, abençoe nosso trabalho. Abençoe nossa família da terra. Abençoe nossos passos. Abra os nossos caminhos. Proteja o nosso país, pois esse é o nosso mundo. Seja feita a vontade do Senhor, aqui na terra.

Ave Maria, cheia de graça, o Senhor é convosco. Bendita sois vós entre as mulheres, bendito é o fruto do vosso ventre, Jesus. Santa Maria, Mãe de Deus, rogai por nós, pecadores, agora e na hora da nossa morte. Amém. Boa noite, minha querida família Manchete. Uma noite feliz e tranquila para todos. Amanhã, às 6 horas, os sinos vão anunciar a hora da Ave Maria. E o seu amigo, Luiz de França, vai orar com você.

0: Manchete. E juntos iremos até às 7 da noite pela Manchete. 6 e 4. Deixa eu lembrar da nossa pesquisa, da nossa opinião popular. Você se sente seguro no seu trabalho? Você sente que a sua segurança é uma preocupação do seu patrão? Qual a situação mais perigosa você já viveu no seu trabalho? O zap zap da nossa Manchete é esse aqui, ó.
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0: 21 99507-0525. 21 99507-0525. Agora eu vou mostrar a camisa da discórdia e dos ciúmes. A camisa que pode acabar com o casamento. Será? Será?
2: Será?
0: Não, não torço pra isso, claro que não, né? Agora, olha, olha agora. 1, 2, 3 e... Olha ele aí no vídeo. Ô, rapaz, vamos emprumar, né? Ó, isso. Ah, agora sim. Olha que camisa bonita, hein? Samuel Correia, ó. Essa família Correia tem muito gosto, tem muito estilo, hein?
3: Mas o Correia dele é diferente do meu, né?
0: Ah, é?
3: É, a escrita é diferente.
0: Mas vem cá, não aprisionam da mesma forma?
3: Não, claro que não. A escrita é diferente, parentesco diferente.
0: É?
3: É, mas é um colega querido de trabalho, né? E aí, ele gosta desse estilo de camisa mais social.
0: Mas eu
3: social.
0: Quero saber uma coisa, e quem vai contar é o Rafinha.
3: Vamos lá.
0: A camisa veio com cartãozinho?
4: Não, veio cartãozinho não.
0: Não, não. Veio com não, cartão,
4: vem
0: Rafinha?
4: Não, vem não.
0: Faltou então, né?
4: Faltou cartãozinho, né?
0: Precisa ser mais delicado.
4: Mais dedicatória,
3: né? Tô quase pegando a camisa de volta, trocando.
0: 6 e

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1: Ainda hoje no Panorama Manchete, governo federal lança financiamento de motocicletas, motonetas, ciclomotores e bicicletas elétricas novas com juros subsidiados para quem trabalha sobre duas rodas. Pesquisa aponta que Paz lidera em todos os cenários para o governo do Rio. Douglas Ruas e Garotinho estão empatados no segundo lugar. Flávio Bolsonaro e Lula empatam na disputa no primeiro e segundo turnos entre eleitores do estado do Rio. Rio aparece como o segundo maior exportador do Brasil no primeiro semestre, mas tem forte dependência do petróleo. Cesta básica consome mais da metade do salário mínimo líquido do brasileiro. Justiça suspende licitação para compra de 1.400 ônibus na cidade do Rio. Ministério da Saúde lança campanha de alerta sobre riscos das apostas online. Tetracampeão Parreira deixa UTI e é transferido para unidade semi-intensiva. Tudo isso e muito mais ainda hoje no nosso Panorama Manchete. Espalha pra geral. 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
1: O governo federal lançou nesta segunda-feira o programa Move Brasil Entregadores. A medida oferece crédito com juros subsidiados para entregadores por aplicativo, mototaxistas e outros profissionais que usam veículos de duas rodas como ferramenta de trabalho. A iniciativa será operada pela Caixa Econômica Federal e prevê financiamento de motocicletas, motonetas, ciclomotores e bicicletas elétricas novas. A expectativa do governo é beneficiar até 100 mil trabalhadores em todo o país. O programa permite financiar até 100% do valor do veículo sem necessidade de entrada. As taxas são de 11,5% ao ano para mulheres e 12,5% ao ano para homens com prazo de pagamento de até 48 meses. Podem participar entregadores cadastrados em aplicativos há pelo menos 6 meses, com o mínimo de 100 corridas ou entregas realizadas. Além de profissionais contratados pelo regime CLT, como motofrentistas e mototaxistas. O cadastro deve ser feito pela conta gov.br. 6 e 9 no Rio de Janeiro. E o estado do Rio foi o segundo maior exportador do Brasil no primeiro semestre de 2026. Peço a sua atenção para os números. Entre janeiro e junho, as vendas fluminenses ao exterior somaram 28 bilhões 330 milhões de dólares. Guarde esse número: 28 bilhões 330 milhões de dólares, o equivalente a 15,3% das exportações brasileiras no período. O Rio ficou atrás apenas de São Paulo, que exportou 35 bilhões e 200 milhões de dólares. A posição de destaque, porém, depende do petróleo. O produto respondeu por 22 bilhões 330 milhões de dólares, 78,8% de tudo o que o estado do Rio de Janeiro exportou nos 6 primeiros meses do ano. Isso significa que quase 8 de cada 10 dólares das exportações fluminenses vieram do setor petrolífero. Sem o petróleo, o volume exportado pelo Rio cairia para cerca de 6 bilhões de dólares. Nesse cenário, o estado deixaria a segunda posição e passaria para o 9º lugar no ranking nacional. O que que isso representa? O petróleo é um bem finito, né? É uma riqueza finita. Então, um dia vai ter fim. E segundo, é discutido no Supremo Tribunal Federal a redistribuição dos royalties do petróleo. O que são royalties do petróleo? São indenizações pagas a estados produtores que têm o prejuízo ambiental com a atividade de exploração do petróleo. No entanto, essa regra pode mudar. Estados não produtores podem pegar uma fatia maior do que hoje, né, são do que hoje eles têm direito. Então, o que que isso pode representar? Uma queda brusca na nossa economia, perda de empregos. O Rio de Janeiro não está se preparando para o fim da atividade petrolífera. O Rio de Janeiro é amplamente dependente do petróleo. Vocês se lembram daquele número que eu falei, né, das exportações que somaram 28 bilhões e 330 milhões de dólares. Sendo que 22 bilhões e 330 milhões de dólares provenientes do petróleo, que é uma energia suja, finita e que pode ainda haver uma redistribuição dessa riqueza. Qual será o futuro do estado do Rio de Janeiro? É corrupção, é falta de desenvolvimento, empregos que deveriam ser gerados e não são gerados. Existem vagas que não são ocupadas porque o governo não prepara a sua população para ocupá-las com ensino técnico, ensino profissionalizante, ensino voltado às vocações econômicas. Então, qual será o futuro do Rio de Janeiro se a gente tirar o petróleo? Se o petróleo acabar, o Rio de Janeiro vai falir. 6 e 12.

0: Leonardo, o Samuel. Oi. Você faz Pix por aproximação?
1: Não, Pix não. Eu pago contas por aproximação.
0: Mas Pix também tenho. QR Code lá, você vai lá, faz por aproximação.
1: Ah, sim. Dessa forma, sim.
0: Então, hoje nós inventamos o aniversário por aproximação. O aniversário dele foi dia 25, né?
1: Gente! Mas tá valendo, né, o dia 25?
0: Tá valendo, aí nós estamos comemorando, né?
1: É, tá certo, é isso. Tá ótimo.
0: Festa de gente rica?
2: Não.
0: Começa...
2: Mas em minha defesa, a festa é hoje.
0: Ah, então, a festa é hoje.
1: A festa é hoje.
0: Mas, não, mas eu não te acusei. Não te acusei, olha só.
2: Mas eu acho correto... Nós tivemos. Corrigir. Eu cometi um equívoco, corrigi.
0: Não, mas deixa eu corrigir. Não, calma aí. O equívoco não foi seu. O equívoco foi do Leonardo, que não nasceu hoje. 6:17 no Rio.

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2: Oi, Rodrigo, tô de volta, atualizando agora a movimentação pela Lagoa, trânsito lento para você, motorista, lentidão também pelo túnel Rebouças e pelo elevado da Avenida Paulo de Fronten, para você que segue em direção ao Rio Compredo, no sentido Lagoa, tô observando apenas uma pequena retenção no acesso pelo Rufino Pizarro, depois o trânsito melhora sem mais dificuldades. Atualizando também o acesso ao túnel Zuzu Anjo, tem lentidão nesse momento no acesso da Mário Ribeiro para a Avenida Padre Leonel Franca, nesse momento tô observando melhores condições para você que vai optando pela Avenida Niemeyer, no caminho para Barra da Tijuca. 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Daqui a pouco eu volto.
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1: E o aumento do preço dos alimentos continua pesando no bolso dos brasileiros. O levantamento da Companhia Nacional de Abastecimento, a Conab, e do DIEESE mostra que um trabalhador que recebe um salário mínimo precisa dedicar, em média, quase 106 horas de trabalho por mês apenas para comprar a cesta básica. Em junho, o conjunto de alimentos essenciais passou a custar, em média, R$ 779,95, valor quase 9% maior do que o registrado no mesmo período do ano passado. Segundo o estudo, a inflação dos alimentos segue reduzindo o poder de compra das famílias. O levantamento também calcula que o salário mínimo ideal para atender às necessidades básicas

0: de uma família de 4 pessoas deveria ser de R$8.110, cerca de 5 vezes o piso nacional atual. No Rio de Janeiro, segundo o levantamento, um trabalhador precisa dedicar quase 125 horas da jornada mensal para adquirir a cesta básica, um dos maiores tempos registrados entre todas as capitais brasileiras. Na comparação entre maio e junho, o preço da cesta básica aumentou em 17 capitais e caiu em outras 10. Agora, 6 e 19, lembra daquele investimento do Rio Previdência no Banco Master? O Rio Previdência é o instituto, né, o fundo que paga aposentados e pensionistas do Estado. E o Samuel Corrêa tem uma boa notícia, Samuel.
1: Exatamente, uma boa notícia. A 10ª Vara de Fazenda Pública aqui do Rio assegurou o resgate integral de R$481 milhões aplicados pelo Rio Previdência a um fundo ligado ao Banco Master. O recurso havia sido investido no Fundo Revolution por meio de aportes realizados a partir do ano passado. Com a liquidação extrajudicial da Master Corretora, a administradora do fundo, a PGE, solicitou o resgate das cotas diante de dúvidas sobre a liquidez. A Justiça reconheceu os riscos identificados na carteira e determinou o resgate que seja efetuado com a liquidação prevista para o dia 17 de agosto. O relatório técnico completo deverá ser apresentado pela Master Corretora no prazo de até 15 dias corridos. A decisão também decretou o bloqueio e o arresto, ou seja, o bloqueio cautelar de bens da Acura, gestora de recursos, e seus respectivos diretores. O objetivo do bloqueio é assegurar eventual ressarcimento integral ao Rio Previdência, em caso de prejuízo decorrentes das aplicações de risco. Vale lembrar, Rodrigo, que na semana passada, a Justiça já havia determinado o bloqueio de R$135 milhões referentes a investimentos do Rio Previdência ao fundo Texas 1, Rodrigo.
0: Ok, Samuel, agora 6h21, e o uso do FGTS para compra da casa própria por meio de consórcios continua em alta no país. Apenas nos 4 primeiros meses deste ano, a modalidade movimentou mais de R$136 milhões, segundo dados da Caixa Econômica Federal. Aqui no estado do Rio, o setor também apresentou crescimento. Em 2025, foram vendidas mais de 90 mil cotas de consórcio imobiliário, alta de 6,7% em relação ao ano anterior. O número de contemplações chegou a mais de 7.200. O trabalhador que possui saldo disponível no FGTS pode utilizar o recurso de diferentes formas dentro do consórcio imobiliário. Uma das principais alternativas é o pagamento de lance, estratégia que aumenta as chances de antecipar a contemplação sem a necessidade de utilizar recursos próprios. Agora, você que vai contrair um empréstimo ou vai fazer um consórcio, muita informação antes de assinar qualquer coisa, né? Muita informação para você não cair em um golpe. Olha que o terreno está cada vez mais minado, né? Com os golpistas atuando das mais diversas formas. Agora, 6h22, a Joyce Santos tem informação pra gente. Alô, Joyce.
2: Rodrigo, 2 novos casos de possível cura do HIV foram anunciados por pesquisadores hoje. Com isso, chega a 13 o número de pessoas no mundo que tiveram remissão do vírus sem precisar continuar usando medicamentos antirretrovirais. 2 pacientes ficaram sem tratamento por 12 e 14 meses e exames não detectaram mais a presença do vírus no sangue. Os casos aconteceram após transplantes de células-tronco realizados para tratar doenças graves do sangue, como leucemia. Segundo especialistas, o procedimento não pode ser usado como tratamento comum contra o HIV por causa dos riscos. Os novos resultados serão apresentados na Conferência Internacional sobre AIDS, que acontece esta semana aqui no Rio de Janeiro. Pesquisadores destacam que os casos representam um avanço importante, mas ainda é necessário acompanhar os pacientes por mais tempo para confirmar a cura definitiva. Enquanto isso, os medicamentos antirretrovirais continuam sendo tratamento seguro e eficaz para controlar o vírus, Rodrigo.
0: Ok, obrigado, Joyce. O Ministério da Saúde lançou uma campanha nacional para alertar sobre os riscos do uso excessivo de apostas esportivas online e divulgar os serviços de apoio psicológico disponíveis no SUS. A iniciativa busca orientar apostadores e familiares sobre sinais de dependência, com perda de controle dos gastos, preocupação constante com jogos e impactos na rotina e nos relacionamentos. A campanha será vinculada em TVs, rádios e redes sociais. Além disso, o SUS passou a oferecer atendimento especializado por meio do Meu SUS Digital, com avaliação inicial e encaminhamento para acompanhamento quando necessário. O governo também disponibilizou uma plataforma de autoexclusão que permite bloquear voluntariamente o acesso a sites de apostas autorizados. Agora 6:24 no Rio.

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0: Silvana Campos é advogada especialista em direito do consumidor e direito de família. Deixa eu ver onde é que ela está aqui na nossa live agora sim. Boa noite, doutora Silvana.
1: Muito boa noite, Rodrigo. Boa noite a todos que nos acompanham pelo Panorama Manchete.
0: Doutora Silvana, o jornalista Léo Dias brigou ao vivo com a repórter Monique Arruda, acusando-a de se vender por produtos e divergindo sobre a cobertura de celebridades. A briga ocorreu durante um programa ao vivo no YouTube, e o desentendimento começou quando os debatedores falavam sobre a vida amorosa da influenciadora Virgínia Fonseca e do jogador Vini Júnior. Monique Arruda criticou o tom da atração ao afirmar que insistir na torcida por términos ou traições era excessivo, argumentando que problemas graves seriam ver gente morrendo na fila de hospital. Doutora Silvana Campos, humilhar um funcionário pode gerar consequências que vão muito além da repercussão nas redes sociais. Que consequências jurídicas podem surgir a partir desse ato?
1: Rodrigo, isso é um caso muito sério e muito mais comum do que se imagina, porque diariamente muitos funcionários são humilhados, eles são assediados. Ocorre que eles acham que o patrão, que o empregador, ele tem esse direito, e não tem. As consequências são muito mais graves, tanto para o funcionário como para a empresa. Porém, tem que haver a denúncia.
0: Esse, então, é um caso de assédio moral.
1: Assédio moral, assédio psicológico, e no caso dela, no caso da repórter Monique, foi exatamente vexatório, porque isso foi em rede nacional e até mais, porque este programa passa aí mundialmente através do YouTube. A posição dele, ele gritou, ele humilhou, na frente dos demais funcionários e em rede nacional. Só que não parou aí. Ele fez uma acusação gravíssima, dizendo também que ela poderia ter se vendido por alguns produtos da WePink. Então, absolutamente vexatório. Esse tipo de assédio pode ser aí, vamos transformar num caso que não seja midiático, um patrão, um empregador que queira, que cobre um funcionário na sua empresa, na sua indústria, na sua loja, chamando aí esse funcionário de lento ou de burro ou não fez direito. Tudo isso gera-se danos morais. Por quê? Porque nenhum tipo de cobrança, ela pode extrapolar os limites legais, nem do empregador para o funcionário e nem do funcionário para o empregador. Na Justiça do Trabalho, esses danos morais, ele repercute de acordo com a profissão, de acordo com o caso de exposição. No dia seguinte, por haver aí todas as mídias sociais repercutido o caso do Léo Dias, colocou-se panos quentes, vieram os dois a público no programa seguinte, disseram que estava tudo certo, que ela não encarou isso como um assédio, como um abuso, mas sim, foi um abuso, foi um assédio, e provavelmente ali ela, por óbvio, é a parte mais fraca e não quer perder ali a posição e o emprego dela com esse tipo de exposição. Mas falando aqui do nós, pobres mortais, na prática, na Justiça do Trabalho, o empregado, ele vai receber aí uma indenização de danos morais de cerca de 15 a 20 mil reais, se comprovado que houve excessos e que foi na frente de demais funcionários ou na frente de clientes.
0: Agora, doutora Silvana, esse é um caso muito mais comum do que a gente pensa, como a senhora falou, mas muitas vezes a denúncia não é feita né, justamente porque a pessoa tem medo de perder o seu emprego. Então, se a pessoa que sofreu, né, aquela violência não fizer a denúncia, mas outra pessoa, por exemplo, no caso de uma loja de roupas, por exemplo, vamos apenas tipificar aqui, apenas exemplificar aqui, uma loja de roupas, o patrão cometeu um caso de assédio moral contra uma funcionária na frente de um cliente. O cliente pode fazer a denúncia na justiça e mesmo não tendo o respaldo daquela pessoa que foi vítima do assédio?
1: Olha, o cliente, ele pode fazer, comunicar um boletim de ocorrência, fazer um boletim de ocorrência ou procurar direto a delegacia regional do trabalho, que é o órgão mais correto. Na delegacia regional do trabalho ou na procuradoria geral do trabalho, ela será atendida por um delegado ou um promotor e ela pode aí relatar que presenciou esse abuso. Muito bom que hoje em dia essas denúncias podem ser feitas digitalmente sem que haja identificação no site da Procuradoria Geral do Trabalho. Entra lá, informa os dados da loja, o endereço, se possível o nome da funcionária e relata o que houve. O Ministério Público informa a delegacia que certamente chamará as partes para ouvir. Agora, se o funcionário pressionado, ele não quer denunciar, ele tem até, por ser um crime, ele não prescreve rapidamente. Ele pode, ao sair da empresa, caso saia, ele pode, em até 2 anos, comunicar esse assédio juntamente com demais pedidos, e aí sim ele pode pleitear esses danos morais que ele não pleiteou na hora, ele pode pleitear em juízo na sua demissão ou no seu pedido de demissão.
0: No caso, por exemplo, dessa exposição pública que aconteceu no programa de TV, uma retratação no mesmo espaço, com o mesmo tempo, pode ser substituída por uma indenização de dano moral ou não? A justiça não tem jurisprudência com isso? Como é que a justiça se comporta em relação a pedidos de retratação em substituição a indenizações de danos morais?
1: Essa retratação, ela diminui o agravamento, tanto quanto, no caso deles, é para que as redes sociais diminuíssem, porque foi um caso de repercussão nacional. Porém, na Justiça do Trabalho, a humilhação que ela sofreu não se apaga com retratação, muito menos com dinheiro. A condenação é para que isso não mais aconteça e que outras pessoas, outras empresas, outros programas, outros apresentadores não voltem a repetir o ato. E no caso dela, por ser repórter e por ter uma repercussão a nível nacional, abre aspas, fecha aspas, mundial, os danos dela certamente serão bem maiores. Não acredito que ela procure de imediato a Justiça do Trabalho somente num caso de desligamento, mas isso pode também colaborar para um problema mental, pessoal, psicológico, se ela estiver sobrecarregada, o famoso burnout que tantos repórteres e tantas pessoas sofrem, isto é mais um pouquinho de água no copo, que uma hora transborda.
0: Agora,
1: porque quem acompanhou ao vivo e quem encontra nas redes sociais, imediatamente ao ato praticado por ele, ela baixa a cabeça, mostrando-se envergonhada, mostrando-se intimidada, realmente ali houve um sofrimento.
0: E essa denúncia da Justiça do Trabalho pode ser feita até pelo telespectador?
1: pode ser feita por um telespectador e certamente o Ministério Público do Trabalho irá tomar aí as providências para instauração do inquérito, porque realmente assistindo, consumo esse tipo de conteúdo, mas fui ver, fui assistir o episódio todo até para poder me posicionar, porque como é um caso trabalhista, nas minhas redes sociais eu coloquei, eu comentei sobre o caso, porque as pessoas podem estar passando e passam por isso e acham que é normal um empregador poder gritar, poder falar alguma coisa e não pode. É até mesmo para chamar a atenção. Mas qualquer um, qualquer ouvinte, qualquer telespectador, qualquer um que esteja assistindo e presencie esse tipo de ato, ele pode sim fazer uma denúncia, até mesmo porque o empregado ele tem medo hoje em dia de perder o trabalho. No caso aí da repórter Monique, um programa de relevância ao segmento, acho que o de maior relevância no segmento no Brasil, e por óbvio que ela não gostaria de ficar desempregada e nem de processar ninguém.
0: Agora, última pergunta, porque pode ser a dúvida de muita gente. Doutora, uma vez o funcionário fez a denúncia e o empregador, ele pode demitir aquele funcionário que fez a denúncia à justiça, ou a partir da denúncia ele tem o funcionário alguma estabilidade no emprego?
1: Olha, ele pode, o empregador, ele pode demitir a qualquer momento, porém ele vai ter que arcar com as indenizações, que é a estabilidade de um ano, que é aí o fator, se o funcionário ficou doente, o fator entre o fator previdenciário, as indenizações, os salários pelo tempo que esse funcionário ficou afastado por uma demissão mediante aí uma representação e uma denúncia. A demissão, ela pode ser feita. É aquela história, minha empresa, minhas regras. Porém, ao ficar constatado pela justiça que foi uma demissão por um motivo grave, por uma denúncia de uma falta do empregador, ele vai arcar com todas as indenizações, com a estabilidade de um ano, com esses salários e com possíveis tratamentos, caso esse funcionário precise de tratamento psicológico, de remédio e tudo mais. Por isso que é muito importante este funcionário, seja ele qual for, juntar provas. Médicos, remédios, notas de farmácia, tratamento psicológico, se for pelo SUS, todas as vezes que foi, que passou no médico, na terapia, e certamente buscar aí essa indenização na justiça.
0: Doutora Silvana Campos, como achá-la nas redes sociais?
1: Minhas redes sociais, Instagram, TikTok, ADV Silvana Campos, com conteúdos diários que interessam aí a toda a população.
0: E todas as segundas-feiras, aqui no Panorama Manchete. Até a semana que vem.
1: Até a semana que vem, honrada e muito obrigada por mais uma oportunidade. Até a próxima semana.
0: Eu que agradeço. Obrigado, doutora Silvana Campos. 6h42.

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1: Manda um abraço aqui pro Severino Maia, do Morar Carioca em Triagem, sintonizado no nosso Panorama Manchete. Alô, Severino! Coloquei aqui o seu nome na oração e amanhã também, na oração às 2 da tarde, aqui na nossa manchete, na maior corrente fé do rádio brasileiro, hein, Severino? Obrigado pelo carinho, obrigado pela audiência. Tá aqui também, né, o Vanderlânio de Barueri, manda um alô pra mim aí no ar. Tô escutando vocês pelo app, vocês são engraçados, né? Valeu, obrigado. Coloca o meu nome na oração das 2 horas, por favor, Rodrigo Machado. Valeu, abraços a todos. Abraço a Joyce Santos, né, Rodrigo Machado, Samuel, Rafinha, todos. Valeu, obrigado, Vanderlânio, aí em Barueri, São Paulo. Tem mancheteiro querendo falar? Deixa o mancheteiro falar aqui na manchete.
2: Um abraço para todo mundo, um abraço, Rodrigo, um abraço, minha querida Dilma, um abraço, Joyce, Rafael Corrêa, Samuel Corrêa, todo mundo ligado. Rodrigo, sobre a pesquisa de hoje, eu acho que é importante, sim, a gente se sentir seguro no trabalho, e principalmente quando sai de casa, sabe? A gente pede primeiro a proteção de Deus, porque a gente nunca sabe o que vai acontecer. Eu, por exemplo, já vi em plena luz do dia, sabe? Muitos acontecimentos, muitas coisas que já aconteceram, que para mim é horrível, né? E sinceramente eu não sei por que as pessoas sempre fazem coisas erradas no trânsito também. As pessoas dirigem em alta velocidade e estão atrasadas para trabalho e querem ir mais rápido, querem passar em alta velocidade no sinal de trânsito. É uma coisa que eu não entendo. Mas, enfim, um abraço a todos e que Deus abençoe, uma semana abençoada.
1: Valeu, Breno, aquele abraço para você. 6h48 no Rio de Janeiro, e o ex-técnico da Seleção Brasileira de Futebol, tetracampeão mundial, Carlos Alberto Parreira, apresentou melhora no quadro clínico e recebeu alta da unidade de terapia intensiva da UTI do Hospital Samaritano Barra. Segundo o boletim médico divulgado hoje, ele foi transferido para a unidade semi-intensiva. De acordo com o hospital, Parreira segue lúcido, colaborativo e está com traqueostomia, né? O boletim também informa que a função renal do ex-treinador está estabilizada. Parreira está internado desde o dia 16 de junho, quando deu entrada na UTI com diagnóstico de inflamação pulmonar. Agora 6h49 no Rio. 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
4: Oi, Rodrigo. Atualizando também a movimentação pela zona norte da cidade. Você que segue em direção ao Grande Meia perde o tempo nesse momento na altura da Avenida Oswaldo Aranha. Mais à frente, lentidão também na altura do Maracanã e no acesso a São Francisco Xavier. Você que segue no sentido Praça da Bandeira encontra movimentação intensa, sem grandes dificuldades. Vai para o Grande Meia, dê preferência pela Visconde Niterói. Vai encontrando melhores condições. Atualizando também Boulevard 28 de setembro. Trânsito bem lento para você até a altura da Praça Barão de Drummond. Lentidão também para você que está optando pela 24 de maio, ali na altura do Rocha. Mais à frente, observo movimentação um pouco mais intensa também na altura de Sampaio. 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Daqui a pouco eu volto.
1: E a renovação da frota de ônibus do Rio teve um revés nesta segunda-feira. O Tribunal de Justiça do Rio suspendeu a liminar que permitia a segunda fase da licitação de 5 novos lotes de concessão. E de acordo com o anúncio da Prefeitura no último dia 10, investimentos privados de R$1 bilhão e 400 milhões estavam previstos para incorporar mais de 1.400 ônibus à frota da cidade. O certame marcado para o dia 28 de agosto prevê a compra de novos ônibus que atenderiam a Zona Oeste, além da Ilha do Governador e Vila Isabel. Segundo a declaração dada pelo prefeito Eduardo Cavalieri durante coletiva de imprensa no início deste mês, a segunda etapa representaria mais um passo na implantação gradual do Sistema Rio, e seguirá até 2028. A Procuradoria-Geral do município informou que vai recorrer da decisão. Agora no Rio, 6h51. Vamos então novamente ao trânsito.
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4: Oi, Rodrigo. Para fechar, nesse momento, a autoestrada Lagoa Barra, com dificuldade para você que sai em direção à Barra da Tijuca por conta de acidente. Ali na altura do Gávea Golf Club, já tem lentidão desde a altura do Otônio Zuzo Ângelo. Você que vai para a Barra, dê preferência nesse momento pela Avenida Niemeyer, vai encontrando melhores condições, mas tem lentidão ali no trecho da Praça do Vidigal. Você que segue em direção à Lagoa também vai encontrando melhores condições nesse momento pela Avenida Niemeyer, já que estou observando lentidão na chegada à Lagoa, no acesso pela Rua Mário Ribeiro. 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Uma ótima noite para você, Rodrigo, e para todos os ouvintes da Manchete FM.
1: Excelente noite, Deise. Agora 6h52, o governo do estado nomeou nesta segunda-feira a defensora pública Patrícia Cardoso como nova secretária de Desenvolvimento Social e Direitos Humanos. A nomeação foi assinada pelo governador exercício Ricardo Couto e publicada no Diário Oficial. Patrícia foi a primeira mulher a comandar a Defensoria Pública do Rio e tem mais de 30 anos de atuação na defesa de direitos. Ela assume o cargo do advogado Anderson Coelho, que estava à frente da pasta desde 2023. 6h53.
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5: Rodrigo Machado, presidente dos Estados Unidos, Donald Trump, confirmou que suspendeu os ataques ao Irã para dar chance à diplomacia, ameaçando retomar a ação militar se o diálogo fracassar. A fala contradiz Teerã, que negou negociações diretas com Washington e afirmou que as tratativas com Omã focam apenas no Estreito de Hormuz. Pouco depois, Trump adotou um tom otimista e citou boas chances de progresso. No fim de semana, os Estados Unidos interromperam bombardeios diários após quase duas semanas de escalada. Trégua também seguida ali pelo Irã. Segundo a imprensa americana, a pausa ocorreu por uma suposta escassez de defesas antiaéreas na base da região. Questionado, o embaixador dos Estados Unidos na ONU, Mike Waltz, negou a falta de munições e reforçou que Trump buscou abrir espaço para o diálogo. Rodrigo Machado.
1: Ok, obrigado, Samuel. Agora 6h54. Pesquisa Genial Quest mostra que o prefeito, ex-prefeito do Rio, Eduardo Paes, do PSD, está na liderança da disputa pelo governo do estado em todos os cenários de primeiro turno. No cenário mais amplo, Paes aparece com 38% das intenções de voto, enquanto Antony Garotinho, do Republicanos, e Douglas Ruas, do PL, tem 10% cada um. Sem Garotinho na disputa, Paes sobe para 42% contra 11% de Douglas Ruas. O mesmo percentual se repete em um terceiro cenário. Nas simulações de segundo turno, Eduardo Paes também venceria os adversários. Ele registra 48% contra 18% de Garotinho e 52% contra 16% de Douglas Ruas. Na corrida presidencial, a pesquisa mostra um cenário de empate técnico entre os eleitores do estado do Rio de Janeiro. No primeiro turno, o senador Flávio Bolsonaro, do PL, aparece com 32% das intenções de voto, enquanto o presidente Lula, do PT, candidato à reeleição, registra 30%. Como a margem de erro é de 3 pontos percentuais, os dois estão tecnicamente empatados. Na simulação de segundo turno, Flávio Bolsonaro mantém a dianteira numérica com 38% contra 35% de Lula, também em situação de empate técnico. Nos cenários de intenção de voto para o Senado no Rio, a ex-governadora Benedita da Silva, do PT, e o deputado federal e ex-prefeito carioca Marcelo Crivella, do Republicanos, lideram. Neste ano, cada eleitor vai votar para eleger 2 senadores. A Quest apresentou os votos totais de cada pré-candidato, considerando as duas intenções de voto. No primeiro cenário, Benedita aparece com 11% das intenções de voto, seguida pelo ex-prefeito Marcelo Crivella, com 8%. Carlos Portinho, do PL, e Márcio Canella, do União, aparecem na sequência com 4% cada um. No segundo cenário, Benedita chega a 12%, enquanto Crivella registra 9%. A pesquisa também revela um alto índice de indefinição. Cerca de 23% dos eleitores ainda não escolheram seus candidatos e quase 40% afirmam que pretendem votar em branco, anular ou não votar. A pesquisa ouviu 1.200 eleitores fluminenses entre os dias 21 e 25 deste mês. A pesquisa tem um nível de confiança total de 95%. E também, né, foi medido a popularidade do governador em exercício, Ricardo Couto, nessa pesquisa que foi divulgada hoje, né? A maioria, né, não soube informar ou simplesmente não respondeu, né? Mas esse cenário mostra favorável ao governador na avaliação inicial da sua administração. Segundo o levantamento, a aprovação do trabalho de Couto supera a desaprovação. A maior parte dos eleitores, no entanto, afirma não ter, então, uma opinião formada sobre a atual gestão. Os dados indicam que 34% dos entrevistados aprovam o trabalho desenvolvido por Ricardo Couto, enquanto 25% desaprovam a sua atuação à frente do governo estadual. Outros 41% responderam que não sabem ou preferem não opinar, demonstrando que boa parte do eleitorado, né, a maior parte, ainda aguarda mais tempo para formar uma avaliação sobre a nova administração. Agora 6:57 no Rio.

0: Joyce, pergunta que se faz necessária neste momento, a nossa saideira. É uma fofoquinha ou uma notícia séria?
1: É uma fofoquinha.
0: Ah, então vamos fofocar.
1: Vamos fofocar.
0: Antes de irmos embora, hein? Vamos lá.
1: É, que show da Xuxa é esse, Rodrigo?
0: Ah.
1: Eu vim falar da Xuxa.
0: Ah, é? O que você veio falar da Rainha dos Baixinhos, hein?
1: A Rainha dos Baixinhos abriu ali a sua turnê intitulada como O Último Voo da Live, no último sábado em São Paulo, e marcou ali presença de várias ex-paquitas, e a apresentação levou ali mais ou menos 50 mil baixinhos ao estádio. E algum ali entre as, o babado ali, né, é que entre, desde quando foi anunciado esse show, já vinha ali a especulação, né, aquele falatório sobre quais seriam as paquitas que iriam participar desse espetáculo, porque faz parte do espetáculo da Xuxa a presença de algumas ex-paquitas. Mas, apesar de várias delas ali, as mais conhecidas, estarem presentes, algumas ausências chamaram a atenção do público, entre elas as de Andréa Sorvetão, Bárbara Borges e a atriz Letícia Spiller. Nas redes sociais, a Andréa explicou que não recebeu convite para participar da homenagem e afirmou que acredita que a decisão está relacionada a um antigo desentendimento com Xuxa por questões políticas. Já a Bárbara Borges também falou sobre a sua ausência e disse respeitar a escolha da apresentadora. Segundo ela, o afastamento pode estar ligado ao apoio público que ela deu à diretora Marlene Matos, que trabalhou com Xuxa por décadas, e há um tempo atrás rolou aí um documentário aí em que a Xuxa encarou Marlene Matos, elas falaram ali as verdades uma pra outra, e aí deu um caldo ali, né? Porque elas não se falam já há muito tempo, né? E o evento também ali, também sentiram muita falta da atriz Letícia Spiller, que foi uma das primeiras paquitas da Xuxa também. Logo assim que deixou o programa, já virou atriz, e aí marcou, um dos personagens mais marcantes dela foi o Babalu. E a Letícia sempre foi muito lembrada como uma ex-paquita, né? E ela não se manifestou sobre a não participação, mas ela está curtindo as férias em meio à natureza, porque ela acabou de terminar as gravações da novela, a última novela das sete, em que ela estava participando.
0: A gente não tem férias, Joyce, mas estamos com o horário esgotado pra ir pra casa, né? Vamos embora.
1: Horário.
0: Você não é uma paquita, mas poderia ser uma marota, né, da Mara?
1: Pois é.
0: Eu não sei se é marota.
1: Não, você marca da Mara. Não, mentira, sou assim, mas...
0: Olha,
1: enfim, mas eu sou baixinha da Xuxa. Dezembro eu tô lá.
0: Gente, só dá tempo de dizer tchau, agradecer pelo carinho da audiência. Até amanhã, se Deus quiser, ele há de querer.
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3: E aí, Rio, boa noite para você que a partir de agora passa a se ligar nesta segunda-feira para mais um agito esportivo que está entrando no ar. Com tudo do seu time de coração, vamos repercutir a rodada aqui no Sonzão, líder de audiência do futebol em todo o Brasil. A Litoral News virou manchete, é claro, você se liga com a gente, repercute toda essa rodada do Brasileirão. Já vamos projetar, porque meio de semana tem jogo, Flamengo em campo, Flu em campo, a equipe do Vasco em campo, todo mundo joga quarta, né? O Fogão, que foi o único que venceu na rodada, ninguém perdeu. Mas só o Botafogo venceu, o gol do Justino, três pontos importantíssimos para garantir a vitória contra o time do Cruzeiro lá no Mineirão. Fogão agora vai ter quase que uma nova intertemporada, né? Sob o comando do técnico Franklin Carvalho, como o Grêmio está envolvido nos playoffs da Copa Sul-Americana, o Botafogo só vai voltar a campo lá no dia 8 de agosto. Para você ter ideia, é o clássico vovô, é contra o Fluminense, jogo. 9 horas da noite, no oitavo dia do mês de agosto. E até lá, o Botafogo vai ter toda essa semaninha para se preparar. E o Flu vai jogar contra o Bahia e vai jogar duas vezes contra a equipe do Vasco da Gama. Então, são aquelas coisas do calendário do futebol brasileiro. Como o Botafogo não está envolvido mais na Copa do Brasil, foi eliminado para a Chapecoense, agora vai ter quase que uma, dá para chamar de quase nova intertemporada do técnico Franklin Carvalho, para ajustar o time para essa sequência da competição, certamente um período que será importante para a equipe do Glorioso na sequência deste Campeonato Brasileiro, edição 2026, também na Copa Sul-Americana. O Botafogo ainda está vivo na Sula, está esperando o vencedor do play-off, quem vai enfrentar a equipe do Botafogo nessa sequência de Copa Sul-Americana neste ano de 2026. Glorioso está aguardando quem vence o Lanús Cienciano. A expectativa é que o Lanús, que é o atual campeão da Recopa Sul-Americana, seja o adversário da equipe do Botafogo. Então o Botafogo entrando meio que de recesso, trabalha, claro, né? Duas semaninhas cheias para se preparar, enquanto o Flamengo volta a campo, vai a Porto Alegre enfrentar o Internacional e depois também vai ter 10 dias sem jogos, já que não está envolvido na Copa do Brasil, e Vasco e Fluminense jogando Vasco Copa Sul-Americana contra a equipe do Medellín em São Januário neste meio de semana, e a equipe do Fluminense se preparando para enfrentar o Bahia. Bom lembrar que já no, na sequência, já no final de semana que vem, teremos Vasco da Gama e Fluminense, Fluminense Vasco da Gama, o clássico carioca da Copa do Brasil, e é claro que a gente já vai esquentando os tambores para o torcedor que se liga com a gente. Acabou que no final das contas, a rodada foi ok para o Flamengo, para o Fluminense, porque os dois times estão lá no G4, o Flamengo empatou contra o São Paulo, teve o gol anulado no finalzinho, inclusive a CBF está prometendo para a próxima rodada divulgar o frame do momento do passe, né, que acontecia na Copa do Mundo, pintava aquela imagem aberta, momento do passe, e aí depois pintava a animação, que contra com impedimento semiautomático, ele não tem espaço para erro, mas é importante que seja transparente o processo para que o torcedor possa entender como é que funciona, né? Muita gente ficou na bronca, mas é uma tecnologia nova, vai acontecer de você ter gols anulados pela pontinha da chuteira, pela pontinha da cabeça, mas vai ter, às vezes isso vai acontecer com todas as equipes, é algo que a gente vai passar a se acostumar. Já tivemos alguns jogos, né, com a máquina trabalhando bastante. Em tese é uma ferramenta que veio para diminuir polêmica, mas eu acredito que seja apenas o fato do torcedor se adaptar, assim como foi a adaptação ao árbitro de vídeo, que começou a ser implementado no futebol brasileiro a partir do ano de 2018, agora a gente também vive essa nova realidade de impedimento semiautomático. O torcedor do Flamengo, claro, ficou na bronca, mas a rodada, no final das contas, acabou que não foi tão ruim, que o Palmeiras tropeçou, perdeu para a equipe do Atlético Mineiro, parou em 44 pontos. Então, no momento, o Flamengo está a 6 pontos do Palmeiras, diminuiu 1, sendo que tem um jogo a menos, pode diminuir para 3, tem um confronto direto. Então, o Flamengo só depende das próprias forças para ser campeão brasileiro. É claro que ainda faltam, para o Flamengo, 19 jogos brasileirão. Para o Palmeiras, faltam 18. Se tivesse vencido, tinha diminuído para 40. É uma oportunidade que o Flamengo teve para se aproximar, mas é o Campeonato Brasileiro, a gente sabe como é difícil e como é difícil também para as equipes manterem o nível do primeiro turno apresentado também no segundo turno da competição. Fica essa expectativa, quantos pontos será que vai ter o campeão brasileiro? Será que vai ser um Campeonato Brasileiro decidido ali na faixa dos 80? Ou vai se repetir o ano passado em que o Flamengo acabou sendo campeão com 79 pontos? É um campeonato que é muito longo, é muito difícil, e aí as copas, como é que as equipes vão se preparar nesse sentido? Mas até para trazer do impedimento semiautomático, daqui a pouco nós vamos falar mais sobre o jogo do Flamengo contra o São Paulo. CBF está prometendo já para essa rodada de meio de semana, na hora que divulgar a animação, também divulgar o momento do passe para que o torcedor possa ter essa visão. Então a gente falou do software, né, da animação, é a mesma que é usada na Premier League. É diferente, da Copa do Mundo é diferente. Mas a empresa é a mesma que atua na Premier League, que é a principal competição de clubes a nível nacional do futebol mundial, né? A Premier League é a Premier League. Então o Flamengo diminuiu para 6 a distância para a equipe do Palmeiras, e o Flu estava com a faca e o queijo na mão para conseguir a vitória contra o Grêmio. Foi um jogo muito difícil. Grêmio é um time chato de você enfrentar. O time do Grêmio botou o bloco baixo, tentou fazer um jogo de contragolpe. Fábio fez uma grande partida. É impressionante, né? O Freitas estava bem na partida, bem no jogo. O Thiago Silva ajuda muito nisso, para o cara que está do lado dele é ter confiança na hora que o menino que estreou no Grêmio, Diego Caio, emendou aquela bola, desviou na perna do Freitas, matou o goleiro Fábio, que fez uma partidaça. Acho que fica de bom tamanho pelo que o Fluminense criou, pelo que o Fluminense apresentou dentro do gramado, produziu dentro do gramado, mas fica aquela sensação que dava para ter saído com 3 pontos na arena do Grêmio. É, o Flu está a 5 pontos do Flamengo, a 11 do Palmeiras, e olhando pela briga para o G4, está a 2 à frente do Bragantino e 3 pontos atrás da equipe do Atlético Paranaense, mas é importante para o Fluminense se manter nesse G4 da competição no Brasileirão deste ano de 2026. O Botafogo venceu, subiu, está na 7ª colocação, 29 pontos. 2 pontos a menos que o Red Bull Bragantino, que é o 5º colocado. E aí a gente vai ter que olhar para o Vasco, né? O Vasco teve dificuldade contra a equipe do Mirassol, empatou em 1-1 com o Salvador do Andrés Gomes. O Andrés Gomes, rapaz, que na saída de campo disse que o problema do Vasco é espiritual. Eu tenho certeza que o torcedor Cruz Maltino em algum momento da vida já falou isso também. Que é impressionante, às vezes as coisas não dão certo. Os jogadores chegam com ótimos números. Olha o Spinelli, ótimos números. Chega, não joga nada na equipe do Vasco da Gama, com todo o respeito. Então tem que entender o que está acontecendo com a equipe do Vasco da Gama. O Marinho Nestroza, baita jogador lá no Atlético Nacional de Medellín, chega no Vasco, some o futebol do cara. Impressionante. Parece aquele ciclo vicioso. E ninguém consegue explicar o que acontece. É técnico, é isso, é aquilo. E aí o Andrés Gomes foi, era entrevista pós-jogo, e disse: cara, o problema é espiritual. Quando o cara fala que o problema é espiritual, é porque ninguém mais está conseguindo entender qual que é o problema da equipe do Vasco da Gama. Está com 21 pontos, 17º, bem verdade que está tudo muito embolado. Santos 22, Grêmio 22, Inter 21, Vasco 21. O Remo venceu, 21. Mirassol também 20. Então esses 6 times estão aí muito embolados. É hora de tentar uma reação para sair da zona do rebaixamento. 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Deixa eu dar boa noite para o Explosão da Galera. Sidney Marinho trazendo, Explosão, a tua análise da rodada, os teus destaques iniciais aqui no nosso agito, porque tem muita coisa para a gente conversar, tem muita coisa para a gente trazer para o torcedor que se liga com a gente nessa expectativa por mais uma rodada, por mais jogos do Campeonato Brasileiro, edição 2026. E aí, Explosão, boa noite!
4: Oi, Marcelo, oi, Sidão, oi, amigos do Agito Esportivo, boa noite para todo mundo ligado na gente, na Manchete, na Litoral News. Uma boa rodada nessa rodada do final de semana para os cariocas. Ninguém perdeu. É verdade que só o Botafogo venceu, mas os resultados não foram de todo ruins, né? O Botafogo colheu, na minha opinião, um grande resultado contra o Cruzeiro, jogando no estádio do Mineirão, em Belo Horizonte. O Botafogo venceu o jogo, o Botafogo traz 3 pontos, se aproxima do G5 do campeonato, vai se aproximando da zona de classificação para a Copa Libertadores da América, o que é muito bom, né? Em razão de toda a dificuldade que o Botafogo está vivendo nesse momento da temporada, eu tenho convicção de que os resultados são extremamente positivos. O time está qualificado já para o mata-mata da Copa Sul-Americana, espera apenas o adversário. O time vai bem no Campeonato Brasileiro, tem conseguido bons resultados e é muito melhor o desempenho do que a estrutura que o Botafogo tem hoje, né? O Botafogo trabalha bem com o Franklin Carvalho. Acho que foi importante a manutenção do Franklin para que o Botafogo possa seguir em frente trabalhando e buscando, né, agora nesses dias que terá pela frente, primeiro tentar entender o mercado, né, tentar buscar dentro do que é possível financeiramente reforços para que o time mantenha uma certa qualidade, o Franklin possa ter um bom elenco à sua disposição. Claro que nem se compara aquele elenco do Botafogo campeão da Libertadores e campeão brasileiro em 2024, mas ter um bom elenco é sinal de que vai ser possível fazer um bom trabalho, né, nessa sequência da temporada do futebol brasileiro. O Flamengo, por sua vez, não teve uma boa atuação, né? Ontem eu transmiti lá no Maracanã o jogo do Flamengo, um empate em 1-1 contra o São Paulo, e ficou evidente para mim que o Flamengo ficou devendo muito em termos de desempenho, em termos de atuação efetiva no jogo contra o São Paulo. Acho que o time do Leonardo Jardim perdeu uma oportunidade de se impor. É muito difícil jogar contra o Dorival. Eu até fazia essa comparação ontem na transmissão, aqui da Litoral News, aqui da Manchete. O Leonardo Jardim não tem tido muito sucesso contra os grandes treinadores do futebol brasileiro, né? Você vê que ano passado pelo Cruzeiro ele esbarrou no Dorival, ano passado no Cruzeiro ele teve até um confronto com o Felipe Luiz que acabou empatado, né? Mas perdeu pro Dorival na semifinal da Copa do Brasil, num jogo decisivo. E no próprio Flamengo ele não tem conseguido os enfrentamentos de ponta, por exemplo, contra o Renato, contra os técnicos de ponta do futebol. O Abel Ferreira, por exemplo, bateu o Leonardo Jardim com muita facilidade naquele jogo Flamengo-Palmeiras do Maracanã. Um chocolate, convenhamos, né, que o Palmeiras aplicou na representação do Flamengo naquele duelo entre eles no primeiro turno. Então,

dificuldade para que o Flamengo pudesse ter uma atuação boa. Por isso o resultado não foi positivo. O Flamengo até tentou, botou bola na trave, o goleiro Rafael de São Paulo fez duas boas defesas, mas o Flamengo amargou um resultado que é ruim, né? Mesmo que o Palmeiras tenha perdido, o resultado do Flamengo é ruim. Claro que para o campeonato foi legal, o Flamengo andou um ponto, o Palmeiras não andou nenhum. A diferença que era de 7, agora caiu para 6 pontos ganhos na tabela. Em verdade são 3, porque o Flamengo tem um jogo a menos. Mas imagina, se o Flamengo tivesse andado mais duas casas, tivesse vencido o jogo, a diferença seria de 4. E em verdade seria uma diferença de 1 ponto. Essa aqui é a grande realidade. Então não dá para passar o pano e dizer que o resultado foi mais ou menos. Claro, que em razão das circunstâncias, acabou não sendo tão ruim o empate contra o São Paulo, porque o Flamengo andou um ponto. Mas poderia ter andado 3, né? Poderia ter diminuído de uma forma efetiva para quase nada essa diferença que tem hoje para o Palmeiras na briga ponto a ponto, jogo a jogo, rodada por rodada nesse Campeonato Brasileiro. O Flamengo tem um duelo difícil agora na quarta-feira contra o Internacional lá em Porto Alegre. A gente segue amanhã para transmitir o jogo aqui na Manchete e aqui na Litoral News. E é um jogo contra o Inter desesperado, né? O Inter está na porta da zona de rebaixamento do Campeonato Brasileiro e vem de um resultado muito ruim, porque perdeu para o Atlético Paranaense. Então, é um jogo que o Flamengo tem que aproveitar esse momento do Inter. Claro que respeitando o adversário, mas tem que aproveitar esse momento para continuar no encalço do Palmeiras. O Palmeiras vai pegar o Vitória em Salvador, na Bahia. A gente sabe que o Vitória tem feito bons jogos sob o comando, né, do técnico Jair Ventura. Tem trabalhado bem o Jair Ventura no comando do Vitória, se classificou na Copa do Brasil, chegou beliscando na Copa do Nordeste. Ele tem feito um bom trabalho, está fazendo um bom trabalho no Campeonato Brasileiro. Então é um jogo difícil para o Palmeiras, né? São dois jogos fora nessa rodada. O Palmeiras pega o Vitória na Bahia, o Flamengo pega o Inter em Porto Alegre. E eu não sei, mas acho que o Flamengo vencendo o Inter pode diminuir um pouquinho mais essa diferença de pontos. O empate Palmeiras e Vitória, para mim, não é um resultado nada normal. É um resultado que pode acontecer dentro dessa sequência do Campeonato Brasileiro nesses jogos de quarta-feira. O Fluminense desperdiçou a chance de trazer 3 pontos de Porto Alegre. Eu acho que faltou pouco, né, para o Fluminense conquistar esse resultado de vitória diante da representação do Grêmio. O time não conseguiu segurar o resultado. O Grêmio empurrou o Fluminense no final do jogo e pressionou a equipe do Fluminense, e o gol de empate acabou saindo. E o Fluminense, nessas duas rodadas, com esses dois empates contra o Bragantino e contra o Grêmio, o Fluminense perdeu o terceiro lugar, né? Perdeu a posição de terceiro colocado do brasileiro, que era dele praticamente desde o início. E essa posição agora é do Atlético Paranaense, que fez duas vitórias nesses dois jogos pós-Copa do Mundo. Então eu acho que o grande objetivo do Fluminense na quarta contra o Bahia, primeiro, é voltar a jogar bem. Eu acho que está faltando ao time do Subeldia é qualidade de jogo, né? O Fluminense há algum tempo esqueceu o bom futebol. Tem muito tempo que o Fluminense pratica um futebol que é muito abaixo daquilo que o Fluminense poderia apresentar para o seu torcedor. E agora contra o Bahia, que foi um adversário recente, inclusive naquele amistoso na intertemporada, o time do Rogério Ceni é bem conhecido do time do Zubeldia. Eu acho que isso é uma boa chance para o Fluminense voltar a fazer uma boa atuação e voltar a conquistar um resultado positivo. Já de olho na Copa do Brasil, porque sábado tem o duelo contra o Vasco da Gama, aliás, depois do jogo contra o Bahia. São dois duelos pela Copa do Brasil contra o Vasco, no sábado e na quarta. E aí a chave vira, né? A competição do mata-mata, ela de certa forma dá um fôlego para os times que teoricamente são mais fracos. E o Vasco é mais fraco que o Fluminense. Eu não tenho nenhuma dúvida disso, que o Vasco é mais fraco que o Fluminense hoje. Mas a competição de mata-mata, a Copa do Brasil, até a Copa Sul-Americana, na Libertadores eu acho que isso acontece menos, os mais fortes têm mais vantagem. Mas a Copa do Brasil e a Copa Sul-Americana têm apresentado alguns resultados surpreendentes. Então o Fluminense tem que abrir o olho. Por pior que seja a situação do Vasco, eu falo já desse momento difícil que vive o Vasco da Gama, os duelos da Copa do Brasil para mim são muito difíceis no sábado e na quarta. Então é bom que o Fluminense consiga recuperar o seu bom futebol, consiga fazer um resultado positivo, voltar ao caminho das vitórias contra o Bahia, para poder chegar nos duelos contra o Vasco da Gama num ambiente um pouco mais tranquilo. Porque queira ou não queira, o Luiz Ubeldia está pressionado. Queira ou não queira, ele tem pressão pelos resultados que não têm aparecido. Queira ou não queira, ele tem pressão pelo que o Fluminense não tem conseguido render. E essa pressão, obviamente, é ruim. Essa pressão é um incômodo nesse momento do trabalho do Fluminense. Deixei o Vasco por último, porque o Vasco faz na quarta-feira, Marcelo, Sidão, amigos da Litoral.

0: notícia da Manchete, no Agito Esportivo. Um jogo decisivo pela Copa Sul-Americana, né? É um jogo em casa, é um jogo com o apoio do seu torcedor, é um jogo contra um time que é mais fraco. Independente Medellín foi adversário do Flamengo na primeira fase da Libertadores. Lá não teve jogo, né? Por isso que o Vasco jogou de portões fechados na semana passada, porque houve aquela confusão. E o jogo Flamengo-Medellín foi interrompido com 1 minuto e meio, 2 minutos de jogo, não mais que isso, né? E o Flamengo acabou ganhando por 3-0 no W.O. Mas no Maracanã, o time do Medellín não foi, né, páreo para o Flamengo, não fez nenhum tipo de resistência ao Flamengo naquele jogo da Libertadores da América. E eu acredito que também não fará resistência ao Vasco da Gama no jogo de quarta-feira. Agora, o Vasco tem que jogar, né? Porque se repetir o que fez contra o Mirassol, aí fica preocupante a situação do Vasco, até nessa Copa Sul-Americana, onde o Vasco luta para chegar na próxima fase, luta para chegar no mata-mata e, de certa forma, deposita suas fichas, né? Deposita suas esperanças na possibilidade de ser campeão da Copa Sul-Americana, ou pelo menos avançar para as fases mais agudas dessa competição internacional. No brasileiro, eu sinceramente estou preocupado. Eu falei isso na transmissão de sábado à noite, né? Na análise final do jogo, no Zona Mista, o nosso pós-jogo. Eu dizia que a expressão que melhor define o momento do Vasco é preocupação. Não tem nenhum torcedor que esteja despreocupado. Confiante, o torcedor do Vasco é por natureza, né? A confiança, acreditar no time, por mais que as circunstâncias mostrem que é impossível acreditar, o torcedor do Vasco acredita. O torcedor do Vasco busca sempre, no fundo do coração, aquela força para empurrar o seu time, para apoiar o seu time. Então, confiar que os tempos possam melhorar, que dias melhores possam estar vindo, o torcedor do Vasco confia, né? Tem esperança de que isso possa acontecer. Agora, preocupado não tem um Cruz Maltino que não esteja, né? Todos os vascaínos, todos, estão preocupados com esse momento atual que o time está vivendo, com essa situação que é incômoda, é delicada, um time que não anda, um time que não rende, um time que não consegue jogar, né? Um time que não tem padrão tático, um time que é limitado tecnicamente. O Vasco desse ano é muito inferior ao Vasco do ano passado. Basta dizer que ano passado tinha o Rayan. Eu nem preciso me estender, não preciso falar do Coutinho, não preciso falar do Verrete, não preciso falar do bom esquema que o Fernando Diniz montou para chegar na final da Copa do Brasil e para passar de uma forma relativamente tranquila, né, pelo desafio do Campeonato Brasileiro. O time é muito inferior, muito, muito. Então o Vasco precisa de reforços. E não tem, na minha opinião, um treinador com as características necessárias para fazer um grande trabalho. Pedro Emanuel, ele não é acreditado nem na terra dele. Eu estava lá em Portugal acompanhando aqueles jogos do Flamengo, e quando ele foi anunciado pelo Vasco, eu ouvi muitos comentários preocupados, né? Será que é a hora do Pedro Emanuel estar num time de ponta do futebol brasileiro? Será que ele vai dar conta do recado? Ele é um técnico que tem um currículo, que é um currículo que aponta mais derrotas do que vitórias. Então, acho que não é o nome ideal para o Vasco. Ele pode queimar minha língua, ele pode fazer um grande trabalho, pode mostrar uma característica que até agora não mostrou, pode surpreender. Mas convenhamos que isso é difícil, né? O Otto Glória já dizia que sem ovos não se faz omelete. E eu não sei se o Pedro Emanuel vai conseguir tirar desse elenco do Vasco, um elenco limitado, volto a dizer, um desempenho que possa permitir que o Vasco tenha tranquilidade nesse restante da temporada. O que é tranquilidade para o Vasco? É fugir desse momento difícil que é estar na zona do rebaixamento, fugir da zona da confusão e minimamente tentar avançar um pouco mais nas Copas, né? Tentar chegar a uma quarta de final de Copa do Brasil, passando pelo Fluminense, chegar às oitavas da Sul-Americana, passando pelo Medellín, depois enfrentando o que virá pela frente para tentar chegar às quartas também da Sul-Americana. Eu acho que é o grande objetivo do Vasco, mas não dá para desgrudar da questão do rebaixamento do Campeonato Brasileiro, né? O rebaixamento seria terrível, seria um quinto rebaixamento na história do Vasco nos últimos anos, é muito, né, para um clube de ponta como o Vasco da Gama, sem contar na dificuldade financeira que um rebaixamento impõe. Então a situação atual inspira cuidado, inspira preocupação, e o resultado de quarta, na minha opinião, ele é importante, né, para tentar colocar a nau Cruz Maltina, na caravela do Vasco, no rumo, tentar apontar um caminho certo para que o Vasco possa efetivamente avançar nessa temporada. Mas de todo, volto a dizer, não foi uma rodada ruim para o futebol do Rio, nenhuma derrota. É verdade que apenas uma vitória do Botafogo sobre o Cruzeiro, mas os outros três times empataram, cada um nas suas circunstâncias. Tomara que agora os jogos do Brasileiro de quarto, o Flamengo e o Fluminense, consigam resultados positivos. O Flamengo contra o Inter, o Fluminense contra o Bahia, e que o Vasco na quarta-feira também possa conseguir sua classificação. Não importa se no tempo normal, não não importa se na disputa de pênaltis, está 2-2 no placar agregado, né? E o Vasco vai em busca dessa classificação do duelo contra o Medellín pela Copa Sul-Americana em São Januário. Depois, o brasileiro para, o Botafogo, por exemplo, só vai voltar a jogar lá no final de semana do dia 9, porque não joga esse meio de semana em razão do seu adversário ser o Grêmio, e o Botafogo, né, está fora dos jogos da rodada porque o Grêmio tem a Sul-Americana e não vai jogar na próxima etapa de domingo, de quarta-feira que vem, porque já caiu a Copa do Brasil para Chapecoense. O Flamengo ainda joga quarta, depois fica 10 dias parado. O Fluminense e o Vasco não, eles têm compromisso, aliás, o duelo entre eles, né, na próxima fase da Copa do Brasil. Tomara que na quarta venham resultados positivos, que a gente possa manter o bom retrospecto desse final de semana com os cariocas continuando a avançar na tabela do Campeonato Brasileiro. Tá certo, Marcelo? Tá certo, Sidão?
1: Vamos lá, Marcelo. Deixa eu trazer o Sidão Marinho também com as informações do Flamengo. Que ontem, Sidão, o Flamengo empatou 1-1 com a equipe da rodada no estádio Maracanã.
2: Sim, negativo.
1: O torcedor não gostou do resultado, mas pelo menos o Flamengo conseguiu se aproximar da equipe do Palmeiras, hein, Sidão Marinho?
2: O Palmeiras contra o Atlético Mineiro no jogo que também foi realizado ontem, domingo, em São Paulo. Como o Flamengo, né, tinha a oportunidade de vencer o São Paulo, poderia ter conquistado os 3 pontos contra o tricolor paulista, obviamente que a análise inicial do torcedor era de um tropeço do Flamengo que poderia dar a oportunidade para o Palmeiras abrir ainda mais distância em relação à liderança do Campeonato Brasileiro. Mas acabou que o Palmeiras perdeu para a equipe do Atlético Mineiro e a distância rubro-negra, que era de 7 em relação ao líder do campeonato, Palmeiras, caiu para 6 pontos. E a verdade é que, como o Flamengo tem um jogo a menos, essa distância virtual é de 3 pontos, já que o Mengão ainda vai pagar um compromisso lá no primeiro turno do Campeonato Brasileiro contra a equipe do Mirassol. O Campeonato Brasileiro está em aberto, tudo pode acontecer. Os dois grandes candidatos ao título são esses: Flamengo, o time rubro-negro, e também o Palmeiras, a equipe alviverde lá de São Paulo. Vamos falar um pouquinho sobre o compromisso de ontem, porque o Flamengo, ele chegou até mesmo a ter uma vitória dentro da partida, né? Ia vencer por 2-1, gol no finalzinho do Samuel Lino, mas entrou o impedimento semiautomático e o Flamengo acabou perdendo a oportunidade do seu segundo gol, que foi invalidado pelo recurso utilizado a partir dessa última rodada pela Confederação Brasileira de Futebol. E aí aquilo, né? Semiautomático, não tem discussão, claro. Claro que o torcedor, ele sempre arranja motivo, né, para discutir, e dessa vez o motivo da discussão é que na tecnologia utilizada pela CBF não mostra o momento que a bola é tocada, né, em direção ao jogador que estaria em posição de impedimento. Claro que a gente confia que o momento do toque na bola é o momento da imagem do semiautomático. Mas diferente da Copa do Mundo, por exemplo, no impedimento semiautomático utilizado pela FIFA, naquela ocasião mostrava o jogador que toca a bola também para aquele atleta que ou está numa condição legal ou ilegal, ou seja, o atleta que vai passar por uma revisão dentro da jogada. E aconteceu que a tecnologia que a CBF comprou, né, trouxe para o Campeonato Brasileiro, é uma tecnologia que não mostra este lance do jogador tocando a bola. Mas, novamente, vou dizer, a gente acredita, obviamente, que o momento é o momento certo, até, né, não dá para a gente tirar fé em relação ao impedimento semiautomático, é uma tecnologia que chega para resolver muitas situações. O lance mais polêmico da partida não é esse. Esse não tem polêmica, apenas essa questão que o torcedor levantou, que não mostra o momento do toque na bola. Mas o lance de muita polêmica foi o possível pênalti que o Wendel, jogador da linha defensiva do São Paulo, teria cometido ao tocar a bola com o braço. Na minha visão, ele abre um pouquinho o braço esquerdo, que configuraria um pênalti. Mas segundo o Anderson Daronco, segundo também a equipe de arbitragem de vídeo, o lance não caracterizou penalidade. Já viu esse mesmo lance gerar pênaltis a favor de outras equipes dentro do Campeonato Brasileiro. E é o que a gente sempre fala, né? Do critério utilizado pela CBF, que não segue um padrão. Árbitro X marca esse tipo de pênalti, árbitro Y não marca este tipo de pênalti. Então a gente sempre fala muito dessa busca pela padronização dos critérios de arbitragem. Se fosse o pênalti, se fosse o gol do Samuel Lino, o Flamengo poderia ter vencido. Mas dá para dizer que se fosse uma melhor atuação, o Mengão também poderia ter conquistado uma vitória contra o tricolor paulista. No primeiro tempo, o São Paulo conseguiu anular muito bem o espaço do Pedro, o espaço do Samuel Lino. São os dois jogadores que vivem um momento muito qualificado com a camisa rubro-negra, até que o Flamengo no segundo tempo conseguiu um gol na bola parada, escanteio cobrado pelo Lohan. A bola desviou no meio do caminho, sobrou no Léo Pereira, que empurrou para o fundo da rede, dando o primeiro gol para a equipe do Flamengo. Até aí, resultado bom para a equipe rubro-negra. Mas a verdade é que nesta atuação que eu citei que poderia ter sido melhor, o Flamengo acabou falhando na sua linha de zaga, cedeu uma grande oportunidade para o adversário, o Vitão não deu combate ao Jonathan Calleri, o Emerson Royal não cortou o espaço do homem que fez o cruzamento, Calleri recebeu a bola dentro da grande área e de cabeça colocou no fundo da rede, marcando o gol de empate para a equipe do São Paulo. Se não fosse essa desatenção também, o Flamengo poderia ter vencido o jogo. É o que eu disse, o resultado acabou, foi positivo, que o Palmeiras perdeu, o Flamengo somou um pontinho, mas poderia ser muito melhor, e a diferença que hoje é uma diferença de 6, poderia ser uma diferença menor, de apenas 4 pontos no Campeonato Brasileiro de 2026. Vamos ouvir o que falou o técnico Leonardo Jardim, o português treinador do Flamengo, porque ele analisou nesse jogo rubro-negro e analisa também o principal erro da jogada do gol sofrido. Será que o erro maior foi do lateral direito, Emerson Royal, que não deu combate ao portador da bola, ou erro maior de uma dupla de zaga, principalmente com o Vitão, mas atrás do Calleri e também o Léo Pereira, que não conseguiram trazer uma marcação positiva? Vamos ouvir o que fala o técnico Leonardo Jardim.
3: Acho que a primeira parte da nossa parte foi pouco dinâmica, muito lenta na construção, permitimos sempre o adversário bascular e ocupar os espaços. Foi isso que eu chamei a atenção aos jogadores no intervalo, não íamos mudar nada, íamos mudar a atitude em termos com bola, sermos mais agressivos, mais rápidos a circular, mais rápidos a criar as nossas dinâmicas. Foi isso que não aconteceu e na segunda parte aconteceu. Em relação à segunda parte, foi um jogo de detalhes. Porque é que eu digo que é um jogo de detalhes? Nós dominamos, o adversário fez só um chute ao gol. E detalhes porque 3 centímetros do pé do Wallace, um gol foi anulado. O detalhe de um jogador jogar com a bola dentro da área não foi penalti. E em muitas situações o mesmo lance vai ser penalti. E aqui no Campeonato Brasileiro então vai acontecer várias vezes. E o detalhe, para terminar, a situação do gol deles, foi o único remate à baliza, em que a gente tem 2 erros. O primeiro, falta de pressão sobre o portador da bola. E o segundo, a linha defensiva baixou de forma lenta e permitiu jogar no espaço entre o goleiro e a nossa linha defensiva. Este para mim foi a opinião que eu tenho do jogo.
2: E foi uma atuação abaixo, em comparação com os últimos jogos da equipe do Flamengo, quando a gente pega aí a intertemporada, os 3 jogos em Portugal, o jogo contra o Olímpia em Brasília, a partida contra a Chapecoense, já pelo Campeonato Brasileiro na semana passada, foi sim um jogo abaixo daquilo que o Flamengo poderia aplicar e do que vinha aplicando dentro dos últimos compromissos. O Jardim chegou a citar, falou, faltou agressividade para a equipe rubro-negra. Até colocou escrito essa palavra no vestiário durante o intervalo da partida.
3: Quando eu cheguei ao intervalo, escrevi uma palavra lá que era agressividade. Agressividade com bola. Dentro. No quadro que tem dentro da nossa cabine. Porque esse lance é muito bem, porque esse lance foi o lance que eu passei de agressividade com bola, que é circulamos a bola e temos agressividade de andar com a bola para a frente, criar desequilíbrio e depois soltar os jogadores. Porque muito da primeira parte, o que é que aconteceu? Circulamos a bola, mas passávamos um para o outro. Passa para a direita, vai à direita, volta outra vez para trás e muitas vezes até dando pressão ao São Paulo. Porque no momento que começamos a ter essa agressividade e a andar com a bola para a frente, o São Paulo, mesmo que pressionasse de um lado, já não conseguia equilibrar do outro. E foi aí que começamos a ganhar um pendor ofensivo maior. Mais do que estratégia, foi dinâmica e a pouca velocidade na circulação e pouca agressividade com bola da primeira parte.
2: Tá então o técnico Leonardo Jardim dizendo que faltou um pouquinho de agressividade para a equipe do Flamengo neste compromisso contra o São Paulo. Se o Mengão tivesse colocado uma agressividade maior, talvez pudesse sair com um grande resultado, sair com os três pontos somados e diminuir ainda mais essa diferença em relação ao Palmeiras. Diferença era de 7, agora é uma diferença de 6. Flamengo tem um duelo direto, Flamengo tem um jogo a menos. Então a verdade é que o Mengão depende apenas de suas próprias forças para ser o campeão brasileiro dentro deste ano, levantando seu deca campeonato brasileiro. A verdade é que ainda tem muito campeonato pela frente. Para o Flamengo são mais 19 rodadas, então estamos falando aí de um total exatamente de 57 pontos à disposição do Flamengo. É bem mais do que o Palmeiras tem hoje, é bem mais do que o Flamengo tem hoje. Obviamente que ninguém vai vencer todos os jogos, né? Alguém vai tropeçar, todo mundo vai tropeçar, mas dentro dessa disputa você tem que buscar minimizar os erros, minimizar esses tropeços. Será que o Jardim entende que o Flamengo sai com um tom de decepção do estádio depois de ter a vitória muito próxima, né? Estar dentro do gramado, dentro de casa, voltando ao Maracanã, inclusive um grande público ontem no estádio do Maracanã, como sempre acontece na volta do futebol para o Maracanã com a equipe do Flamengo? Será que faltou para a equipe rubro-negra alguma coisa e traz esse tom de talvez uma decepção por aquilo que foi o resultado da partida?
3: Ah, com certeza que ser treinador do Flamengo e ser jogador do Flamengo, tudo que não é vitórias é decepção. Não há outra forma de ver o jogo. Mas temos que ser honestos naquilo que foi a análise do jogo. E os seus jogadores, fiquei decepcionado pela primeira parte, porque não há aquilo que trabalhamos e não há aquela energia, não há aquela energia, não há aquela dinâmica que eu quero que os jogadores tenham. Os jogadores podem fazer mais e melhor, têm efeito em muitos jogos. A segunda parte, aí, dentro da mesma estratégia, tivemos uma dinâmica muito mais forte, uma agressividade com bola muito mais forte, e isso com certeza que muda logo a forma de jogar e a velocidade do jogo.
2: Tá, então o Jardim, né? Lembrando que no Flamengo você sempre tem que batalhar pela vitória e qualquer resultado sem ser a vitória vai ser, obviamente, uma decepção. Vamos falar um pouquinho sobre o mercado da bola, porque o Flamengo está muito próximo de anunciar a contratação do Thiago Almada, jogador argentino que foi, né, campeão da Copa de 2022, vice-campeão da Copa de 2026, deve chegar ao Flamengo ainda nesta semana. O Atlético de Madrid já liberou o jogador a realizar exames médicos com a equipe do Flamengo. Caso os resultados sejam positivos, a tendência é que sim, o Almada vai assinar contrato com a equipe do Flamengo. É um jogador que chega para agregar demais essa equipe rubro-negra e a gente viu o que aconteceu na temporada de 24, quando ele vestia a camisa do Botafogo, e é um cara que pode trazer uma tônica a mais para esse meio de campo da equipe do Flamengo. Em relação às saídas, o Peñarol sinalizou interesse em contratar o Nico de la Cruz por empréstimo. O time uruguaio entende que o ideal seria um contrato por um ano e sem custos. Vale lembrar que o De La Cruz ele não tem vivido um grande momento na equipe do Flamengo, com muitas problemáticas em relação a ter sequência dentro do gramado. Ele tem 19 jogos pelo Flamengo nesta atual temporada, um gol marcado e também uma assistência. Foi utilizado em todos os jogos da seleção do Uruguai no decorrer da Copa de 2026, mas já vem com alguns problemas, né, há algum tempo no Flamengo. Ah, a gente até lembra que ocorrer ali da temporada de 2025, o ex-diretor médico do Flamengo, o Dr. Hulk, chegou a dizer, né, que o Almada tinha sérios problemas, nenhuma equipe que pensasse em resultado esportivo poderia pensar em contratar o jogador. É, a verdade é que dentro de tudo aquilo que vem acontecendo, pode ser uma boa. Para o Nico de la Cruz ser emprestado para a equipe do Peñarol, é uma informação que vem do jornal uruguaio Ovación. A verdade é que o próprio jogador já havia sinalizado ao Flamengo sobre esse interesse de estar presente dentro do território uruguaio, na sua casa, ao lado de amigos, e ele chegou, né, a dar esse momento de recado para a equipe do Flamengo, mostrando seu interesse em se transferir para a equipe do Peñarol. O Peñarol ainda não enviou uma proposta oficial ao Flamengo, mas já está em contato com a diretoria rubro-negra, e apesar do desejo inicial de contar com o jogador por um ano sem custos, esses termos podem acabar sendo modificados dependendo do interesse da equipe do Flamengo. Ele se mostra disposto, no caso, o Peñarol a negociar dentro desse sentido, né, tentar trazer algum valor aí para compensar a equipe rubro-negra. É um atleta que já está bastante tempo sem estar no gramado, Ontem mesmo, o Leonardo Jardim foi perguntado na entrevista coletiva sobre o Nico de la Cruz. Ele chegou a dizer que a fala dele contra a Chapecoense gerou algumas confusões. E aí ele citou que o Nico veio da seleção, se apresentou com condições, fez trabalhos de força, isso criou um problema muscular, o tirou de 6 a 7 dias e durante a última semana ele treinou de forma muito limitada. Agora sim, o De La Cruz está administrando as cargas para que no futuro ele possa estar junto com a equipe do Flamengo. A verdade é que o Jardim chegou a dizer que ele não precisa sobrecarregar o De La Cruz, que ele tem a Arrascaeta, 2 volantes para entrar no meio, no banco de reservas em relação ao jogo de ontem. Então não precisava sobrecarregar os jogadores da mesma função do banco e ele precisou treinar, no caso, o De La Cruz para retornar para a equipe do Flamengo. Então, o Flamengo não se opõe a esse negócio. Vai apenas ver a condição, De La Cruz pode estar de saída em relação ao Peñarol. É um jogador que custou caro para a equipe do Flamengo. Lembro até que o Mengão pagou a multa rescisória para o River Plate. Naquela ocasião, o investimento do Flamengo foi de 102 milhões de reais na contratação. Mas ele não conseguiu ter esse rendimento que tanto se esperava, como jogou no River, também dentro do futebol brasileiro. Então, De La Cruz podendo sair do Flamengo para o Peñarol por empréstimo e o Thiago Almada muito próximo de chegar. Aliás, sobre o Almada, vamos ouvir o que fala o Leonardo Jardim. Será que no jogo de ontem o Almada poderia ter feito a diferença? É aquele famoso jogador que quebra as linhas, né? Dá uma dinâmica diferente para a sua equipe. Como o Jardim vê essa possibilidade de ter o Thiago Almada? E claro, se o jogador teria feito a diferença no jogo contra a equipe do São Paulo.
3: Vocês sabem muito bem que é uma coisa que eu já referi aqui nas conferências, a importância de nós termos jogadores pontas, porque eu jogo com pontas e hoje, como eu não falo de jogadores que não estão cá, os jogadores estão cá, hoje senti falta do Pelatas, senti falta do Paulo Araújo, que vinha de uma praia de uma intercessão muito boa, tinha sido um jogador que estava muito bem e infelizmente lesionou-se. E com certeza que é muito importante este tipo de jogador que joga entre linhas, estes jogadores dinâmicos, são um pouco o colírio nesta fase, depois de eu chegar, metê-lo ali no meio campo, ele está a conseguir fazer, mas com certeza que precisamos mais jogadores destas características para conseguir abrir os blocos, em Portugal que se nos dizem que eles abrem latas, jogadores destas características.
2: Aí então, o técnico Leonardo Jardim, Flamengo volta a campo na próxima quarta-feira, joga contra o Internacional em Porto Alegre, quarta, 19h30. Flamengo e Inter, e o Mengão se prepara para este desafio, já com a viagem amanhã, para jogar na próxima quarta, mais uma rodada do Campeonato Brasileiro. Marcelo.
1: O Flamengo diminuindo um pontinho aí para a equipe do Palmeiras, foi um dia movimentado, BAP anunciou o busto lá para o Bruno Henrique, para o Arrascaeta, disse que o Almada vai chegar para a equipe rubro-negra, vamos aguardar os próximos passos do Mengão, que quarta-feira você vai acompanhar direto do Beira-Rio, o Explosão da Galera vai contar, Flamengo Internacional e Flamengo direto do gigante da Beira-Rio. Como eu disse mais cedo, quem venceu foi o Fogão. O Fogão agora vai ter um período de descanso até enfrentar o time do Fluminense. Glorioso está se movimentando no mercado, venceu a equipe do Cruzeiro ontem e está interessado na contratação de um zagueiro que disputou a Copa do Mundo pela República Democrática do Congo, em Bemba, de 31 anos, está livre no mercado, deixou o Lille da França recentemente e a contratação que o Fogão entende que pode fechar essa janela de transferência. Já teve algumas chegadas importantes para a equipe do Botafogo, que vale destacar, os meninos estão muito bem, né? O que está ajudando muito a equipe do Glorioso é a qualidade com que os meninos têm se apresentado dentro do gramado. Mas o próprio goleiro, o Orleson, que chegou agora, está mostrando uma segurança muito grande para ajudar o Glorioso. Eu até brincava ontem na transmissão, né? Parece que os problemas do torcedor alvinegro em relação à questão dos goleiros, esses problemas acabaram. Tudo bem que são só 2 partidas, mas o Orleson está mostrando uma segurança muito interessante para a equipe do Botafogo. E aí o Fogão, buscando o Mbemba, as negociações elas ainda não avançaram, mas o zagueiro é um dos nomes que está aí no radar da equipe do Botafogo. O Fogão que já trouxe o zagueiro Lucas Monzon, E aí o objetivo é trazer mais um, já que o Bastos saiu, o Barbosa também saiu, a dupla campeã da Copa Libertadores do Brasileiro de 2024, então a expectativa que essa contratação possa pintar, mas vamos combinar, né? O Justino tá muito bem, tá ajudando a equipe do Botafogo, tá trazendo confiança para a equipe do Fogão na sequência desta temporada. Justino, o Guinho, muito bem na fita, a garotada tá indo muito bem dentro do gramado. E vamos ouvir o técnico Franklin Carvalho justamente falando sobre essa vitória do Fogão para cima do Cruzeiro ontem no estádio do Mineirão. Vamos ouvir o Franklin Carvalho.
4: Jogo difícil, como nós perspectivávamos, como eu tinha dito, o adversário tem muita qualidade, tem uma comissão com muita qualidade e conseguiram-nos criar dificuldades. Eu tinha dito que nós tínhamos que ser muito competitivos no jogo, tínhamos que ser bravos. E nós fomos, no jogo anterior, apresentámos uma qualidade com bola superior. Este jogo tinha que ser de outra forma. E fomos muito bravos, muito competentes. Os rapazes estão de parabéns, porque eu lembro-me de uma oportunidade claríssima do adversário quando ia estar 0-0 na primeira parte, no primeiro tempo, pelo Caio Jorge, que matou ao lado. Depois claríssimas, não me lembro assim de mais nenhuma. Sei que eles estatisticamente foram superiores a nós em tudo. Na posse, nas finalizações, nos tiros, no gol. Mas nós ganhámos, tivemos a sorte de fazer um gol de bola parada. Na semana passada me perguntaram se nós íamos insistir nisso. Curiosamente fizemos um gol de bola parada e depois treinamos bem. Treinamos bem no segundo tempo, o adversário meteu muita gente, meteu gente fresca, gente com qualidade e nós fomos bravos, como eu disse, e conseguimos aguentar o resultado.
5: Esse é o comissão técnica que fala um pouco sobre esse encontro com o Arthur, que vocês
4: trabalharam agora em relação a ele. Obviamente que o Arthur é uma pessoa muito importante na minha carreira e na minha vida, obviamente. E depois tem também o João Cardoso, o André Cunha e o Tiago Lopes. Nós fizemos um percurso durante alguns anos, um percurso vitorioso. Depois deu-se a situação de eu enverdar por outro caminho. O Arthur e a comissão estão na história do Botafogo e isso ninguém vai apagar. Aquele ano de 24 fica na memória de todo mundo. Todos os botafoguenses devem estar gratos ao Arthur, à comissão, às pessoas que já saíram, também os jogadores, o Brito, o Barbosa, todo mundo, o Marlon, essa malta toda, porque efetivamente estão na história do clube. Pois claro que eu, se tenho amigos do outro lado, é diferente, mas durante os cento e muitos minutos, nós esquecemos isso. Eu sou um pouco nervoso, digamos assim, vivo um pouco o jogo. Neste jogo tem que ter uma forma de estar diferente, tenho amigos de lado a lado. Como eu disse, era importante eu sair no final a sorrir. Sorriu para nós, ainda bem, mas desejo-lhes muito sucesso, exceto quando jogarem contra nós.
1: Bom, tá aí, portanto, ouvimos o Franklin Carvalho, treinador da equipe do Botafogo, falando sobre esse reencontro aí com o técnico Arthur Jorge. Uma grande vitória do Glorioso, agora vai ter um tempo bom de descanso até para que o Franklin possa continuar implementando as ideias, né? O time tá muito bem. Nessa parada para a Copa do Mundo, está muito bem na fita, no pós-parada para a Copa do Mundo do ano de 2026. É claro que o torcedor do Botafogo vive essa expectativa muito grande. Agora, Cidão, se o Botafogo tá bem, quem não tá bem é o Vasco, né? O torcedor anda com dor de cabeça atrás de dor de cabeça. O André Gomes chegou a dizer que o problema do Vasco é espiritual. Então explica essa, Cidão Marinho.
6: Marcelo, e o Vasco vivendo uma sequência decisiva, tem pela frente três jogos de Copa. Nesta quarta-feira joga contra o Independente Medellín em São Januário pela Copa Sul-Americana. Depois, no final de semana, o primeiro jogo da Copa do Brasil contra o Fluminense. E no outro meio de semana, novamente contra o Fluminense, mais um desafio pela Copa do Brasil de 2026. Equipe comandada pelo técnico Pedro Emanuel ainda não conseguiu vencer no comando do treinador português. Até aqui são três jogos, uma derrota, dois empates, exatamente nesta sequência. Vasco perdeu para o Vitória no Barradão no primeiro jogo, na estreia do treinador, depois dois empates. Um contra o próprio Medellín e outro contra a equipe do Mirassol, o que era um duelo direto, né, em São Januário, nessa última rodada do Campeonato Brasileiro. O jogo aconteceu no sábado, e o que chamou muita atenção foi que o Andrés Gomes, na saída do campo, chegou a citar que parece que o problema do Vasco é espiritual. porque o time faz tudo que pode, o time faz tudo ali que o treinador pede, mas a coisa dá errado. Outros nomes, como por exemplo o Ramon, né, que jogou pelo Vasco, hoje é comentarista de futebol, chegaram a citar também, né? Ele e outros que também falavam no vestiário quando eram jogadores do Vasco, parece que o problema de fato é espiritual. O que pensa o Pedro Emanuel? Não somente disso, né? De ser um problema espiritual ou não, mas como ele vê o ímpeto dos jogadores, como ele vê a mente dos jogadores, será que o problema é mais mental, mais espiritual, mais futebolístico? Pedro Emanuel analisou o duelo do último sábado, projetou essa briga contra o rebaixamento também. Claro, já projetando esses duelos de Copa, porque agora o Vasco esquece um pouquinho o Campeonato Brasileiro. E tem essa grande missão, né? Tentar esquecer uma briga contra o rebaixamento para focar nas classificações, tanto na Copa Sul-Americana como também na Copa do Brasil. Vasco define, nessa próxima semana, o seu futuro nas duas competições do mata-mata. Vamos ouvir o que fala o Pedro Emanuel.
7: Não vejo as coisas dessa maneira, vou-lhe ser muito sincero. O erro faz parte do jogo. Nós estamos num momento em que a equipa, em termos mentais, precisa de facto ganhar confiança, sentir confiança naquilo que faz, sem dúvida. Sofremos um gol que não podemos sofrer da forma como foi, uma bola parada. Acho que podemos fazer melhor e temos que fazer melhor para não sermos vazados, como disse. Em parte, aquilo que se passou na primeira parte revela também um bocadinho aquilo que é a diferença neste momento que existe nos dois modelos de jogo. Uma equipa como o Mirassol, que tem o processo de jogo bem definido e criou-nos dificuldades. Temos que assumir isso, criou-nos dificuldades, mas nós tentamos equilibrar o jogo. Apesar de tudo, não tínhamos concedido poucas oportunidades, aproximações, mas sem oportunidades. A questão que me preocupou mais na primeira parte foi que não tivemos tanta bola como deveríamos ter. Deveríamos ter tido um bocadinho mais de coragem e personalidade. Mas penso que a segunda parte foi completamente diferente. Acho que demonstraram os jogadores que, de facto, e agora realçando, num momento difícil que nós estamos a passar, com 4 derrotas consecutivas que vínhamos no campeonato, ter a coragem de entrar para a segunda parte e demonstrar esta vontade e determinação, para mim é mais louvável do que os erros que vão acontecer. Os erros vão acontecer sempre, não vamos controlá-los, isso faz parte do jogo. Agora, a forma como reagimos ao erro e a forma como a equipa demonstrou na segunda parte, com quem entrou na segunda parte, com quem veio do banco e ajudou e acrescentou energia, isso sim é o que me motiva. E depois, claro, ter este caldeirão aqui a ferver para nos ajudar, para nos empurrar, isso foi o que eu levei hoje. Hoje fiquei apaixonado porque de facto vi aquilo que pode ser o verdadeiro Vasco, aquilo que nós queremos fazer para o Vasco. Não fugindo à sua pergunta de que continuamos na zona de rebaixamento, podíamos ter com 3 pontos saltado para uma posição mais confortável, mas estamos na primeira rodada do segundo turno, está tudo perfeitamente em aberto, muitas equipas ali à distância de 3, 4, 5 pontos, portanto está tudo perfeitamente dentro daquilo que eu percebi quando cheguei. Queríamos de facto os 3 pontos, acho que fizemos o suficiente, pelo menos na segunda parte, para conseguir os 3 pontos, mas há uma coisa que hoje demonstramos, foi coragem e atitude para lutar contra a adversidade, e isso para mim é um orgulho que começo a ter nesta equipa cada vez mais.
6: Bom, como eu citei, o Vasco se prepara para os desafios de Copa, tanto na Sul-Americana. Jogo inicial na próxima quarta-feira. O Vasco empatou o jogo da ida na Colômbia, então precisa vencer o Independente Medellín. Qualquer resultado de empate leva a decisão para os pênaltis. Caso o Medellín saia com a vitória, a equipe da Colômbia é quem se classifica para a próxima fase da Copa Sul-Americana para enfrentar, dentro das oitavas de final, o próximo adversário, que inclusive já está definido por sorteio. Se o Vasco passar desse compromisso, o Gigante da Colina terá o seu enfrentamento contra o Olímpia do Paraguai, que inclusive estava no próprio grupo da equipe do Vasco da Gama no decorrer da fase de grupos. Falando um pouco sobre o mercado da bola, o Brenner tem atraído os olhares do futebol da MLS, futebol dos Estados Unidos.
2: E o Vasco está aberto a negociar o atleta. Algumas equipes estão monitorando o jogador. É um jogador que teve passagem pelo Cincinnati também dentro da MLS. Ele recusou uma proposta do Columbus Crew, mas a permanência do atacante do Vasco, ela não está garantida para o restante da temporada. Até porque o Vasco sabe que outras equipes da MLS do futebol dos Estados Unidos têm interesse no jogador. O atacante é muito bem avaliado no mercado americano, já que teve duas grandes passagens pelo Cincinnati. E o Vasco, no entanto, não quer perder o jogador por qualquer negócio. A proposta do Columbus era por empréstimo. O Vasco, num primeiro momento, só aceita negociar o jogador em definitivo. Então, vai esperar, né, novas propostas acontecerem pelo jogador. Mas a verdade é que a direção vascaína não deve dificultar uma negociação pelo Brenner. É um jogador que até aqui tem apenas 3 gols e 1 assistência em 26 jogos e foi contratado muito a pedido do técnico Fernando Diniz. E uma outra situação que envolve o mercado da bola, essas impossíveis chegadas, é a situação do Deossa. O Vasco tem pressionado o Real Betis para o fim dessa novela, tem aguardado uma definição. Os dirigentes Cruz Maltinos, Admar, Pedrinho, eles querem finalizar logo nessa contratação nesta semana. E o clube espanhol já aceitou vender o jogador há algumas semanas, mas tem colocado a direção vascaína em espera, enquanto a comissão técnica do Pellegrini, que é o técnico do Betis, está utilizando o jogador na pré-temporada europeia. Internamente, a direção do Vasco está entendendo que a sua parte da negociação já está cumprida, chegou um acordo com o Betis, apresentou garantias financeiras exigidas pelo clube espanhol, tem também um acerto verbal com o próprio atleta, agora está esperando a conclusão da operação por parte dos espanhóis. A verdade é que o Vasco está negociando com 2 atletas, o Admar, inclusive, está na Argentina para finalizar a contratação do Santiago Sosa, jogador do Racing, tenta concretizar essas 2 negociações ainda nessa semana, até porque o Vasco tem, né, competições importantes pela frente. Claro que para a Sul-Americana não dá mais tempo, mas se você conseguir contratar o jogador já na terça-feira, conseguir inscrever o atleta para o jogo contra o Fluminense, seja da ida ou da volta, é de extrema importância visando a Copa do Brasil. Então o Gigante da Colina, vivo no mercado, tentando as contratações, também podendo aí aceitar uma proposta pelo Brenner, Marcelo.
1: É, rapaz, situação do Vascão, né? Zona do rebaixamento, precisa voltar a vencer no brasileiro, mas agora vai ter 3 jogos consecutivos em Copas. 1 pela Sula, é só vencer, resultado simples contra o Medellín, e depois pela Copa do Brasil contra o Fluminense, que ontem empatou contra o Grêmio. Foi uma partida difícil, não foi um jogo fácil. O Grêmio teve boas chances, Fábio brilhou. Talvez tenha faltado um pouco de criatividade para o Fluminense, mas o Fluminense competiu muito bem, né? Teve mais a posse de bola na maior parte da partida, sobretudo quando estava 0-0, mas o Grêmio estava apostando no contra-ataque. Mas é impressionante como o Thiago Silva traz qualidade, traz confiança para o time do Fluminense dentro do gramado, né? O Freitas estava tendo uma boa atuação, uma infelicidade. Aquela bola do Diego Caio que bate no pé dele e encobre o Fábio. Porque eram 3 pontos que o Fluminense estava conseguindo. Foi um molengo-tengo ali do Kahneman. Uma mão clara, pênalti marcado. Mas eu fiquei com uma bronca em relação a um recuo que claramente houve para o goleiro da equipe do Grêmio, Gabriel Grando, que a Edna não marcou. E os jogadores do Fluminense ficaram também nessa bronca. Claro, a gente não sabe se numa jogada ali poderia ser um gol para a equipe do Fluminense, mas a arbitragem foi um pouco confusa. O jogo estava muito pegado, de fato. Foram muitos cartões amarelos distribuídos. Foi um jogo quente na arena, mas que fica marcado, sobretudo, pelo retorno do Thiago Silva, que a gente ouve falando sobre esse retorno dele e também sobre esse ponto que o Fluminense conquistou fora de casa.
8: Amarga, né? Por tudo aquilo que a gente vinha fazendo na partida. Após o gol, acho que a gente deu uma recuada, que eu acho que é natural, porque o rival precisa do resultado, está passando por um momento que não é tão bom, você acaba sofrendo um pouco mais, mas eu acho que a gente sofreu mais do que devia, né? E aí, com tanto ímpeto ofensivo da equipe adversária, cruzamento que passava, perigo, você vai criando confiança e o nosso time foi perdendo. Acho que a gente parou de jogar. Acho que é uma das coisas que a gente tem para poder acertar para os próximos confrontos, principalmente agora que vem jogos decisivos, de Copa, enfim. Mas a gente sabia da dificuldade que era jogar aqui e pelo momento que o Grêmio vem atravessando. Mas Eu acho que a gente melhoria, precisaria conter um pouco mais esse ímpeto físico deles. Mas faz parte do esporte, faz parte do futebol.
9: Vive como você se sente à vontade, né, Thiago? Passa o tempo fora, volta, mas a camisa cai bem em você, você faz uma grande atuação.
8: Ah, eu fico feliz de voltar num momento importante da temporada também, onde eu já falei sobre os jogos decisivos da Copa. Mas hoje não deu para ajudar da melhor maneira possível, sendo com resultado positivo, de clean sheet, enfim. Mas eu acho que é só o começo, a gente tá bem consciente daquilo que a gente tem para fazer na temporada ainda. E esse foi apenas o segundo jogo após a parada para a Copa do Mundo. Acredito que a partir de quarta e até mesmo do confronto contra o Vasco, a gente vai voltar a encontrar o nosso entrosamento ideal.
10: Tiago, queria ouvir tua leitura a respeito do gol do Grêmio, porque o René fica ali mano a mano com o autor do gol, lateral direito, no momento que ele perde a dobra do Serna ali, né? No momento que o Serna saiu, mas no momento que a zaga passa a ter três jogadores, né? O Ignacio entra, o Freite cola um pouco mais no René. O que você acha que aconteceu naquele lance? Porque o René não vinha ficando nesse mano a mano, deu alguma coisa errada ali naquele momento?
8: Ah, cara, se você for analisar sempre um gol que acontece no futebol, são vários erros, um atrás do outro, não é apenas um, mas faz parte daquilo que a gente vem fazendo, do futebol. E eu acho que eles tiveram, não vou dizer sorte, porque isso vem com trabalho, né? A sorte, quando eu sempre falo, é sempre sobre trabalho. Teve um desvio, que a bola encobre o Fábio, eu acho que a bola vai sair. De repente, se eu tivesse lido um pouquinho antes a situação, eu conseguiria tirar. Mas foi um lance muito rápido ali, com a saída do Serna. Teve um escanteio que a Edna não permitiu a nossa substituição, a gente defendeu com um jogador a menos. Enfim, tinha dois jogadores já na beira do campo, deu escanteio, ela poderia muito bem segurar para o nosso jogador entrar. Mas são decisões que não cabe a gente ficar falando. Acho que foi um pouco conturbada a arbitragem. Porém, eu acho que a gente tem que olhar mais para dentro, para a gente, para ver aquilo que a gente tem que melhorar. Porque jogos decisivos virão e a gente precisa estar melhor preparado para sofrer menos do que nós sofremos hoje.
1: Tá, e portanto, Thiago Silva falando, jogador importante para a sequência da temporada da equipe do Fluminense e traz essa segurança, sobretudo para os jogos das Copas, né? Se o Flu conseguir manter essa pegada de G4, G5 do brasileiro e longe nas Copas, aí tem tudo para ser uma grande temporada para o time de Guerreiros. Bom, fim de papo aqui no Sonzão na Manchete, uma semana de muita bola rolando, de muito futebol, é claro. A gente convida você a seguir com a nossa programação. Eu sou o Marcelo Marinho, ao lado do Explosão da Galera, ao lado do Cidão, equipe do Agente Esportivo da Litoral News, também aqui na Manchete, trazendo todas as emoções do futebol. Fiquem todos com Deus, com a intenção de Nossa Senhora Aparecida, padroeira do Brasil. Tchau, tchau.

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